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0: Em Natal, 21h05. 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
0: Setor em destaque é o Setor 6. Temos como coordenador e pastor Paulo Roberto de Souza. Barro Vermelho, Frank William de Azevedo Câmara. Morro Branco, Jussier Dantas. Novo Alvorecer, Newton Gabriel. E Tirol, pastor Marivaldo Silva de Souza. Pastor Paulo Roberto avisa que teremos seminário de escatologia, dia 14, 21 e 28, começando às 19 horas, com o diácono Melquisedeque. E ele também informa que tem a EBF, Escola Bíblica, né? E dia 16, 18 e 19, na rua José Farache, número 35, setor 6. Estes são os informes do setor. Depois daremos mais informes. Se Deus assim, antes de terminar o programa, teremos mais informes para os irmãos. Mas fica aí os informes dados pelo nosso pastor e coordenador Paulo Roberto. Seminário de Escatologia, dia 14, 21 e 28. Horário, 19 horas. Será ministrado pelo diácono Melquisedeque. E teremos também a EBF. Escola Bíblica de Férias para a Irmã Graça, né? Dia 16, 18 e 19, na rua José Farache, número 35, setor 6. Este foi os informes do setor 6. Agora vamos para.
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0: Antes de irmão Ronaldo ministrar da parte de Deus, eu quero deixar aqui só algo da parte de Deus, que é tão bom, irmão, quando existe a palavra. A palavra, ela edifica, ela transforma. Jesus disse: conhecereis a verdade, e o que é que tem, Ronaldo?
2: E a verdade vos libertará.
0: E o Salmo 51 diz assim, viu, irmã Lourdes e irmã Marinalva, irmão André e sua esposa, irmã Lenaide, a todos que estão na audiência do programa, a irmã Rose, a irmã Parnamirim, a irmã Miriam, diz assim: tem misericórdia de mim, ó Deus, segundo a tua benignidade, apaga as minhas transgressões, segundo a multidão das tuas misericórdias. Lava-me completamente da minha imundície, purifica do meu pecado, porque eu conheço as minhas transgressões e o meu pecado está sempre diante de mim. Ora, irmão Ronaldo, acho interessante quando ele diz: lava-me completamente da minha iniquidade. Quando você é lavado da iniquidade, do pecado, você se torna uma nova criatura. A Bíblia diz: quem está em Cristo, nova criatura é. Nós pecamos, irmãos, porque somos tentados. Às vezes a gente cai em ciladas, mas a Bíblia diz que o sangue de Jesus Cristo, o seu Filho amado, nos purifica de todo pecado. E Davi, ele diz assim: contra ti somente pequei e fiz o que aos teus olhos é mal, para que seja justificado quando falares e puro quando julgar. Tem gente que quando abre a boca não filtra as palavras. Você concorda, Naldo?
2: Sim.
0: Não filtra e fala o que vem e depois está se queixando. Nós somos provados, eu sou provado por aquilo que falo. Por mais hipocrisia que alguém seja, eu, você, Deus não deixa nada impune. Ele diz assim, contra ti somente pequei e fiz o que aos teus olhos é mal, para que seja justificado quando falares e puro quando julgares. E ele começa a sentir a dor de algo que ele fez. A Bíblia diz que ele pecou com Betseba e o marido da mulher foi morto numa guerra, Urias, certo? Mas ele, ele não ficou lamentando o ocorrido, ele procurou se consertar. Ele diz: livrou minha alma em paz da guerra que me moviam, pois eram muitos contra mim. E na hora que você peca, a sociedade cobra. Porque a Bíblia diz que o salário do pecado é o quê, irmão? Não?
2: É a morte.
0: É a morte. Mas o dom gratuito de Deus é vida eterna. Veja bem, ele, quando pecou, ele disse que Deus não apartasse dele o Espírito. Ele disse: tem misericórdia de mim, meu Deus, eu conheço as minhas transgressões, o meu pecado está sempre diante de mim. Contra ti pequei, somente pequei, e fiz o que é mal aos teus olhos. Porque, irmão, quando você peca, você faz algo mal aos olhos de Deus. A Bíblia diz que os olhos de Deus percorrem toda a terra. Não adianta se esconder. Aí ele diz: purifica-me com isopo e ficarei puro. Lava-me e ficarei mais alvo do que a neve. No 8, ele diz assim: faz-me ouvir júbilo de alegria, para que goze os meus ossos que quebraste. Irmão, quebrar osso, o que é que tu acha, não? Tu quer que quebre teus ossos?
2: Não é coisa boa, não.
0: Mas ele disse que os ossos dele foram quebrados, irmãos. E ele diz: dona da alegria da salvação, e sustém-me com espírito voluntário. E ele pediu para que Deus livrasse ele dos crimes de sangue, porque ele se sentiu aperreado, como diz aí a história, porque ele estava numa situação que ele procurou. E quem procura, quer que tenha ou não?
2: Acha.
0: Acha. E ele procurou, ele achou. E o Senhor disse para ele: minha espada jamais se afastará da tua casa. Não, não, Bosco. Porque ele, o que ele fez, ele pagou muito caro. Você tem uma ideia? Saul jogou uma lança contra ele, que é que tem, Ronaldo? Para matá-lo. E a lança foi cravada na parede, irmãos. Porque ele estava numa situação de pecado. Mas ele reconheceu, Deus o perdoou e Deus deu vitória a Davi. E lá em Atos dos Apóstolos diz que ele era um homem segundo o coração de Deus. Mas por quê? Ele não disse assim: eu pequei, né, Bosco? E vou ficar no pecado, não. A Bíblia diz que o salário do pecado é o quê ou não?
2: É a morte.
0: É a morte, mas o dom gratuito de Deus é vida eterna. Irmão, eu acho tão bonito esse Salmo 51, porque ele diz: abre os meus lábios e a minha boca entoará o teu louvor, porque te comprases em sacrifícios, senão os daria. Tu não deleitas em holocausto. Os sacrifícios para com Deus são um espírito quebrantado, e um coração quebrantado e contrito Deus não desprezará. Abra seu coração para Deus nesta noite e você verá o que Deus vai fazer com você. Agora, não queira justificar-se porque todo mundo peca, porque todo mundo erra, porque tem erro em todo canto. Não. Às vezes eu vejo assim nas redes sociais, se as pessoas creem em Deus, se as pessoas creem em Jesus, e a maioria diz que não crê. Mas ainda bem que tem muita gente que crê, né? E agora que a gente está com a oportunidade, é o nosso irmão, não. E você vai ouvir algo da parte de Deus. Eu, Carlos Bulhões, agradeço a você. Daqui a pouco tenho mais algo para dizer, mas ele vai falar agora aqui o que Deus colocou no seu coração. Davi diz: não tenha parte de mim. O que é o nome? O teu espírito. Um homem sem o espírito de Deus, irmãos, não é bom. Pronto, a palavra do Senhor.
2: Amém, irmãos. Vamos compartilhar aqui rapidamente uma palavra no livro de Jó, capítulo 5, a partir do versículo 8, e diz assim o texto da palavra: quanto a mim, eu buscarei a Deus e a ele entregarei a minha causa. Ele faz coisas grandiosas, que não se podem esquadrinhar, milagres que não se pode contar. O Elifaz, ele começa a apresentar características desse Deus, né? Do modus como Deus opera, o que ele faz. É um exercício que ele faz aqui da nossa memória, né? E a partir daí, na nossa fé, começa a se movimentar, né? Começa a aumentar, ela começa a renascer, porque às vezes, irmãos, as lutas e a incompreensão de alguns faz com que a nossa fé esfrie, ela fique fraca, ela fique distante. Mas a palavra do Senhor, ela é o alimento na vida do crente. E à medida que nós lemos a palavra vai causando em nós um efeito tal qual a gente se alimenta, e ela vai causando em nós um efeito que supera todas as expectativas. Então ele vai dizendo aqui, ele dá a chuva sobre a terra e envia águas sobre os campos. Ele põe os humildes no lugar alto e os que choram são levados para a segurança. Ele frustra os planos dos astutos, de modo que as suas mãos não possam levar coisa alguma a efeito. Ele apanha os sábios na sua própria astúcia, e o conselho dos perversos se precipita. Olha, irmãos, o nosso Deus, ele sabe trabalhar. O Deus, ele age não só na nossa vida, no nosso coração. Ele age não só na nossa mente, nas nossas emoções, no nosso psique, mas Deus também age na natureza para nos beneficiar. Deus, ele abala a estrutura da fundação do mundo para dar vitória a um crente. Ele também nos guarda daqueles que são maus, que usa a inteligência para fazer o que não agrada a Deus, que usa a sua sabedoria para atentar contra a vida de alguém. Então o nosso Deus, ele age nas várias áreas da vida e do mundo, por que não dizer? As trevas os cobre de dia e ao meio-dia andam como de noite, as apalpadelas. Ele livra da espada da sua boca o necessitado e o pobre das garras dos poderosos. Irmão, quem pode livrar um fraco de alguém que é forte e poderoso? Nós vivemos dias em que cada vez mais nós vemos a exposição de que existe no mundo um grupo poderoso e um grupo de fracos, de pobres. E sempre os poderosos manipulavam e manipula os pobres, os fracos. Cria situações para tirar vantagem daqueles que nada podem fazer. Mas a Bíblia diz, Aleluia. Que ele livra da espada, da sua boca o necessitado e o pobre das garras dos poderosos. Só quem pode nos livrar das garras dos poderosos é o Deus de Israel. E ele faz isso porque ele é um Deus de justiça. E ninguém compra a Deus. Ninguém impressiona a Deus pela sua posição, pelo que você tem, pelo que você adquiriu, pelo que você acha que é. Deus nesta noite está olhando para a tua necessidade. E eu não sei que oposição você tem. Eu não sei se é o vento, eu não sei se é a chuva, eu não sei se é uma enfermidade, eu não sei se tem alguém, eu não sei se tem alguém que se levantou contra você, mas o seu Deus nesta noite vai te guardar de todos esses males. Assim há esperança para o pobre, e a injustiça tapa a sua própria boca. Bem-aventurado é o homem a quem Deus corrige, portanto não há desprezar. Não há desprezes. Aleluia, a disciplina do Todo-Poderoso. Pois ele faz a chaga, mas ele mesmo liga. Ele fere, mas nas suas mãos também cura. De 6 calamidades te livrará, e na 7ª o mal não te tocará. Na fome te livrará da morte, e na guerra do poder da espada. Do açoite da língua estarás protegido, e não temerás a destruição quando vier. Irmão, Deus nos garante nesta noite que mesmo que a coisa fique feia, bem feia, mesmo que as projeções, que os prognósticos sejam totalmente contrários à sua vida, mas o Senhor não deixará que nada te tocará. Ele livrará você do dia da calamidade. E mesmo que falte alimento, ele te livrará da morte. E mesmo que haja guerra, ele te livrará da espada. Que coisa maravilhosa é ter um Deus que olha para você e não te julga pela aparência, nem pelo dinheiro que você tem na conta corrente, nem pelos bens, nem pelos diplomas. Tudo isso é muito bom, mas nada disso impressiona Deus. Porque ele diz lá em Jeremias 9, ele diz: não se glorie o sábio na sua sabedoria, nem o forte na sua força, e nem o rico na sua riqueza. Mas o que se quiser se gloriar, se glorie nisto: em me conhecer e saber que eu faço misericórdia, justiça e juízo, porque destas coisas me agrado, diz o Senhor. Então fique com esta palavra e com a garantia. Aleluia. Pois terás uma aliança com as pedras do campo, e os animais selvagens viverão em paz contigo. Que a paz do Senhor Jesus Cristo invada o seu coração e te faça prosperar, em nome de Jesus.
0: Amém. Vamos ouvir um hino, daqui a pouco retornaremos para orar. E antes, porém, eu quero dizer, quando o irmão não estava falando, A responsabilidade nossa de crer em Deus é algo tão profundo, Geraldinho, que a Bíblia diz que quem confia no Senhor, que aqui tem Arnaldo, são como os montes de Sião, que não se abalam, mas permanecem para sempre. Onde é a sua confiança? Em quem você confia? Mesmo que você ache que está demorando, está tardia a sua bênção, lembre-se que Deus é aquele que tem o melhor para você. Quando Deus mandou Moisés falar a rocha, ele feriu. No lugar dele falar, feriu. Por quê? Porque alguém, aleluia, oprimiu ele a fazer isso. A multidão sempre estava ali cobrando, e a cobrança era grande. E Deus não deixou ele entrar na terra prometida, viu de longe, não foi, Geraldinho? Obedeça, porque obedecer é melhor do que sacrificar. Vamos ouvir mais um hino e retornaremos para a oração final.

Eu agradeço a todos que nos ouviram. Nosso muito obrigado pela sua audiência e que Deus abençoe vocês. E sabendo que teremos seminário de escatologia dia 14, 21, 28 e com o diácono Melquisedeque. E a EBF lá de Lagoa Seca do setor 6 vai ser dia 16, 18 e 19 na rua José Paracho, número 35. Faça suas inscrições do setor 6. Eu, Carlos Bulhões, meu muito obrigado. Estaremos aqui na próxima terça-feira, se Deus permitir. Pai, nós te oramos nesta noite e te agradecemos por ministrar a tua palavra. Aqueles que ouviram sobre a tua grandeza, do teu perdão, quando Davi pecou contra ti no Salmo 51, que ele disse: não te aparte de mim o teu espírito. Ele pediu para que tu sarasse os ossos que tu quebraste. Quantas vezes, Senhor, nós somos quebrados, mas tu é que nos reestrutura, tu é que nos dá vida, tu é que nos dá alegria, e a nossa alegria vem de ti. Por mais que as coisas sejam difíceis, tu sempre permanecerá fiel. Tu és o maior, o grande, eu sou. E por isso, Deus, eu te agradeço pela vida de Geraldinho, pela vida de Ronaldo, que esteve aqui conosco fazendo esse programa, pela vida do pastor coordenador Paulo Roberto, pelo pastor Martim e o José Limaldo, de todos que fazem a diretoria. Muito obrigado, Deus, e nos dá uma noite de paz e de saúde, em nome de Jesus. Amém.

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Boa noite, Natal. Boa noite, Rio Grande do Norte. A paz do Senhor. A paz do Senhor a todos os ouvintes da 92.5. Entra no ar o programa do setor de número 26. Vamos, já dessa feita, da iniciação do hino Águas Passadas, que canta Leni Silva.

Glória a Deus. Vamos proceder com a palavra de Deus aqui, que se encontra no livro de Marcos. Marcos, capítulo de número 10, verso de número 17. Bem conhecido de todos os irmãos, que fala a respeito do jovem rico. E pondo-se a caminho, correu para ele um homem, a qual se ajoelhou diante dele e lhe perguntou: Bom mestre, que farei para herdar a vida eterna? E Jesus disse: Por que me chamas bom? Ninguém há bom senão um, que é Deus. Tu sabes os mandamentos? Não adulterarás, não matarás, não furtarás, não dirás falso testemunho, não desfraudarás alguém. Honra teu pai e tua mãe. Ele, porém, respondendo, disse-lhe: Mestre, tudo isso guardei desde a minha mocidade. E Jesus, olhando para ele, o amou e lhe disse: Falta-te uma coisa. Vai, vende tudo que tens e dá aos pobres, e terás um tesouro no céu. Vem e segue-me. Glória a Deus. Quero passar para os ouvintes da 92.5 nessa noite que Jesus, em seu ministério, passou 30 anos ministrando a palavra, e ele teve a oportunidade de se encontrar com esse jovem. Jovem que religioso, quando a pessoa que se diz que ele conhece os mandamentos, ele é religioso. Mas eu quero passar para vocês nessa noite, amados irmãos que estão na audiência da 92.5, amigos que estão ouvindo, se por acaso você parou na 92.5, Deus nesta noite tem uma palavra para você, para o seu coração. Eu quero dizer para você que o próprio Jesus, ele nos diz que religião não salva ninguém. E esse jovem, ele estava apoiado em religiosidade, que não salva ninguém. O que salva mesmo é a pessoa bendita de Jesus Cristo. É ele que salva o homem. E a Bíblia vai dizer que ele, chamando bom mestre, e o Jesus o replicou, dizendo: Bom, só tem um bom, que é Deus. E faz uma pergunta para ele:

olhando para você. O olhar de Deus é profundo. O olhar de Deus é tremendo em nossas vidas. Porque Jesus é aquele que ele olha de uma forma especial. Jesus, ele olha com amor, com compaixão, com misericórdia. A Bíblia diz que em Lamentação capítulo 3, verso de número 22, que as misericórdias do Senhor é a causa de nós não sermos consumidos, porque ela se renova a cada manhã. Ou seja, o amor de Deus, ele é tão grande, que a Bíblia diz no livro de João, Evangelho de João, capítulo de número 3, verso de número 16, porque Deus amou o mundo, ou o homem, de uma tal maneira, que deu seu Filho único, para que todo aquele que nele crê, não pereça, mas tenha a vida eterna. O verso 17 diz assim: porque Deus enviou seu Filho ao mundo, não para que condenasse o mundo, mas que o mundo fosse salvo por ele. Aí onde é que está, meu amigo, meu irmão, o segredo? É que Deus, ele enviou seu próprio Filho para a salvação de todo aquele que nele crê. Quando a gente crê nele, aí as coisas mudam. As coisas se transformam em nosso ser, em nosso viver. Porque Jesus, ele é poderoso para mudar a nossa mente. E o Evangelho de Jesus Cristo, ele muda a mente, ele transforma o homem e leva para o céu. Esse é o objetivo do Evangelho. E a Igreja do Senhor, ela está aqui para fazer o ídolo imperativo. E aquele jovem tinha isso em sua mente, a religiosidade em sua mente. Mas só tem um porém: não adianta nós sermos religiosos e não praticar os mandamentos. Aquele jovem conhecia os mandamentos, mas ele não botava em prática. Tiago diz: não sejamos somente ouvintes, mas sim praticantes da palavra. E é a palavra que regenera quando acha lugar em nosso coração. E a Bíblia diz que Jesus, olhando para ele, o amou. Porque o olhar de Jesus é profundo. E ele disse: falta-te uma coisa. E aquele jovem esperando receber algo do Senhor Jesus. O que é? Falta-te uma coisa. Muitas vezes, amado irmão, meu querido ouvintes, falta-te uma coisa: se aproximar de Jesus. Aquele que se aproxima de Jesus e crê, tem a vida eterna. Assim diz o Senhor nesta noite. Mas eu quero dizer para você que aquele jovem esperando receber algo da parte do Senhor, ele disse assim: Jesus disse: vende tudo o que tu tens e dá aos pobres, e terás um tesouro no céu. Vem e segue-me. A Bíblia diz que aquele rapaz, aquele moço, ao ouvir esta palavra, se entristeceu-se dentro do seu coração. Porque, queridos irmãos, Jesus, ele conhece o profundo do nosso coração, o profundo da nossa mente. Ele conhece. Nós podemos enganar nosso pai, nossa mãe, nosso pastor, mas ao Senhor Deus a gente não consegue enganá-lo, porque ele vai na profundeza. Por isso que a Bíblia diz que a palavra de Deus, ela é viva e eficaz, é mais penetrante do que espada alguma de dois gumes, que penetra até a divisão da alma e do espírito. É aí onde o Evangelho entra, na alma e no espírito. E ela é apta para discernir as intenções do coração. Quer dizer para você que Jesus já sondou aquele coração daquele jovem e disse: falta-te uma coisa. Vai, vende tudo o que tu tens e terás um tesouro no céu. A Bíblia diz que aquele rapaz se entristeceu-se ao ouvir esta palavra. O que eu quero dizer com isso? Aquele rapaz possuía muitas propriedades, era rico. Aquele jovem, ele era rico, mas o seu coração

estava na riqueza, estava nas bênçãos materiais. A Bíblia diz que o coração tem que estar voltado para Deus. No Salmista 37, verso 5, ele diz: entrega teus caminhos ao Senhor, confia nele e o mais ele fará. Ele fará prosperar o teu caminho. Aquele jovem, o caminho dele estava na riqueza. E o próprio Jesus, em João capítulo 14, verso 6, Jesus diz: eu sou o caminho e a verdade e a vida. Ninguém vai a Deus a não ser por mim. Ouve, quantos ricos hoje estão pensando nas riquezas. Mas eu quero dizer para você nessa noite, que mesmo para o rico, Jesus ainda tem a solução. Jesus, porque para ele nada é impossível. Tudo é possível àquele que crê. E a Bíblia diz que aquele jovem saiu triste. E Pedro fez uma pergunta: e aí, qual vai ser a situação do rico? Aí Jesus replicou, dizendo: para o homem é impossível, mas para Deus tudo é possível. Eu quero dizer para você que tudo é possível nessa noite na sua vida. Se você crê mesmo no Evangelho, as coisas mudam. Vê a minha mente agora, o nosso irmão Zaqueu, bem conhecido de todos aqueles amantes da palavra. A Bíblia diz: no seu ministério de Jesus, naquela multidão, se encontrou com aquele homem. E Jesus, ele procurava ver quem era Jesus. A curiosidade hoje da humanidade é procurar quem é Jesus. Jesus, ele é o Senhor de nossas vidas. Ele é o Senhor de nossas almas. Ele é tudo para nós. E a Bíblia diz que Jesus chegou para aquele homem chamado Zaqueu, no livro de Lucas, e disse: Zaqueu, desce depressa, porque hoje me convém pousar em tua casa. Oh, querido amigo, irmãos, muitas vezes a salvação é hoje, está batendo em sua porta. A salvação está batendo na sua vida, na sua família. Entenda o que Deus quer com você e sua família. E a Bíblia diz que Jesus, olhando para Zaqueu, disse: desce depressa. O olhar de Jesus, que o olhar de Jesus que amou aquele jovem, amou também Zaqueu. E Zaqueu abriu o seu coração. E a Bíblia diz que Zaqueu era rico. A Bíblia diz que Zaqueu era rico, cobrador de impostos. E quando ele abriu o coração, ele disse: Senhor, a partir de hoje eu vou dar metade dos meus bens e vou retribuir 4 vezes mais. Olha a diferença do jovem para Zaqueu, de Zaqueu para o jovem. Há uma mudança de mente. E nessa noite o Senhor quer fazer esta mudança de mente, essa transformação na sua vida. Eu não posso fazer, o pastor não pode fazer, mas quem está aqui nessa noite pode fazer, e está aí na sua casa. Jesus Cristo de Nazaré, ele sim, ele transformou a vida daquele homem rico, Zaqueu. Transformou, mudou a mente dele. E do jeito que ele fez na minha vida, na vida de Zaqueu, ele quer fazer também na tua vida. Meu amigo, entrega os teus caminhos ao Senhor, confia nele e o mais ele fará. Eu quero tão somente dizer, quando a gente está aí fora, pregamos o evangelho, saímos de casa em casa, pregando que Jesus, ele salva, ele cura, ele batiza com o Espírito Santo, ele transforma a vida do ser humano, que ele é especialista de fazer isso. Aí muitas vezes as pessoas dizem para nós: pastor, eu já tenho Jesus desde que eu nasci. Mas a Bíblia diz no livro de
Mateus, capítulo 15, verso 8. Jesus disse: o que adianta ter Jesus no coração e não praticar o que a Bíblia diz? O coração do homem é enganoso. A mente é enganosa, pensa nas coisas materiais. Mas a Bíblia também vai dizer no livro de Marcos, capítulo 7, verso 6, ele diz assim, Jesus dizendo, respondendo, Jesus disse, bem profetizou Isaías acerca de vós, hipócritas, como está escrito, este povo me honra com seus lábios, mas o seu coração está longe de mim. Tem muitas pessoas que dizem que tem Jesus no coração, mas tem que se aproximar dele, tem que praticar o que a Bíblia diz. E no verso 7 Jesus diz: em vão, é em vão, meu filho, é em vão, minha filha, é em vão você ter o mandamento e não praticar o que está escrito. Jesus está dizendo aqui, verso 7, é em vão. Porém, me honram ensinando doutrinas que são mandamentos de homens. Aquele jovem, ele sabia os mandamentos, mas ele não botava em prática. Aí onde é que está o segredo? Quando eu e você, nós botamos em prática, é o que Tiago diz, não sejamos ouvintes, mas sim praticantes, aí as coisas mudam. As coisas mudam e Deus faz o quê? A parte dele. Ele transforma a nossa mente e faz uma nova criatura. O apóstolo Paulo diz, na carta aos Coríntios, capítulo 5, verso 17, diz, quem está em Cristo, nova criatura é. As coisas velhas se passaram e eis que tudo se fez novo. É isso que Deus, nesta noite, em Cristo Jesus, quer mudar a sua vida, quer fazer tudo novo na sua vida. E é a partir de você que Jesus quer fazer a transformação de vida. E depois vai na vida das suas familiares. E Deus vai fazer o milagre da salvação em o nome de Jesus. Que Deus em Cristo vos abençoe e aplique essa palavra em seu coração. Amém.

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3: Nordeste Evangélica informa, está no ar para atualizar você. As inscrições para a 5ª edição da Olimpíada Nacional de Eficiência Energética estão abertas até o dia 15 de setembro, promovida pela Agência Nacional de Energia Elétrica, ANEEL. A competição utiliza desafios gamificados para conscientizar jovens sobre o consumo sustentável e seguro de energia elétrica. Podem participar estudantes, alunos do 8º e 9º ano do ensino fundamental e, pela primeira vez nesta edição, do 1º e 2º ano do ensino médio, e instituições públicas e privadas localizadas nas áreas de concessão das distribuidoras de energia participantes. O cadastro deve ser realizado obrigatoriamente por um professor da escola através do site oficial onee.org.br. Repito, onee.org.br. Na fase 1, os alunos enfrentam missões e testes interativos sobre eficiência energética e sustentabilidade diretamente na plataforma do evento. Na fase 2, estudantes classificados participam da Semana Olímpica com provas objetivas adicionais. A premiação contém medalhas com distribuição de medalhas de ouro, prata e bronze baseadas no desempenho regulamentar, e prêmios nacionais, onde o melhor estudante colocado de cada estado brasileiro ganha um notebook e uma viagem com tudo pago para Brasília para disputar a etapa final. Os professores de destaque em cada região também são premiados com a viagem para a cerimônia final. Pacientes de 2 a 18 anos incompletos com diabetes tipo 1 e pessoas com 70 anos ou mais com diabetes tipo 1 ou tipo 2 já podem ter acesso à insulina glargina pelo Sistema Único de Saúde, o SUS. A oferta ocorre de forma gradual em todo o país. O acesso ao medicamento depende de avaliação clínica e prescrição médica. Para solicitar a substituição da insulina NPH pela insulina glargina, o paciente ou o responsável deve procurar a unidade básica de saúde mais próxima com a receita médica emitida e carimbada. Durante o atendimento, a equipe de saúde avalia a possibilidade de mudança do tratamento e orienta sobre a aplicação e o armazenamento do medicamento. Também são fornecidas caneta reutilizável e agulhas para a administração da insulina. Sandra Cerqueira na apresentação e edição com informações da ANEEL e também do Ministério da Saúde. Continue na sintonia, tem mais informações às 23 horas.
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6: 22 horas e 5 minutos.
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0: Boa noite, Natal, a paz do Senhor. São 22 horas e 10 minutos na capital estadual do Brasil. Em destaque, setor de número 26, a congregação Polo, pastor e coordenador Elias Severino, com a sua esposa, a irmã Ceissa, juntamente também com seu coordenador também, Ismael também, seu vice, que está ali em Ponte do Queclama, juntamente com a sua esposa, a irmã Leia, e também o nosso irmão João França, ali na congregação de Esbom. A nossa pessoa, estamos ali na congregação de Nova Canaã, pela graça de Deus e misericórdia. E nós estamos também apresentando o nosso pastor Sérgio, que está ali na subcongregação, também ali alegre, contente, fazendo a obra do Senhor. E também nosso pastor, que está na audiência, Leonardo. Para falando de Leonardo também, e a sua esposa também, estão na audiência. Está tendo, Geraldo Danta, o primeiro seminário de missões que será realizado na congregação do presbítero Leonardo, e o nosso irmão Jairo também, que está na audiência, Jairo Firmino, ele manda aqui para nós, primeiro seminário de missões, missões compromisso inegociável com o reino de Deus. Lucas, está lá em Lucas, capítulo 9, verso 62. São os dias 18, 19 e 20 deste mês. Grupo de louvor liberto por Cristo e Jeová Rafa. É lá da Assembleia de Deus de Mãe Luísa. Sejam todos bem-vindos. Nos preletor, diácono Josimar Alves, também ministrando a palavra, o pastor Luiz Neto, e o preletor também daquela noite, o presbítero Alex Carlos, bem conhecido, né? Nosso. E esse trabalho não perca, traga seu amigo, traga seu irmão para estar conosco ali na congregação de Portas Abertas também. Na nossa congregação, quinta-feira, irmão Geraldo, a gente teve agora o estudo da Escola Bíblica Dominical, quinta-feira, doutrina, ensinamento da palavra, e domingo, culto do Dejade, dos jovens. E está conosco também aqui, conosco, o meu co-pastor Hélio. Hélio.
1: A paz do Senhor, boa noite. É um prazer estar aqui ouvindo, né? Todos que estão ouvindo o serviço 92.5. É isso aí, pastor Valmir.
0: Ok, está na audiência também, irmão Hélio, o nosso irmão José Adriano, também outro nosso co-pastor, juntamente com sua esposa, a irmã Julice também. Está conosco também ali a nossa irmã Célia também. Helena agora entrou agora. A paz do Senhor, Deus abençoe vocês. E quero também mandar um alô, nosso irmão Geraldo, que está aqui nos botões técnicos aqui, da 92.5, a todos os irmãos que estão na audiência do setor de número 26, os obreiros, a nosso Daniel que recebeu aqui na portaria também, a todos os obreiros ali da congregação da Igreja Apolo, a todos que estão na audiência. Eu quero, dessa feita, vamos orar, né? Quero convidar o nosso co-pastor, nosso irmão Hélio, e que está, quero Amém. Apresentar todos aqueles que estão pedindo oração, Hélio, e vamos apresentar todos os ouvintes neste momento que ouviu a mensagem, que está com o coração voltado para Deus.
1: Amém. Mais uma vez, estamos aqui, vamos orar a Deus. Vamos orar. Senhor nosso Deus e nosso Pai, estamos aqui, Pai, mais uma vez grato ao Senhor. Queremos, Pai, te apresentar aqueles que necessitam, Pai. Tu sabe, o Senhor conhece todas as coisas. O Senhor conhece essa pessoa que necessita de uma cura, Pai, de uma porta de emprego. É causa na justiça, Senhor. Que o Senhor, meu Deus, chegue e abençoe essa pessoa, meu Deus. E assim, desde já, te agradecemos em nome de Jesus. Amém.
0: Glória a Deus. Queremos agradecer ao nosso irmão Geraldo, Geraldo Dantas, a paz do Senhor, nosso irmão Hélio, paz do Senhor. E queremos também dizer que agora, dia 25, na nossa congregação, nós vamos ter o trabalho das senhoras também, do conjunto Canto e Débora também, que está aniversariando também. Estamos ali com os preletores ali, tudo já agendado ali em Nova Canaã. Queremos agradecer ao pastor Martins Alves da Silva pela confiança de estar representando o setor de número 26, juntamente com o pastor Elias. Um abraço a todos, que Deus em Cristo vos abençoe.

0: Agora em Natal são 22:19. Você continua sintonizado na Rádio Nordeste Evangélica, na programação Boas Novas, que chega agora com a participação do Setor 14, que vai com você até às 23:00, na apresentação da irmã Regina Nogueira e do presbítero Adelso Gomes de Lima. Eu tenho alegria nessa noite de terça-feira, 14 de julho de 2026, cumprimentar a você com a paz do Senhor. Louva a Deus pela oportunidade, pela alegria de estarmos juntos para adorarmos ao Senhor. Agradecendo a Deus pela vida do Geraldo Dantas, nosso companheiro aqui de estúdio, né? Ele na sonoplastia e na técnica. E nós aqui comunicando com você na melhor de Natal, na melhor sintonia. Nessa programação vamos ter hoje o Momento da Palavra e com um convidado especial, né? Estamos hoje com a representação da congregação Efraim e o nosso estimado pastor Robério nos enviou, né? O co-pastor, o irmão presbítero Daniel Estelito, mas ele estará trazendo a sua palavra de saudação. E nós vamos ter o momento enfoque do setor com o presbítero Adelso trazendo aí a formatação. Depois nós vamos ter a agenda semanal do nosso setor. Você vai saber o que está acontecendo em nosso setor. Para participar conosco, você vai fazer como está fazendo o Júnior, né? Filho do nosso amado irmão Silvio Rufino, com a pastora Aline Montes Oliveira, já está conosco no WhatsApp da Nordeste, que é o 988-26-2255. No WhatsApp da Nordeste, assim como está fazendo a irmã Zélia, a nossa amada irmã, deixa eu só olhar aqui, que já está conosco, a nossa amada irmã Marília Gutenberg, que está sintonizado, né, conosco. Você pode mandar o seu oferecimento, dar aquele alô, fazer o seu pedido de oração, porque nos momentos finais nós estaremos fazendo a oração, a oração da fé, apresentando o seu pedido. Vamos ouvir já para o nosso primeiro louvor. Eu quero abrir os microfones, né, para o presbítero Adelso. Ele vai trazer a sua saudação inicial e já vai fazer aqueles oferecimentos, né? Essa canção, Adelso, vai para quem? A paz do Senhor.
1: A paz do Senhor, imagina. A paz do Senhor, presbítero Daniel Estelito, Geraldo Dantas, a paz do Senhor para você, querido ouvinte, que nos dá o prazer de estar ligado na Nordeste Evangélica, todas as terças-feiras, de 10h15 às 11 da noite. Você que está trabalhando com o seu radinho ligado, você que está em casa, você que está dirigindo com o radinho ligado, você que está pela internet também, ligado na Nordeste Evangélica, a melhor de Natal. A rádio que toca o teu coração. Você que está nos hospitais também, ali nos hospitais, ligada no Nordeste, Deus tem uma palavra para você nesta noite. Para aproveitar o hino, nosso oferecimento, vai para Luiz e a irmã Maria, Luzia e irmã Maria, José, Dejavan e Damiana. Vai também para Carlos Bulhões, do setor 6. Pai para Maxwell e Áurea da Apolo, Gutenberg, foi falado agora, né, Gina? O irmão Roberto do Betel. Esse irmão Roberto disse: Adelso, eu estou na audiência, irmão Adelso. O irmão Roberto do Betel, vai para você o alô. Rosa, Rafael e Zezinho. Marcos do Açaí, também para o presbítero Josman Noronha e família. Vai também para Renata e Elielso da Apolo ali, Nilce Nova da Apolo, Renato e Gilma da Apolo, Aluísio dos Guarapes, setor 26, que sempre está na audiência, meu irmão em Cristo, irmão Aluísio, pastor Raimar, irmã Fátima, Valmir, Lucinha, professor Hermos e esposa Maiara. Vai também para, também que ela mandou falar que ela estava na audiência, falar alô para a irmã Santina, e hoje é dia do aniversário dela.
0: Ei.
1: Do aniversário da irmã Santina. E todos aqueles que lhe dão o prazer de estar ligado no Nordeste Evangélica, o departamento da terceira família, todos os pastores do setor, co-pastor e para o nosso pastor Américo.
0: Eu quero com muita alegria o irmão Adelso mandou um oferecimento para o nosso pastor Américo, né? Quero também estender esse oferecimento para a irmã Geisa, sua esposa, o nosso co-pastor, presbítero Marcelino, e a irmã Luciana, que é aniversário essa semana. E louvar a Deus, né? Pela vida do nosso pastor, coordenador do setor 14 e dirigente da Igreja Apolo Nova Natal. Agora sim, vamos ouvir a saudação inicial pelo nosso estimado presbítero Daniel, representante da Igreja Efraim, e já trazendo os seus oferecimentos, viu? Presbítero Daniel, a paz do Senhor.
2: A paz do Senhor, a paz do Senhor a todos que estão na audiência deste programa. É com muita alegria que eu também quero agradecer a Deus por esta oportunidade de estarmos aqui, e oferecimento também o louvor que será entoado para minha esposa, a irmã Zenaide, para minha irmã Elione, que está na audiência deste programa, a congregação de Efraim, os irmãos, a irmã Isa, o pastor Robério, também a irmã Maria José, ali do setor de número 27, Monte Oreb, que também está na audiência, e todos aqueles que estão escutando este programa, para que Deus venha abençoar, em nome de Jesus.
0: Amém. Ainda vai para o irmão Josiel, em Canto Comprido, para o irmão Ricardo, em Carapicuíba, na Grande São Paulo, diretamente aqui, sintonizado na melhor, o irmão José Adriano, o casal Marcelo, Carla e a sua filhinha. E a canção que nós vamos ouvir agora vem na interpretação de Denise e Luiz de Carvalho, a canção Pai de Amor. Vai para você. Música.

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1: Amém. Amém. No momento da palavra, presbítero Daniel Estelito, da congregação Efraim.
2: Glória a Deus. Quero, nesta noite, compartilhar um texto que o Senhor colocou em meu coração, livro do profeta Isaías, capítulo 10, versículo 27, que vai dizer que e acontecerá que naquele dia que a sua carga será tirada do seu ombro e o seu jugo do teu pescoço, e o jugo será despedaçado por causa da unção. A palavra de Deus vai nos revelar que naquele dia, o próprio Senhor falando ao povo de Israel, que livraria eles da escravidão, tiraria a pesada carga que os anciãos puseram nas suas costas. E aqui eu vejo nesse texto quatro coisas. E a primeira delas, amado ouvinte, é o poder da unção que liberta. E olhando para a nossa época, os dias atuais, vivemos em dias em que muitos estão carregados de jugos pesados. E que jugos são esses? Jugos do pecado, jugos da religiosidade, jugos emocionais, espirituais e até ministeriais. Mas o nosso Deus não nos chamou para vivermos oprimidos, acorrentados, curvados sobre peso da escravidão. Mas eu louvo a Deus que nesta noite, você que nos ouve, você que está ouvindo este aparelho, esta rádio, há uma unção que quebra, glória a Deus, que desfaz, que destrói o jugo. E essa unção é o mover do Espírito Santo sobre o povo de Deus. E é sobre essa unção poderosa, libertadora e capacitadora que eu quero hoje trazer aos amados ouvintes. Prepare-se para ser livre. Primeira coisa que eu vejo, a unção que liberta o jugo do pecado. João, capítulo 8, versículo 36. A Bíblia vai revelar que se, pois, o Filho vos libertar, verdadeiramente sereis livre. Ou seja, o pecado e o jugo é o jugo mais pesado da humanidade. Ela escraviza, ela corrói a alma e impede a comunhão com Deus, mas a unção de Cristo quebra esse jugo pela palavra usada em Isaías, capítulo 10, versículo 27, para despedaçar, ser quebrado em pedaço, inutilizado, ou seja, o jugo do pecado é destruído quando a graça salvadora de Jesus entra em ação. Não importa o quão pesado seja nesta noite, meu amado ouvinte, há perdão e liberdade no nome de Jesus. E segunda coisa, a unção que salva restaura a identidade. Isaías, capítulo de número 51, verso 1, ele vai dizer: o Espírito do Senhor Deus está sobre mim para libertar os cativos. Salmo 3, verso 3 vai dizer: mas tu, Senhor, és o meu escudo, és a minha glória e o que exalta a minha cabeça. Muitos estão presos em uma identidade de derrota, opressão tenta baixar, envergonhar, e apagar o brilho da alma, mas a unção do Espírito te levanta nesta noite. Cura, restaura e verdadeiramente, ou seja, verdadeira intimidade como filho de Deus. E eu quero, nesta noite, lhe dizer que a unção, através da oração, ela capacita para o propósito. E Atos capítulo 1, versículo 6 vai dizer: mas recebereis poder ao descer sobre vós o Espírito Santo. Em carta de Paulo, em sua carta 2 Coríntios capítulo 3, versículo 5, ela vai dizer que a nossa suficiência vem de Deus. A unção não apenas liberta, ela empodera, ela te dá ousadia, visão, autoridade, unção para ministrar, para libertar, para orar com eficácia e para operar no sobrenatural. Glória seja dada em nome de Jesus. E a quarta coisa, para finalizar, a unção que despedaça os jugos invisíveis. Efésios capítulo 6, versículo 12, Paulo vai revelar aos irmãos, no versículo 12, ele vai dizer: pois a nossa luta não é contra carne nem sangue. E segunda carta aos Coríntios, capítulo 10, versículo 4, ele vai nos dar estratégia para esta peleja. Vai dizer que as armas da nossa milícia são poderosas e vêm de Deus para destruir todas as fortalezas. Ou seja, existem jugos que não se vê com os olhos natural: ansiedade, o medo, o trauma, a culpa do passado, vozes espirituais opressoras, mas a unção quebra até o que o homem não enxerga. E nesta noite, receba a cura onde você está, ô Espírito Santo. E nesta noite,

seja liberto pelo poder que há na unção de Deus. Eu quero agradecer por este momento e lhe dizer, amado ouvinte, não desista, continue firme, faça como Paulo, retenha firme a vossa confissão, porque fiel é o que prometeu. Em nome de Jesus, e que Deus nos abençoe.

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1: Em Natal são 22:43. Vamos à formatação do nosso setor. O setor 14 tem como igreja Apolo a congregação Nova Natal, dirigida pelo pastor José Américo Matias de Souza, que é o dirigente da congregação e o nosso coordenador. A congregação Efraim, dirigida pelo presbítero João Robério Ribeiro. A congregação Fonte de Águas Vivas, dirigida pelo presbítero Cristiano Cosme Rodrigues. A congregação Fonte de Luz, dirigida pelo presbítero Nixon da Silva Pacheco. A congregação Jardim das Oliveiras, dirigida pelo evangelista Gilson Martins das Chagas. A congregação Monte das Oliveiras, dirigida pelo presbítero Edgar Alves de Moraes. A congregação Nova Natal 2, dirigida pelo evangelista Danúbio Gomes da Silva. E a congregação Vale do Ajalon, dirigida pelo presbítero Carlos Luiz Tavares. Esses são os pastores que compõem o nosso setor, o setor 14.
2: Amém, irmã Deus, com muita alegria. Louvamos a Deus pela vida dos nossos pastores. Um agradecimento hoje todo especial ao nosso pastor Ribeiro, pela indicação, né, e condução do nosso amado presbítero Daniel, de estar participando conosco nesse momento aqui do 14 na programação Boas Novas. Amanhã é terça-feira, dia 15. Aliás, amanhã é quarta-feira, dia 15. É dia do ciclo de oração de adulto nas congregações Vale do Ajalon, Fonte de Águas Vivas e congregação Fonte de Luz. Amanhã também, quarta-feira, é o dia que a congregação Jardim das Oliveiras, ali sob o pastoreio do nosso estimado pastor Chagas, faz o trabalho de evangelismo à noite com culto relâmpago e a evangelização. E na congregação Nova Natal 2, dando continuidade ao seminário da família, né? O pastor Danúbio nos mandou aqui o cartaz. A congregação Nova Natal 2 está dentro do seminário da família, com o tema Raízes Plantadas no Amor, com base no texto bíblico 1 Coríntios, o capítulo 13. Hoje foi terça-feira, esteve lá na palavra o presbítero Vladimir. Amanhã, quarta-feira, vai estar na palavra. Amanhã, quarta-feira, dia 15, o presbítero Cristiano, e na quinta-feira o presbítero Nonato, e finalizando no domingo, culto do Defan com encerramento do seminário da família com a irmã Olenilda. A congregação Nova Natal 2 fica na Avenida da Chegança 3200. É uma rua ali bem central do nosso bairro. E você pode estar participando com a sua família deste seminário. Na quinta-feira, nas demais congregações, acontece culto de ensinamento e doutrina. E na Igreja Apolo, o nosso pastor Américo sempre faz culto de oração.

0: no sábado, ciclo de oração de criança nas congregações e ciclo de oração de mocidade de forma integrada na Igreja Apolo, às 9 horas da manhã. No domingo 19, às 7:30 da manhã, a congregação Nova Natal 2 faz ao ar livre, né, em frente da igreja, na área externa, a programação Manhã com Deus, que é um evangelismo, aproveitando ali o momento que está acontecendo a feira livre ali do bairro, uma rua bem movimentada, e a congregação faz aquele evangelismo na porta da igreja. Às 9 horas, todas as nossas congregações se abrem para a EBD, é a Escola Bíblica Dominical. À noite, culto do DEFAD na congregação de Efraim, onde é copastor, né, o nosso estimado presbítero Daniel Estelito. DEFAN, a congregação Jardim das Oliveiras, e a congregação Nova Natal 2, com encerramento do Seminário da Família. E na congregação Vale do Ejalon, o pastor Carlos nos informa que é culto evangelístico. Na segunda-feira, dia 20, é ciclo de oração de adulto em Efraim, Jardim das Oliveiras e Monte das Oliveiras. E fechando a semana, terça-feira, dia 21, ciclo de oração de adulto na congregação Nova Natal 2, culto da terceira idade nas congregações de Vale do Ejalon, Nova Natal 2 e Jardim das Oliveiras. E na congregação Efraim, culto de oração. Falando em Efraim, presbítero Daniel nos traga as novidades da congregação Efraim.
1: Eita glória, falar de Efraim é falar de uma igreja avivada, né? Onde hoje foi um culto de integração de novos convertidos. Foi uma bênção, estava conosco o nosso pastor coordenador José Américo. Na pregação da palavra foi o preletor diácono Bruno Honorado, no louvor irmão de Jameson. Foi uma bênção do céu. E dizendo que domingo, né, está tendo uma feijoada, né, também no culto do DEFAD vai estar a irmã preletora Marta Cristiana.
0: À noite?
1: À noite. Escola Dominical, né?
0: E presbítero Daniel, quem quiser adquirir a senha, foi disponibilizado em todas as congregações. Isso.
1: Passou para cada congregação, nosso irmão Edmilson, ele distribuiu. E aí, quem quiser, a gente faz o delivery. Pronto, viu? E vai ser uma bênção, né? É abençoado que será abençoado. Em prol da festividade do departamento DEFAD.
0: Amém.
1: As crianças e o departamento da igreja.
0: Então, Efraim, todos os recados foram dados. Né? E terça-feira, culto de oração. O pastor sempre mantém a campanha de oração, né,
1: Daniel? O programa semanal é o ciclo de oração na segunda, culto matutino, por Cine Jacó, de terça a sexta, né? O culto de oração, que está sendo uma benção. O culto de doutrina e a escola dominical.
0: Amém. Vamos de melodia, vamos de canção. Madel, tem mais oferecimento? Aquela lista abençoada, conosco aqui. Conosco aqui no WhatsApp da Nordeste, louvando a Deus pela vida da irmã Helena, louva a Deus pela vida do nosso amado irmão aqui que está conosco, né? Que é o irmão do irmão Gilvan, eu não vi o nome dele, a irmã Ana Aline, a irmã Zélia, o irmão Ricardo, só benção, a irmã Rosa Rafael está conosco. Então, esta canção que nós vamos ouvir agora na voz de Álvaro Tito. De Álvaro Tito, vai para ele.
2: Para Degedo também, Léo Degedo, estou receita com o rádio ligado, meu cunhado. E vai também para Regiane Marcos, para toda a família Nogueira, né? E para Anunciada também, a minha irmã Anunciada.
1: É para os obreiros, né? Irmão Davi Moura, irmão Kildre, que está ali nos dando apoio, nosso pastor, que está de serviço. A família Paz, a minha família que está na audiência, a Edna, pastor Estelito, que está ali em Mendes, Elione, que já fez, olha, deu um alô lá para Jardim das Oliveiras, a irmã Lourdes, e para todos os irmãos, né, que faz essa integração, né, que estamos

0: esse ano. Deus tem sacudido a terra. Nós estamos muito alegres, né? Com a presença. E é por isso que eu mando um alô e essa canção para cada um deles. Amém. Cada departamento, em nome de Jesus.
1: Amém. Amém. Geraldo Dantas vai soltar aí cenas na interpretação de Álvaro Tito. Vai para você. Música.

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1: Amém. 22:57, depois desse passeio aí, né? Lá pela nossa juventude, na voz de Álvaro Tito, vamos para o momento da oração. Eu estou aqui com o pedido da irmã Zélia. A irmã Zélia é uma cadeira, é um ouvinte, né, de cadeira cativa, sempre conosco. Ela mandou esse hino para você, viu, Deus? Para mim, para Geraldo. Obrigado. Ela tem esse carinho especial. E hoje ela está pedindo oração pelo pastor Jonas de Paiva e a sua esposa. Ela pede também pelo pastor Rubens, pelo irmão Terceiro Dantas, pro Geraldo Dantas, Marcílio Dantas e por toda a equipe da rádio. E para Jesus chegar na vida de todos, verdade. Vamos orar pelo Gilvan, né, que é o irmão que pediu oração aqui por ele, que ele sofreu uma perca, né, financeira muito grande, e realmente a gente se sensibiliza, mas o nosso Deus é um Deus que restitui, né? E nós vamos apresentar aqui a causa do irmão Gilvan e o Senhor vai chegar. Pelo irmão, nosso amado irmão Adriano, que está em Toritama, Pernambuco, vamos orar por você. Vamos orar por o irmão Júnior, né? Filho do Silvio Rufino, cadeira cativa também, sempre conosco. Nós ficamos assim muito felizes. Davi está conosco, ele disse que ele pede oração pelos exames que ele vai fazer, que dê tudo certo, amém, vai dar certo, viu, amado? Pela nossa amada irmã ali de setor 10, a irmã Neuza, que ela está cirurgiada, né, Neuza? Ela está cirurgiada, ela pede pela recuperação. 22:59, nós vamos agora entrar na presença do Senhor com oração. O presbítero Daniel Estelito Paz, é uma família forte, viu? Vai estar entrando na presença do Senhor com oração, apresentando, presbítero Daniel, todos os nossos ouvintes, todos os pedidos, aqueles que não puderam ser lidos, os que não puderam ser digitados, viu? Para que o Senhor chegue trazendo resposta de oração. A irmã Josi também pede oração pela saúde e por sua família. Presbítero Daniel.
2: Glória a Deus. Vamos orar crendo, que é a oração da fé.
3: Né? Verdade.
2: A oração de um justo, ela pode muito os seus efeitos.
3: Verdade.
2: Senhor meu Deus.
3: Deus que é lição.
2: Nesta noite maravilhosa, queremos entrar em tua presença, em louvor, em adoração. Acreditando, Senhor. Como diz o escritor aos Hebreus, que o Senhor existe e que é galardoador dos que o buscam. Eu oro pela tua igreja, eu oro pela IADERME, as igrejas Assembleia de Deus aqui no estado do Rio Grande do Norte. Eu oro pelo nosso presidente, pastor Martim Alves, toda a diretoria ali no Templo Central, seus pastores. Tu sabe, Senhor, vem cuidando. Eu oro, Senhor, pela tua igreja, aqueles que estão na escuta deste programa. Ah, Pai, a tua serva, o teu servo, aqueles que se encontram enfermos. Ah, Senhor, aquele que fez o pedido, Senhor, pelo golpe, Senhor, mas eu creio que nesta noite o Senhor está confortando, está consolando, Senhor. A cada causa, Senhor, nós apresentamos nesta noite, porque cremos que o Senhor é poderoso para fazer muito além daquilo que pedimos, que pensamos ou imaginamos, Senhor. A tua palavra nos disse nesta noite, Senhor, que o jugo será quebrado por causa da unção. E eu creio, Senhor, que através do teu Espírito Santo, Senhor, está tocando, está entrando aonde nós não podemos ir, Senhor, aonde nós estamos impossibilitados, mas a tua palavra vai falar que a fé
3: bendito.
2: Oh, aleluia. Que a fé é o firme fundamento das coisas que se esperam. espera, Senhor. É. Mesmo prova daquilo que não está vendo, nós cremos no milagre, na cura, na restauração, no exame que vai dar certo. Aleluia. Vai visitando agora seu pai, o pastor Robério, que está com as taxas, sim, com problemas assim, de saúde, mas eu creio que a oração, ela levanta. A Bíblia vai dizer que se tem alguém enfermo, chama os presbíteros. E a oração com fé. Aleluia. Deus, visita agora. Vai tocando agora, Senhor. Tu és aquele que acalma a tempestade. E apenas uma palavra. Fazemos agora como os discípulos. Nós não podemos, Senhor. Senhor, nos socorre nesta noite. Ai, decanta, lalachurianda, labarras. E acalma essa tempestade. Acalma esse vento. Ah, eu te peço em nome de Jesus. Todas estas coisas. Todos estes pedidos. Tu sabe do nome, do endereço. Visita agora em nome de Jesus. Amém.
1: 23:02, agora 3 minutos. Irmão Adelso, presbítero Adelso, queremos agradecer a presença.
3: Agradecemos, né, a presença do nosso presbítero, que nessa noite deu o prazer de estar, né, trazendo a palavra. E para você, meu amigo, meu ouvinte, se o Senhor Jesus não tiver voltado, terça-feira, nós aqui no Estudo Nosso Evangelho, você com o seu rádio ligado, em casa, no trabalho. Fique com Deus, Deus te abençoe para você nesta noite. Amém.
1: E nos momentos finais, eu quero mandar um alô para o pastor André Feitosa. Ele disse que é cadeira cativa também, meu Deus.
3: Sim, André Feitosa.
1: Muita honra, Geraldo. O Senhor é contigo. Obrigada, presbítero Daniel.
2: Glória a Deus, é uma honra.
1: A paz do Senhor.
2: A paz do Senhor.
1: A paz do Senhor. E se Deus tiver voltar terça-feira, estaremos juntos.
3: Fiquem todos na paz do Senhor.
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1: Fechando mais um bloco de informações, vamos à última edição do Nordeste Evangélica informa de hoje. O Júlio Neon chama a atenção para a importância dos cuidados com a saúde bucal e da prevenção de doenças. Entre as principais recomendações estão: escovar os dentes com creme dental fluoretado pelo menos 3 vezes ao dia, usar fio dental diariamente, reduzir o consumo de alimentos com alto teor de açúcar, evitar o uso de produtos derivados do tabaco e bebidas alcoólicas. Também é indicado procurar atendimento odontológico sempre que houver sinais como dor persistente, feridas na boca que não cicatrizam, sangramento nas gengivas ou dificuldade para mastigar. Pessoas que utilizam próteses dentárias devem manter a higienização adequada e realizar acompanhamento periódico. Quem precisar de atendimento odontológico pelo SUS deve procurar a unidade básica de saúde mais próxima de casa. Quando necessário, o paciente será encaminhado para atendimento especializado, conforme a organização da rede de saúde do município. A loja Prefeitura e Você, da Secretaria Municipal de Finanças de Natal, instalada no Partage Norte Shopping, realizou 1.017 atendimentos no primeiro semestre de 2026. Na loja, os contribuintes podem resolver diversas demandas da área tributária, como emissão de guias do IPTU, negociação e parcelamento de débitos, abertura de processos administrativos, emissão de certidões negativas e regularização de pendências fiscais junto ao município. O serviço funciona de segunda a sexta-feira, das 8 às 16 horas, com atendimento em 2 formatos, das 8 às 10 horas, exclusivamente mediante agendamento prévio, e das 10 às 16 horas, com ou sem agendamento. Além do atendimento presencial, a população também pode acessar diversos serviços por meio dos canais digitais da Secretaria. Pelo portal da CEFIM, com N de navio, pelo portal Directa ou ainda pelo WhatsApp oficial da Secretaria, é possível emitir a segunda via do IPTU, consultar débitos e gerar o documento de arrecadação municipal para pagamento. Já o atendimento via WhatsApp está disponível pelo número 98786-1990. Repito, 98786-1990. O mesmo número também é utilizado para realizar o agendamento. Edição e apresentação de Sandra Cerqueira, com informações do Ministério da Saúde e da Prefeitura do Natal. Nordeste Evangélica informa, volta amanhã, permitindo Deus, às 8 horas, na sua 92 FM. Tenha uma noite abençoada na paz do Senhor.
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3: 23:08.
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Bom dia! Chegamos, hein? Sim, chegamos nesta quarta-feira. Bom dia pra você. Bom demais saber que a RTM tá chegando aí, na sua casa, no seu trabalho, e eu já aproveito pra pedir licença, pra entrar aí na sua casa, pra entrar aí no seu trabalho, tudo bem? Muito prazer, o meu nome é Cláudio Ronchi. Vamos juntos, hein? Até as 4 da manhã, sempre aproveitando do tempo pra a gente falar mais da palavra de Deus, bater um papo nas madrugadas, que é bom demais também. Inclusive, você pode participar deixando aí a sua mensagem, o seu recado nesta quarta-feira, e eu espero o seu alô. Tem o nosso WhatsApp para você vir junto conosco. Inclusive, daqui a pouco vamos com o nosso momento devocional, a leitura do presente diário. Você que nos acompanha pelo rádio, pelo computador, pelo celular, pelas afiliadas, fique à vontade para vir conosco e aprender também mais da palavra de Deus com o nosso momento devocional, momento da leitura do presente diário. É um devocional, é editado aqui pela RTM, todo dia tem uma mensagem nova para você. Fique à vontade para mandar sua mensagem através do nosso WhatsApp, o DDD é o 11. O telefone é o 974-181-456. 974-181-456. Eu espero o seu recadinho. Aproveita para visitar também o nosso site rtmbrasil.org.br. rtmbrasil.org.br. Vamos aproveitar então e começar a programação de hoje trazendo o melhor da música para você?

Vamos com o nosso momento devocional, a leitura do presente diário. Hoje, 15 de julho. O título de hoje, Desabafe com Deus. A leitura bíblica fica no Salmo 102, do versículo 1 até o versículo 28. Versículo chave, Salmo 102, versículos 19 e 20. No seu santuário nas alturas, o Senhor olhou. Dos céus observou a terra para ouvir os gemidos dos prisioneiros e libertar os condenados à morte. Estima-se que mais de 300 milhões de pessoas ao redor do mundo sofram de depressão, segundo a Organização Mundial da Saúde. É assim que o Salmo 102 apresenta a petição de alguém acometido por essa doença. Oração de um aflito que, quase desfalecido, derrama o seu lamento diante do Senhor. Na passagem bíblica, o autor expressa o estado de sua alma. Responde-me depressa. Meu coração está esgotado. Perdi o apetite, estou desolado, solitário. Lágrimas. Todos esses desabafos refletem um momento depressivo do salmista. Hoje em dia, sabemos que existem muitos meios para combater a depressão, mas dou destaque ao recurso utilizado pelo autor: desabafar com Deus e persistir em oração. Ele despeja sobre o Senhor tudo aquilo que pensava, tudo aquilo que pesava em seu ser, além de não deixar de orar sobre sua situação. Algo que me prende a esse texto é como Deus reage ao clamor do salmista depressivo. O autor foi até ousado ao falar tão abertamente com o Todo-Poderoso. Responde-me depressa. Como se estivesse dando uma ordem ao Senhor. Mas quando o desespero bate, a melhor parte é que Deus nos entende. As respostas do Pai aos clamores desesperados estão nos versos-chave. Mesmo estando no mais alto céu, Ele enxerga a dor do aflito e o grito de desesperado. Ele pode nos libertar de tudo aquilo que nos aprisiona e nos favorecer quando começarmos a desabafar, a clamar por socorro. Com esse salmo, aprendi que o Eterno entende as orações desesperadas e que posso jogar aberto com o Senhor, porque antes de eu falar, Ele já sabe cada palavra e conhece meu coração. Oro para que você se sinta livre para contar a Deus suas dores e que Ele incline seu rosto sobre sua vida, suprindo as suas necessidades. Desabafe com Deus até que Ele lhe dê soluções para combater esse cenário de dores.

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1: Senhor Deus, Tu estás conosco e és nosso refúgio seguro em todo o tempo. Hoje, Te apresentamos as mulheres na França e pedimos que cada uma receba um tratamento respeitoso onde estiver, seja em casa, nas ruas ou no ambiente de trabalho. Que a Tua mão poderosa a sustente diante das provas, fortalecendo os corações quando enfrentarem desafios, perdas ou incertezas. Conceda-lhes dignidade em todas as situações, para que reconheçam o valor que possuem aos Teus olhos e não sejam definidas pelas circunstâncias ao redor. Renove ainda a esperança delas diariamente, enchendo-as de coragem para olhar o futuro com confiança. Que encontrem em Ti proteção, direção e consolo, e que estejam cercadas por pessoas cheias de compaixão e amor. Que a Tua presença, Eterno, seja a fortaleza constante delas e que o Teu cuidado as acompanhe todos os dias. Oramos em nome de Jesus. Eu, Hétory Nóbrega, sou grato por este momento de oração com você.
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0: 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Voltamos com Um Amigo na Madrugada.

feliz de saber que você sintoniza a gente aí pelo rádio, pelo computador, pelo celular. Fique à vontade para deixar sua mensagem, fique à vontade para mandar um alô para quem você quiser. Lembrando que o nosso WhatsApp, o DDD é o 11, o telefone é o 974-181-456. 974-181-456. Você sabe que o Lauro Feitosa chegou aqui para fazer companhia pra gente, né? Chegou! Nesta quarta tá marcando presença aqui, ó. Chegou de mansinho, chegou devagarinho, vamos juntos! Olha só, Andreilson Andrade de Juruti, Pará. Aproveitou para mandar mensagem também. Tô aqui, ó, na cidade, às margens do Rio Amazonas, guardando o barco para Manaus. E trazer minha cunhada Luciana, que está retornando para lá. Quero mandar um grande abraço para ela através da rádio e desejar que Deus abençoe grandemente a sua viagem de volta. Boa viagem, Lu! Ô, moça! A gente aproveita para te fazer a companhia também.

0: aproveitar também para mandar um abração pro Gedalias. Gedalias tá com a gente, tá conosco, que chegou de mansinho devagarinho. Inclusive mandou recado pra gente, faz um bocado de tempo que ele não aparece aqui, né?
1: A paz do Senhor a todos os ouvintes, irmão Gedalias, em Pé Tem Manel.
0: Opa!
1: Estou ligado.
0: Boa. Rapaz, foi rapidinho o recado dele, né? Seja bem-vindo, moço! Você sabe que a Lucélia mandou mensagem pra gente. Do Cláudio Ronque, paz do Senhor. Aqui, Lucélia, de Axixá, Maranhão. Que Deus abençoe grandemente sua vida, sua família e todos os radialistas. Escuta seu programa todas as noites.

abraço apertado de urso. Quer dizer que você gosta de ouvir música da terra? Zé Dequias, essa hora, moça. Zé Dequias, essa hora. Mais pra lá que pra cá. Mas aquele podia fazer o programa hoje, que a minha garganta não tá boa. Não, hoje, não, hoje por exemplo, acho que eu não vou conseguir cantar hoje. Eu acho que hoje não vou conseguir cantar. Sabe quando dá aquelas falhadas? E eu percebi que algum, dependendo do tom da música, hoje não vai, viu? E o Zé Dequias podia ajudar essas horas. Não, podia. Poderia. E sabe quando você fica tem que fazer toda hora? Pois é. Ele ia ajudar demais. Qualquer dia ele vai fazer o programa. Ah, vai fazer o programa inteirinho. Vai, quero ver o Zé Dequias fazendo a leitura do presente.

0: passo o recado para ele. Pode deixar. Mandar um abraço aqui também para Miriam Martins. Ela chegou aqui de mansinho, devagarinho. Aproveitou para dizer que tá ligadinha aqui no Amigo na Madrugada. Ô, moça, seja bem-vinda. Meu quase xará, Claudimar, mandou mensagem dizendo, ó, tô ligado no programa, hein? Ligado na RTM Brasil, aqui em Paraupebas, Pará. Tamo juntos, vamos! Jetson mandou um recado pra gente. Cadê o recadinho do Jetson?
1: Bom dia, Cláudio Rosa, paz do Senhor Jesus, tudo bem? Hoje estamos aqui conectados pela Paz FM 89,5.
0: Opa!
1: Goiânia.
0: Legal.
1: Rompendo aqui com a graça de Deus.
0: Ah, legal.
1: Abraço a todos os ouvintes, a vocês da rádio.
0: Será que o Jetson tá aí?
1: Que o Senhor nos dê uma madrugada abençoada.
0: Amém.
1: Na presença do Senhor.
0: Amém.
1: Estamos aqui rompendo, empurrando o bruto aqui.
0: Opa!
1: Tudo de bom, fica com Deus. Uma moda aí pros caminhoneiros do Brasil aí.
0: Opa, moda caminhoneiros. Justo hoje que eu não vou conseguir cantar, meu amigo Edwilson. Edwilson. Caramba, eu não sei se vai, hein? Vamos tentar. Tá, vamos empurrando o bruto.

0: Nosso bom trabalho, hein? Ah, bom trabalho, Deus abençoe o seu turno. A gente aproveita pra te fazer companhia sim. Excelente madrugada de quarta-feira. Aproveitar também pra mandar um abraço pra Soraya, hein? Ah, Soraya tá com a gente. Mandou mensagem? Mandou um recadinho aqui, ó. Tá conosco nesta madrugada de quarta-feira. Paz do Senhor Jesus Cláudio Ronque, paz a todos os ouvintes e colaboradores da RTM, um forte abraço. Pra você também, moça, seja bem-vinda. Andaluza tá com a gente aqui, Andaluza mandou um recadinho, é? Cadê o recado dela?
1: Cheguei, Claudinho.
0: E, moça.
1: Cheguei junto contigo, viu? Olha, Claudinho.
0: Diga.
1: Vou te pedir uma música, mas tu coloca logo uma música, viu? Porque ontem eu dormi e não vi, tá bom?
0: Tá bom.
1: E assim, um cheiro no seu coração, uma ótima madrugada, um ótimo dia, amém. Que Deus abençoe você e sua família.
0: Amém.
1: E também a irmã Graça Cabral e todos os vitaminados, em geral, sem exceção, cada um cheirão no coração, isso. Tá bom?
0: Uhum.
1: E tu bota pra mim, quem? Claudinho, é Nicolete, Nicolete. Amigos, tá bom?
0: Tá bom.
1: Um cheiro no seu coração,
0: oh,
1: aqui
0: é Andaluza Lima. Um cheiro, Nicolete. A gente tá devendo Nicolete já faz um bocado de tempo pra Andaluza. A gente tá parecendo as músicas que o Marcão pede. O Marcão pede música, a gente fica devendo toda hora. Tem dois caminhões pro Marcão e agora são dois caminhões também pra Andaluza, viu? É. Ô, moça, não pode desanimar, não pode, de jeito nenhum. Seja bem-vinda. É bom que o coração de Andaluza assim é gigantesco. Ela libera perdão facinho, facinho. Seja bem-vinda.

aproveitando para lembrar para você que está nos ouvindo que o nosso WhatsApp, o DDD é o 11, tá bom? O telefone é o 974-181-456. 974-181-456. Eu espero o seu recadinho nesta madrugada, combinadíssimo? Então tá bom. Muito bem. Quem mais está conosco, hein? Dá tempo da gente ler mais duas participações aqui? Bom dia, sou o Nonato Lucas. Estou em Valparaíso de Goiás, trabalhando de porteiro e ouvindo a RTM através da Rádio Imprensa de Anápolis, Goiás. Escuto a RTM desde 1972. Mas, gente, manda um abraço para todos que estão escutando a RTM e para quem faz esta programação maravilhosa.

já sabe que a gente canta nas madrugadas, já deve cantar algumas músicas. Ah, eu acho que sim, viu? Nah. Vamos provar pra ver se ele canta. Ele não canta aqui na sua vida. Ah, ele sabe que a gente canta nas madrugadas. Vem ver as promessas, não é?

0: Seja sempre bem-vindo, Deus abençoe o seu turno. A gente aproveita para fazer companhia para você também nesta quarta-feira. Junto! Você sabe que é externo, Nato? É, nos acompanha ontem, né? Uhum. Nos acompanha no Mato Grosso. Agora eu não lembro, é Mato Grosso do Sul ou Mato Grosso? Acho que é Mato Grosso, né? Acho que é Mato Grosso. Chegou aqui, viu? Chegou ontem, né? Ô Esther, quarta-feira, moça, tá maravilhosa. Ô Esther, você precisa ver o Nonato cantando firme nas promessas. Ah, você precisa ouvir. Ele fica batendo o pezinho, ele fica batendo no ritmo, você acredita? E o vencendo vem, será que é no ritmo também? Do pezinho, deixa eu ver o pezinho de Nonato. Olha lá, Esther, olha lá, ó, ó. Já refugia a glória eterna, olha lá, ó.
1: Já refugia a glória eterna.
0: Bate o pezinho mesmo. Ai, meu pai amado.
1: Seguirão as suas leis.
0: Bom dia, paz do Senhor, ótima madrugada de quarta-feira, que seja de bênção, de vitória para todos nós. Quero mandar um abraço pro meu esposo Joel Neves, é a graça de Anápolis, Goiás. Os dois chegaram aqui, ó, de mansinho, devagarinho, sejam bem-vindos. Neuza, Neuza nos acompanha no Rio Grande do Norte. Faz companhia pra gente nesta madrugada de quarta-feira, faz. Ô Neuza, você sabia que o Robson mandou um abração pra ele, né? Pra quem? Ah, pro Izinho! Izinho tá conosco faz um bocado de tempo que o Izinho não aparece aqui nas madrugadas, né? Nosso paraquedista de plantão. Sempre audazes. Vamos juntos, Robson. Um grande abraço. Os dois nos acompanham pela FM Esperança. Cida mandou mensagem pra gente. Cadê o recado?
2: Cláudio Rossi, meu querido, a paz do Senhor. Uma boa madrugada.
0: Amém.
2: Pra você e pra todos ouvintes da Rádio Transmundial.
0: Opa.
2: Eu quero mandar um abraço para minha irmã.
0: Quem que é?
2: Que ontem dela. Nós duas fizemos aniversário.
0: Como ela chama?
2: Somos de anos diferentes. Eu sou de 66, ela de 67, mas a data do mês, 14 de julho. E eu fiz 60 anos e ela 59. E eu quero mandar um abração a ela.
0: Como ela chama?
2: Em Goiás.
0: Tá.
2: Em Aparecida de Goiânia.
0: Mas como ela se chama?
2: Que Deus o abençoe a cada dia, a vida dela. E quero dizer a você, Cláudio Ronck, eu curto muito a sua programação.
0: Ô, moça, valeu.
2: É top demais a sua programação.
0: Valeu.
2: Eu dou muita risada de você aqui.
0: Mas cadê o nome da sua irmã?
2: Eu esqueci de falar.
0: Ah.
2: É a Cida de Gurupi, Tocantins.
0: Não, o nome
2: um
0: da
2: abraço.
0: Sua irmã. Cida.
2: A paz do Senhor.
0: Cida! Cida! O nome da sua irmã, Cida? O nome da sua irmã que já fez 59 anos, ela deve estar numa braveza lá. Falando, Cida, eu não acredito que Cida fez isso. Não acredito que Cida falou minha idade.

Pra todo mundo. Eu tô aqui. Colocando um monte de. Como é que chama aquele negócio que dá uma rejuvenescida no rosto? É caro a beça, né? E a Cida vem e fala a minha idade pra todo mundo. Vou mandar mensagem pra Cida agora. Ô Cida! Ô Cida, qual é o nome da sua irmã, moça? Parabéns, viu? Pra Cida e pra irmã da Cida, que eu não faço a menor ideia de quem seja. Eu não sei. Imagina o bolo de aniversário só com o nome da Cida e a irmã da Cida falando, cadê o meu nome que eu não tava no nome? Cida! Ai, meu pai amado, essa... A família é engraçada, né? É. Entregou a idade, não falou o nome.

0: que ela manda pra gente o 910, Marqueta, tadinha, ela tá lá, ó, no cantinho, feliz pelo aniversário, mas murchinha porque esqueceu o nome dela. Oh, Cita. Será que Cida ganhou de aniversário da irmã? O presente foi bom. É. Não foi, foi. Agora a irmã da Cida, cujo nome a gente não sabe, por enquanto é um mistério. É o mistério dos nomes, viu? Quem é a irmã de Cida? Que tem 59 anos. Agora todo mundo já
1: vai tocar a campainha da casa dela, falar: você que é irmã da Cida, né? 59, hein? Puxa vida. Ouvi lá o bochechudo falando.
0: Brava, irmã de Cida, gente. Pensa numa mulher brava.
1: Se dão bem, é, se dão bem.
0: Olha quem mandou mensagem pra gente aqui. A Elinice. A Elinice é a famosíssima moça que manda cheiro nos olhos. Ai, ai, seja bem-vinda, sumidíssima. Bom demais receber sua mensagem no comecinho.

0: Zélia também mandou mensagem pra gente. Quero ouvir o recadinho dela.
1: Boa madrugada, Cláudio Ron.
0: Oi, moça.
1: Que Deus abençoe grandemente a você e toda a família transmundial.
0: Amém.
1: A todos que estão na audiência. Que Jesus abençoe com saúde, paz, alegria, vitória, direção. Chegue na vida de cada um. Em nome do Senhor Jesus. A irmã Zélia Gomes, estou ouvindo através da Rádio Nordeste Evangelha. Que Deus abençoe a todos.
0: Amém.
1: Amém. Ô, glória.
0: Amém. Seja sempre bem-vinda. Você viu que ela falou um cheiro de um jeito tão natural. Eu preciso aprender a falar desse jeito, viu? Eu preciso. Ô Zélia, você acredita que a irmã da Cida tá mandando aquele textão pra Cida, moça? Tá aí, sabe aquele textão? É. Já tá indo pra quarta parte agora do meu texto. Acredita, Zélia? Plena madrugada de quarta-feira. É, você acredita? Eu te falar, viu? Muito bem, o Sebastião, de onde você tirou Sérgio, Cláudio Ronque? Eu tô sem óculos hoje, Sebastião. É. Você acredita que eu li Sérgio aqui? Eu vi Sérgio. Sebastião, desculpa, viu? Além de estar com a garganta ruim, tô com uma vista péssima, viu? Ah, mas o Sebastião é de boa, viu? Ah, Sebastião, tranquilíssimo, mandou um recado pra gente aqui, ó.
2: Bom dia, meu
0: bom
2: irmão Cláudio Rank. Todos os ouvintes aí da RTM, Transmundial, Deus abençoe a cada um.
0: Amém.
2: Essa madrugada de quarta-feira, os que estão ouvindo, os que estão descansando, que a paz e o amor do Senhor venha a nos guardar e a estar com cada um de nós, amém?
0: Amém.
2: Deus abençoe aí, meu irmão Cláudio Ronde.
0: Opa.
2: Todos os ouvintes aí.
0: Legal.
2: Todos os locutores abençoados.
0: Uhum.
2: E toda a nossa família, amém?
0: Amém.
2: Sebastião Vitor, de Lavras.
0: Sebastião, você acredita que é a Cida, meu amigo? A Cida tá desesperada mandando mensagem pra gente falando o nome da irmã dela aqui. Irmã da Cida. Ô Sebastião, você sabe? Quer chutar um nome, Sebastião? Não, a turma consegue descobrir. Fala, ô Cláudio Ron, que eu acho que eu conheço a Cida e a irmã dela. Foi 59 anos que ela fez? Amiga da minha esposa. Sebastião, a irmã da Cida tá desesperada. Ela tá parecendo o Jetson quando cantou aqui, batendo pezinho, sabe quando bate o pezinho de nervoso? Ela tá essa Cida. Ah, deixa chegar amanhã. Ou melhor, deixa chegar de manhã. Eu vou lá na casa de Cida. Ai, ai, meu. Aproveitar pra mandar um abraço aqui também. O Gilbertão tá conosco. Mandou um recadinho, cadê?
3: Alô, meu amigo Cláudio Ronk, como é que você tá, menino? Gilbertão do Real Conquista, quero parabenizar aí a Cida lá do Grupo
0: Tocantins.
3: Eu morava em Formoso do Araguaia, aí me mudei pra Goiânia desde 96, menino. Estamos aqui até na
0: Rio.
3: Então, um abraço pro nosso amigo Eurípides Moura, Ezequiel, Titia Telvina, Alonso, Francimar, Deide Padeiro, Tiagão, Gisaía, Magno. E pra todo mundo que tiver antenado, chama o Falcão e o Josué pra cantar pra nós, um tá de cá e sorrir, menino.
0: Ô Gilbertão, você conhece o nome da irmã da Cida? Ela não mandou aqui. Talvez você saiba quem que é. Não, ela não mandou. Não. Não, já que você conhece a Cida, Gilbertão, ajuda a gente aqui, meu amigo. Né? Hoje, você vê, né? Quarta-feira a gente tá tentando esticar aqui pra ver se a gente descobre. Mas tá difícil, viu? Tá difícil. A gente não desanima, não, viu? Não. Vamos lá. O Natan tá com a gente? É? mandou aqui, ó. Tô no Pará, ouvindo em Marabá. Ah, não vou mandar áudio, a mulher tá dormindo aqui. Ô, Natan, um grande abraço pra vocês, viu? É. Se você puder, cantarola uma música pertinho dela. Que música você pode, você quer cantarolar?

0: Ô, João, você tá parecendo um mosquito com uma asinha só funcionando. Sabe quando aquele mosquito meio manco passa do seu lado? Então, para com isso, rapaz. O Natan tava cantarolando só um bocadinho só. Missionária, tudo bem, missionária? Seja bem-vinda. Vamos juntos. Missionária, chegou algum recadinho pra senhora? Nome da irmã da Cida. Conhece a Cida, fez aniversário. Você acredita que ela faz aniversário junto com a irmã dela, assim? Não são gêmeas, não são gêmeas. Mas as duas no mesmo dia, você acredita? O nome da irmã, não faço a menor ideia, não sei quem é. Ela tá brava lá, tá brava com a Cida. Tá toda hora falando, Cida, eu vou te ver hoje, Cida, que você não falou meu nome, tá toda lá. Ai, tá na braveza só. E ela fez 59 anos. Todo mundo aqui, pelo uso da rádio, e todo mundo sabe, 59, missionário. Quantos anos a senhora tem? Então, eu sei, não precisa falar, não, mas a irmã da Cida, 59, minha amiga. Uhum. Legal, né? É bom. Enfim, missionários, chegou a vez da senhora. Agora a gente tá devendo o Nicolete pra Andaluza. A senhora quer que coloque Nicolete antes? Ou vai Nicolete depois do intervalo? Depois? Tá bom, então. Então a gente aproveita, convida a missionária Dorothy pra vir conosco, porque ela traz pra gente uma mensagem importante nesta quarta-feira.
1: Olá, aqui é a Dorothy. Bom dia pra você. Vou abrir minha Bíblia nesta manhã em Romanos, capítulo 13. Se você tiver uma Bíblia à mão, por favor, abra comigo nesta passagem tremenda. Vou começar no versículo 11 e lerei direto até o versículo 14. Fazei isso compreendendo o tempo, que já é hora de despertardes do sono. Porque a nossa salvação está agora mais perto do que no início quando cremos. A noite já está avançada e o dia se aproxima. Deixemos de lado as obras das trevas e revistamos-nos das armas da luz. Vivamos de modo decente, como quem vive de dia. Não em orgias e bebedeiras, não em imoralidade sexual e depravação, não em discórdias e inveja, mas revesti-vos do Senhor Jesus Cristo e não fiqueis pensando em como atender aos desejos da carne. Foi há muitos anos que um amigo nosso nos contou a história de um garotinho que, quando ficou sozinho em casa, acidentalmente quebrou o vaso mais precioso que sua mãe tinha. Era um vaso de cristal que ficava no meio da mesa da sala de jantar. Quando voltou da casa da sua vizinha, mãe ficou surpresa porque o filho não estava à vista. E tudo que ela podia ver era uma pilha enorme de vidro quebrado. Ela ficou muito chateada. Então, de repente, ela viu que seu filho havia lhe deixado um bilhete que dizia: "Mamãe, enquanto você estava fora, eu tive um acidente. Por causa disso, fiquei muito triste. Então, fiquei sem jantar e fui para a cama." O que a mãe poderia dizer? Ele demonstrou estar disposto a aceitar o que ele fez e corrigi-lo da melhor maneira possível. Esse rapazinho viu que sua responsabilidade era que, como lemos nessa mesma passagem, quando nos revestimos de Cristo, ficamos dispostos a entender as coisas que acontecem em nossa vida, que temos a incumbência de corrigir as coisas pelas quais somos responsáveis. É compreender de verdade a salvação que nós temos. É compreender que essa responsabilidade é nossa. O texto que lemos fala sobre caminhar de forma decente. Isso significa não andar descuidadamente, com desrespeito aos outros. Quando as pessoas estão em orgias e bebedeiras, elas nem estão cientes do que está acontecendo aos outros. E é um comportamento que só pode ser transformado pela rendição, para que nosso Senhor Jesus Cristo seja a vida que não podemos viver por nós mesmos. Às vezes, tentamos ser e fazer e nos perguntamos o que deu errado. Nós não compreendemos que somente o princípio da vida, substituída pela de nosso Senhor Jesus Cristo, pode atender a esse padrão. Era ele sendo a vida e trazendo esse padrão, trazendo aquela consciência à situação, trazendo aquela disposição para corrigir aquelas coisas pelas quais tenho sido responsável. Somente isso pode lidar realmente com o enorme conflito interno e derrota que algumas de nós enfrentamos, porque não estamos dispostas a compreender essa vida de fé. Hudson Taylor foi um homem bem conhecido e muito precioso. Escreveu 2 volumes enormes sobre a vida espiritual. O capítulo sobre a vida trocada se destaca e é claramente conhecido por muitas pessoas ao redor do mundo. Ele enfatizou esse fato de que não posso ser o que eu deveria em minha própria tentativa de viver a vida cristã, porque somente a vida de Cristo pode ser o que eu deveria. Portanto, somente o princípio da troca da vida de Cristo pode me tornar consciente de que a noite já está avançada, que o dia está bem perto de nós, que a vinda do Senhor está bem próxima e que devo me revestir com as armas da luz. Todas essas coisas somente se tornam possíveis quando digo: não sou mais eu quem vive, mas é Cristo que vive em mim. E essa vida que vivo agora no corpo, vivo pela fé no Filho de Deus, que me amou e se entregou por mim. Você está disposta a fazer isso? Você está disposta a dizer: sim, Senhor, essa é a vida cristã que eu quero. E não eu sendo a cristã, mas o Senhor sendo Cristo em mim, a esperança da glória nesta era. Obrigada pelo que o Senhor vai fazer, enquanto me coloca à disposição para que o Senhor faça isso acontecer. No nome de Jesus. Amém.
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1: Muito bem, voltamos aqui com um amigo na madrugada nesta quarta-feira. Vamos juntos, hein? Até as 4 da manhã a gente aproveita para fazer companhia para você, sim. Aproveitar para mandar aquele abração pro Wilson. Wilson mandou bom dia, Cláudio Ronk, bom dia. Ô Wilson, descobriu aí o problema do celular, rapaz? O Wilson mandava recado com um dedo no microfone e... Eu não entendi que era o Wilson, mas ele mandou texto hoje. Hoje ele mandou texto. Hoje, o Wilson, chegou o recadinho aqui sem problema nenhum, rapaz. Não, hoje tá uma maravilha. Isso. Bom demais saber que você segue com a gente aqui. Bom demais. Perguntamos pra turma, se o seu Gilbertão, né? Perguntamos pro Gilbertão se ele sabia o nome da irmã da Cida. Ele mandou mensagem pra gente?
2: O Cláudio Ronk.
1: Diga, amor.
2: Se ela chama Cida, então, vou chutar. Deve ser Simone. Deve ser Simone. Irmã dela. Deve chamar Simone.
1: Ela não mandou aqui ainda, você acredita? A irmã da Cida, brava. A gente tá esperando aí, né? Ela vai mandar. Vai mandar, vai. Bom, a gente tá em cima da hora aqui com

0: sabe junto com a gente direto, Rabo Matsu. Manda um recadinho pra gente, quero ver a cada uma sabe.
1: Bom dia, meu amigo Claudio Ronk. Excelente quarta-feira aí pra você. É todos os ouvintes que estão ligadinhos na Transmundial. Ô, Claudio. Eu arrisco dizer que o nome da Armada Cida. Bom, se uma é Cida, provavelmente deve ser Aparecida, né? Quem tem o nome de Aparecida, geralmente tem o nome de Maria na frente, né? Maria Aparecida. A gente seguir esse raciocínio, a irmã dela acho que deve ser Maria Auxiliadora, então Maria Conceição. Ok, meu amigo? Um abraço, Massami família aqui de Hamamatsu, Japão.
2: Massami não é uma solução. Não, solução boa. Não.
3: Pensando igual Massami.
2: É verdade, é verdade. Isso só falta maçã, Japão, você tá tará pensando, será? Eu acho que é isso, Claudio.
0: Massami. Chegou o recadinho, Cida Massami. Chegou o recadinho, Cida. Ai, vamos ouvir recadinho pra ver finalmente nome Massida, rapaz.
3: Coloca o recadinho, Claudio Ronk. E finalmente vamos ouvir o recadinho.
4: Claudio Ronk. O nome da minha irmã que mora em Goiás.
0: Ah, não, Claudio Ronk. Claudio Ronk. Você não fez isso, Claudio Ronk. Massami tá esperando, Claudio. Ai, coloca recadinho completo, Claudio Ronk. Ah, vamos fazer o seguinte, vamos com Pastor Itamir. A gente descobriu aqui, sabemos quem é, finalmente, né? Depois de muito tempo. Muito tempo. Descobrimos finalmente o nome da irmã da Cida. Massami deu boa ideia. Direto do Japão, você acredita? Deu boa ideia. Será que é? Será que não é? Vamos com Entendendo a Bíblia primeiro. Massami, você que acompanha a gente direto do Japão. Konnichiwa.
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1: Olá, seja muito bem-vindo e bem-vinda ao Entendendo a Bíblia, o programa que é feito para você e com você, que nos ajuda a produzir o conteúdo a partir da sua pergunta. Eu sou Renata Borjato e ao meu lado...
2: André Castilho, uma alegria poder conversar com você e junto com você entender a Bíblia também com ele.
3: Itamir Neves, nós queremos entender a Bíblia a partir da sua pergunta. Vamos procurar responder a partir da palavra de Deus.
1: Sidney Pereira Lima, do Maranhão, disse assim: na Bíblia há vários pontos que divergem. Citarei apenas dois. Davi não pôde construir o templo por ter sangue nas mãos, mas o próprio Deus mandou ele ir para as guerras. A Bíblia também diz que é necessário que venham os escândalos, mas ai daquele por quem o escândalo vier. Isso não é um contrassenso? Creio num Deus de amor, mas que Deus é esse que ordena guerras em seu nome? E aí ele afirma: por isso Israel está cercada de inimigos.
3: Muito bem, é uma coisa muito bem interessante. Quem é o nome? É o Sidney, né? Sidney, olha o seguinte, nós temos que lembrar o seguinte, que Deus é um Deus de amor, concordo plenamente com isso, mas Deus é um Deus de justiça também, Deus é um Deus de punição, porque o amor não quer dizer que eu vou passar a mão na cabeça de qualquer pessoa, não. O amor quer dizer que eu tenho que instruir aquela pessoa para andar corretamente, ao mesmo tempo em que eu também tenho que disciplinar quando ele não anda corretamente. Então, nós temos que pensar exatamente dessa maneira com o nosso Deus. E aí, se você olhar para o Antigo Testamento, nós temos vários textos em que esse Deus de amor é um Deus justo, e ele pede então, e ele fala que ele vai fazer justiça para aqueles que não estão vivendo segundo a ordem dele, segundo o padrão dele. E eu queria lembrar logo no comecinho da Bíblia, André, Deuteronômio 15:16. Deuteronômio 15:16. Gênesis 15:16. Gênesis 15:16.
2: Você estava me perguntando onde você arranjou o texto.
3: No comecinho da Bíblia, Gênesis, né?
2: Gênesis.
3: E aí é interessante. Ele está chamando Abraão e está falando para Abraão que ele vai dar aquela terra para eles, tá? Muito bem. E aí a pergunta é: mas não tem ninguém naquela terra? Não, tinha sim, tinha pessoas lá naquela terra lá, que é a Palestina, né? E aí é interessante que no capítulo 15 nós temos o Senhor entra em aliança com Abraão. Abraão ainda. E aí é interessante, ele diz o seguinte: sabe com certeza que na tua posteridade será peregrina na terra alheia e será reduzida à escravidão, será afligida por 400 anos. Agora olha só, versículo 14, 15 e 14: mas também eu julgarei a gente a quem tem de sujeitar-se, e depois sairão com grandes riquezas. Isso aconteceu quando eles saíram do Egito. E tu irás para teus pais em paz, serás sepultados em ditosa velhice. Agora olha só, na quarta geração tornarão para aqui. Deus está falando, vão voltar aqui para a Palestina. Porque não se encheu ainda a medida da iniquidade dos amorreus. Significa o quê? Que Deus tem um certo limite. E quando nós chegamos nesse limite e queremos ultrapassar esse limite, aí nós estamos enfrentando esse Deus de amor, mas um Deus justo também.
2: Exato, esse é o ponto. Isso é uma coisa muito impressionante. Quando você olha para a arqueologia, olha para a história, você vai contemplar, infelizmente, a maldade dos cananeus, a maldade dos povos daquela região. Eles sacrificavam seres humanos aos seus deuses, eles cometiam diversos crimes assim oficiais, faziam guerras por motivos Isso. banais. Então assim, a gente hoje, quando uhum. vê impunidade na isso, nossa sociedade, isso. né? Quando vê, por exemplo, alguém ser um latrocínio, alguém ser morto porque o assaltante estava querendo roubar um celular.
3: Uhum.
2: A gente já fica revoltado.
3: Sem dúvida.
2: A gente fica... Isso é revoltante. Quando você vê uma injustiça social, quando você vê uma criança submetida a pedir comida... Eu vi esses dias, né, com a plaquinha escrito "A fome dói".
3: Isso é
2: revoltante. A gente se revolta com a injustiça, a gente se revolta com a impiedade. Por quê? Porque a gente, criado a imagem e semelhança de Deus, tem esse DNA de Deus de se revoltar com o mal.
3: Entendo.
2: De se revoltar com a maldade, de se revoltar com a miséria humana e com a opressão. Então, só que Deus, ele é misericordioso. E nesse texto que a gente vê a justiça de Deus, também dá para ver a misericórdia, porque Deus esperou até o ponto de não retorno da maldade dos cananeus.
3: Exatamente.
2: Ele não condenou os cananeus enquanto não chegasse no ponto de não retorno.
3: Então tem um ponto nosso.
2: Tem um ponto.
3: Mas tem um ponto de Deus.
2: Exato. Que é maior que o nosso.
3: Lógico, lógico.
2: Ele é maior.
3: Porque ele é amor, ele é misericordioso.
2: Exatamente.
3: Ele é justo, sim, mas ele sempre... eu lembro agora que você falou de 2 Pedro, que Deus quer tá dando mais tempo. Lembra daquele 1000 anos e tal?
2: Sim.
3: Então, tá dando mais tempo para que muita gente se recomponha.
2: Eu acho que vale a pena ler esse texto, hein?
3: Vale a pena.
2: Lá em 2 Pedro.
3: Isso, exatamente.
2: Exatamente, porque a gente precisa lembrar, né? Muitas pessoas falam do Antigo Testamento que Deus é mau, né? A gente esquece do livro de Jonas.
3: O livro de Jonas
2: é uma grande demonstração do amor de Deus, né? No livro de Jonas, Deus manda o profeta falar com o povo pagão Nínive que ele vai destruir a cidade. O profeta foge, aí Deus manda uma tempestade para fazer com que o profeta voltasse.
3: Uhum.
2: E quem se arrepende e reconhece Deus são os pagãos do barco onde Jonas estava. Eles nem queriam jogar Jonas no mar.
3: Impressionante, né? Impressionante.
2: Com medo de Deus. E aí Jonas fala: fica tranquilo. Eles jogam, pedem perdão para Deus, são abençoados e passam a adorar a Deus. Ok, aí chega Jonas lá e Deus fala para Jonas: vai lá e prega em Nínive que em 3 dias eu vou destruir. Ele vai, prega, o povo de Nínive se arrepende e aí Deus decide não destruir a cidade. Mas Jonas foi lá no alto para ver a cidade ser destruída. Quando viu que não destruiu, fica louco da vida.
3: Sim.
2: Aí Deus faz crescer uma árvore.
3: Exatamente.
2: Para dar uma aliviada no que o
3: do
2: calor estava grande, no sol. A árvore, uma lagarta também enviada por Deus, destrói a árvore, o arbusto lá. E Jonas aí começa a queimar o cocuruto aqui do Jonas. Jonas fica bravo e reclama com Deus: eu sabia que o senhor era muito bom, muito misericordioso.
3: Exatamente.
2: E se esse povo se arrepender, o senhor não ia destruir a cidade. Por isso que eu não queria ver aqui. Quer dizer, quem é o mal nessa história é Jonas.
3: Exatamente.
2: E não Deus. E
3: agora
2: Deus fala: olha, desculpa, professor,
3: vai, o final de
2: Jonas é muito bonito, né? Você acha que você tem misericórdia dessa árvore?
3: Sim.
2: Mas não tem misericórdia do povo que não sabe distinguir a mão direita e a mão esquerda.
3: Exatamente.
2: Então, Deus é bom desde o Antigo Testamento.
3: Sem dúvida.
2: A gente não pode esquecer que quando Adão e Eva pecam, a primeira coisa que eles fazem é fugir e se esconder. Que Deus fala?
3: Onde vocês estão? Exatamente.
2: Então, quer dizer, a misericórdia de Deus já começou. O pessoal fala que o protoevangelho é, né? Quando
3: Gênesis,
2: Deus fala.
3: 3, 15, não.
2: É, antes, quando ele antes. Fala pra Eva, né? Mas na verdade começa antes, porque Deus já procurou o ser humano.
3: Procurar.
2: E será que ele não sabia que o ser humano tinha pecado?
3: Sim.
2: Então, assim, o amor de Deus está presente. Mas fala, professor, também.
3: Não retarda o Senhor a sua promessa, como alguns a julgam demorada. Pelo contrário, ele é longânimo para convosco, não querendo que nenhum pereça, senão que todos cheguem ao arrependimento. Então, esse Deus bondoso, misericordioso, ele sempre dá espaço para que você ande conforme você quiser. Mas chega um tempo que o Senhor fala: não, agora peraí, agora é comigo. E aí então ele vem e pune. Por exemplo, quando Moisés falece, aí Josué toma conta. Josué vai enfrentar sérias situações, vai passar pelo Rio Jordão, e aí as 12 tribos vão entrar na terra de Canaã. Muito bem. O que que Deus fala? É para eliminar todo mundo. Porque ali chegou a medida. Eles não criam em Deus, não viviam uma vida correta. Então, a punição era exatamente essa: a alma que pecar, essa morrerá.
2: Sabe com que eu entendo, Sidney? Eu entendo a crise do Sidney.
3: Sim.
2: Eu entendo essa, porque a gente lê a Bíblia, a Bíblia, ela não poupa a gente de entrar em crise, né, professor? Uhum, então ela não poupa. Uhum. Não sei se isso acontece com você, mas comigo acontece direto. E aí ele, né, ficou assim, poxa, por que que Deus não deixou Davi, sendo que ele falou que ele tinha sangue nas mãos? E isso está lá em 1 Crônicas 22, de 8 a 10. É, justamente, sim, Deus fala isso para...
3: Para Davi.
2: Para Davi, né? Primeiro, quando
1: você
2: está com ele,
1: vai. Davi disse a Salomão: eu queria, de toda maneira, construir um santuário em homenagem ao Eterno, meu Deus, mas o Eterno não permitiu, dizendo: você matou muita gente, fez muita guerra, por isso não construirá o santuário em minha homenagem, você derramou muito sangue, mas você terá um filho que será pacífico, e vou fazer que ele tenha sossego da parte de todos os inimigos. Seu nome já diz tudo, ele se chamará Salomão, que quer dizer paz, e eu vou mesmo dar paz e sossego ao meu reino. Ele construirá o santuário em minha homenagem. Ele será meu filho e eu serei seu pai. Vou garantir que o seu domínio sobre Israel permaneça para sempre.
2: Então, sabe por que? O que mais me gerou crise, já que ele falou sobre Davi? Davi, né? Matou Golias, ok, Golias. Mas Davi matou 200 filisteus só para se casar. Davi saiu, Davi tinha o cântico, né? Saul matou milhares, isso, Davi dezenas de milhares. Isso. Davi fez guerras expansionistas.
3: Davi matou Urias,
1: né?
2: Davi adulterou com a mulher de Urias, pegou Urias, matou e recebeu, ficou com o filho dela. E aí, depois, esse cara é chamado de homem segundo o coração de Deus. Isso me causa revolta. Isso me causou revolta. Então, assim, Deus foi misericordioso com Davi, porque Davi era ruim. Aí me causa... Aí sabe o que me constrange também, professor? Também? Quando eu olho pra mim e vejo que Deus é muito bom e amoroso, porque ele não me fulminou no dia ou no momento em que eu cometi pecado contra ele. Então, eu entendo o Sidney, né? Parece um contrassenso. Será que Israel talvez colha, até o país, né, colha consequências? Pode ser, mas a gente tem que olhar, estudar um pouquinho mais geopolítica e tem que ver que em guerra não tem muito lado certo.
3: Sim.
2: E a gente deve olhar para nós mesmos e aí pensar, poxa, será que eu mereço alguma coisa?
3: Não, realmente ninguém merece nada senão a punição de Deus, porque ele deixou claro lá, logo lá no Éden, ó, podem comer de tudo que vocês quiserem aqui. Essa árvore não, esse fruto não. Muito bem, então o homem pecou, saiu da presença de Deus. E a partir daí, o que eu acho mais interessante, bonito, é que Deus olha, no caso de Davi que você estava falando, eu fiquei pensando, Deus olha o coração da gente, não somente as nossas atitudes, ele olha o coração da gente. Por isso então, lá em Atos, o Estevão fala que Davi era um homem segundo o coração de Deus. Quando Deus vê aquilo que Davi fez, toda essa bagunça que você falou, e aí Deus vê um coração ainda que chama ele de meu pastor, Deus vai perdoar, porque ele é Deus de amor também. Então não podemos nunca esquecer de que tem esses dois lados que muitas vezes a mente humana não consegue entender, mas Deus é amor, mas Deus é justo também.
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0: Muito bem, voltamos aqui com um amigo na madrugada. Bom demais saber que você sintoniza a gente. Vamos até as 4 da manhã, hein? O pastor Paulo Biasi já está pronto para trazer pra gente o Correndo para Vencer. Mas antes, deixa eu mandar um abraço aqui. Para Niura Márcia, que nos acompanha pela FM Esperança, diretamente do Maranhão, vindo pra gente tocar uma com Anderson Freire. Deixa eu ver aqui. Boa madrugada. Boa madrugada, meu irmão em Cristo, Cláudio Ron, que paz do Senhor, Pai. Ô, moça, seja bem-vinda, hein? O Anderson vai cantar. Vai, daqui a pouquinho ele vai soltar a voz. Dá um abraço pra Helena. Helena nos acompanha no Rio Grande do Norte. Chegou também pra fazer companhia pra gente. Uma excelente madrugada. Ana Teca também mandou recadinho. Daqui a pouquinho vamos escutar as mensagens em áudio aqui. A pastora Josélia tá conosco. A pastora Josélia continua com aquela história da conserva de giló, gente. Como é que ela fez mais, hein? Meu pai amado, 3 potões. Olha lá, dá até um negócio aqui, ó. Não dá, aqui, eu fico arrepiado só de ver. Conserva vai na geladeira? Eu preciso perguntar. Eu não sei que eu não. Eu preciso perguntar. Eu não deveria perguntar. Porque um pote é muito grande pra ir na geladeira. Imagina um potão grandão? Acho que não, né? Tem que ficar num lugar arejado, né? Ai, meu pai, deixa pra lá. Cida, vamos com a Cida. Finalmente ela vai falar o nome da irmã dela, Cláudio Ronk. O pessoal tá esperando. Qual é o nome da irmã da Cida, Cláudio Ronk? Vamos lá, então. Cadê o recadinho?
1: Cláudio
0: Ronk.
1: Sou eu. O nome da minha irmã que mora em Goiás é Meirivalda.
0: Meirivalda.
1: Ela ficou bruta comigo aqui agora.
0: Ficou? Meirivalda é a moça, 59 anos, viu, Meirivalda? Agora. Aí, Cida aprontou, né? Na verdade, Cida aprontou. Parabéns, viu, moça? Parabéns, a gente brinca aqui, mas bom demais fazer aniversário, né? É bom demais. Finalmente descobrimos quem é a irmã da Cida. Um abraço para as meninas. Feliz aniversário. A gente fica contente. O bolo deve ter sido bem grande, né? É, as duas no mesmo dia. Legal. Muito bem, pastor Paulo Biasi tá aqui surpreso, né, pastor? É, rapaz, você acredita? Depois de, você viu, quase 10 programas passados, descobrimos o nome da irmã da Cida, né? Você viu? Ai, falar. Vamos lá, pastor Paulo Biasi chegou e vai trazer pra gente o Correndo para Vencer.
2: Corramos com perseverança a corrida marcada para nós, com os olhos fixos em Jesus, o líder e aperfeiçoador de nossa fé. Para muita gente, a Bíblia é apenas o livro em que os presidentes americanos colocam a mão na hora de assumir o cargo. Fora isso, ela é vista como um conjunto de mitos judaicos e ensinamentos morais. Mas os 66 livros que compõem a nossa Bíblia trazem verdades poderosas que transformam vidas, graças ao Deus que garantiu que hoje lemos nela exatamente o que ele quis revelar. Saiba mais na sequência. Produzido pela Igreja Mude em Chicago, você ouve Correndo para Vencer com o Dr. Erwin Lutzer e sua clareza no ensino bíblico que nos ajuda a cruzar a linha de chegada. Estamos na série Sete Razões por que você pode confiar na Bíblia. Hoje, o pastor Paulo Biasi está explicando a razão número 6, o cânon e a Bíblia. A igreja primitiva reconheceu os 27 livros do Novo Testamento rapidamente.
3: No primeiro século, os cristãos perceberam que era de fato a palavra de Deus que estava sendo escrita. E ao final daquele século, todos os 27 livros já estavam escritos, eram conhecidos e em grande parte aceitos. Séculos mais tarde, sim, um concílio se reuniu e confirmou a lista desses 27 livros do Novo Testamento. Mas apenas confirmaram o que a igreja cristã já havia reconhecido séculos antes. Ou seja, eles aceitaram todos esses livros como sendo a palavra de Deus. Foi como se o próprio Deus estivesse supervisionando este processo. E o povo de Deus reconheceu por si mesmo quais livros deveriam ser recebidos. Então, é assim que hoje nós temos o cânon do Novo Testamento. Isso precisa ser enfatizado, porque às vezes tenho a impressão de que tem gente que acha que em alguma tarde quente e abafada, um grupo de pessoas entrou numa sala qualquer e começou a debater dizendo: vamos decidir que livros vão entrar na Bíblia. E isso nunca aconteceu. Cremos que foi Deus que supervisionou esse processo de uma maneira que a igreja cristã apenas reconheceu os livros que vinham de Deus e rejeitou os que não vinham. Houve algum debate, sim, mas nunca foi um concílio que rejeitou ou aceitou uma lista toda dos livros. Agora, quero apresentar alguns princípios finais muito importantes. E creio que todos podemos concordar com isso, independentemente da nossa origem religiosa. Ou um livro tem autoridade ou não tem. Ou ele veio de Deus e foi inspirado por Deus, ou não veio de Deus. Em outras palavras, é o conteúdo do texto que determina a sua origem. Só podemos reconhecer o que foi escrito. Não temos poder para criar algo autenticamente divino. Nem os autores bíblicos tiveram inspiração própria. Apenas registraram o que Deus colocou em sua mente. E, claro, nossos amigos católicos concordariam conosco neste ponto, porque é algo evidente. Mas é aqui que a diferença aparece. Nós cremos que a igreja é falível e a Bíblia infalível. Enquanto a igreja não está acima do erro, a Bíblia é inerrante. E é por isso que, às vezes, nossos amigos católicos nos dizem: bom, eu acho que já que vocês têm uma igreja falível, não podem ter uma Bíblia infalível. Talvez vocês tenham incluído os livros errados nela. E precisamos responder com clareza: sim, isso é possível. É teoricamente possível que a igreja cometeu algum erro porque ela não é infalível. A possibilidade da igreja errar existe. Mas nós cremos que isso não aconteceu porque Deus supervisionou esse processo. E porque ao longo da história, nenhum outro livro se mostrou digno de ser incluído no cânon. Se alguém aí acredita que outro livro deveria ser incluído, eu lhe encorajo a lê-lo, divulgá-lo e verificar se ele realmente possui a mesma autenticidade divina que os livros do Novo Testamento. O que estou tentando dizer? Apenas que cremos firmemente que a autoridade da igreja deve ser limitada e ela deve se curvar para a autoridade das escrituras. A igreja é falível, as escrituras são infalíveis. E isso não deve surpreender, porque nesta série veio enfatizando que seres humanos falíveis escreveram um texto

igreja tem autoridade independente das escrituras? Ou ela deve se curvar às escrituras e reconhecer que somente elas são a base da autoridade? Então, em primeiro lugar, ou um livro tem autoridade inspirada por Deus, ou não tem. Cremos que a única coisa que a igreja pode fazer é reconhecer essa autoridade. Em segundo lugar, cremos que somente a Bíblia é autoridade. Já enfatizei isso antes, e ao longo da história, isso foi expresso pela expressão latina sola scriptura, traduzindo apenas as escrituras. A tradição pode não ser completamente confiável, porque às vezes ela se contradiz. E a história da igreja mostra que contradições não são apenas possíveis, mas que muitas tradições também podem contradizer as escrituras. Por isso, nossa ênfase sempre será a Bíblia e somente a Bíblia. Não somos luteranos, mas concordamos com Lutero, que declarou: minha consciência está submissa à palavra de Deus. Não posso e não vou me retratar. Afinal, papas e concílios já se contradisseram, tomando posturas contrárias. Por isso, vamos enfatizar: somente a Bíblia é inspirada por Deus. Vamos abrir a Bíblia em mais um texto. Na segunda carta a Timóteo, encontramos palavras do apóstolo Paulo que já destaquei nesta série. Capítulo 3, versículos 15 a 17. Desde a infância lhe foram ensinadas as sagradas escrituras que lhe deram sabedoria para receber a salvação que vem pela fé em Cristo Jesus. Toda a escritura é inspirada por Deus e útil para nos ensinar o que é verdadeiro e para nos fazer perceber o que não está em ordem em nossa vida. Ela nos corrige quando erramos e nos ensina a fazer o que é certo. Deus a usa para preparar e capacitar seu povo para toda boa obra. Veja, isso não pode ser dito sobre os decretos produzidos pelos concílios da igreja. Eles não são inspirados por Deus. Somente a Bíblia é. Observe que o texto diz que ela é inspirada e útil para a doutrina, para sabermos o que é certo, para a repreensão, para acertarmos o que está errado, para a correção, para permanecermos no caminho certo, para o treinamento na justiça, para sermos exemplos do que é certo. É só a Bíblia que tem essa autoridade. Agora, uma vez que aceitamos a sola escritura, naturalmente passamos a pensar em solos Cristos, somente Cristo. Isso significa que, porque ele morreu na cruz, o único meio de salvação é pela fé nele. E a isso não podemos acrescentar nem contribuir com nada, porque quando Jesus morreu, ele morreu por pecadores. E então, somente pela fé, sola fide, todos esses solas, como costumamos chamá-los, estão interligados. Mas a base de todos é que somente a Bíblia é nossa regra de fé e prática. Aliás, você já reparou que todas as seitas têm o seu livro adicional? Elas têm a Bíblia, mas colocam algum livro delas ao lado dela. E o motivo é simples: o que elas acreditam não está na Bíblia, só nesse outro livro. E aí passa o tempo todo tentando mostrar que esse livro delas não contraria a Bíblia. Mas quase sempre e inevitavelmente ele contraria, sim. Aliás, posso dizer, não tem como. O livro nega a Bíblia. Não tem como. Veja o alerta em Apocalipse, capítulo 22, versículo 18. Declaro solenemente a todos que ouvem as palavras da profecia registrada neste livro: se alguém acrescentar algo ao que está escrito,

0: aqui, Deus acrescentará a essa pessoa as pragas descritas neste livro. Você leu Apocalipse recentemente? Sabe algo sobre essas pragas? Se um dia você estiver preocupado sobre acrescentar algo à palavra de Deus, releia o que o próprio Deus declarou. O texto segue. E se alguém retirar qualquer uma das palavras deste livro de profecia, Deus lhe retirará a participação na árvore da vida e na cidade santa descritas neste livro. Imagine isso. Tenha muito cuidado com acrescentar coisas à palavra de Deus. Muito cuidado se você acha que pode combinar a Bíblia com tradições ou outras crenças e que de algum modo tudo se encaixará. Não, não acrescente nada à palavra. Em Isaías 8:20, ele disse: se eles não falarem de acordo com a lei, vocês podem saber que não fui eu que os mandei. A ênfase está na infalível palavra escrita de Deus. De volta a Apocalipse 22, o versículo 20 diz: aquele que é testemunha fiel de todas essas coisas diz: sim, venho em breve. Amém. Vem, Senhor Jesus. É preciso entender que a palavra traz uma mensagem unificada de Gênesis a Apocalipse. Tudo gira em torno de Cristo. Eu não gostaria de estar aqui hoje pregando uma mensagem como essa sem lembrar as palavras deste hino. Enquanto, ó Salvador, teu livro eu ler, meus olhos vêm abrir, pois quero ver da mera letra além. A ti, Senhor, eu venho a ti, Jesus, meu Redentor. A Bíblia não foi escrita só para ser estudada, mas devemos estudá-la. Ela não foi escrita só para os seminaristas terem o que fazer. Ela foi escrita para nos conduzir a Deus por meio de Cristo. Esse é o propósito central. E pode ser que alguém hoje nunca creu pessoalmente em Cristo, nunca chegou à fé salvadora nele. Você pode fazer isso hoje mesmo. Ele é o Rei dos Reis e Senhor dos Senhores. Essa é a essência do que a Bíblia anuncia.
1: Ouvimos o pastor Paulo Biasi concluir O Cânon e a Bíblia. Mais uma mensagem na série do pastor Lutzer sobre sete razões porque você pode confiar na Bíblia. Nos acompanhe no próximo programa para ouvir a razão número 7, o poder da Bíblia. Eu sou Héctor Nóbrega e Correndo para Vencer é um ministério da Igreja Mude em Chicago.

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1: Estamos mais uma vez aqui no programa História da Igreja. Eu sou o pastor Marcelo Santos e é uma alegria poder reencontrar você, querido ouvinte da RTM, para juntos compartilharmos sobre a história da Igreja. E nós estamos conversando sobre os árabes, estamos conversando sobre o islamismo. No último programa, nós aprendemos um pouco sobre a origem do islamismo, aprendemos um pouco sobre como essa religião se formou a partir da história de Maomé, as suas invasões, a sua consolidação, e aprendemos também sobre o fato de que Maomé foi, na verdade, o fundador do islamismo, mas aqueles que foram os responsáveis pela expansão do islamismo e a sua consolidação, na verdade, foram os califas, que foram sucessores de Maomé. Só para recordar a você, califa significa sucessor, vem da palavra árabe califat, que significa sucessor. Vamos então conhecer um pouquinho sobre o desenvolvimento e a expansão do islamismo? Nós estamos falando sobre o século VII, quando as invasões bárbaras vão provocar uma mudança radical na geografia da Igreja Mediterrânea. Diante dos impérios romano e persa, que estavam completamente esgotados, os árabes vão constituir uma nova força militar. A passividade das populações orientais da Síria e do Egito, em conflito permanente com a cidade de Constantinopla, vai acabar facilitando a ação desses conquistadores árabes, que muitas vezes eram considerados verdadeiros libertadores. Quando a gente fala de califado, de califa, é importante conhecer o primeiro deles, que foi Abu Bekr, né, que foi, teve aí a sua liderança a partir do ano 634. E Abu Bekr vai promover os primeiros conflitos com os exércitos bizantinos, que vão ser derrotados em 634. Ele foi sucedido pelo califa Omar, que teve o seu califado entre 634 e 644, ou seja, 10 anos de califado. E no ano 635, então, Omar vai conquistar Damasco, 638 ele conquista Jerusalém, e em seguida toda a região ali em volta. Jerusalém ela é tomada em 638, ao mesmo tempo que ele vai conquistar também a Síria e a Palestina. Alexandria, que é uma cidade importante dessa região, nós já conversamos sobre ela aqui, ela cai sob o poder dos árabes no ano 642 e a Pérsia no ano 651. A cidade de Cartago é conquistada pelos árabes no ano de 698. E em 711, os árabes vão chegar à Espanha. É interessante que nesse processo de conquistas, eles permitiam uma certa liberdade para judeus e cristãos, desde que eles pagassem um tributo religioso e não realizassem o proselitismo, né? Ou seja, não tentassem converter pessoas para sua religião. O politeísmo, a idolatria e a conversão de muçulmanos a outras religiões eram completamente proibidos a essa altura. A gente chega ao ano de 639, nesse processo de expansão e conquista, e os árabes vão invadir o Egito. E uma data importante, um fato importante, é o ano de 640, quando eles vão fundar a atual cidade do Cairo. Em 642, a gente chega no momento em que todo o Egito está sob o poder dos muçulmanos. E a gente fecha esse primeiro ciclo em 651, quando o último rei persa é morto, e em 652, todo o Império Persa é conquistado pelos árabes.
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1: Nesse processo de conquista que a gente está conversando aqui, vale a pena destacar também o tempo do califa Otomã, que foi califa entre 644 e 656. É no período do califa Otomã que tem início a redação do Corão, que é o livro sagrado dos muçulmanos, e também uma certa diminuição nessas conquistas, principalmente por conta dos conflitos internos que vão acontecer dentro do islamismo. Mesmo com esses conflitos internos, esse processo de conquista, apesar de arrefecido, né, ele continua. No ano 711, eles vão derrotar o último rei godo, né, que era um rei bárbaro, mas eles são derrotados pelos francos sob o comando de Carlos Martel em 732, da Batalha de Tours, ou a Batalha de Poitiers. É uma tensão aí que existe entre muçulmanos e bárbaros que tinham sido cristianizados. Quais são as repercussões dessas invasões? Quais os desdobramentos que elas acabam trazendo? Quando a gente olha para o Oriente, né, o Império Romano vai perder a região da Síria, da Palestina e do Egito, cidades muito importantes, regiões muito importantes para o cristianismo antigo. Esse Império Romano no Oriente era ameaçado ao norte e ao leste pelos eslavos e pelos búlgaros. E as conquistas árabes também vão se apropriar dos mais antigos centros de difusão do pensamento cristão, fazendo com que restassem somente dois grandes polos para disputar a hegemonia do mundo cristão, Roma e Constantinopla. No norte da África, que era um centro de produção teológica muito importante também, as comunidades cristãs foram progressivamente aniquiladas pela expansão árabe. O cristianismo romano, o Império Romano do Oriente, teve ainda que enfrentar o problema do uso ou não das imagens na igreja. Essa controvérsia, conhecida como a controvérsia iconoclasta, vai surgir em parte porque os muçulmanos acusavam os cristãos de idólatras por terem esculturas e imagens da igreja. Nós conversamos isso num programa anterior, quando nós falamos dos concílios ecumênicos, né? O último concílio ecumênico dessa primeira fase, o segundo concílio de Niceia, vai tratar exatamente dessa questão, que foi bastante polêmica na época. Bom, no Ocidente, nesse tempo aí, 100 anos depois da morte de Maomé, os muçulmanos já tinham conquistado toda a costa do Mediterrâneo, limitando assim o comércio cristão, uma vez que a Europa Ocidental ficou relativamente isolada do Antigo Oriente, fazendo com que passasse a depender dos seus recursos e a desenvolver a sua própria civilização. É interessante essa expansão islâmica, essa expansão árabe, porque o fato dela bloquear as rotas comerciais do Ocidente faz com que esse mundo ocidental, aquilo que a gente vai ter como Europa hoje, tenha que se desenvolver, tenha que investir em conhecimento, em tecnologia, aí, entre aspas, né, um processo de industrialização e de melhorar aí as suas tecnologias, o seu conhecimento, e isso, de certa forma, vai contribuir para esse movimento de fortalecimento da civilização ocidental. A administração eclesiástica vai sobreviver ao desmoronamento dessas instituições e a igreja vai permanecer como a única instituição organizada, né? O Papa não titubeava em se aproveitar de todas as oportunidades para fortalecer a sua posição nesse contexto, né? Como nós conversamos em alguns programas anteriores, enquanto a questão política vai desmoronando, o Papa, a Igreja, principalmente o Bispo de Roma no Ocidente, vai se fortalecendo e fortalecendo cada vez mais a figura do Papa, que vai sendo construída ao longo desses séculos, como nós conversamos em um dos programas anteriores, né? E eu convido até você a ouvir, se você está chegando hoje, dê uma ouvida nos programas anteriores para você se inteirar de tudo que a gente está falando.
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1: Bom, para fechar essa questão da expansão islâmica, vale a pena lembrar, né, da influência do papel deles no cristianismo, porque de certa forma eles vão contribuir para o fortalecimento do monasticismo cristão também. Como? De que maneira? É importante destacar que esse momento da expansão islâmica, da expansão árabe, ela vai fazer com que o papel dos monges seja ressaltado dentro do cristianismo. Por quê? Porque os monges vão se tornar os mantenedores dessa vitalidade cristã e vão assumir frequentemente lugar de destaque na continuidade e na evangelização. Vale a pena destacar o papel dos monges nesse processo, porque os monges vão se tornar os mantenedores da vitalidade cristã, assumindo frequentemente um lugar de destaque na continuidade da evangelização e do crescimento do cristianismo. A igreja está envolvida nesse mesmo tempo com aquele processo de paganização, resultado da influência dos povos bárbaros, e ela não consegue desenraizar esse paganismo, apesar da luta muitas vezes violenta que acontece com contra ele. Em geral, os bispos vão preferir a assimilação à mão de ferro. Em geral, a religião cristã vai se misturar com o paganismo supersticioso, a combinação de um cristianismo com resíduo de outras religiões, resultando numa praxis pagã muito sincrética, muito supersticiosa. E enquanto isso, o islamismo está se expandindo, está se consolidando. Com o desenrolar da história, os islâmicos vão resistir bravamente aos esforços do papado e até dos cruzados, que são exércitos cristãos, que vão tentar reconquistar os territórios que os árabes tinham tomado posse. Nós vamos conversar sobre isso num dos próximos programas, mas é interessante observar isso mesmo, que os islâmicos vão resistir, né? Tanto aos esforços do papado quanto dos cruzados para reconquistar a Terra Santa, e desde então os árabes têm resistido duramente a qualquer tentativa de missionários cristãos propagarem o cristianismo entre os muçulmanos. E é mais ou menos dessa forma que se desenha o mundo que a gente tem hoje, ali naquela região, principalmente do Oriente Médio e a região da Palestina, onde a gente vê uma tensão permanente entre cristãos, judeus e muçulmanos. É com esse processo de construção histórica, né, onde vem o judaísmo, que é antigo, e depois o surgimento do cristianismo nessa mesma região, e aí agora, a partir do século VII, com o surgimento do islamismo e a expansão desse islamismo, dessa religião muçulmana, que vai chegar até a região da Palestina, que a gente vê a construção desse momento de tensão que existe até hoje ali na região da Palestina, né, entre cristãos, judeus e muçulmanos. Isso tem muito a ver também com a cultura e com a teologia do islamismo, que de certa forma é uma teologia de guerra. É uma teologia que, na verdade, na sua essência, não tem a ver com guerra, mas que acaba dando base para

0: que alguns desses grupos mais radicais tentem justificar a luta armada e a luta bélica a partir de um conceito que é muito importante dentro do islamismo, que é a jihad, que é a guerra santa. Mas isso é uma outra história que nós vamos conversar num próximo programa. Eu espero encontrar você até lá, espero que você entre em contato conosco pelas nossas redes sociais, pelo nosso WhatsApp. Vai ser um prazer reencontrar você aqui no próximo programa. Até lá, que Jesus te abençoe.
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pastor, qual o foco do seu ministério hoje? Muitos pastores não conseguem me responder com clareza essa pergunta. E é sobre isso que a gente vai falar hoje nesse terceiro episódio da série Pastor Simples, do Envisionar Podcast, em parceria com a Rádio Transmundial. Como eu mencionei, nós estamos fazendo uma série baseada na necessidade de que a igreja seja simples. A gente já fez uma série sobre isso, e eu sugiro para você, se não leu esse livro, leia o livro. Nós temos uma jornada na Envisionar que ajuda como implementar uma cultura de igreja simples, mas eu estou fazendo essa série porque eu percebi que se o pastor não tiver uma mentalidade de pastor simples, agenda simples, foco simples, não vai acontecer uma igreja simples. Você vai querer implementar os princípios lá, mas primeiro eles precisam ser implementados na nossa vida. Quando a gente pensa, então, no foco principal do pastor, eu sei que essa talvez seja uma das dores maiores, porque a agenda do pastor é extremamente entupida, seja de uma igreja pequena, de uma igreja grande. Quando eu converso com pastores de igrejas que têm 2, 3 ou 5 mil membros, eles estão atolados. Quando eu converso com o pastor da igreja que tem 50 membros ou 100 membros, eles estão tão atolados de agenda e compromissos quanto o pastor de uma mega igreja. Então o problema não é o tamanho da igreja. Lamento informar, o problema é o pastor. E eu não estou colocando isso como um peso para você. Como eu já disse, aqui é o sujo falando do mal lavado, eu também já vivi isso. Não estou livre novamente hoje na minha vida de cair nessa loucura de agenda. Minha agenda é bem cheia, cheia de compromissos, etc. Mas ela tem uma direção, um foco. Eu estou tentando responder a pergunta de como eu cumpro o chamado que Deus deu para eu realizar. E quando eu penso nisso, então, não adianta pensar que eu vou conseguir abraçar o mundo ou salvar o mundo se a minha agenda estiver cheia. Muito pelo contrário. Eu só vou conseguir fazer isso se eu estiver extremamente focado naquilo. E eu até arriscaria dizer que Paulo, por exemplo, só escreveu escreveu grande parte dos livros do Novo Testamento porque ele foi, de certa forma, forçado a focar quando estava na prisão. Não dava para ele fazer muitas viagens, estar em todos os lugares que ele gostaria. O foco fez com que 2/3 do Novo Testamento fossem escritos por Paulo. Eu sei que foi um período difícil, de prisão, ninguém gostaria de estar assim. Mas às vezes Deus precisa limitar a nossa vida, a nossa agenda, para que a gente entenda para que a gente foi chamado para cumprir o chamado. Então, pastor, a sua paixão inicial, aquela paixão do chamado, às vezes ela é consumida pela manutenção da estrutura, por reuniões, urgências diárias, etc. Você foi chamado para fazer isso, mas tem um mundo de coisas que acontecem aqui ao seu redor que roubam a sua atenção, roubam o seu coração, fazem com que você ainda se sinta culpado porque você sente que não está fazendo tudo que poderia. Saia desse ciclo vicioso. Como eu já pedi no primeiro episódio, faça a lista de tudo que você faz, até as mínimas coisas. No segundo episódio, eu pedi para você começar a responder a pergunta: bom, eu vou cumprir o meu chamado como pastor fazendo 2 ou 3 coisas dessa lista. E hoje a gente vai trabalhar um pouco mais na questão da perda do foco e da direção pastoral. Então, perceba, sem clareza de direção, o pastor perde o fio condutor, tanto da sua vida como da igreja. E a igreja perde a identidade e propósito. Quando eu chego numa igreja em que eu vejo centenas de atividades acontecendo, eu já sei que a agenda do pastor está cheia de centenas de coisas que ele não deveria estar fazendo, não precisaria estar fazendo, e muitas horas, lamento até dizer, que não contribuem para o seu chamado. Isso se reflete naturalmente na vida da igreja. A igreja se torna uma igreja com agenda cheia, entupida de coisas, todas as pessoas com a agenda entupida, porque na verdade é uma consequência da agenda do pastor. Então percebam o seguinte: existe aqui um mix entre a dor, o cansaço, o esgotamento e a necessidade de ir para uma próxima fase. A dor, na verdade, é essa confusão interna na vida do pastor, na sua mentalidade, na sua agenda, que acaba afetando a sua saúde, a sua família, a sua igreja e tudo que ele faz.
De outro lado, não define prioridade. E a vida desse pastor, na verdade, é apagar incêndios. E de vez em quando cumprir o chamado. Existe a falsa sensação de que ajudando a apagar todos os incêndios, ele está cumprindo o chamado, mas isso não é verdade. Eu me lembro de um pastor de uma igreja que a gente ajudou anos atrás, e essa igreja tinha diversas igrejas satélites ou igrejas filhas, e ele queria estar em tudo. Então eu me lembro que a primeira reunião que eu marquei com ele, fui até a cidade, viajei cerca de 3 horas. Qual o melhor horário na sua agenda? Ah, é 2 horas da tarde, tá bom. Eu cheguei lá 1 hora para a gente ter um tempo antes, tomar um café, etc. Mas logo que eu cheguei, ele falou: dá para você subir aqui no carro comigo para a gente ir ali atender um incêndio? Qual era o incêndio? Um incêndio respeitável. Era uma família passando fome, que precisava de uma cesta básica, etc. Mas eu fiquei olhando aquilo e pensei assim: se tem aqui mais de 2 ou 3 mil pessoas, né, que fazem parte não só da igreja mãe, mas das igrejas filhas, será que não tem ninguém que possa ir lá levar uma cesta básica e dar apoio para essa família? Será que não existe um grupo de pessoas que estão dispostas a exercer um ministério? O pastor é que tem que ir lá fazer isso? Bom, dali nós fomos para mais uma casa, para mais uma casa, para mais uma casa. E a gente passou a tarde inteira sem começar a nossa reunião, que era 2 da tarde. A gente só conseguiu sentar um pouquinho à noite para conversar mais ou menos, e no dia seguinte outra conversa mais ou menos, e a nossa consultoria começou aos trancos e barrancos. E as reclamações? Temos muitas atividades, não temos voluntários, não temos líderes. Eu falei: bom, o problema está no pastor. Então perceba que quando você não tem clareza daquilo que você precisa fazer, daquilo que você foi chamado para fazer, isso gera confusão, não só na sua vida, mas na vida da igreja. Está todo mundo perdido, sem saber o que deve fazer. Pastor sem clareza gera igreja sem direção. A liderança reflete o que o pastor prioriza. De outro lado, eu pediria que você respondesse uma outra pergunta em cima da sua lista de atividades. Neste tempo, Deus me chamou para focar em... Na primeira pergunta que eu fiz, olhando para sua lista, ela era: bom, para cumprir o meu chamado pastoral, eu devo me dedicar a... Agora eu estou aprofundando um pouquinho mais essa pergunta, é um outro exercício para você fazer. Neste tempo, Deus me chamou para focar em... É uma coisa só. Não dá para fazer lista aqui. Você deve olhar na sua lista, você deve avaliar fora da sua lista, porque talvez a sua lista inteira não é o seu foco. Você vai ter que delegar aquilo ou parar aquilo, etc., para focar exatamente naquilo que Deus te chamou. E uma reflexão para você fazer junto com essa pergunta: compare a sua resposta com a sua agenda semanal. Deus me chamou nesse tempo para focar em... E depois compare com a sua lista. O que da sua lista ajuda no seu foco? O que não ajuda? E aí você já sabe o que precisa fazer. Você precisa ter um lápis vermelho para passar ali naqueles itens que você não deve fazer, para poder focar naquilo que você foi chamado para fazer. Deixe-me compartilhar uma história que também aconteceu comigo alguns anos atrás. Eu era parte da equipe pastoral de uma igreja bem grande lá em Vitória, no Espírito Santo. A igreja tinha 2 mil pessoas, vários pastores, muitos ministérios, etc. E a minha, depois que eu cheguei, minha lista de atividades só foi aumentando, só foi aumentando. Conhece aquela história de: já que você está aqui, você também poderia fazer isso, e mais aquilo, e mais aquilo. E uma das coisas que foram agregadas à minha lista, eu era o pastor da área de ensino da igreja. Então, cuidava de toda a igreja, desde o kids até a terceira idade, e desde escola dominical, treinamentos, programas de capacitação, discipulado e tudo isso. Mas já que você está aqui, e naquela época a informática estava começando, há cerca de uns 30 anos atrás, eu gostava de computadores, não sou formado em TI, nada disso, mas gosto de tecnologia. Então, já que você está aqui, você podia ajudar a gente a ir comprando os computadores, a fazer mais isso, mais aquilo. E eu fui entrando nessa: não, eu quero ajudar, eu quero servir e tal. Bom, depois de cerca de um ano e meio, a gente tinha uma rede de computadores na igreja, mas a gente não tinha alguém que cuidasse disso, não tinha um técnico, não tinha alguém de TI, não tinha uma empresa contratada, era sempre o Josué.
Até que um dia eu estava me preparando para o sermão de domingo. E uma das secretárias me liga e diz: José, você precisa vir aqui agora. Falei: não, eu nem sei porque que eu atendi o telefone. Eu estou me concentrado aqui em preparar o sermão para domingo. Ela diz: não, você não está entendendo. Você tem que vir aqui, desce aqui agora, porque a impressora parou, eu preciso imprimir um negócio e tal. E aí, eu já, depois de várias insistências, eu já tinha perdido a concentração e tal, fui lá. Gastei uma meia hora, 40 minutos para tentar entender. Quem não é técnico, né, não sabe qual é o botão que aperta. Você vai tentando descobrir. E só depois de meia hora que eu descobri qual era o botão que estava errado, que precisava consertar. Bom, eu voltei para minha sala e pensei: eu fui contratado para. Meu foco é ensino, capacitação, pregação, treinar pessoas, discipulado. O que eu estou fazendo? Técnico de TI. É lógico que não era só isso, mas aquilo tinha sido agregado à minha cesta. E nesse dia eu comecei a fazer a minha lista do não. O que eu não vou fazer? Pode ser que eu seja considerado chato, pode ser que as pessoas digam: ah, Josué não está querendo servir. Não, eu fui contratado para isso, e não significa simplesmente assim, não faço nada além disso. Não. Eu fui contratado para isso, eu preciso colocar toda a energia nisso. Se eu tiver que trabalhar 12 horas, 14 horas por dia para atingir esse objetivo, eu vou. Se eu precisar trabalhar extra, eu vou. Mas esse é o alvo, e eu vou ser cobrado por isso. Eu não vou ser cobrado se o computador funcionou ou não funcionou. Eu, obviamente, conversei com muita diplomacia, com a equipe de liderança, com o pastor sênior, com a nossa equipe, e eu falei assim: olha, é mais barato a igreja contratar um técnico de informática, é mais assertivo alguém que vai vir aqui resolver o problema em 5 minutos, e mais barato do que eu tentar fazer algo para o qual eu não fui chamado e que eu não sou especialista. Foi muito interessante que depois dessa lista do não, eu precisei de 1 ano mais ou menos para ir eliminando uma série de coisas que eu não deveria fazer, não devia estar envolvido com aquilo, mas isso fez com que o nosso ministério, não só a área que eu cuidava, mas a igreja como um todo, deslanchasse nos anos seguintes. Então perceba, nesse tempo, Deus me chamou para focar em. E talvez cada tempo Deus vai te chamar para focar em alguma coisa dentro do seu chamado. A reflexão aqui é: compare a sua lista com a agenda real da sua semana. Em quem eu estou colocando energia que me ajuda no foco e no chamado? Qual é o percentual de energia e tempo da minha semana que estão indo para o chamado? E quais são as coisas que eu preciso passar para outras pessoas que Deus já chamou e que eu estou tirando a oportunidade delas de fazer e que eu preciso passar para essas pessoas? Clareza não é só saber o que fazer, é também saber o que não fazer. Então o desafio de hoje, desse episódio, é: faça a lista do não, aquilo que você não deve fazer. Como é que você vai resolver isso? Se você vai delegar, passar, informatizar, é um segundo passo. Primeiro, você precisa fazer a virada de chave e ter clareza de saber o que você deve fazer. Segundo, ter clareza do que não fazer. E ter coragem de parar. Ter coragem de delegar. Ter coragem de dizer: alguém precisa fazer isso, eu vou achar esse alguém para que as coisas continuem. Essa é a direção clara que vai tornar você um pastor simples. Por quê? Um pastor com clareza conduz uma igreja na direção assertiva do cumprimento da missão. Mas sem clareza, tudo se torna urgente e nada avança. E eu sei que você quer avançar no seu ministério. Então, tarefa de hoje: faça a lista do não. E nos próximos episódios, a gente vai continuar os exercícios para que você possa construir, então, esse processo de se tornar um pastor simples, construir uma igreja simples e ser usado por Deus para causar impacto na vida de muita gente. Grande abraço e até os próximos episódios.

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1: Querido amigo, hoje temos como propósito estudarmos a segunda carta de Jesus enviada às igrejas da Ásia. Vamos estudar a carta escrita à igreja em Esmirna. Vamos estudar Apocalipse 2, 8 a 11. Então, esta é a segunda carta escrita por João, carta ditada por Jesus para mais uma das sete igrejas. Agora, sempre é bom lembrar que essas igrejas eram independentes, eram formadas pelas pregações dos cristãos que testemunhavam da nova vida em Cristo. Como sabemos, naqueles dias, essas igrejas eram estabelecidas nos lares. Não havia templos ainda, não havia locais designados para a proclamação do evangelho para a reunião dos cristãos. Eram nas casas, nos ambientes informais dos lares, que as pessoas conheciam o poder do evangelho e assim se convertiam, assim passavam das trevas para a luz. É importante lembrarmos que não havia uma estrutura denominacional ou hierárquica entre as diversas comunidades. A unidade era estabelecida pela mesma fé, pela mesma doutrina, pela submissão ao Senhor da igreja, ao Senhor Jesus Cristo. Por isso mesmo, embora fossem na mesma região, todas pertencentes à província romana da Ásia, havia necessidade de sete cartas bem diferentes em que Jesus destacou aspectos específicos para cada uma dessas igrejas. Isso reforça a importância de se respeitar a autonomia de cada grupo e por isso então sete cartas. Essas sete igrejas se encontravam numa área relativamente pequena. Uma pessoa que fosse entregar essas cartas a cada igreja viajaria num circuito de mais ou menos 500 quilômetros, ou seja, uma viagem de 250 quilômetros de ida e 250 quilômetros de volta. Nessa pequena área da Ásia, essas sete igrejas demonstravam características bem distintas, porém todas elas muito bem conhecidas pelo Senhor Jesus. É interessante notarmos que Jesus não enviou uma carta ao bispo da Ásia. Não existia qualquer ofício de líderes regionais entre as igrejas primitivas. Para resolver de uma vez por todas as questões nas várias igrejas, Jesus escreveu ou ditou, pediu para João escrever sete cartas. Embora tenhamos que admitir que quando Paulo deixou Timóteo em Éfeso, provavelmente na metade da década de 60, ele confirmou ao seu discípulo que, quando eu estava de viagem rumo da Macedônia, te roguei permanecesses ainda em Éfeso para admoestardes a certas pessoas, a fim de que não ensinem outra doutrina, nem se ocupem com fábulas e genealogias sem fim, que antes promovem discussões do que o serviço de Deus na fé, conforme 1 Timóteo 3 e 4. Paulo deixou Timóteo, mas Timóteo não era o bispo daquela região ou a autoridade maior sobre as diversas comunidades asiáticas, mas ele podia e deveria ajudá-las a se desfazer dos hereges que queriam perverter a sã doutrina do evangelho. Então é possível perceber que essas igrejas não eram subordinadas à autoridade de alguma hierarquia. Não havia laços estruturais entre essas congregações. Havia, sim, o cuidado apostólico por todas as comunidades cristãs. Cada congregação dirigia a sua própria vida, com seus próprios desafios e a sua própria personalidade. Por essa razão, cada comunidade recebeu uma mensagem direta da parte de Jesus, o Senhor da Igreja, que conhece todos os detalhes das nossas vidas individuais ou comunitárias. Como seria a carta que Jesus escreveria para a sua comunidade? É, para a comunidade de você que está me ouvindo agora. Cada comunidade cristã deveria responder, deveria reagir as observações, as avaliações que Jesus fazia sobre cada uma delas. Individualmente, deveriam dar uma satisfação ao Senhor da igreja. E hoje, nos dias em que estamos vivendo, muitas pessoas fazem questão e até lutam por denominações e querem preservá-las e valorizá-las além do que necessitam. Como disse um estudioso contrário às denominações, as pessoas que querem seguir hoje em dia as instruções do Novo Testamento devem se lembrar desse fato. Não há base bíblica para se criar ou manter organizações religiosas ligando as congregações. As hierarquias nas denominações e as conferências e congressos estaduais, regionais, nacionais e até internacionais são invenções dos homens. Particularmente, eu mesmo não creio que seja algo errado termos denominações. Temos diferenças de interpretações, mas quando se dá um valor maior para elas em detrimento do valor que devemos dar à sã doutrina, aí sim eu creio que corremos um sério risco. Porque somos diferentes, pensamos de modo diferente e temos experiências diferentes, eu creio que Deus permitiu a existência das denominações. Porém, temos que nos lembrar que somos todos, formamos todos um só corpo, porque temos um só Senhor. Somos o corpo de Cristo e é a voz dele que devemos ouvir com atenção. E para atentarmos para a mensagem do Senhor, precisamos conhecer esta cidade e esta igreja de Esmirna. Necessitamos conhecer, então, em primeiro lugar, a cidade de Esmirna, para não perdermos nenhum detalhe das palavras inspiradas pelo Senhor dirigidas a essa igreja. O nome Esmirna vem do latim, que significa mirra. Esta é uma antiga e florescente cidade situada na costa ocidental da Ásia Menor, à entrada de uma linda baía que atualmente, assim como nos dias do Novo Testamento, é um centro de comércio dos países orientais. Atualmente, é uma província pertencente à Turquia e hoje o nome dessa cidade é Izmir, onde vive uma população de aproximadamente 250.000 de habitantes. Essa cidade ficava aproximadamente a 60 quilômetros ao norte de Éfeso. Ela foi fundada por volta do ano 1000 a.C. pelos gregos. Em 627 a 600, mais ou menos, a.C., essa cidade foi dizimada. E ela era uma colônia grega, ela foi dizimada pelos lídios, passando a ser apenas um vilarejo. Aproximadamente no terceiro século, por volta do ano 200 a.C., ela foi reconstruída por Lisímaco e tornou-se rapidamente um dos grandes centros asiáticos, tornando-se também uma importante representante do Império Romano na Ásia, uma das cidades mais belas da região. A cidade que estivera morta, ela reviveu. E por esse passado tão específico, certamente os cristãos esmirnos entenderam quando Jesus, referindo-se a eles, apresentou-se como aquele que esteve morto e tornou a viver, conforme o versículo 8. Em Esmirna eram oferecidos cultos a Cibeles, cultos ao imperador que se tornara obrigatório, mas ali também havia templos dedicados a Zeus, a Apolo, a Afrodite, a Nemesis e a Esculápio. Por sua devoção a Roma, em 195 a.C., a cidade foi escolhida e ali se construiu um templo à deusa Roma. É, a capital do império era considerada como uma deusa. Em 26 a.C., a cidade obteve autorização de construir um templo ao imperador Tibério. Policarpo foi um dos primeiros dirigentes cristãos e se destacou ao escrever a sua carta aos Filipenses. Esse era um discípulo de João, o autor do livro de Apocalipse. E ele construiu uma ideologia do martírio como algo glorioso que o cristão poderia ter, porque estava sofrendo em nome de Jesus Cristo. Esse Policarpo era um polemista e enfrentou Márcion, o herege, e diante de tamanha idolatria e adoração a homens, ele deu sua vida, sendo martirizado numa fogueira, e morreu testemunhando de Jesus Cristo em 156 como um mártir, vítima da perseguição romana, já quando já era bem idoso, aos 86 anos. Agora, em segundo lugar, precisamos conhecer também um pouco da história dessa comunidade cristã, a Igreja Cristã em Esmirna. Como mencionamos, Esmirna significava mirra, uma erva amarga, nome bem apropriado para uma cidade que era amarga para com os cristãos. Cristãos que foram fiéis até a morte. Entende-se que o evangelho chegou até aquela localidade através do resultado da evangelização de Paulo em Éfeso, conforme Atos 19. Certamente, como em outras cidades, o evangelho enfrentou forte oposição por parte dos judeus e dos gentios. A carta dá a entender que a comunidade cristã sofria perseguição bastante hostil por parte dos não cristãos. Pelo fato de Jesus não condená-la, aparentemente essa igreja era bem sucedida espiritualmente. O elogio feito e o estímulo para continuarem fiéis nos oferecem o tema para a compreensão dessas palavras dirigidas por Jesus à igreja. A mensagem que o Senhor trouxe a essa igreja serve para todos nós, para todas as igrejas cristãs. Esta, na verdade, é a menor das sete cartas que Jesus enviou às suas igrejas na Ásia. E nela, o Senhor Jesus chama a atenção da sua igreja para a importância da fidelidade. Por isso, ao estudarmos essa carta, vamos dar-lhe o título seguinte: A Importância da Fidelidade, Carta à Igreja em Esmirna. Eu repito, esse é o título, então, com base em Apocalipse 2:8-11. A Importância da Fidelidade, Carta à Igreja de Esmirna. Querido amigo, a fidelidade é uma característica cristã. Na verdade, é um dos aspectos do fruto do Espírito, conforme Paulo mencionou quando escreveu aos Gálatas. Mas o fruto do Espírito é amor, alegria, paz, longanimidade, benignidade, bondade, fidelidade, mansidão e domínio próprio. Gálatas 5:22-23. Certamente, nós sozinhos, sem a presença poderosa do Espírito Santo, não conseguimos desenvolver essas virtudes, mas quando nos esvaziamos e permitimos que ele nos encha, conforme Efésios 5:18, esses frutos, esses aspectos do fruto do Espírito podem ser vistos em nós. Assim, a fidelidade, requisito de Jesus para os cristãos em Esmirna, poderia ser obtido mediante a ação poderosa do Espírito Santo naquela comunidade. Por isso, o princípio que extraímos desse texto se encontra nessa frase: diante da avaliação de Jesus, é clara a importância da fidelidade como característica marcante em nossas igrejas. Eu repito, esse é o princípio que podemos extrair de Apocalipse 2:8-11. Diante da avaliação de Jesus, é clara a importância da fidelidade como característica marcante em nossas igrejas. Nesses versos, nós vamos encontrar cinco aspectos que compõem essa avaliação de Jesus sobre a sua igreja. O primeiro aspecto refere-se à apresentação de Jesus para a sua igreja, conforme o versículo 8. Ao anjo da igreja em Esmirna escreve: essas coisas diz o primeiro e o último, que esteve morto e tornou a viver. Ora, essa expressão já foi alvo da nossa atenção, conforme o capítulo 1, versículo 17 e 18. Jesus afirma sua eternidade e divindade com a mesma força de expressão usada no versículo 8. É uma afirmação de divindade usada também por Isaías. A aplicação desse termo a Jesus é uma das muitas provas da sua divindade. Qualquer pessoa ou doutrina que negue que Jesus é Deus, necessariamente o trata como um mentiroso, pois ele alegou ser divino. Essas coisas, diz o primeiro e o último, nessa frase, Jesus começa para esta igreja a mostrar, a enfatizar a sua eternidade. Eu estive morto e tornei a viver. Exatamente é a afirmação que nós já tratamos no capítulo 1, versículo 18. Mas essa frase destaca a vitória sobre a morte na ressurreição. Na situação dos discípulos de Esmirna, encarando essas perseguições terríveis, seria especialmente importante lembrar da ressurreição de Jesus. O Senhor deles, o nosso Senhor, não fracassou diante da morte. Ele a venceu. Jesus venceu a morte. Então, eles, sendo fiéis, poderiam ter a mesma esperança. O segundo aspecto refere-se à aprovação de Jesus. Veja o versículo 9. Conheço a tua tribulação, a tua pobreza, mas tu és rico. E a blasfêmia dos que a si mesmos se declaram judeus e não são, sendo antes sinagoga Satanás. Querido amigo, Jesus, no meio dos candeeiros, viu o sofrimento dos seus seguidores. Da mesma maneira que ele se compadeceu dos angustiados na terra durante o seu ministério, conforme Marcos 1,

eram pobres. Provavelmente sofriam discriminação por causa da fé e assim tinham se tornado pobres. É bem possível também que tivessem sacrificado seus recursos em favor do evangelho, como os macedônios também tinham feito para ajudar os irmãos necessitados alguns anos antes, conforme 2 Coríntios 8, 1 a 9. Mas a pobreza material não tem importância quando há riqueza espiritual. Veja, por exemplo, 3 João, versículo 2. A situação dos discípulos em Esmirna era muito melhor do que a da igreja de Laodiceia, que se achava rica, apesar de ser pobre espiritualmente, como veremos em 3:17. O terceiro aspecto dessa avaliação de Jesus refere-se à admoestação de Jesus à sua igreja. Mas esta é a igreja que, juntamente com Filadélfia, não sofreu nenhuma admoestação divina. Por isso, podemos passar então para o quarto aspecto dessa avaliação, que refere-se à aceitação dada por Jesus. Veja o versículo 10. Não temas as coisas que tens que sofrer. Eis que o diabo está para lançar em prisão alguns dentre vós, para ser dispostos à prova, e tereis tribulação de 10 dias. Sê fiel até a morte, e dar-te-ei a coroa da vida. Querido amigo, não precisamos temer, pois o conforto oferecido por Jesus não é o livramento do sofrimento, não é um conforto passageiro. Ele animou os discípulos em Esmirna a não desistirem por causa das tribulações que viriam logo. Covardes, não têm esperança em Cristo. Pessoas que fogem da sua responsabilidade diante de Jesus por medo de sofrer não são dignas de ter comunhão com ele. Pessoas que ensinam que o servo fiel será próspero e livre de sofrimento nessa vida, sinceramente, não são pessoas que acreditam nas palavras do Senhor Jesus escritas, enviadas a essa igreja em Esmirna. Essa frase, o diabo está para lançar alguns de vós na prisão, o diabo aqui é visto então como a fonte da perseguição. Alguns seriam presos, provavelmente aguardando o julgamento e possivelmente a morte pelo martírio. Vocês serão colocados à prova e tereis tribulação de 10 dias. O efeito da tribulação seria o de provar a fé desses cristãos. A tribulação prova a nossa fé, nos faz amadurecer. A nossa lealdade a Cristo seria então testada. E para os esmirnos foi testada sob ameaças de morte, mas a perseguição não continuaria para sempre. 10 dias sugere um tempo curto, mas sugere um tempo completo. Seria uma provação completa, mas ela teria um fim. Por ter vínculos tão fortes com a idolatria oficial de Roma, Esmirna se tornou uma cidade perigosa para os cristãos. E essa carta então fala sobre as perseguições que viriam. Até décadas depois do Apocalipse, perseguições atingiram seguidores de Cristo nessa cidade. E um dos casos mais conhecidos que nós já mencionamos é o de Policarpo. Ele foi morto na sua velhice quando recusou a renegar a sua fé em Cristo. Uma carta descrevendo o martírio de Policarpo, que aconteceu por volta de 156 d.C., relata as palavras dele em resposta às ameaças dos governantes romanos. Ele disse: por 86 anos eu tenho servido a ele, e nunca ele me fez nada de mal. Como então eu poderia blasfemar contra o meu rei e salvador Jesus Cristo? Por isso, o Senhor Jesus disse ser fiel até a morte. O fim dessa perseguição para alguns poderia ser a própria morte. Mesmo assim, deveriam ser fiéis. Às vezes arrumamos qualquer desculpa para não fazer algo que Deus pede. Mas nada, nem a nossa própria vida, deve ser mais importante do que a nossa fidelidade a Deus. Eu dar-te-ei a coroa da vida. Essa palavra coroa refere-se à coroa de vitória, a coroa da vitória que vem de Deus. O quinto aspecto refere-se à atração que Jesus oferece à igreja. Quem tem ouvidos para ouvir, ouça. O vencedor, de modo nenhum, sofrerá o dano da segunda morte. Como em todas as cartas, Jesus chama os seus destinatários a ouvirem essa mensagem. De modo nenhum sofrerão o dano da

segunda morte. A morte primeira poderia acontecer através do martírio, mas a morte segunda, a morte eterna, não aconteceria com aquele que é fiel ao Senhor Jesus. Querido amigo, espero que você seja encontrado fiel ao Senhor Jesus. Que o Senhor te abençoe. Um grande abraço e até o próximo programa.

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1: Bom dia pra você, chegamos nesta última hora. Vamos juntos aqui num amigo na madrugada.

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1: Hoje é dia 15 de julho e o tema é a maior pobreza. Querido Senhor Jesus, obrigado por mudar a minha vida. Alguém compartilhou as boas novas comigo e agora é minha vez. Faça com que eu torne o Senhor conhecido por meio das minhas palavras e ações. Guie-me ao compartilhar Cristo, o pão da vida, com os outros. É uma honra ser embaixador de Cristo. João 6:48-50. Eu sou Pedro Campos e é um prazer orar com você.
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1: Eu sou Sidney, sou pastor da igreja O Brasil para Cristo, na região de Ermelino, Matarazzo. E hoje eu quero compartilhar com vocês sobre um tema que o Senhor colocou em meu coração. Quero falar sobre estamos construindo estradas. Com base no texto de Provérbios 14, verso 12, que diz assim: há caminho que ao homem parece direito, mas o fim dele são caminhos da morte. É comprovado cientificamente que o nosso cérebro, ele funciona e é desenvolvido formando caminhos. Caminhos que todos os dias passamos por lá. Caminhos que mostram que somos o que somos ou somos o que nos tornamos através de uma longa trajetória, como alguém que passa todos os dias pela mesma estrada. Como um aluno que vai à faculdade e ao ponto de determinado momento ele pega seu caminho sem ao menos pensar por que rua vai pegar, porque ele já construiu dentro do seu cérebro um caminho. E assim funciona o nosso cérebro. Criamos estradas e trilhamos por elas. Vamos pouco a pouco desenvolvendo caminhos em nossa mente. E dentro deste ponto, nós encontramos um texto de 2 Samuel, capítulo 22, verso 29 a seguir, que Davi diz as seguintes palavras: porque tu, Senhor, és a minha lâmpada, e o Senhor ilumina as minhas trevas, porque contigo passo pelo meio de um esquadrão, pelo meu Deus eu salto muros. O caminho de Deus é perfeito, e a palavra do Senhor refinada, e é escudo de todos que nele confiam. Porque quem é Deus senão o Senhor? E quem é o rochedo senão nosso Deus? Deus é a minha fortaleza, a minha força, e ele perfeitamente desembaraça o meu caminho. Nesse texto, né, que segue falando sobre tudo isso, nós vemos que Davi escolheu um caminho para a sua vida, e o caminho de Davi foi o Senhor. Davi deixa muito claro que o Senhor é tudo que eu li aqui e muito mais. Ele diz que o Senhor é a minha rocha, a minha cidadela, o meu libertador, o meu refúgio, o meu baluarte. Ele me escuta, ele me atende, ele abala a terra a meu favor. E eu nunca me apartarei dos caminhos de Deus, porque os caminhos de Deus são perfeitos. Quero falar um pouco sobre os caminhos do Senhor. Esses caminhos são caminhos que nos levam ao nosso destino. Os caminhos do Senhor são perfeitos, disse Davi. Isso não tem nada a ver conosco, e sim com o Senhor. Nós estamos trilhando no caminho do Senhor. As estradas sempre estão à nossa disposição, e a estrada para o Senhor está sempre livre para ser traçada. Davi, ele reconhece que no caminho do Senhor existe luz de dia, existe luz de noite, pois no meio das densas trevas, disse Davi, o Senhor vai iluminar este caminho. A Bíblia também diz no livro de João, no capítulo 14, verso 6, que Jesus é o caminho, a verdade e a vida. Este texto é uma indicação sobre um acesso. Jesus é o caminho, é o único caminho que nos leva a Deus. É o único caminho que nos leva aos céus. É o único caminho que nos leva à salvação e também ao perdão. Não tem nenhuma dificuldade da pessoa saber qual é o verdadeiro caminho. Não é difícil saber qual é o caminho. A verdadeira necessidade que há é de trilhar por este caminho. A questão está se eu estou dentro ou se eu estou fora deste caminho. Como eu disse inicialmente, todos estamos gerando caminhos, somos construtores de caminhos. E esses caminhos são aqueles que vão nos levar ao nosso destino. Então, um ponto que eu quero deixar com vocês é que caminhos é tudo que sabemos fazer e tudo que escolhemos viver. Por exemplo, amar é um caminho, odiar é um caminho, perdoar é um caminho, adorar é um caminho, servir é um caminho, mas também precipitar-se é um caminho. Perceba que quem acha o caminho do amor é sempre reconhecido como aquela pessoa amável, é aquela pessoa que todos querem estar por perto. Mas também quem é reconhecido ou escolhe o caminho do ódio é reconhecido como alguém rancoroso. Quem escolhe o caminho da altivez sempre é reconhecido pelas pessoas ou é evitado pelas pessoas, pois as suas coisas, a sua vida, o seu carro, a sua casa, os seus negócios são sempre os melhores. Ou seja, somos todos construtores de caminhos. Caminhos é tudo que a gente sabe fazer, é tudo que nós viemos a essa terra para criar. Toda a trilha que criamos também passa pelo cotidiano, né? Nós passamos por lá sempre, nós passamos por lá todos os dias. E esta palavra que eu estou compartilhando, essa reflexão com vocês, ela veio de um dia que eu estava passeando junto com a minha família. De manhã, muito cedo, um cavalo, ele saiu do meio do pasto, estávamos numa fazenda, e este cavalo veio numa direção para se alimentar. O que me chamou muita atenção quando o dia clareou é que havia uma trilha, né? E o dono do cavalo disse: olha, todas as manhãs o cavalo faz essa mesma trilha e vem para se alimentar. Ninguém o chama, ninguém coloca comida antes dele chegar, mas ele vem por esta trilha. E aí o dono do cavalo disse: olha, interessante falar sobre isso, porque eu também tenho uma trilha no meio de um pasto tão grande. Tanto o cavalo quanto o seu dono criaram essa trilha. Mesmo um animal irracional tem trilhas em seu cérebro, e o seu dono da mesma forma. Nós vemos que nós somos o tempo todo criadores, construtores de caminho. Davi, ele enxerga e declara: o caminho do Senhor é perfeito. Não há medo quando se anda no caminho do Senhor. Não há escuridão quando se anda no caminho do Senhor. Quem segue o caminho do Senhor corre como a corça, como diz o texto. No caminho do Senhor, os meus pés não vacilam. E eu quero concluir esse texto lendo novamente o texto inicial de Provérbios, que diz claramente aos nossos corações: há caminhos que ao homem parecem direito, mas o fim dele são como caminhos da morte. Provérbios 14, verso 12. Eu quero concluir dizendo: Jesus é o único caminho. Repito, se você sabe disso, agora resta simplesmente você colocar a sua vida, colocar o seu carro neste caminho, nessa direção, e fazer valer a pena a vida que você está vivendo. Ele é o caminho. Ele está indicando que, se andarmos por ele, seremos bem-sucedidos. Jesus é o caminho, Jesus é a verdade e Jesus é a vida. Que o Senhor te abençoe, que ele possa te direcionar cada dia mais o caminho que eu e você devemos seguir. Muito obrigado.
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1: Quando Cristo é tirado do centro, o homem perde a si mesmo. Imagine um famoso jogador da seleção deixando o gramado aos prantos. O estádio inteiro aplaude. As câmeras procuram uma resposta, mas ele não consegue explicar. Descobriu algo que abalou a sua história. Dedicou a vida inteira ao esporte, agora percebe que o maior sonho não consegue responder às perguntas mais profundas da alma. A fama continua, o dinheiro continua, o vazio também. Quando Cristo é tirado do centro, o homem perde a si mesmo. A Bíblia diz que o homem foi criado à imagem e semelhança de Deus. Foi criado para conhecer o Criador e refletir o seu caráter. Mas a humanidade rejeitou Deus, passou a servir os próprios desejos. A rebelião virou o modo de pensar. Em vez de liberdade, veio a escravidão do pecado. Deus permitiu que o ser humano colhesse as consequências das próprias escolhas. Mesmo assim, não fechou a porta da esperança. Em 2 Timóteo 3,16, o Espírito de Deus adverte que toda palavra de Deus ensina, corrige, repreende e orienta somente quem deseja trilhar o caminho da vida com Deus Pai. Talvez você nunca tenha vestido a camisa de uma seleção. Mesmo assim, pode estar vivendo uma derrota escondida. O trabalho não resolve. O dinheiro não resolve. O sucesso também não resolve. Deus não criou o ser humano para viver distante de Cristo. Quanto mais a humanidade procura apagar a presença do Criador, da família, da cultura e da própria consciência, mais se distancia da sua identidade divina como Deus a criou. A cura começa quando a voz de Deus volta a ocupar o primeiro lugar. Quando Cristo é tirado do centro, o homem perde a si mesmo. Mas quando Cristo é colocado no centro, o homem reencontra quem realmente é. Ainda há tempo para você mudar. Abra o seu coração, leia a palavra de Deus, receba a sua correção com humildade. O Deus que julga o pecado é o mesmo que oferece perdão, reconciliação e uma nova comunhão. Quem volta para Cristo não perde a liberdade. Na verdade, encontra a verdadeira liberdade.
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1: Olá, meu amigo e minha amiga. Tudo bem com você? Estamos com mais um programa apresentando princípios poderosos da palavra de Deus para transformar sua vida financeira. E hoje eu quero falar sobre ajuda financeira e cobrança de juros. Agora eu quero perguntar para você: você cobra juro quando empresta dinheiro a alguém? Muito bem, a gente sabe que o endividamento tem sido uma causa dos principais problemas financeiros pelas quais as pessoas passam. E normalmente, ter dívidas implica em pagar juros. E juros, você sabe, né? É aquela conta que ninguém deseja. O pagamento de juros pode levar as pessoas e famílias a situações muito delicadas, para dizer o mínimo. Então, como estamos aqui no Deuteronômio, eu acabei encontrando uma orientação muito importante. E ela diz assim: não cobrem juros de um israelita por dinheiro, alimento ou qualquer outra coisa que possa render juros. Vocês poderão cobrar juros do estrangeiro, mas não do seu irmão israelita, para que o Senhor, o seu Deus, os abençoe em tudo o que vocês fizerem na terra em que estão entrando para dela tomar posse. Está lá em Deuteronômio 23, versos 19 e 20.
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1: Vamos entender a questão aqui. Pense em uma pessoa ou família que está financeiramente necessitada. É uma situação bem delicada e requer nossa atenção, sem dúvida. Porque eu já abordei várias orientações da palavra de Deus nas quais precisamos estar atentos às necessidades financeiras de outras pessoas. Precisamos exercer a generosidade através da ajuda financeira. Agora, ouça bem. Se uma pessoa ou família está precisando de uma ajuda emergencial, você precisa ajudar de verdade, não colocar mais uma carga financeira sobre essas pessoas. E a cobrança de juros, eu e você sabemos muito bem, é mais um peso financeiro para quem tem que tomar dinheiro emprestado. Então, por que aumentar a pressão sobre quem já está sendo pressionado financeiramente? Não há por que fazer isso. Não há justificativa para isso. É certo que muitas pessoas se enrolam financeiramente por causa de sua má administração e acabam tendo que pedir de socorro financeiro. Acabam pedindo dinheiro emprestado. Mas não é por essa razão que devemos aumentar ainda mais a pressão sobre essa pessoa. Ajude com dinheiro, ajude com orientação, para que essa pessoa não necessite pedir mais emprestado. Claro, o ideal é que cada pessoa viva uma vida financeiramente saudável e equilibrada, mas não somos perfeitos. Podemos errar e assim necessitar da ajuda de outras pessoas. Então, por que cobrar juros se sua intenção é ajudar? Deixe os juros de lado. No Novo Testamento, Jesus ampliou em muito essa orientação, dizendo o seguinte: amem, porém, os seus inimigos e façam-lhes o bem e emprestem a eles sem esperar receber nada de volta. Está lá em Lucas 6:35. Jesus era realmente demais, né? Sempre nos desafiando. E nesse caso, veja, emprestar para o seu inimigo e ainda sem esperar a devolução? Somente o Espírito Santo pode nos capacitar a fazer isso.
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1: Então vamos lá. Que lições você poderia aplicar a partir desse princípio em sua vida financeira? Entenda agora mesmo que, se você tiver que emprestar dinheiro a alguma pessoa necessitada, faça isso sem exigir o pagamento de juros. Mas antes de tudo, converse bastante com essa pessoa e procure ajudá-la através de orientação. Sim, ajude com o dinheiro, mas também ensinando a pessoa a administrar bem o seu dinheiro. E olha, obrigado por estar comigo mais uma vez no programa Finanças em Ação. Princípios poderosos da palavra de Deus para transformar sua vida financeira. Um grande abraço do seu amigo Paulo de Tarso e nos falamos no próximo programa.
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1: 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Sente-se, pegue o seu café e vamos conversar sobre Deus e sobre a vida, sobre a fé e sobre as nossas dúvidas.

0: Que bom estarmos juntos para mais um episódio do Deus na Vida. Este é o segundo episódio de uma sequência em que estamos conversando sobre identidade. Se você está chegando agora aqui no Deus na Vida, além do meu muito bem-vindo para o episódio de hoje, convido você a ouvir os programas anteriores que você pode acessar pelo site da Rádio Transmundial, www.rtmbrasil.org.br. Vamos começar lembrando que em nossa conversa anterior falamos sobre a importância bíblica da identidade. Vimos que a identidade não se limita a um único aspecto da vida, por mais importante que esse aspecto seja. A identidade de uma pessoa não pode estar limitada à sua profissão, ao seu nome, à sua formação acadêmica, à sua religião ou à sua sexualidade. Todas essas coisas são importantes. Nesses aspectos da vida estão realizações das nossas vontades e desejos, estão os nossos amores e prazeres, estão os nossos sentimentos de utilidade e propósito, como também estão os ídolos do nosso coração. E com isso, tudo o que nos afasta da vida de Deus e da presença plena de Deus na vida. Portanto, quando falamos de identidade, estamos pensando na totalidade da vida, desejos, pensamentos que se manifestam em ações. Lembra que Tiago escreveu sobre as obras? Na carta de Tiago, capítulo 2, nos versículos 14 até 18, ele escreveu assim: "De que adianta, meus irmãos, alguém dizer que tem fé, se não tem obras? Acaso a fé pode salvá-lo? Se um irmão ou irmã estiver necessitando de roupas e do alimento de cada dia, e um de vocês lhe disser: vá em paz, aqueça-se e alimente-se até satisfazer-se, sem, porém, lhe dar nada, de que adianta isso? Assim também a fé por si só, se não for acompanhada de obras, está morta. Mas alguém dirá: você tem fé, eu tenho obras. Mostre-me a sua fé sem obras, e eu mostrarei a minha fé pelas obras." Diante da escuta desse texto, eu quero te convidar a fazer um exercício comigo. A primeira parte do exercício talvez seja a mais difícil, é deixar de lado toda a discussão doutrinária sobre a salvação pela fé ou salvação pelas obras, mérito ou graça. Não porque essa discussão não seja importante, mas porque nós queremos nos aproximar desse texto com uma outra chave de leitura. Se conseguirmos deixar as polêmicas teológicas de lado por um tempo, podemos observar esse texto pela perspectiva da identidade que temos falado aqui no Deus na Vida. Vamos pensar que, ao falar de obras, Tiago está apontando para as nossas realizações, as coisas que você e eu fazemos. Ao fazer isso, Tiago está sendo tremendamente prático, porque ele está passando uma caneta marca-texto, sabe, daquelas amarelas bem chamativas, em cima das nossas ações, das coisas que você e eu fazemos em nosso dia a dia. Isso porque o que nós fazemos está continuamente revelando quem nós somos. E essa é a chave de leitura que eu quero propor para esse texto em nosso exercício. As nossas ações, as nossas obras, na linguagem de Tiago, revelam a nossa identidade. Veja como isso é importante, pois estamos dizendo que as pessoas, quando falam e quando agem, estão deixando o anonimato e se inserindo na realidade humana. Como bem disse a filósofa alemã de origem judaica Hannah Arendt, só no completo silêncio e na total passividade pode alguém ocultar quem é. Agora, voltemos ao exemplo que foi dado por Tiago, mas fazemos isso logo após a vinheta.
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0: Tiago falou das obras, isto é, das coisas que nós fazemos em uma situação específica em sua carta. O exemplo utilizado por ele diz respeito a qual ação esperar de nós diante da necessidade de uma pessoa. Se encontramos alguém que necessita de roupas ou do alimento de cada dia, o que fazemos? Como reagimos a essa situação que encontramos ou que nós fomos encontrados por ela? Tiago fala de duas ações possíveis. A primeira é a pessoa ver o próximo em sua necessidade e entregar a ele apenas palavras otimistas. que podem até mesmo parecer uma oração com um desejo de bênção. Vá em paz, aqueça-se e alimente-se, até satisfazer-se. A segunda ação possível é a pessoa que, ao ver o próximo em sua necessidade, dá o que a pessoa precisa, a veste de roupas e providencia o alimento do dia a dia. É evidente que a ação correta é a segunda, que agiu para ajudar, para socorrer um irmão ou uma irmã em sua necessidade. Agora, vejamos como Tiago interpreta a origem dessas ações. Ele entende que a ação correta é uma manifestação de algo interior, algo que nos move a agir de uma certa maneira, e esse algo interior ele chama de fé. Vamos considerar que a fé para Tiago aqui não é a fé em sentido genérico ou qualquer tipo de fé. Tiago está pensando na fé que salva.

0: obras que manifestam a fé em Cristo, fé de quem construiu a casa sobre a rocha, ou seja, fé de quem ouviu as palavras de Cristo e está vivendo em obediência prática a todas elas. Com isso, Tiago conclui dizendo que: mostre-me a sua fé sem obras, e eu mostrarei a minha fé pelas obras. Vamos pensar que as coisas que fazemos estão revelando a nossa fé. Uma pessoa que se omite diante da necessidade do outro também está revelando uma fé, só que nesse caso a fé está alicerçada em um ídolo. Não fazer nada diante da necessidade do próximo também é uma obra, uma não ação, uma decisão que, segundo Tiago, revela a fé daquela pessoa. De igual modo, ajudar alguém para ser visto pelos homens e por eles aplaudido também é uma ação que revela uma fé ancorada em ídolos, nesse caso, orgulho e vaidade. Quando lemos Tiago com essa chave de leitura, o foco não recai sobre as obras. As obras, por mais importantes que sejam, são os meios pelos quais revelamos aquilo que nos coloca em movimento, que nos leva a agir no mundo. Seu foco é a fé. E de qual fé estamos falando? Fé reduzida a confissões doutrinárias e fé omissa diante de situações que exigem de nós uma ação de ajuda manifestam que a identidade dessa pessoa está baseada em um ídolo e não no Deus Salvador e Libertador. Com esse exercício, podemos concluir que as nossas ações manifestam, trazem a realidade humana, aquilo que nos é mais íntimo, os acordos mais sólidos do nosso coração, o motor que move as nossas vidas, isto é, a fé. Assim, quando agimos, estamos deixando o anonimato e revelando ao mundo quem nós somos. É por isso que tanto nos importa pensar em nossa identidade e nos meios de Deus para a transformar. Vamos encerrando aqui mais um episódio do Deus na Vida. Lembre-se, as nossas obras, as coisas que fazemos, revelam quem nós somos, manifestam em quem ou no que a nossa fé está baseada. Até o nosso próximo encontro, em que seguiremos conversando sobre como Deus constrói a nossa identidade. Até lá.
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0: Muito bom dia para você, eu sou Fábio Zamana, chegando aqui na RTM, mais um dia, quarta-feira, dia 15 de julho de 2026, e eu sigo até as 9 horas da manhã, te fazendo companhia nas minhas pré-férias, porque a partir de amanhã, quinta-feira, estarei de férias 15 dias e quem estará com você será o Héctor Nóbrega. Então vamos juntos hoje nesta quarta-feira. Ótimo dia para você, por aqui em São Paulo, 10 graus. Tá frio demais, minha gente. É, e a voz melhorando a cada dia, né? E você, tudo bem? Tudo tranquilo por aí? Vamos lá, você pode participar, pode interagir através do WhatsApp 11 974 181 456, 11 974 181 456. Já chegando para você mais um episódio do nosso Hinos que Tocam.
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0: Bem-vindo a mais uma edição do Hinos que Tocam. Hoje vamos conhecer a história do autor do hino, O Mestre Habita em Mim. Esse hino foi composto por Rufus Henry McDaniel. Ele nasceu em Ohio, nos Estados Unidos, em 1850. E começou a pregar muito jovem, quando tinha apenas 19 anos de idade. E tornou-se pastor em 1873. Rufus teve três filhos, um deles, Clarence, que também se tornou pastor. Outro filho, Herschel, morreu em 1913. Após a imensa dor que sentiu na morte do filho, ele começou a refletir sobre a vida e então escreveu O Mestre Habita em Mim, para lembrar a si mesmo sobre a importância da fé, da esperança e da alegria em tempos de tribulação. O hino fala sobre o fato de nos tornarmos novas criaturas quando aceitamos a Jesus Cristo. Foi escrito por Rufus na primavera de 1914 e o hino ficou famoso ao ser ensinado pelos evangelistas Charles Gabriel e Rod Hever em um grande encontro evangelístico na Filadélfia, Estados Unidos, no ano seguinte à sua criação. Um policial chamado Flower havia sido designado para ir às reuniões todas as noites para checar se acontecia alguma espécie de confusão. E Deus usou a mensagem de O Mestre Habita em Mim para que ele se convertesse. Durante as semanas em que aconteceram as reuniões, Fowler convenceu seus colegas policiais a também participarem e muitos se converteram. Vamos então ouvir O Mestre Habita em Mim com Severino Joaquim.

E ouvimos a música com Severino Joaquim, O Mestre Habita em Mim. E agora seguimos para a segunda parte do programa, na qual ouviremos músicas selecionadas para você. Vem chegando o trio Nascimento, Eu Não Me Esqueci de Ti.

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1: E agora vem chegando Castelo Forte com Wesley e Marlene.

E ouvimos Arautos do Rei, Se Ele Não For o Primeiro, aqui na sua RTM. E com essa canção chegamos ao fim de mais um programa Hinos que Tocam, um programa que teve a produção de Raquel Campelo, revisão Marcos Olivares, apresentação Fábio Zamana. Até o próximo Hinos que Tocam.

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0: Vamos juntos, agora 4:33, horário de Brasília. Quem já passou por aqui já recebe aquele abraço de leão. Pedro Salvador, na Bahia. Como é que você tá, meu amigo Pedro? Tudo bem? Tudo tranquilo? Ele falou ótima madrugada para todos os ouvintes e boas férias para você, Fábio. Obrigado, Pedro. Um abraço para você e para toda a família aí. Assis Melo, lá em São Luís, Maranhão. Como é que você tá, meu amigo? Bom dia, Assis. Bom dia.
1: Bom dia, bom dia. Bom dia, Fábio. Mano, e chegamos juntos. Tava te esperando, rapaz. Que maravilha. Bom dia para as gêmeas, para a Andréa. E para quem está na estrada aí na Inglaterra, na França. Agora, Fábio, como chorar em francês? Porque a França perdeu, hein?
0: Você viu só, meu amigo? Espanha dominou o jogo, né? Que coisa. Pastor Marcos, pastora Débora, lá na Inglaterra, como é que vocês estão, meus amigos? Bom dia.
2: Bom dia, Fábio. Bom dia, meus irmãos, querido ouvinte da RTM. Fábio, que voz é essa aí que não tá te deixando, hein, Fábio?
3: Ô, Fábio.
2: É,
3: meu amigo. Essa gripe aí. Bem, que amanhã você amanhã.
0: Não sei se é gripe, sinusite.
3: Pra curtir bem as suas férias, né, meus irmãos?
2: Aproveitar bastante, mesmo com 10 graus, você sabe aproveitar.
3: Isso mesmo.
0: Vamos tentar, viu, com esse frio.
3: Vocês, meus irmãos, meu bebezão, o Fábio.
2: Tá dormindo.
3: Por isso que ela não tá participando hoje. Deus abençoe a cada um. Um beijo no coração.
2: Boas férias,
0: um beijo,
2: Fábio.
0: Um abraço. Ela obrigado. Faz. Que saudade de você. Vocês tinham sumido esses dias daqui, né? Abraço pra você, abraço pra mamãe também. Tá dormindo aí, né? Isso aí, aproveita. Gilbertão Real Conquista, como é que você tá, Gilbertão?
4: Aô, meu amigo Fábio Zamana, passando aqui pra desejar boas férias pra você, menino. Bom descanso lá pra você. Mandar um abraço pra minha esposa Raquel, meu irmão Ezequiel, Emanuel, Deus Padeiro, Tiagão, River Kennedy, Jean, GC e pra todo mundo que tiver antenado. Fico meu bom dia, meu abraço. Eurípides Moura, falou, menino.
0: Valeu, valeu. Abraço, Gilbertão. Aquele abraço de leão pra você também, pra toda a família. Gianni Soriano, direto de Teófilo Otoni, em Minas Gerais. Bom dia.
5: Bom dia, Fábio. Bom dia a todos os meus amigos e ouvintes da Rádio Transmundial. Aqui é o Gianni Soriano, diretamente de Teófilo Otoni, em Minas Gerais. Mandando aquele abraço de leão pra todos os meus amigos e ouvintes aí da madrugada. Fábio, já tô aqui me preparando para dar uma pedaladinha hoje. É, hoje, assim, não oficialmente já começam minhas férias, né? Porque eu não tenho que dar aula. Hoje começa um projeto lá da escola que chama GEAT, Jogos Estudantis Alferes Tiradentes, né? Que é um interclasse. Então, hoje eu e o meu colega professor de matemática vamos apoiar a professora de educação física, não vai ficar na mesa, na súmula, né? Enquanto tá tendo os jogos, hoje vai ser futsal. Amanhã tem handball, tem voleibol, peteca. E na sexta-feira são as finais, né? Tipo Olimpíadas misturado com Copa do Mundo. Muito legal. E é uma forma dos alunos poder já se preparando aí para as férias, né? Porque a partir de segunda-feira que vem são 2 semanas de recesso. Então, um grande abração aí para todos os meus amigos aí, de A a Z, sem esquecer de você, e de 0 a 100, sem esquecer de ninguém. Não sei quem é o autor, mas acho essa ideia fantástica.
0: É verdade. Valeu, Gianni. Aquele abração para você, meu amigo. Boas férias aí a partir de segunda, então. E nesses últimos dias aí, curtindo, né, esses jogos aí. Um abraço, Gianni. Abraço de leão para você. Edna de Imperatriz. Bom dia, Dininha.
6: Bom dia, Fábio Zamora. Hoje é quarta-feira, amanhã aqui em Imperatriz é feriado, aniversário da cidade. E amanhã você entra de férias, né? Você não trabalha hoje?
0: Trabalho hoje. Amanhã? E amanhã
6: trabalha
0: não.
6: Trabalha ainda?
0: Amanhã não.
6: Se não, boas férias. Curta bastante a família, curta bastante as suas férias, curta bastante. Que Deus abençoe sua viagem, que Deus abençoe suas férias e que você possa retornar logo, logo. Um abraço, Leão, para você e para todos que estão ligados na RTM.
0: Valeu, Edni. Abraço de leão pra você, viu? A gente continua conversando, né? Através das redes sociais aí. Quem não me segue, corre lá no Instagram, Fábio _ Zamana. Underline é o tracinho embaixo, né? Então, Fábio _, que é o tracinho embaixo, Zamana. Elisângela de Interlândia, muito bom dia para você, minha amiga. Obrigado pela participação. Também o Francisco tá por aqui. Francisco Araújo, lá no Ceará. Obrigado pela participação, meu amigo. Também com a gente, Maria Raimunda, bairro Camboa.
7: Bom dia, pastor Zamana. Aqui é Maria Raimunda Correto, bairro Camboa, São Luís do Maranhão. Um abraço de leão para você, sua família e todos os ouvintes da RTN.
0: Obrigado, minha amiga. Abraço para você também. Obrigado pela participação. Alô, Milena. Milena tá com a gente também aí no Maranhão. Tudo bem, Milena? Um abração para você, uma excelente madrugada. Ótima quarta-feira, viu? Bom demais ter você conosco aqui. Eliane tá lá em Lisboa, desejando boas férias. E manda um abraço pro conterrâneo Gianni Soriano. Tá certo, valeu Eliane, obrigado pela participação. Vamos com música da terra, tá chegando Cláudio Ronchi, Zé Dequias.
8: Zé Dequias, Zé Dequias, acorda rapaz.
9: Ora, acordar pra quê?
8: Ué, nós queremos ouvir música.
9: Então vamos, ué.

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1: Eu, quando fico em casa lá com a turma toda, minha mulher, meus filhos, a turma toda, quando você junta lá, cuidar com os papiões, seu garoto, tá fazendo barulho no microfone aqui, e eu não tá me interrompendo minha fala, senhor. Nos programas a gente podia fazer aí um especial com duplas, um especial aí com quartetos. Falando nisso, vamos escutar o quarteto Geleade?
2: Eles estão na programação de hoje?
1: Então sim, vamos ouvir?
2: Vamos então.

0: Gaúcha.
1: Você ouviu o Quarteto Gilead cantando Jornada Longa. Uma música nova, uma música raiz, uma música da terra pra você escutar aqui nessa programação maravilhosa, senhor. Aqui no Música da Terra a gente tem Raíssa e Ravel, Mir Motivos.

Você ouviu Raíssa e Javier, Mil Motivos no Música da Terra, seu Cláudio. Ô, seu Cláudio, vou dar uma coisa pra você, viu? Às vezes a gente pode se perguntar, será que Deus se importa com as nossas lágrimas? Será que se importa com a minha lágrima derramada, ó? Olha que não tem nenhuma dúvida disso, seu Cláudio. Deus vê as minhas lágrimas que tem compaixãozinho de mim também, ó. E é igualzinho com você que tá me escutando aí do outro lado do rádio e também pra você que nos acompanha nessa modernidade toda que é o computador, só. Na Bíblia tem um profeta que sofreu demais e ele chama Jeremias, quase igual a Zedequias. Você sabia que o sofrimento de Jeremias foi profundo demais? E olha, ele colocou isso no livro das Lamentações. Vou contar um negócio pra você, viu? Ele tá triste demais da conta. Por quê? Porque o seu país foi invadido. O seu povo perdeu a sua própria terra. Que coisa terrível, viu? Mas será que a minha e a sua dor é maior que essa? Apesar de tanto choro, tanta tristeza, Jeremias ainda manteve sua fé em Deus, sabia? Ele sabe que as misericórdias do Senhor são a nossa esperança, que vale a pena esperar no Senhor, pois as misericórdias dele se renovam cada manhã. Pode ler lá, capítulo 3 de Lamentações.

0: ouviu Wagner Roberto cantando Fidelidade aqui no Música da Terra. A música bonita você escuta aqui. Você que tá nos ouvindo, preste bastante atenção, abre seu ouvido que vai começar o boletim rural. Acompanhe as informações do campo. Daqui a pouco nós voltamos, e Arzão Grande.
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2: Comece em seu rádio Boletim Rural. Hoje, na apresentação de Cláudio Ronchi. E nesta edição, você fica sabendo. O preço do trigo sobe no Brasil, influenciado por mercado internacional. Esta e outras notícias agora no Boletim Rural.
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2: Os preços do trigo continuam em alta no Brasil, impulsionados pela expectativa de menor oferta no mercado internacional. A valorização ocorre após o Departamento de Agricultura dos Estados Unidos reduzir a previsão da safra americana para o menor volume em mais de 50 anos. No mercado brasileiro, a oferta limitada na safra antiga também ajuda a sustentar os preços. No Paraná, principal produtor do país, a tonelada do trigo registrou alta de 1,3% e está cotada em média a R$ 1.393. Especialistas avaliam que a redução da produção nos Estados Unidos e também no Canadá podem manter o mercado aquecido nos próximos meses. O Brasil deve registrar em 2026 a maior safra de avocado da história. A expectativa é de uma produção de 60 mil toneladas, o dobro da colhida no ano passado, impulsionada pelo aumento das áreas plantadas e pela recuperação da produtividade após um período de problemas climáticos. A maior parte da produção é destinada à exportação, principalmente para a Europa. Segundo o setor, o crescimento da cultura reforça o potencial do Brasil no mercado internacional, embora os produtores ainda apontem desafios como a falta de mão de obra e a necessidade de ampliar novos mercados consumidores.

0: mercado do boi gordo começou a semana com preços estáveis na maior parte do país. Segundo a Scott Consultoria, poucas negociações foram realizadas e os frigoríficos mantiveram os mesmos valores praticados no fim da semana passada. Nas principais praças de São Paulo, a arroba do boi gordo segue cotada em R$330. Apesar do ritmo lento no mercado interno, as exportações continuam em alta. Nos primeiros dias de junho, os embarques de carne bovina cresceram quase 9% em relação ao mesmo período do ano passado. Se o ritmo for mantido, o mês poderá registrar um dos melhores desempenhos do ano nas vendas ao mercado internacional. Com fonte de Globo Rural, produção de Karina Joubert, coordenação de Marcelo Fávero, direção de André Castilho, com realização da sua RTM Brasil, na apresentação de Cláudio Ronchi, esta foi mais uma edição do seu Boletim Rural.
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2: Ô, seu Kraus, sabe o que eu gosto de oferecer? É música aqui no Música da Terra, seu Cláudio. Por exemplo, tem um quarteto auxiliar que chega cantando.

0: hoje é só Zarquiz.
1: Aí não tá bom. Logo, logo a gente volta. E com muito mais música. Ei, peraí.
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3: Agora 5:03, horário de Brasília. Ótimo dia para você. Ótima madrugada de quarta-feira, 15 de julho. Daqui a pouquinho tem Através da Bíblia, professor Itamir Neves. Mandando aquele abraço, aquele bom dia, aquele abraço de leão para você. Valdaí Lourdes está com a gente. Também por aqui José de Ribamar, Maria Mesquita, Henrique Graça Cabral, desejando um ótimo dia e boas férias. Hinaldo Costa, direto do Maranhão, como é que você tá, Hinaldo? Bom dia.
4: Bom dia, Fábio Zamana.
3: Tudo bem, Hinaldo?
4: Paz do Senhor Jesus Cristo. Bom dia. Que essa paz venha estar conosco, não só hoje, mas para todo sempre. Estou aqui ouvindo e glorificando o Senhor Jesus com essa rádio maravilhosa. Um bom dia para...
3: Valeu, Hinaldo. Aquele abração de leão para você. Obrigado pela participação. Também Henrique Graça Cabral, Daniel e Nildete lá de Imperatriz. Bom dia.
5: Bom dia, na paz do Senhor Jesus Cristo, meu irmão Fabio Samana. Nossa querida Imperatriz no Maranhão já prendido no batente, fazendo nossas coisinhas para vender. Agora, produzir nossa venda de doces e salgados, de pães artesanais e de coisas bem maravilhosas. Deus abençoe.
3: Que maravilha.
5: Com Deus, um bom dia na paz do Senhor Jesus Cristo.
3: Boas vendas para vocês hoje, boas vendas. Também por aqui, Alda Paula no Ponto do Café, desejando boas férias. Obrigado, Alda Paula, obrigado pela participação, bom trabalho para você também. Ana Teca, São Luís, bom dia.
6: Dia, Fábio. Felicidade, saúde, boas férias. Amamos você. Vai e volte, em nome de Jesus. Amém.
3: Ô, menina, obrigada, Nateca. Obrigado. Abraço de leão pra você também, pra toda a família. Seu Ailton de Abaetetuba, lá no Pará, bom dia.
7: Bom dia, pastor Fábio Zamando. E a todos que estão ligados nessa grande rádio transmundial. Que Deus nos abençoe. Bom dia.
3: Valeu, bom dia, bom dia. Denilza tá com a gente também, desejando uma excelente quarta-feira. Poliana na Inglaterra, bom dia, bom dia, bom dia, Poliana. Ah, hoje é aniversário do pastor Sammy Day, que é um maridão aí da Poliana, né? E tá mandando abraço também pro pastor Israel, pra Monique, pra todos os ouvintes. Parabéns, Poliana. Parabéns aí pro maridão, viu?

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1: Querido amigo, hoje temos como propósito estudarmos a segunda carta de Jesus enviada às igrejas da Ásia. Vamos estudar a carta escrita à igreja em Esmirna. Vamos estudar Apocalipse 2, 8 a 11. Então, esta é a segunda carta escrita por João, carta ditada por Jesus para mais uma das sete igrejas. Agora, sempre é bom lembrar que essas igrejas eram independentes, eram formadas pelas pregações dos cristãos que testemunhavam da nova vida em Cristo. Como sabemos, naqueles dias, essas igrejas eram estabelecidas nos lares. Não havia templos ainda, não havia locais designados para a proclamação do evangelho para a reunião dos cristãos. Eram nas casas, nos ambientes informais dos lares, que as pessoas conheciam o poder do evangelho e assim se convertiam, assim passavam das trevas para a luz. É importante lembrarmos que não havia uma estrutura denominacional ou hierárquica entre as diversas comunidades. A unidade era estabelecida pela mesma fé, pela mesma doutrina, pela submissão ao Senhor da igreja, ao Senhor Jesus Cristo. Por isso mesmo, embora fossem na mesma região, todas pertencentes à província romana da Ásia, havia necessidade de sete cartas bem diferentes em que Jesus destacou aspectos específicos para cada uma dessas igrejas. Isso reforça a importância de se respeitar a autonomia de cada grupo e por isso então sete cartas. Essas sete igrejas se encontravam numa área relativamente pequena. Uma pessoa que fosse entregar essas cartas a cada igreja viajaria num circuito de mais ou menos 500 quilômetros, ou seja, uma viagem de 250 quilômetros de ida e 250 quilômetros de volta. Nessa pequena área da Ásia, essas sete igrejas demonstravam características bem distintas, porém todas elas muito bem conhecidas pelo Senhor Jesus. É interessante notarmos que Jesus não enviou uma carta ao bispo da Ásia. Não existia qualquer ofício de líderes regionais entre as igrejas primitivas. Para resolver de uma vez por todas as questões nas várias igrejas, Jesus escreveu ou ditou, pediu para João escrever sete cartas. Embora tenhamos que admitir que quando Paulo deixou Timóteo em Éfeso, provavelmente na metade da década de 60, ele confirmou ao seu discípulo que, quando eu estava de viagem rumo da Macedônia, te roguei permanecesses ainda em Éfeso para admoestardes a certas pessoas, a fim de que não ensinem outra doutrina, nem se ocupem com fábulas e genealogias sem fim, que antes promovem discussões do que o serviço de Deus na fé, conforme 1 Timóteo 3 e 4. Paulo deixou Timóteo, mas Timóteo não era o bispo daquela região ou a autoridade maior sobre as diversas comunidades asiáticas, mas ele podia e deveria ajudá-las a se desfazer dos hereges que queriam perverter a sã doutrina do evangelho. Então é possível perceber que essas igrejas não eram subordinadas à autoridade de alguma hierarquia. Não havia laços estruturais entre essas congregações. Havia, sim, o cuidado apostólico por todas as comunidades cristãs. Cada congregação dirigia a sua própria vida, com seus próprios desafios e a sua própria personalidade. Por essa razão, cada comunidade recebeu uma mensagem direta da parte de Jesus, o Senhor da Igreja, que conhece todos os detalhes das nossas vidas individuais ou comunitárias. Como seria a carta que Jesus escreveria para a sua comunidade? É, para a comunidade de você que está me ouvindo agora. Cada comunidade cristã deveria responder, deveria reagir as observações, as avaliações que Jesus fazia sobre cada uma delas. Individualmente, deveriam dar uma satisfação ao Senhor da igreja. E hoje, nos dias em que estamos vivendo, muitas pessoas fazem questão e até lutam por denominações e querem preservá-las e valorizá-las além do que necessitam. Como disse um estudioso contrário às denominações, as pessoas que querem seguir hoje em dia as instruções do Novo Testamento devem se lembrar desse fato. Não há base bíblica para se criar ou manter organizações religiosas ligando as congregações. As hierarquias nas denominações e as conferências e congressos estaduais, regionais, nacionais e até internacionais são invenções dos homens. Particularmente, eu mesmo não creio que seja algo errado termos denominações. Temos diferenças de interpretações, mas quando se dá um valor maior para elas em detrimento do valor que devemos dar à sã doutrina, aí sim eu creio que corremos um sério risco, porque somos diferentes, pensamos de modo diferente e temos experiências diferentes. Eu creio que Deus permitiu a existência das denominações, porém temos que nos lembrar que somos todos, formamos todos um só corpo, porque temos um só Senhor. Somos o corpo de Cristo e é a voz dele que devemos ouvir com atenção. E para atentarmos para a mensagem do Senhor, precisamos conhecer esta cidade e esta igreja de Esmirna. Necessitamos conhecer, então, em primeiro lugar, a cidade de Esmirna, para não perdermos nenhum detalhe das palavras inspiradas pelo Senhor dirigidas a essa igreja. O nome Esmirna vem do latim, que significa mirra. Esta é uma antiga e florescente cidade situada na costa ocidental da Ásia Menor, à entrada de uma linda baía que atualmente, assim como nos dias do Novo Testamento, é um centro de comércio dos países orientais. Atualmente, é uma província pertencente à Turquia e hoje o nome dessa cidade é Izmir, onde vive uma população de aproximadamente 250.000 de habitantes. Essa cidade ficava aproximadamente a 60 quilômetros ao norte de Éfeso. Ela foi fundada por volta do ano 1000 a.C. pelos gregos. Em 627 a 600, mais ou menos, antes de Cristo, essa cidade foi dizimada, e ela era uma colônia grega, ela foi dizimada pelos lídios, passando a ser apenas um vilarejo. Aproximadamente no terceiro século, por volta do ano 200 antes de Cristo, ela foi reconstruída por Lisímaco e tornou-se rapidamente um dos grandes centros asiáticos, tornando-se também uma importante representante do Império Romano na Ásia, uma das cidades mais belas da região. A cidade que estivera morta, ela reviveu. E por esse passado tão específico, certamente os cristãos esmirnos entenderam quando Jesus, referindo-se a eles, apresentou-se como aquele que esteve morto e tornou a viver, conforme o versículo 8. Em Esmirna, eram oferecidos cultos.

a Cibeles, cultos ao imperador que se tornara obrigatório, mas ali também havia templos dedicados a Zeus, a Apolo, a Afrodite, a Nemesis e a Esculápio. Por sua devoção a Roma, em 195 a.C., a cidade foi escolhida e ali se construiu um templo à deusa Roma. É, a capital do império era considerada como uma deusa. Em 26 a.C., a cidade obteve autorização de construir um templo ao imperador Tibério. Policarpo foi um dos primeiros dirigentes cristãos e se destacou ao escrever a sua carta aos Filipenses. Esse era um discípulo de João, o autor do livro de Apocalipse, e ele construiu uma ideologia do martírio como algo glorioso que o cristão poderia ter porque estava sofrendo em nome de Jesus Cristo. Esse Policarpo era um polemista e enfrentou Márcion, o herege, e diante de tamanha idolatria e adoração a homens, ele deu sua vida, sendo martirizado numa fogueira, e morreu testemunhando de Jesus Cristo em 156 como um mártir, vítima da perseguição romana, já quando já era bem idoso, aos 86 anos. Agora, em segundo lugar, precisamos conhecer também um pouco da história dessa comunidade cristã, a Igreja Cristã em Esmirna. Como mencionamos, Esmirna significava mirra, uma erva amarga, nome bem apropriado para uma cidade que era amarga para com os cristãos. Cristãos que foram fiéis até a morte. Entende-se que o evangelho chegou até aquela localidade através do resultado da evangelização de Paulo em Éfeso, conforme Atos 19. Certamente, como em outras cidades, o evangelho enfrentou forte oposição por parte dos judeus e dos gentios. A carta dá a entender que a comunidade cristã sofria perseguição bastante hostil por parte dos não cristãos. Pelo fato de Jesus não condená-la, aparentemente essa igreja era bem sucedida espiritualmente. O elogio feito e o estímulo para continuarem fiéis nos oferecem o tema para a compreensão dessas palavras dirigidas por Jesus à igreja. A mensagem que o Senhor trouxe a essa igreja serve para todos nós, para todas as igrejas cristãs. Esta, na verdade, é a menor das sete cartas que Jesus enviou às suas igrejas na Ásia. E nela, o Senhor Jesus chama a atenção da sua igreja para a importância da fidelidade. Por isso, ao estudarmos essa carta, vamos dar-lhe o título seguinte: A Importância da Fidelidade, Carta à Igreja em Esmirna. Eu repito, esse é o título, então, com base em Apocalipse 2:8-11. A Importância da Fidelidade, Carta à Igreja de Esmirna. Querido amigo, a fidelidade é uma característica cristã. Na verdade, é um dos aspectos do fruto do Espírito, conforme Paulo mencionou quando escreveu aos Gálatas. Mas o fruto do Espírito é amor, alegria, paz, longanimidade, benignidade, bondade, fidelidade, mansidão e domínio próprio. Gálatas 5:22-23. Certamente, nós sozinhos, sem a presença poderosa do Espírito Santo, não conseguimos desenvolver essas virtudes, mas quando nos esvaziamos e permitimos que ele nos encha, conforme Efésios 5:18, esses frutos, esses aspectos do fruto do Espírito podem ser vistos em nós. Assim, a fidelidade, requisito de Jesus para os cristãos em Esmirna, poderia ser obtido mediante a ação poderosa do Espírito Santo naquela comunidade. Por isso, o princípio que extraímos desse texto se encontra nessa frase: diante da avaliação de Jesus, é clara a importância da fidelidade como característica marcante em nossas igrejas. Eu repito, esse é o princípio que podemos extrair de Apocalipse 2:8-11. Diante da avaliação de Jesus, é clara a importância da fidelidade como característica marcante em nossas igrejas. Nesses versos, nós vamos encontrar cinco aspectos que compõem essa avaliação de Jesus sobre a sua igreja. O primeiro aspecto refere-se à apresentação de Jesus para a sua igreja, conforme o versículo 8.
ao anjo da igreja em Esmirna, escreve: essas coisas diz o primeiro e o último, que esteve morto e tornou a viver. Ora, essa expressão já foi alvo da nossa atenção, conforme o capítulo 1, versículo 17 e 18. Jesus afirma sua eternidade e divindade com a mesma força de expressão usada no versículo 8. É uma afirmação de divindade usada também por Isaías. A aplicação desse termo a Jesus é uma das muitas provas da sua divindade. Qualquer pessoa ou doutrina que negue que Jesus é Deus, necessariamente o trata como um mentiroso, pois ele alegou ser divino. Essas coisas, diz o primeiro e último, nessa frase, Jesus começa para esta igreja a mostrar, a enfatizar a sua eternidade. Eu estive morto e tornei a viver. Exatamente é a afirmação que nós já tratamos no capítulo 1, versículo 18. Mas essa frase destaca a vitória sobre a morte na ressurreição. Na situação dos discípulos de Esmirna, encarando essas perseguições terríveis, seria especialmente importante lembrar da ressurreição de Jesus. O Senhor deles, o nosso Senhor, não fracassou diante da morte. Ele a venceu. Jesus venceu a morte. Então, eles, sendo fiéis, poderiam ter a mesma esperança. O segundo aspecto refere-se à aprovação de Jesus. Veja o versículo 9. Conheço a tua tribulação, a tua pobreza, mas tu és rico. E a blasfêmia dos que a si mesmos se declaram judeus e não são, sendo antes sinagoga Satanás. Querido amigo, Jesus, no meio dos candeeiros, viu o sofrimento dos seus seguidores. Da mesma maneira que ele se compadeceu dos angustiados na terra durante o seu ministério, conforme Marcos 1:41, quando relata que Jesus curou a muitos, ele também olhou com compaixão para aqueles que sofriam em Esmirna. Mesmo assim, ele não os poupou de toda a dor, como veremos no versículo 10. A palavra tribulação aqui significa pressão que vem de fora. Ele conhecia a nossa pobreza, a pobreza de Esmirna, mas é interessante que ele diz: você é rico. Apesar de morarem numa cidade próspera, os cristãos em Esmirna eram pobres. Provavelmente sofriam discriminação por causa da fé e assim tinham se tornado pobres. É bem possível também que tivessem sacrificado seus recursos em favor do evangelho, como os macedônios também tinham feito para ajudar os irmãos necessitados alguns anos antes, conforme 2 Coríntios 8, 1 a 9. Mas a pobreza material não tem importância quando há riqueza espiritual. Veja, por exemplo, 3 João, versículo 2. A situação dos discípulos em Esmirna era muito melhor do que a da igreja de Laodiceia, que se achava rica, apesar de ser pobre espiritualmente, como veremos em 3:17. O terceiro aspecto dessa avaliação de Jesus refere-se à admoestação de Jesus à sua igreja. Mas esta é a igreja que, juntamente com Filadélfia, não sofreu nenhuma admoestação divina. Por isso, podemos passar então para o quarto aspecto dessa avaliação, que refere-se à aceitação dada por Jesus. Veja o versículo 10. Não temas as coisas que tens que sofrer. Eis que o diabo está para lançar em prisão alguns dentre vós, para ser dispostos à prova, e tereis tribulação de 10 dias. Sê fiel até a morte, e dar-te-ei a coroa da vida. Querido amigo, não precisamos temer, pois o conforto oferecido por Jesus não é o livramento do sofrimento, não é um conforto passageiro. Ele animou os discípulos em Esmirna a não desistirem por causa das tribulações que viriam logo. Covardes não têm esperança em Cristo. Pessoas que fogem da sua responsabilidade diante de Jesus por medo de sofrer não são dignas de ter comunhão com ele. Pessoas que ensinam que o servo fiel será próspero e livre de sofrimento nessa vida, sinceramente, não são pessoas que acreditam nas palavras do Senhor Jesus escritas, enviadas a essa igreja em Esmirna.
essa frase, o diabo está para lançar alguns de vós na prisão? O diabo aqui é visto então como a fonte da perseguição. Alguns seriam presos, provavelmente aguardando o julgamento e possivelmente a morte pelo martírio. Vocês serão colocados à prova e tereis tribulação de 10 dias. O efeito da tribulação seria o de provar a fé desses cristãos. A tribulação prova a nossa fé, nos faz amadurecer. A nossa lealdade a Cristo seria então testada. E, para os esmirnos, foi testada sob ameaças de morte. Mas a perseguição não continuaria para sempre. 10 dias sugere um tempo curto, mas sugere um tempo completo. Seria uma provação completa, mas ela teria um fim. Por ter vínculos tão fortes com a idolatria oficial de Roma, Esmirna se tornou uma cidade perigosa para os cristãos. E essa carta então fala sobre as perseguições que viriam. Até décadas depois do Apocalipse, perseguições atingiram seguidores de Cristo nessa cidade. E um dos casos mais conhecidos que nós já mencionamos é o de Policarpo. Ele foi morto na sua velhice quando recusou a renegar a sua fé em Cristo. Uma carta descrevendo o martírio de Policarpo, que aconteceu por volta de 156 d.C., relata as palavras dele em resposta às ameaças dos governantes romanos. Ele disse: "Por 86 anos eu tenho servido a ele e nunca ele me fez nada de mal. Como então eu poderia blasfemar contra o meu rei e salvador Jesus Cristo?" Por isso, o Senhor Jesus disse ser fiel até a morte. O fim dessa perseguição para alguns poderia ser a própria morte. Mesmo assim, deveriam ser fiéis. Às vezes arrumamos qualquer desculpa para não fazer algo que Deus pede. Mas nada, nem a nossa própria vida, deve ser mais importante do que a nossa fidelidade a Deus. "Eu dar-te-ei a coroa da vida." Essa palavra coroa refere-se à coroa de vitória, a coroa da vitória que vem de Deus. O quinto aspecto refere-se à atração que Jesus oferece à igreja. "Quem tem ouvidos para ouvir, ouça. O vencedor, de modo nenhum, sofrerá o dano da segunda morte." Como em todas as cartas, Jesus chama os seus destinatários a ouvirem essa mensagem: de modo nenhum sofrerão o dano da segunda morte. A morte primeira poderia acontecer através do martírio, mas a morte segunda, a morte eterna, não aconteceria com aquele que é fiel ao Senhor Jesus. Querido amigo, espero que você seja encontrado fiel ao Senhor Jesus. Que o Senhor te abençoe. Um grande abraço e até o próximo programa.

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0: Muito bom dia pra você, muito bom dia, excelente madrugada, excelente quarta-feira. Estamos juntos, estamos no ar. Mais uma madrugada, madrugada com frio aqui em São Paulo, seguimos. E você, tudo bem, tudo tranquilo? Fábio Zamana, quem fala com você. Quero mandar abraço, um bom dia para você que tá chegando, tá ouvindo pela TWR em Bonaire, a partir de agora em rede. Fica conosco até às 7 da manhã, no horário de Brasília. Um ótimo dia. Para você que tá ouvindo pelo nosso site, pelo aplicativo, pelas nossas rádios parceiras afiliadas espalhadas por todos os lugares do planeta, muito obrigado pela audiência. Para você participar é muito fácil. DDD 11 974 181 456. DDD 11 974 181 456 é o número aí que você pode participar. Quem já participou, quem já mandou seu abraço, seu recado? Levi Mossoró, Rio Grande do Norte. Aquele abraço de leão para você, Levi, para toda a família. Obrigado aí pela participação. Ele tá por aqui, tá desejando uma excelente quarta-feira aí para todos os ouvintes. Valeu, Levi. Abração para você e para a família, meu amigo. Ricardo Gomes, Goiás, também ouvindo a RTM. Bom dia, Antônio. O Antônio que tá lá no Jardim Veloso, aqui em São Paulo, Osasco, tá mandando abraço para todos os ouvintes. Valeu, meu amigo, bom trabalho. Ele que trabalha aí no CEASA. Tudo bem, Antônio? Já tá aí no CEASA, tá a caminho. Ótimo dia para você, uma excelente quarta. Também conosco, Lima Taxista. Bom dia, Dilerman. Dilerman de Goiânia. Obrigado aí pela participação, meu amigo. Etevaldo em Valparaíso, Goiás, bom dia.
1: Bom dia, meu amigo pastor Fábio Zamana. Um abraço vai para o pastor Israel, Monique Graziele, pastor Marcos, pastora Débora, bispo Mário Porto, pastor Jailton Santos, pastor G.
0: Oi, Etevaldo, cortou seu áudio.
1: Santos, pastor Jean, para o Riquelmo, para o River Kennedy, para o Giane Soriano, para Silvinha e Madruguinha, Conceição, Edna Tina, para os demais que estão na escuta, para todos, uma ótima quarta-feira, um forte abraço para você, pastor Fábio, boas férias, meu
0: obrigado,
1: irmão.
0: Obrigado, Etevaldo, obrigado. Abraço, abraço de leão para você aí, para toda a família. Bom demais ter você conosco aqui nas madrugas, viu? Um abração para você e para toda a família. Elisângela de Interlândia, bom dia. Obrigado aí pela boas férias também. Marilene em Anápolis. Manda um abraço de leão pro José Marques Maridão aí que tá saindo para trabalhar, mas tá ligado aqui no programa. Abraço para você, Marilene, pro Maridão, pro Pietro, para toda a família. André, em Limeira. Ah, que bacana, meu amigo. Obrigado pela participação, André, que agora compartilha todo dia aí o nosso devocional presente diário. É um ouvinte aí multiplicador, né? Que maravilha. Obrigado, viu, André? Um abração para você aí, para toda a família. Obrigado por divulgar o nosso devocional. Juarez de Lene, São Luís, Maranhão, como é que vocês estão aí, casal? Bom dia.
2: Bom dia, amigos ouvintes da Rádio Transmundial, a melhor rádio do mundo, transmitindo nosso amigo doutor pastor Fábio Zamana. O pastor vai entrar hoje, né? Amanhã já está de férias. Pastor, quero desejar boa férias para você, tá bom? Bom descanso, Deus lhe abençoe. Bom, estaremos aí na companhia de quem mesmo? Lembra a memória?
0: É, tudo de novo, obrigado.
2: Um abraço especial ao pastor José Mano de Alizé, na Inglaterra, bispo Mário Porto, pastor Marcos, pastor Adelos de Londres, pastor Jean, Silvinha e o Galo, e cadê o pastor Paulo da Moriçoca, rapaz, e todos os amigos dessa...
0: Pastor
2: dessa,
0: Paulo, né? Sumiu.
2: E também, sem esquecer dela, minha amada esposa, companheira Aldilene Moreira Rodrigues. Valeu, tchau, fui!
0: Valeu, Juari, aquele abraço de leão pra você também. O Cícero tá com a gente? É, olha só que maravilha, quanto tempo, Cissão. Um abraço pra você, meu amigo, ele tá aí, ó. Você tá onde, na padaria? Big 7 batata frita. Ah, que legal, um amigo seu que está inaugurando a batata? Onde que é? Abração aí pra você, Cissão. Oh, que maravilha, hein? Que Deus abençoe aí esse novo projeto, né? Já deu certo, com certeza. Tamo juntos, tamo juntos. Ana tá com a gente também lá de Mangabeira, acompanhando sempre a programação da RTM. Bom dia, Ana.
3: Bom dia, irmão. Fábio Zamana. Deus te abençoe, meu irmão. Ontem eu escutei que o irmão vai entrar de férias.
0: Isso.
3: Vai deixar saudade pra muita gente.
0: 15 dias, só 15 dias. Só pra dar uma descansada.
3: Deus te abençoe. Eu e Rogério estamos mandando um abraço.
0: Boas férias
3: pra sua esposa, suas crianças.
0: Obrigado, obrigado aí pela participação, obrigado pela mensagem, minha amiga. Obrigado por esse carinho maravilhoso, viu? Um abração pra você, pra Rogéria, pra toda a família também. Heriberto São Gonçalo do Amarante.
4: Bom dia, bom dia, bom dia, bom dia. Um abraço, Odilhão, pastor Zamana.
0: Oi, Heriberto, obrigado.
4: Deus abençoe o senhor, um abraço, sua casa, sua família.
0: Obrigado.
4: Quero deixar um abraço aqui para o nosso setor 39, cada pastor e das suas congregações do meu pastor Herbert. Aquele abraço de Leão.
0: Valeu, Heriberto. Abraço de Leão para você também. Delúcia de Anápolis está com a gente. Quanto tempo, Delúcia?
5: Olá, Fábio Zamana.
0: Tudo bem, minha amiga?
5: Bom dia.
0: Bom dia.
5: A paz de Cristo Jesus, tudo bem?
0: Tudo
5: com você,
0: ótimo.
5: A família.
0: E você, como é que tá?
5: Fábio Zamana, boas férias, que Jesus te abençoe ricamente durante esses dias, que você desfrute aí juntamente com a família, né? As gêmeas, e que Deus abençoe, que vai ser tudo bem, em nome de Jesus.
0: Obrigado,
5: conta pra nós,
0: carinho,
5: quando
0: obrigado,
5: chegar.
0: Pode deixar,
5: aqui é a Delúcia de Anápolis. Um abraço de Leão, Fábio Zamana.
0: Abraço, Delúcia. É, vai ser a primeira vez que a família vai viajar de carro, né? Uma viagem longa, a gente já fez viagens mais curtas, mas dessa vez vai ser uma viagem mais longa, uma viagem em torno de 12 horas. E é isso, né? Que Deus nos ajude. Abraço, Delúcia, obrigado aí pelo carinho, viu? Bora com música. Mari Borges, sua morada, daqui a pouquinho, palavra para hoje, calendário de oração.

0: Mari Borges, sua morada.
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4: 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Experimente jejuar. Isaías 58, 6. Não é este o jejum que escolhi? Deus deu ao seu povo as seguintes razões para jejuar: para soltar as cadeias da injustiça, para desfazer as cargas pesadas, para libertar os oprimidos e quebrar todo jugo. Jejuar é uma das melhores maneiras de quebrar o poder da carne. Se você consegue dizer não à comida, você consegue dizer não a praticamente qualquer coisa. Não importa com qual vício você esteja lutando, o jejum é a maneira de quebrar o jugo da escravidão. Não importa com qual causa você se preocupe, o jejum atrai a graça de Deus. Quando você se abstém de comida para buscar a Deus, isso mostra a Ele que você está falando sério. E Ele leva você a sério se a causa o honra. Alguns avanços espirituais só são possíveis com a combinação de oração e jejum. Quando você jejua e ora, a sinergia é maior do que a soma de suas partes. Se você sente que seu sonho está parado, tente jejuar. Se seu casamento está em crise e você precisa que as coisas mudem, tente jejuar. Se seu coração está partido por causa de seus filhos, tente jejuar. Se você precisa de um avanço, tente jejuar. Se você precisa tomar uma grande decisão, tente jejuar. O jejum quebra fortalezas e produz avanços. É a maneira como declaramos a Deus que precisamos dele e o queremos mais do que a própria comida. É preciso uma disciplina tremenda para abrir mão da comida, mas isso cultiva a disciplina em outras áreas de nossas vidas. A melhor maneira de matar os desejos pecaminosos é matá-los de fome. É exatamente isso que o jejum faz. Ele não apenas enfraquece seu corpo físico, mas também enfraquece sua carne pecaminosa e, simultaneamente, fortalece seu espírito.
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7: Senhor Deus, Tu estás conosco e és nosso refúgio seguro em todo o tempo. Hoje, Te apresentamos as mulheres na França e pedimos que cada uma receba um tratamento respeitoso onde estiver, seja em casa, nas ruas ou no ambiente de trabalho. Que a Tua mão poderosa a sustente diante das provas, fortalecendo os corações quando enfrentarem desafios, perdas ou incertezas. Conceda-lhes dignidade em todas as situações, para que reconheçam o valor que possuem aos Teus olhos e não sejam definidas pelas circunstâncias ao redor. Renove ainda a esperança delas diariamente, enchendo-as de coragem para olhar o futuro com confiança. Que encontrem em Ti proteção, direção e consolo, e que estejam cercadas por pessoas cheias de compaixão e amor. Que a Tua presença eterna seja a fortaleza constante delas e que o Teu cuidado as acompanhe todos os dias. Oramos em nome de Jesus. Eu, Héctor Nóbrega, sou grato por este momento de oração com você.
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0: Temos Eli Soares, os anjos te louvam, agora 5 horas e 52 minutos, horário de Brasília.
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0: Muito bom dia para você, muito bom dia para você acompanhando a RTM em qualquer lugar do planeta. Quero mandar um abraço aí pro JP, lá no Maranhão, acompanhando a gente. Bom dia, JP, como é que você tá, meu amigo? Ele que vai ficar aí esses dias aí, cobrindo as férias do meu amigo Mário Porto. Abraço de leão para você, JP. Bom trabalho aí, meu amigão, tamo juntos, viu? André João, tá com a gente também direto de Santa Catarina. Um abraço para você, Valdaí Lourdes. Obrigado pela participação. Professor Magno Pereira, em Perimirim, Maranhão. Lourdes Galvão tá com a gente. Douglas, no Rio Grande do Sul. Como é que você tá, Douglas?
2: Bom dia, meu amigo e pastor Fábio Zamana. Aqui é o Douglas, estado do Rio Grande do Sul. Como é que você está, meu amigo?
0: Tô
2: como
0: bem,
2: é que
0: estão as coisas?
2: Eu vi ontem os vídeos dos micos, né?
0: Você viu os macaquinhos?
2: As meninas gostaram muito lá da comidinha pra fazer.
0: Muito.
2: Que legal aquilo ali, que legal mesmo. E tu entra de férias hoje, meu amigo?
0: Hoje,
2: então,
0: hoje.
2: Uma boas férias. Que Deus abençoe você e sua família. E se Deus quiser, se der também, a gente se encontra lá pro São Paulo. Eu vou domingo e volto no outro sábado.
0: Isso aí, vamos tentar marcar alguma coisa aí, viu, Douglas? Vamos tentar, a gente se fala. Um abração pra Cleide, também tá com a gente. Falou, bom dia, Fábio, Deus continue te abençoando. Falou que tá orando pela viagem, obrigado, obrigado pelo carinho. Esther e Stephanie estão bem, graças a Deus. Um abraço pra você, Cleide, pra toda a família aí, obrigado pelo carinho, viu? Minelvina no Ceará, desejando boas férias, também o Cosme tá por aqui. Silvinha já participou com a gente, bom dia.
3: Seu Madruguinha, o Fábio Zamana vai entrar de férias, vamos cantar pra ele, bora? boas férias, eu te desejo de todo o coração. Boas férias, eu te desejo de todo o coração. Vai, fala tu agora. Bom dia, irmão pastor Fábio Zamana. A paz do Senhor, amém. Que Deus abençoe você e toda a sua família. Um abraço, leão, pra você e todos os ouvintes da Transmundial, todos que faz a Transmundial, todos que faz a Rádio Nordeste do Natal e todos os ouvintes também. Meu abraço, leão, é de uma sem esquecer de ninguém, de azer, sem esquecer de você. Amém. Uma boas férias, que Deus abençoe suas férias e a gente fica com saudade.
0: Silvinha, obrigado pelo carinho, minha amiga, obrigado, viu? Obrigado pela participação, abraço Madruguinha, esse Madruguinha é demais, né? Pastor Animar e Felipe Camarão, bom dia.
4: Bom dia, pastor Fábio Zamana, Deus continue te abençoando grandemente. Desejo a todos uma quarta-feira abençoada em nome de Jesus. Um abraço de leão a todos.
0: Valeu, abraço de leão, pastor Arimar. Thelma Maria tá com a gente também. Um abraço para você, Thelma, obrigado pela companhia. Silvia Aparecida Laurindo, bom dia.
5: Bom dia, pastor Fábio Zamana.
0: Tudo
5: Olha,
0: bem, Silvia?
5: Um abraço e que o Espírito Santo abençoe o senhor das férias. Um abraço também na esposa, nas gêmeas, tá? Em todos os filhos do Senhor. Deus abençoe.
0: Obrigado, Silvia. Obrigado pelo carinho, minha amiga.

Amiga, muito obrigado. E vamos com música. E para você que tá ouvindo pela Rádio 92,3 FM, esses dias aí segue com JP te fazendo companhia. Pela 100.9 tem momentos de reflexão. Pela Rádio Nordeste, Pastor Jailton Santos. Rádio Ceará, Razão para Viver. E Rádio Imprensa, Pastor Oldair.

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2: 6 horas. 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

0: Bom dia, Natal, bom dia, Rio Grande do Norte, bom dia, São Gonçalo do Amarante, bom dia, Brasil, bom dia você que está chegando, que está saindo para o trabalho ou para a escola ou para alguma atividade hoje, que a bênção e a misericórdia de Deus os acompanhe. Estamos aqui para a apresentação de mais uma edição do programa Amanhecendo com Fé. Hoje, 15 de julho de 2026, um mês especial, pois, para quem está nos ouvindo, eu quero dizer que amanhã, dia 16, aleluia, eu estou ficando mais experiente e mais velho. Quem não quiser ficar velho, vai morrer enquanto é novo. Vou completar 58 anos em Monjoás amanhã. Glória a Deus por isso, né? Então, se alguém que está me ouvindo quiser me parabenizar e dar um presente, não tem problema, é só... Ah, mas eu tô longe daí. Tem agora uma história de um negócio chamado Pix. Muito bem, queridos, e estou aqui na agradável companhia hoje de duas pessoas muito especiais, lá da nossa igreja de Santa Catarina 1. A irmã Geralda é a mais nova aqui da turma, tem 89 anos, né? E a irmã Marisa, 79.
1: Só
0: 70. 70! Pai do Senhor, irmã Marisa, muito bem-vinda ao programa Amanhecendo com Fé.
1: Amém.
0: Glória a Deus. Pai do Senhor, irmã Geralda.
2: Pai do Senhor, pastor.
0: Glória a Deus. Vamos orar, vamos conversar com Deus.
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0: Querido e amado Deus, Pai que está no céu, aqui estamos para, em primeiro lugar, Senhor, agradecer a Ti pela vida, pela noite, pelo dia, pela família, pelos irmãos, agradecer pelas amizades, Senhor, Te adorar, porque Tu és digno de toda a honra, toda a glória e toda a adoração. Nós Te adoramos porque Tu és um Deus único e verdadeiro, que merece a nossa adoração. Senhor, também queremos pedir perdão pelos nossos pecados, que são tantos muitas vezes, mas Tu és grande em perdoar. Nos guarda, nos livra, nos protege. Também queremos interceder, Senhor, pelos nossos irmãos, pela irmã Fátima ali de Santa Catarina, que está enferma de gripe, mas já falou comigo hoje que amanhã vai estar no culto, para a glória do teu nome. Abençoa o esposo dela, irmão Paulo, dando vitória a eles em tudo. Abençoa aqui a irmã Marisa, a irmã Geralda, ao meu amigo Joás, o irmão Joás que está aqui, e a todos que fazem a Rádio Nordeste Evangélica, o nosso pastor Martim, os colaboradores, os anunciantes aqui na rádio, a todos os nossos ouvintes. Enfim, ó Deus, nós intercedemos por eles e pedimos a tua bênção continuadamente. Amém. Muito bem, queridos irmãos, 6:10. 6:10. Eu quero, com muita alegria, mandar um abraço aqui para os nossos irmãos que já estão nos acompanhando. O irmão Rubens, lá de Rio do Fogo, está nos acompanhando. O irmão Marcos, lá do Amarante 1, Marcos Luiz, o irmão Sandilso, abençoa a vida deles, a irmã Sandra, o irmão Renato, a Gabriel, Talita, todos ali de Amarante 2, o irmão Miranda, a irmã Dalva, ali de Amarante 2, glória a Deus, que Deus abençoe aquele povo querido ali de Amarante 2. Mandar um abraço também para o irmão Johnny e a irmã Hilda, do Matutino. Será que eles já estão ouvindo, irmão Geralda?
2: Acho que sim.
0: Acho que sim, né? Muito bem. Irmã Marisa, muito bem-vinda ao programa. Suas considerações iniciais aí aos nossos ouvintes.
1: Amém. Agradeço, né, por estar aqui nessa rádio, convidada pelo nosso pastor. E estou muito feliz por essa manhã, iniciando aqui na presença de Deus.
0: E as irmãs lá de Soledade, a senhora dirige lá o Círculo de Oração, auxilia, como é?
1: É, sou a vice do Círculo de Oração.
0: É, né? Quem é a dirigente?
1: Márcia.
0: Márcia Gomes.
1: Márcia Gomes.
0: Márcia Gomes é crente, viu? É até dirigente do Círculo de Oração, hein?
1: E como é, viu?
0: É.
1: Glória a Deus. Também elas queriam que eu falasse o nome delas aqui, né?
0: Sim.
1: Márcia, que é a dirigente, irmã Edna, auxiliar, Norma. A Dineide, que é a dirigente da comissão de visita. Celeúcia, que é a vice.
0: Sim.
1: Eulides, Iracema, Ednete, Maria Martins, Gésia e Nízia.
0: Olha aí, que maravilha.
1: Todas essas irmãs que fazem parte ali
0: do Círculo de Oração.
1: Círculo, né? De Oração.
0: Glória. Amém. E irmã Geralda, suas considerações aí.
4: Eu saúdo a todos na paz do Senhor que estão me ouvindo. Sou grato a Deus, primeiramente, segundo ao meu pastor, e pela segunda vez eu estou aqui para a glória de Deus. Amo muito esse pastor.
0: Amém.
4: E a todos da nossa igreja, um abraço para todos dali da nossa igreja, pela dirigente do Círculo de Oração, que é a irmã Terezinha, a vice, a irmã Jete, pelos auxiliares, toda ali da bancada. Eu sou feliz porque faço parte ali daquele trabalho há muitos anos e estou ali muito feliz com as minhas irmãs, amo a todas. Mando um abraço para todas e um abraço para o Conjunto Rosa de Saron também, aqueles que estão me ouvindo. Eu sou muito feliz. E para Hilda, um abraço, Hilda. Um abraço, com muita saudade.
0: Amém.
4: Vocês, amo muito a todos. Ruth, a S, e finalmente a todos, né, da nossa igreja. Também mando um alô para a irmã Dodora, um abraço bem forte para ela.
0: Amém.
4: Amo essa criatura.
0: Muito bem, irmãos. Tem aqui a irmã Zélia nos ouvindo. O irmão Josué Felipe também aqui lá de Lages do Cabugi, daquela região. José Lopes, todo esse povo querido. Nós vamos ouvir agora dois hinos, hein? De louvor a Deus, a irmã Rita. E para todos que estão na audiência do programa, como a irmã Fátima, esposa do irmão Paulo, ali do Santa Catarina. Enfim, a todos nós mandamos um abraço e fique na observação aí de ouvir uns bons hinos. É com você, irmão Joai.

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0: Muito bem, meus queridos irmãos, 6:24, diretamente aqui dos estúdios, pastor João Gomes da Silva, Rádio Nordeste Evangélica, 92.5. Hoje, esqueci de dizer no início, pastor Jailton pediu para estarmos aqui na apresentação do programa Amanhecendo com Fé. E vamos agora para o Salmo do Dia. O Salmo do Dia é o Salmo de número 105. E eu vou pedir para a nossa querida irmã Marisa fazer a leitura do Salmo do Dia. É com a senhora, irmã Marisa.
1: Amém. Vamos ler o Salmo do Dia.
0: Do versículo 1 ao versículo 6,
1: certo.
0: Ok?
1: Louvai ao Senhor e invocai o seu nome. Fazei conhecidas as suas obras entre os povos. Cantai-lhe, cantai-lhe salmo. Falai de todas as suas maravilhas. Gloriai-vos no seu santo nome. Alegre-se o coração daqueles que buscam ao Senhor. Buscai ao Senhor e a sua força. Buscai a sua face continuamente. Lembrai-vos das maravilhas que fez, dos seus prodígios e dos juízos da sua boca. Vós, descendentes, descendências de Abraão, seu servo, vós, filhos de Jacó, seus escolhidos.
0: Amém. Salmo do Dia, Salmo de número 105. A irmã Marisa leu do versículo 1 ao versículo 6. Este salmo, ele é um salmo de Davi, porém ele tem 45 versículos. Então a gente leu só o começo, mas você que está em casa, pegue a sua Bíblia e leia o restante do salmo, que é muito maravilhoso. Glória a Deus. 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
0: Muito bem, meus irmãos, estamos aqui 6:30, muita gente já nos acompanhando. Eu quero mandar um abraço aí para o irmão Ferreira. O irmão Ferreira, ele é morador ali de São Gonçalo do Amarante e também é o Marinho. Ele tem duas localidades que ele mora. O irmão Ferreira, ele tem 80 anos de idade, 53 de crente e 41 anos de casado. Agora, 41 anos de casado, irmão Ferreira, o senhor casou já maduro, viu? O senhor casou já com quase 40 anos de casado, de vida, rapaz. Foi que houve? Eu casei com 24. É. Irmã Geralda, a senhora casou com quantos anos?
7: 18.
0: 18. E a senhora, irmã Marisa?
8: 26.
0: Eita, rapaz, demorou a arranjar um companheiro? Foi, ou foi porque não quis casar cedo?
8: É, tudo é no tempo.
0: Tudo é no tempo, né? Tá certo. É, diz a Bíblia, né? A gente não pode fugir. Bem, queridos irmãos, vamos mandar um abraço aqui, irmão Gracildo. Ele está aqui nos acompanhando. Que Deus abençoe a vida dele. A irmã Andréia também. Que Deus. Manzélia é ouvinte assíduo aqui da Rádio Nordeste, não perde um programa aqui, ela sempre está aqui bem acompanhadinha. Analine também aqui nos acompanhando, um forte abraço para você, Analine. Irmã Sheila Maria, que está aqui nos acompanhando, irmã Sheila. Irmã Núbia aqui, ela pede oração por ela, pela família. Irmão Reginaldo do setor 36 está na audiência do programa Amanhecendo com Fé, bem como o irmão Assisão também aqui lá de longe, aqui acompanhando muito bem. Irmão Davi Valdemir, eita, maravilha, bem pertinho da rádio, abençoando. Ele diz que Deus abençoe a todos. Irmão Gilmar Pereira, também aqui de Natal, manda um alô aí para nós em Lages Pintadas. Que Deus abençoe. Vai, um abraço aí para Lages Pintada. Eu conheço, já passei aí em Lages Pintada. Ô, irmão, você que é de Lages Pintada, sabe dizer por quê? Lages Pintada. Lages do Cabugi é por causa do Cabugi, né?
7: É.
0: Agora, Lages Pintada. Quem era pintado aí que botava esse nome? Ou era um lajeiro que tinha aí? Muito bem, irmã Nieta também, irmã Antonieta, um abraço aí pra irmã Geralda, minha companheira do Matutino. Olha aí.
7: Obrigado, pai.
0: Mandando esse abraço aí da irmã lá do Santa Catarina 1, que está na audiência do programa Amanhecendo com Fé. Eliete Alves, lá de Parque dos Eucaliptos, também na audiência. Irmão Roberto Silva, setor 35, bom dia, irmão Edmilson, Pai do Senhor, vai um abraço aí para vocês. Nós vamos ouvir mais um hino, irmã Geralda e irmã Marisa, quer oferecer para mais alguém o hino da sequência?
7: Quero, sim, ofereço para irmã Hilda, Irmã
9: ofereço para irmã Araci.
7: Irmã Araci.
9: É, companheira do Matutino.
7: Do Matutino. Irmã Araci também tem perto de 90, né?
9: É, quando, tem 88.
7: 88, 87. É por aí, é.
9: É.
7: Maraci, é uma. É, é Matutino.
9: Eu quero oferecer para todos os componentes do Matutino um alô para todos, né? E companheiros ali, todos amanhã alegre, feliz, louvando ao nosso Deus, porque é bom.
7: É bom.
9: É bom.
7: Olha, Deus é bom e é maravilhoso, é, né? E a senhora, irmã? O marido deve estar dormindo, não tem rádio em casa.
8: Tem não, viu?
7: Tem não. É.
8: Eu ofereço esse hino à irmã, para todo Rosa de Saron, né?
7: Isso.
8: E irmã Iracema, irmã Ronilda, irmã Giovânia, todas as nossas dirigentes ali, regente.
7: Amém, a regente do conjunto, né?
8: É.
7: A irmã Leinha, lá do setor 18, Vilagem, né? Congregação Vilagem das Dunas, eu acho que é isso. Ela está na audiência e manda um abraço. Eu quero mandar um abraço também para o pastor José Ribeiro, que sempre está na audiência do programa Amanhecendo com Fé. O pastor Arimaldo, ele sempre está na audiência do programa Amanhecendo com Fé. Que Deus abençoe a ele e a toda a sua casa. A irmã Dodora, que deve estar na audiência do programa Amanhecendo com Fé. Vamos ouvir de quem, Joás? Jorge Araújo e Eula Paula Cicatrize. Medita neste hino. Depois a gente volta com a pregação da palavra de Deus.

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1: Muito bem, queridos irmãos, 6:41. Queridos, eu gostaria de meditar um pouco aqui com vocês em pouco tempo, né? Uns 10 minutinhos, no capítulo 2 da carta do apóstolo Paulo aos Efésios. Ele trata sobre a salvação, que a salvação é pela graça. Então ele resume o evangelho de Cristo aqui, que o ser humano estava morto espiritualmente, e é verdade. Distante de Deus, está morto devido o quê? Ao pecado e à separação de Deus. O pecado gera a separação entre Deus e isso aí, você fica separado de Deus. Contudo, outro sim, Deus, aleluia, na sua infinita graça e misericórdia, Deus nos dá a vida em Cristo Jesus, a salvação, não é? O seu objetivo é tornar a salvação um presente, uma dádiva. Nós vamos ver aqui neste capítulo que ele fala que a salvação é um dom de Deus, é uma dádiva, né? Então, não é conquistado pelas boas obras, mas é evidenciado por elas. Ou seja, quem é salvo, certamente vai fazer as boas obras. Então, ele fala no versículo 1, 2 e 3 sobre a condição da vida humana. Então, o apóstolo Paulo, ele descreve esse estado do homem antes de Cristo. Ele, como mortos, né, em transgressões, em pecados, estávamos totalmente incapazes de nos salvar ou de adquirir a salvação pelos méritos humanos. Isso é impossível, porque o homem estava escravizado pelo sistema desse mundo, pelas inclinações da natureza pecaminosa e sujeitos à ira de Deus. Veja o que é que diz o verso 2, em que noutro tempo andaste, segundo o curso deste mundo, segundo o príncipe das potestades do ar, do espírito que agora opera nos filhos da desobediência. Esse era o estado em que vivíamos, nessa condição. O povo, o apóstolo Paulo, quando escreve isso aos Efésios, segundo o escritor da Bíblia, o comentarista da Bíblia de estudo de aplicação pessoal, ele diz que os leitores, aquelas pessoas, acreditavam que Satanás e as forças espirituais do mal, elas habitavam em região que ficava entre o céu e a terra. Então, quando ele diz isso aqui, é porque justamente para eles entenderem de que esse Deus que operava nesse sistema, que é Satanás, que é o acusador, aí ele diz, entre os quais nós também antes andávamos, ou seja, faz parte do passado, porque agora estamos já vivendo uma nova vida em Cristo Jesus, porque antes fazíamos a vontade da carne e dos pensamentos, e éramos por natureza filhos da ira, como os outros também. O apóstolo vai dizendo isso, e aí ele segue mostrando a intervenção divina de Deus, né? Do versículo 4 e o versículo 5, Deus começa agora a atingir, porque ele diz, mas Deus, ó, o versículo 4, mas Deus que é riquíssimo em misericórdia. Oh, coisa linda essa expressão, meu querido irmão, Deus que é riquíssimo em misericórdia, a intervenção do Senhor para que nós pudéssemos escapar, louvado seja Deus, pelo seu muito amor com quem nos amou, estando nós ainda mortos em nossas ofensas, Deus nos vivificou juntamente com Cristo, com Cristo Jesus. Então, Deus não permitiu ou nos deu a condição de nos tornarmos livres da maneira como vivia aquele povo dos Efésios, daquela cidade, e o apóstolo Paulo usado por Deus para falar para os irmãos que eles viviam nessa situação, mas agora não, mas Deus nos vivificou. Uma palavra extraordinária, uma de junção aí de Deus, né? Por causa do grande amor e da misericórdia do Senhor, ele nos alcançou, ele não nos deixou ficar naquela condição, mas agora ele nos traz para uma esperança maravilhosa. E aí o apóstolo, do versículo 8 e o versículo 9, ele fala de algo assim que as pessoas às vezes não entendem, né? Ele fala que a salvação é um dom, que a salvação é um presente do nosso Deus, que é adquirido ou recebido por meio da fé. Não é um resultado das nossas próprias obras ou esforços, não. A salvação não. A salvação é um dom gratuito de Deus. Claro, de que quem é salvo pratica as boas obras. Entre elas é desejar o bem para as pessoas, essa é uma das maiores obras, é desejar de que a pessoa seja salva, de que a pessoa encontre Deus, de que a pessoa melhore a sua vida espiritual, a sua vida familiar. Isso aí é coisa de quem é salvo, que quer o desejo. Não deseja o mal para ninguém. Veja, o verso 8 diz: porque pela graça sois salvos, por meio da fé. E isso não vem de vós, é um dom de Deus. Aleluia, é um dom de Deus. Não vem das obras para que ninguém se glorie. Porque se dependesse de obras humanas, né, de fazer favor, de dar favores, de beneficiar, poucas pessoas tinham direito à salvação, porque ninguém saberia medir qual o grau de conquista, de obras que teria que ser feito para poder adquirir a salvação. Mas aí o Senhor mostra que a salvação é dele, é um dom dele. Meu querido irmão, minha irmã, você que me ouve na manhã de hoje, se você ainda não professa essa mesma fé, você tem a oportunidade, Cristo está de braços abertos para receber você, aleluia, mudar sua vida, mudar sua história, fazer de você uma nova criatura. A Bíblia diz: quem está em Cristo, nova criatura é, as coisas velhas se passaram e eis que tudo se fez novo. Não se preocupe, Deus tem perdão para a sua vida, para a sua família, para você. Queridos, e o propósito das boas obras? O apóstolo Paulo, ele esclarece que nós fomos recriados em Cristo Jesus com um propósito. E o propósito é: as boas obras não são a causa da nossa salvação, como já falamos, mas sim a sua consequência e evidência. Veja que é que o verso 10 diz. Ele encerra aqui dizendo: porque somos feitura sua, aleluia, criados em Cristo Jesus para as boas obras, as quais Deus preparou para que andássemos nela. Veja bem, as boas obras, elas acompanham aos crentes. Não tenha dúvida disso. Você que é salvo por Jesus, Deus tem atende a salvação para você, e agora você tem o direito de andar em Cristo Jesus e praticar as boas obras. Que a bênção, a misericórdia, a graça, o poder de Deus alcance a sua vida na manhã de hoje. Você que me ouve, você que talvez esteja até triste, até desanimado por alguma coisa das circunstâncias da vida, mas Deus te ama, Deus ama você, Deus já lhe salvou, Deus fez isso por meio de Jesus Cristo na cruz do Calvário, ele permitiu isso para você. Então aceite a Cristo como Salvador, e você que já é salvo em Jesus, se alegre, porque você já encontrou a salvação. Amém.

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6: Muito bem, meus irmãos, hoje tem muita gente ficando mais experiente, está ficando mais experiente, é a nossa irmã Cláudia Xavier, assessora da nossa irmã Carla Dixon, também está ficando mais experiente, um amigo nosso ali de São Gonçalo do Amaranto, vereador Raimundo Mendes, pastor Jeremias da cidade de Macau, também ficando mais experiente hoje, vai os nossos parabéns. Presbítero Edgar de Alves, irmão Edgar, um forte abraço. Irmão Arimatéis, ali de Candelária, congrega ali em Candelária, ficando mais experiente. Presbítero Iranildo e presbítero Josimar Dantas,

0: Esses são os que chegaram aqui para nós, que estão ficando mais experientes hoje, mais velho também, porque se não quiser ficar velho, é só morrer enquanto é novo. Mas não é o caso dos irmãos. Um abraço para eles, Deus abençoe. Estamos chegando ao finalzinho do programa. Suas considerações finais aí, irmã Marisa.
1: Eu quero agradecer a Deus, né? Por essa oportunidade.
0: Amém.
1: Que eu tive, né? Nunca tinha vindo aqui na Rádio Nordeste.
0: É uma honra.
1: Mas graças a Deus o pastor realizou.
0: Tá certo. Irmã Geraldo, suas considerações.
2: Eu também quero agradecer pela grande oportunidade que o pastor tem me dado de ter vindo aqui conhecer. E agradeço a todos. E eu mando saudação para todo o povo sobre a face da terra. Que Deus possa continuar abençoando, abençoar nossa nação, nosso Brasil. E que Deus continue nos abençoando. Somos felizes porque somos filhos de um Pai bom, que é o Deus verdadeiro. Que todos possam viver em união, né? Amém.
0: E assim, meus queridos, nós queremos encerrar mais uma edição do programa Amanhecendo com Fé, dizendo sempre: manhã com fé, tarde com fé e noite com fé. Um forte abraço, tenha um bom dia e fique na paz de Deus. Amém.
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1: Meus queridos irmãos e amigos, radiovintes da Nordeste Evangélica e da Rádio Boas Novas, quero com muita alegria saudá-los com a paz do Senhor Jesus. Estamos apresentando um momento de reflexão, a voz do pastor. Vamos refletir na inerrante, infalível, completa palavra de Deus. Lendo na carta do apóstolo Paulo aos Romanos, capítulo 12, versículos 9, 10 e a seguir. Diz assim a palavra de Deus: o amor seja não fingido, aborrecei o mal e apegai-vos ao bem. Amai-vos cordialmente uns aos outros com amor fraternal, preferindo-vos em honra uns aos outros. Não sejais vagarosos no cuidado, sede fervorosos no espírito, servindo ao Senhor. Alegrai-vos na esperança, sede pacientes na tribulação, perseverai na oração, comunicai com os santos nas suas necessidades, segui a hospitalidade, abençoai os que vos perseguem, abençoai e não amaldiçoeis. Alegrai-vos com os que se alegram e chorai com os que choram. Sede unânimes entre vós, não ambiciosos, não ambicioneis coisas altas, mas acomodai-vos às humildes. Não sejais sábios em vós mesmos. A ninguém torneis mal por mal. Procurai as coisas honestas perante todos os homens. Se for possível, quando estiver em vós, tende paz com todos os homens. Não vos vingueis a vós mesmos, amados, mas dai lugar à ira, porque está escrito: minha é a vingança, eu recompensarei, diz o Senhor. Portanto, se o teu inimigo tiver fome, dá-lhe de comer. Se tiver sede, dá-lhe de beber. Porque fazendo isto, amontoarás brasas de fogo sobre a sua cabeça. Não te deixes vencer do mal, mas vence o mal com o bem. Amém. Graças a Deus. Eis uma grande palavra para cada um de nós, especialmente nesses dias tão conflituosos, nesses dias tão difíceis, nesses dias tão escuros que estamos vivendo na história da humanidade. E aqui Paulo trata muito bem da conduta do cristão, do crente neste mundo. Que o amor seja genuíno, diz o apóstolo Paulo. Que o vosso amor não use uma máscara, não seja dissimulado, hipócrita, a exemplo de um ator que se finge no palco. Não faça isto. O crente deve ser sincero e não um ator da vida. Seu amor precisa ser autêntico. E o apóstolo João, na sua primeira carta, no capítulo 3, o versículo 18, ele diz: filhinhos, não amemos de palavras, nem de língua, mas de fato e de verdade. Ou seja, quando amamos uma pessoa, não devemos somente dizer para ela que nós a amamos, mas devemos demonstrar isso através das nossas ações, através dos nossos atos, porque isso é uma demonstração do amor por aquela pessoa. É como o marido que ama a sua esposa, ou a esposa ama o marido, é como o filho que ama o pai e o pai ama o filho, e vice-versa. Na verdade, a palavra de Deus, ela é eficaz. Quando ela diz que devemos amar não somente de palavras e língua, mas de verdade e de fato, isso traduz para nós ação, como diz o apóstolo Tiago, que nós devemos agir com aquele que nós amamos e devemos fazer sempre o bem. E continua Paulo dizendo: aborrecei o mal, detestai o mal, apegai-vos ao bem, seja atraído pelas coisas boas, por aquilo que satisfaz a Deus, pelo bem que Deus, na verdade, tem nos proporcionado para que possamos alcançar outras pessoas também. E continua o apóstolo Paulo a dizer: amai-vos cordialmente uns aos outros com amor fraternal. O amor fraternal, que no grego é o filéu, nós devemos amar com amor de irmão, até porque somos descendentes de um só casal, somos seres humanos e devemos amar uns aos outros conforme a palavra de Deus nos exorta. O amor que deve prevalecer na família, na igreja, com o próximo, com o colega de trabalho, com o colega na universidade, na escola, enfim, em qualquer circunstância, devemos apresentar este amor e, como disse São João, não somente em palavras, mas em atitudes também. E Paulo nos diz: preferindo-vos em honra uns aos outros, honrar aos outros e não a si mesmo. Porque Paulo, escrevendo aos Filipenses, ele diz: nada façais por partidarismo ou vanglória, mas por humildade, considerando cada um os outros superiores a si mesmo. Cada crente entenda a hora que Deus tem dado aos outros. A autorrealização do crente é ver o outro bem-sucedido, o outro abençoado. Por isso devemos nos alegrar com os que se alegram. E devemos orar por eles também, para que a bênção de Deus venha em abundância. Não sejam vagarosos no cuidado, ou seja, não ser preguiçosos na obra de Deus, mas servindo ao Senhor com alegria. E enquanto estou servindo ao Senhor, estou servindo ao meu próximo também, porque servir a Deus é servir ao próximo, conforme nos ensinou o Senhor Jesus. Sejam fervorosos no Espírito, ser fervoroso servindo ao Senhor, como Apolo, diz o evangelista, que ele era um homem, um evangelista, um pregador da palavra de Deus, e era ele instruído no caminho do Senhor, e sendo fervoroso de espírito, falava e ensinava com precisão a respeito de Jesus. Os crentes de Éfeso chegaram a perder o seu primeiro amor, como está escrito lá no Apocalipse. Os crentes de Laodiceias não eram quentes nem frios, eram mornos. Mas o que é que a Bíblia diz? Sejam fervorosos no Espírito, servindo ao Senhor. Alegrai-vos na esperança. A razão da nossa esperança é que Deus reina, que Deus tem domínio, que Deus tem o controle da história, das nações em suas mãos, e tem o controle da nossa vida também. E diz Paulo: sede pacientes na tribulação. Jesus disse: no mundo tereis aflições, no mundo tereis tribulações, mas tende bom ânimo, não baixe a cabeça, não retroceda, tende bom ânimo, eu venci o mundo. Então nós devemos confiar que em Cristo Jesus nós somos mais do que vencedores, porque Ele venceu para nos assegurar a vitória. Perseverai na oração. Na oração o cristão encontra consolo e ajuda do céu para a sua alma. Por isso Paulo diz, escrevendo aos Tessalonicenses capítulo 5, versículo 17, orai sem cessar, buscai a Deus constantemente, porque Ele está com seus ouvidos atentos às nossas orações. Comunicai com os santos nas suas necessidades, ajudai o pobre, ao necessitado, ao órfão, à viúva, aquele que está necessitando de cada um de nós. Assim devemos proceder. E diz Paulo: segui a hospitalidade, acolhe bem os irmãos, acolhe bem o próximo. E o escritor aos Hebreus, no capítulo 13 da sua carta, o versículo 2, ele diz: não vos esqueçais da hospitalidade, porque por ela alguns, não sabendo, hospedaram anjos. Abraão hospedou anjos, a viúva hospedou o profeta Elias. No caminho de Emaús, Jesus acompanhou aqueles dois discípulos. E como é importante ter, na verdade, esta consciência de ser verdadeiramente uma pessoa acolhedora, hospitaleira, porque esta é a vontade de Deus para cada um de nós. Abençoai os que vos perseguem, abençoar aqueles que nos prejudicam e nos fazem mal. Sempre diga: Deus te abençoe, Deus te ajude, Deus te guarde, mesmo aquele que persegue sua vida, que lhe aflige, que lhe atormenta até, mas que a bênção de Deus esteja na sua vida e você possa abençoar conforme a palavra de Deus. Abençoe os que vos perseguem, diz a palavra de Deus. Abençoar significa falar bem, abençoar aqueles que nos prejudicam e nos fazem mal. Este é o que a palavra de Deus nos assegura. E continua Paulo, finalizando: alegrai-vos com os que se alegram e chorai com os que choram. Fala da simpatia que devemos ter com o nosso próximo, com o nosso irmão, com o nosso cônjuge, com os nossos filhos, com os nossos vizinhos, enfim. Chorar com os que choram é mais fácil, nós sabemos disso. Agora, alegrar-se com os que se alegram é um tanto mais difícil por causa da inveja. Tem muita gente que tem inveja no coração e não quer se alegrar com aqueles que são abençoados. Mas isso não está correto aos olhos de Deus. Devemos chorar com os que choram, que é muito bom a gente ser, na verdade, compassivo, misericordioso, ter o mesmo sentimento. E também, na hora que o nosso próximo estiver sendo abençoado, nós devemos nos alegrar também com a bênção dele. É isso que Paulo, escrevendo aos Romanos, dá exatamente essa lista, essa recomendação para ser seguida. Que Deus nos ajude, que Deus nos abençoe, que a palavra de Deus ela fique implantada em nosso coração e que possamos vivê-la intensamente no cotidiano das nossas vidas. Vamos orar e vamos orar ao Senhor e vamos agradecer ao nosso Pai Celestial. Nosso Deus, Senhor do céu e da terra, Deus Todo-Poderoso, nós estamos agradecidos a Ti, Senhor, por este momento de reflexão, a voz do pastor. Deus abençoa grandemente as nossas vidas, Senhor, dos nossos radiovintes que estão sintonizados, ouvindo, Senhor, a Tua palavra. Que a Tua bênção venha, Senhor, sobremodo, em abundância na vida de cada um. E que, pela consciência cristã que nós temos, possamos viver intensamente a Tua palavra que temos lido neste momento. Aceita nossa oração, a nossa gratidão, em nome de Jesus. Amém. Deus abençoe a todos, em nome de Jesus Cristo. Amém.
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3: 7:12.
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7: 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Alô, meu Rio Grande do Norte, alô, Brasil, a paz do Senhor Jesus. Os céus proclamam a glória de Deus e o firmamento anuncia as obras das suas mãos. Alegres, fortalecidos, convictos em mais uma programação Renascer para um planeta de audiência, ligados e conectados na mesma frequência do alto do São Vale para o mundo inteiro. É que iniciamos esta quarta-feira com as bênçãos do nosso Deus, onde vamos juntos de agora até logo mais ao meio-dia. Vem com a gente, aumente o volume, o nosso Renascer está apenas começando.
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7: E vamos iniciar dizendo que somos campeões da luz. Cassiane, bom dia, Brasil.

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1: A reflexão de hoje fala com relação à paciência. Em Tiago, capítulo 5, versículo 7, a parte A, diz assim: portanto, irmãos, sejam pacientes até a vinda do Senhor. No início do cristianismo, muitos convertidos enfrentavam vários sofrimentos, além de perseguições. Por entenderem como foi bom terem sido salvos pela fé em Cristo, eles tentavam resistir a essas aflições. Mas houve cristãos, conhecidos do autor da leitura bíblica de hoje, que sofriam exploração no seu trabalho agrícola. Por isso, ele acusou alguns granjeiros ricos que exploravam seus empregados cristãos, escrevendo-lhes: vejam, o salário dos trabalhadores que ceifaram os seus campos e que vocês retiveram com fraude está clamando contra vocês. Para ajudar aqueles irmãos que se sentiam explorados na lavoura ou em outras atividades, Tiago decidiu escrever a eles orientações oportunas, que, por serem da palavra de Deus, vão nos ajudar também e muito se a praticarmos no sofrimento. No trecho da leitura bíblica, Tiago dá instruções sobre como podemos nos manter firmes na fé. Ele começa orientando quanto a ser paciente. Quem for maltratado será tentado a reagir e ser impaciente, e por isso ele acrescenta: fortaleçam o coração. Isso será possível se, quando nos sentirmos desanimados, crermos que a vinda do Senhor está próxima. Tiago traz um alerta bastante sério: não se queixar uns dos outros. Quem se sentir prejudicado será tentado a se queixar, e viver se queixando dos outros nos levará ao julgamento. Para nos motivar a praticar essas orientações, Tiago apresenta alguns incentivos. Primeiro, como o lavrador, devemos esperar pacientemente pelo precioso fruto da terra, depois das chuvas. Segundo, ter como modelos no sofrimento e na paciência profetas que, ao perseverar firmemente, foram felizes. Terceiro, lembrar-se da paciência de Jó e do fim que o Senhor lhe concedeu, muitas restituições. Justamente por ser um Deus cheio de compaixão e de misericórdia, firmar-se no Senhor, que é cheio de compaixão e misericórdia, torna-nos pacientes, fortalecidos e pacíficos. Pense nisso. 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
1: Bom dia!
0: Muito bom dia, 7:27, 7:27, dá aquele sorriso gostoso pra vida, isso mesmo. Você é feliz, Jesus te ama e nós também estamos na missionária Nordeste Evangélica 92.5, trabalhando comigo nesta manhã, uma equipe que trabalha com muita dedicação e afinco. Afinal de contas, fazemos tudo para o nosso Deus. Nos comandos técnicos, o nosso piloto, Joás Marques. Na programação e produção, Gerson Câmara. Seleção musical, Evaristo Filho. Na comunicação, este que vos fala, Marcílio Dantas. E na direção geral, pastor Oaldo Dantas, você se comunica conosco pelo 988-262-55. Esse é o nosso contato imediato. Não esqueça de participar, pedindo aquele louvor, colocando seu nome na lista de oração, mandando aquele áudio para a gente colocar no ar. Você se aproveita dos 30 segundos e participa, mas esteja conosco. Também daqui a pouco nós teremos quadros maravilhosos, teremos Nossa Terra Potiguar, prestação de serviço, saúde no ar, educação em destaque, orando com fé, culto doméstico, jornalismo em ação com Sandra Cerqueira e muito mais. Tem também a receita do dia. Gente, hoje vamos trazer para você uma receita que muita gente vai até estranhar, mas ela existe e eu vou falar daqui a pouquinho, só para deixar você na expectativa. Estamos combinados? Rápido intervalo e eu volto em instantes.
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0: 7:31, hoje tem salgado de tapioca com queijo coalho, quem vai querer? Fala pra gente, que a gente vai mandar pra você pelo nosso WhatsApp. Lembrando que também a viagem, e vamos começar daqui a pouco, será pra Tenente Laurentino. Então, até o Joás tem familiares conhecidos por lá, tá bom? Essa viagem vai ser muito abençoada no nosso chevetinho ou amarelinho cintilante. E agora vamos pro nosso WhatsApp.
1: vai mandando o seu alô.
0: Irmã Zélia, seja bem-vinda à nossa programação mais uma vez, a paz do Senhor. Ela está sempre na audiência, todos os dias, cadeira cativa conosco. A nossa madre irmã Analine também ouve o Renascer. Presbítero Reinaldo, você por aqui, que coisa boa, seja bem-vindo também, Reinaldo. Josafá Soares Pimentel, bom dia para você, meu amado irmão, a paz do Senhor. Gibson Souza, lá em Cidade das Flores, Igreja Paulo, setor 39, também conosco. Cinerline Davi está dizendo: presente, já estou por aqui. Rui e Isa, Zona Norte de Natal, conosco. Irmão César, bom dia na audiência. Contamos com a companhia da irmã Leinha. Alô, irmã Leinha. Fábio Júnior, ele e toda a sua família acompanham o nosso Renascer. O Damião Cirilo de Souza, ouvinte assíduo também conosco. A irmã Graça Imperial, a irmã do Café Matinal. Maria das Graças também conosco. Geraldo Júnior, bom dia com muita alegria para o Daniel Baltar. Elizabeth e Robert, toda a sua família lá em Macaíba. Alex Teixeira, também em Macaíba, congregação Araçá. Ele diz: ó, manda um alô para o irmão Jânio. Alô, irmão Jânio, aquele abraço. Também a nossa amada irmã Darliane. 7:33. Alô, Silvia, bom dia para você também. Sofia Vitória, Raboni.

7h43. Vamos até o interior do Rio Grande do Norte. O lugar escolhido, como falei há poucos instantes, hoje é Tenente Laurentino Cruz, que amanhã, quinta-feira, 16 de julho, vai comemorar 33 anos de emancipação política. Quero aproveitar já, parabenizar a cidade e saudar o pastor Júnior Delange e todos os membros e congregados da nossa Assembleia de Deus. E aos moradores, sintam-se abraçados nesta manhã. Estava falando, inclusive, há poucos instantes, aqui nos bastidores da Nordeste Evangélica, com meu amigo Joás Marques. Tem coisas na vida que a gente espera muito de Deus, é ou não é? Tipo assim, ah, eu quero que Deus faça isso. E Deus não faz. Não é intrigante um negócio desse? Mas não é. Eu vou explicar por quê. Se ele fizer, ele é Deus. E se ele não fizer, ele é Deus do mesmo jeito. Sabe por quê? Porque ele sabe o que é melhor para você. Ele é onisciente, onipresente, onipotente. Não é assim, Joás? E a vontade dele é o quê? É boa, perfeita e agradável. Então, vamos pensar alto. E pensar alto é ter as recomendações daquele que sabe de tudo. E aí, gente, falando aqui com o Joás, se pudéssemos traduzir o canto dos pássaros, a comunicação de todos os animais em suas variadas espécies, seria muito interessante, não é? Pois é, Salmo 156, o último versículo, o último verso de Salmos na Bíblia, representa uma ordem universal e alegre, que diz assim: para que toda criatura viva e que respire possa adorar a Deus. Queridos, quanto mais nós humanos que devemos fazer desses gestos uma constante em nossas vidas. Cada fôlego de vida é a melhor oportunidade que eu e você devemos ter para dizer obrigado, Senhor, por tudo que tu és. Pense nisso. Meus queridos, como é que tá o Chevetinho hoje, hein, meu amigo Joás? Chevetinho. Ô, sorrisão. Motor 1.6, meu filho. Carburador. É, muita gente não tem alcançado, né? Veículos a carburador. Mas vou te falar, motor tem pra ninguém, viu? Por mais que tenhamos certas tecnologias. Por isso que o nosso Chevetinho, assim, é firme e forte. 1970, mas não abre pra qualquer veículo, não, viu? Então vamos iniciar a viagem? Vamos lá. Acelera, JR. Acelera, cientista. Queridos, a altitude da sede estabelecida na cota média de 730 metros acima do nível do mar, Tenente Laurentino Cruz, é a cidade mais alta do estado. Inclusive, o Joás já esteve por lá. Em 1977, só para você ter ideia, 1977. Faz tempo. Simval Laurentino, na época prefeito de Florânia, decidiu fundar uma nova povoação dentro dos limites de seu município, começando um intenso trabalho de construção de casas de alvenaria no chamado Alto da Serra. O povoado, que já nasceu forte, contou com o apoio da comunidade e o interesse do poder público, que recebeu o nome de Tenente Laurentino Cruz, numa homenagem prestada ao pai do principal responsável pelo empreendimento, Silvio Laurentino. Tenente Laurentino Cruz teve um desenvolvimento imediato e logo a comunidade experimentava sinais de prosperidade, com ênfase para atividade agrícola. E em poucos anos, o povoado viu crescer seu núcleo populacional e sua atividade econômica, com a presença cada vez maior de novos moradores atraídos pela infraestrutura local e pela qualidade de suas terras. No início da década de 90, a povoação criada pelo idealismo empreendedor
do padre Simval Laurentino, já era um considerável conglomerado populacional e começava a viver dias de luta por sua emancipação política. Os moradores do local são os laurentinenses ou tenente laurentinenses. Informações vêm do IBGE, Instituto Brasileiro de Geografia e Estatística. Vamos cantar. Como estávamos falando de aves, nada melhor. Mas aqueles são humanos, né? Desculpa aí, Marcelo. Eita, nós! Que louvor maravilhoso! Andorinhas de Cristo!

0: E também o Edson Lira, ele que é comunicador, ele também é cantor, inclusive seus louvores tocam na Nordeste Evangélica. Forte abraço, Edson, a Pérola, que é a sua filha também, que acompanha o nosso renascer. É, uma vez ele trouxe a Pérola aqui nos estúdios da Nordeste Evangélica, aí a Pérola falou:
1: papai, eu quero falar desse microfone.
0: Olha, às vezes filho de peixe, peixinho é, né? É por aí. Conosco nesta manhã, ela, Sandra Cerqueira, trazendo as primeiras informações do dia. Alô, Sandra, paz do Senhor. Bom dia, Sandra.
2: Bom dia, Mancílio. Bom dia, Joás. Agora sim, bom dia, paz do Senhor para todos, que Deus abençoe a cada um abundantemente, e vamos às notícias.
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2: Agora são exatamente 7:54 em Natal. Chegamos, trazendo a maravilhosa palavra de Deus para você, querido ouvinte, nesta manhã abençoada de quarta-feira. Olha só, Marcos capítulo 8, versículo 34, diz assim: e chamando a si a multidão com os seus discípulos, disse-lhes: se alguém quiser vir após mim, negue-se a si mesmo e tome a sua cruz e siga-me. Claro, objetivo, direto. É por isso que eu gosto de Marcos, né? Ele é quase um jornalista. Então, você, querido ouvinte, é convocado, é chamado, é intimado a tomar a sua cruz. Primeiro, negar-se a si mesmo, que eu creio que seja a maior dificuldade. A nossa luta maior não é contra o inimigo das nossas almas, não é contra o mundo, é contra nós mesmos. Porque negar o eu não é fácil, querido ouvinte. Negar a nossa vontade e dizer, como Jesus disse, que não seja feita a minha vontade, mas a tua. Pensa um negócio difícil, mas não é impossível, viu? É difícil, mas não é impossível. Com a ajuda do Espírito Santo de Deus, aí sim a gente consegue dizer: Senhor, seja feita a tua vontade. E tomar a cada dia a cruz. Tem gente que acha que a cruz é aquele patrão difícil, ou então é uma vizinha complicada, ou então é uma dificuldade financeira. Não, a cruz não é nada disso. A cruz é justamente a renúncia do próprio eu, né? Então, aquele jugo que você acha tão pesado na sua vida, nada se compara ao peso do pecado, da culpa do pecado. E é justamente que nós temos que mortificar a nossa carne com as nossas paixões, né? E levar aí essa cruz, ou seja, essa renúncia, né? E seguir aos passos do Mestre. E aí sim a gente vai conseguir cumprir aquilo que o Senhor determina para as nossas vidas, segundo a sua boa, agradável e perfeita vontade. Então vale a pena, querido ouvinte, morrer para si mesmo, para viver para Cristo. Paulo, o apóstolo Paulo, já tinha dito isso há muitos anos atrás, né? Há centenas de anos. Vivo, não mais eu, mas Cristo vive em mim. E a vida que agora vivo, não vivo mais na carne, né? Mas no Espírito de Deus. Então, vale a pena servir ao Senhor com alegria e renunciar o próprio eu. Que você possa atender o chamado do Mestre nesta manhã para cumprir também este caminho. Marcos, capítulo 8, versículo 34. Anote aí. Hoje é quarta-feira, 15 de julho de 2026, Dia Mundial das Habilidades dos Jovens. Eu vos escrevi jovens porque sois fortes, já disse o apóstolo Paulo também. Dia Nacional do Pecuarista, parabéns a todos. E parabéns especial a todos os homens, os daqui da Rádio Nordeste e os que estão nos ouvindo também. Por quê? Porque hoje é o Dia Nacional do Homem. Não tem o Dia Nacional das Mulheres, né? O Dia Mundial, inclusive, também tem o dos homens. Agora, uma ressalva. Por que é comemorado este Dia Nacional do Homem? Simplesmente para celebrar uma data como tantas outras do nosso calendário? Não. Tem um objetivo principal, que é conscientizar os homens sobre a importância da saúde e do bem-estar. E para isso é preciso cuidado. Eu vou fazer uma enquete rápida aqui no nosso estúdio. Ô Joás, ô Marcílio, vocês já foram ao médico esse ano para fazer aqueles exames periódicos anuais?

0: mais. Pronto. Não, dois nãos. Olha, tá vendo? Então é isso aqui, é o reflexo do ser humano. Onde quer que você se encontre, se você fizer essa enquete, é assim. O homem, ele não gosta de se cuidar, de ir para médico, de fazer exame. Ou para o homem ir no médico, é só quando ele já está nas últimas. Quando ele já está sentindo dor, né? Quando está na situação difícil. Aí ele vai. Não, eu vou no médico, vou ter que ir, é o jeito. É desse jeito, ou não é, Marcelo?
1: É, tá vendo, Joás?
0: Puxão de orelha aqui nos dois, viu? Ao vivo e a
1: cor. Eu falei assim, tá vendo, Joás? Aí, Joás, assim, pelo olhar, ele deve ter dito assim, tá vendo, Marcelo? Aí pronto.
0: Então tá dado o recado pra vocês. Parabéns a todos e se cuide, viu? Porque a doença pra chegar é fácil, já dizia minha mãe, mas pra sair é difícil. E prevenir é sempre melhor do que remediar, já diz o velho ditado. Cuide da sua saúde. Faça aqueles exames periódicos todo ano que a gente tem que fazer, né? De laboratório, de consulta, para que você continue tendo saúde, querido, né? E seja um homem abençoado em todos os aspectos para cuidar da sua família, para cuidar do ministério, para cuidar da sua casa, para cuidar da sua vida, dos seus filhos, dos seus netos, para que você veja os seus bisnetos em nome de Jesus. Então, esta é a herança que o Senhor tem para você, mas tem que se cuidar. Não adianta querer que Deus faça a parte dele sem que a gente faça a nossa. A gente tem que fazer a nossa parte, e a nossa parte é cuidado, prevenção. Tá dado o recado. Olha só, vamos à previsão do tempo para a região Nordeste nesta quarta-feira, 15 de julho. Segundo o Instituto Nacional de Meteorologia, que indica chuva persistente em boa parte da faixa litorânea, onde nós estamos também. Há previsão de chuva isolada em Pernambuco, Paraíba, Rio Grande do Norte e no Ceará. Já no Maranhão e no Piauí, o predomínio é de muitas nuvens com calor e possibilidade de pancadas localizadas. A umidade relativa do ar permanece elevada, com máximas de até 100% no litoral, olha só. E mínimas entre 50 e 65% na parte do interior, na parte central do interior. Natal tem sol com algumas nuvens e chuva passageira à noite. Muitas nuvens, mas com tempo firme. Temperatura mínima de 24, máxima de 29 graus. Umidade do ar chegando a 91% na capital do estado. E há dois dias do recesso parlamentar, o Senado aprovou em dois turnos a proposta de emenda à Constituição, a PEC de número 14 de 2021, que cria regras específicas para aposentadoria diferenciada aos agentes comunitários de saúde e dos agentes de combate às endemias. Foram 73 votos favoráveis e um contrário, tanto no primeiro quanto no segundo turno. O texto segue agora para promulgação. A PEC, ela fixa requisitos diferenciados de aposentadoria para esses profissionais no regime próprio de previdência social e no regime geral de previdência social, com idade mínima de 57 anos para mulheres e 60 anos para homens, condicionada a 25 anos de contribuição e de efetivo exercício na atividade. Aprovada pela Câmara dos Deputados em 2025, a proposta gerou preocupação no governo em razão do impacto nas contas públicas. De acordo com os ministérios da Fazenda e do Planejamento e Orçamento, a proposta poderá gerar impacto anual de 3 bilhões de reais no orçamento. O texto também estabelece regras permanentes e transitórias de aposentadoria, disciplina e forma de contratação dos profissionais. Prevê assistência financeira complementar da União e estende as novas regras aos agentes indígenas de saúde e aos agentes indígenas de saneamento. O pagamento do sexto lote do abono salarial do ano base 2024 começa hoje para cerca de 4 milhões e 340 mil trabalhadores. Os valores variam de R$ 136 a R$ 1.621, de acordo com a quantidade de meses trabalhados em 2024. Tem direito ao benefício aos trabalhadores inscritos no PIS/PASEP há pelo menos 5 anos, com remuneração média mensal de R$ 2.766, isso referente a 2024, tá? Que tenham trabalhado com carteira assinada por no mínimo 30 dias e que os dados tenham sido informados corretamente pelo empregador no e-social. As informações sobre valores e a forma de pagamento podem ser consultadas na Carteira de Trabalho Digital e no portal gov.br. Os recursos ficam disponíveis para o saque até o final de ano, até o 30 de dezembro. Outras informações podem ser obtidas pelos canais de atendimento do Ministério do Trabalho e Emprego e pelas unidades das Superintendências Regionais do Trabalho e do Emprego ou ainda pelo telefone 158. Repito, 158. O Hemocentro do Rio Grande do Norte, o Hemonorte, recorreu ao Hemocentro do Ceará, o Hemoce, para reforçar seu estoque de sangue e recebeu 100 bolsas do tipo O positivo nesta terça-feira. Apesar da solicitação da unidade para os tipos O positivo e O negativo, que estão em nível crítico, o Hemoce, lá do Ceará, conseguiu atender apenas a demanda pela tipagem positiva, com o intuito de evitar o desabastecimento no estado. Como estratégia de captação para novas ações, né, estão sendo preparadas para contactar doadores regulares e novos voluntários. Como o site do Hemonorte está temporariamente indisponível devido ao período eleitoral, os cidadãos podem agendar as doações de sangue diretamente com a secretaria do doador e o telefone é o 3232-6733. Repito, 3232-6733. Ou solicitar a declaração pelo e-mail hemonorterecepção@gmail.com. Fácil. hemonorterecepção@gmail.com. Dúvidas gerais podem ser esclarecidas pela central telefônica. O telefone é o 3232-6701, enquanto o agendamento de consultas de hematologia é feito pelo 3232-6753. Mas grave aí, a secretaria do doador é o 3232-6733. Eu quero fazer uma ressalva antes de fechar essa nota. Geralmente a gente vai, né, Joás? Geralmente a gente vai à procura do Hemonorte quando tem aquele parente nosso precisando de doação de sangue, né? Um vizinho, um irmão da igreja que está precisando de um amigo que vai fazer uma cirurgia, ou alguém que sofreu um acidente, precisa de transfusão. Aí a gente, o Hemonorte, vou precisar de sangue. Então, é importante que a gente tenha um espírito de solidariedade, de atitude, não só no momento que alguém conhecido está precisando, mas que isso se torne um hábito, né? Porque sangue é vida e muitas pessoas precisam tomar transfusão de sangue continuamente. É o caso das pessoas hemofílicas, que têm problema no sangue, né? Pessoas que têm outras dificuldades com problemas hematológicos ou fazendo tratamento de câncer e precisam, fora os acidentes, né? Fora aquelas pessoas que vão fazer cirurgia. Então, a demanda é muito grande nos hospitais. Precisamos doar sangue, porque já está ao ponto de ter que recorrer a um centro de outro estado para compensar, porque aqui não tem. O Rio Grande do Norte está com falta de doadores, falta de voluntários. Aí precisa se socorrer de outro estado. Misericórdia, Jesus. A que ponto chegamos? Então fica aqui o nosso apelo, né? Nossa chamada, nosso convite a você que serve ao Senhor, que você possa se condoer, se compadecer e ir lá no Hemonorte fazer a sua doação regular, né? Uma vez perdida, se você não tiver condições, né, de ir, não vá fazer aquilo que você não pode. Mas se você tem condições de ir, vá lá, faça a sua doação de sangue, né, periodicamente, que você, por ano, você pode fazer mais de uma doação e aí você vai estar ajudando muitas a salvar muitas pessoas. Exatamente 8:07 em Natal. Trouxe para você informações nesta edição do Instituto Nacional de Meteorologia, Agência Clima Tempo, Meteored Brasil, também da Agência BR e Ministério do Trabalho, Emprego e do Hemonorte. A próxima edição você confere a partir das 9:00.
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4: 8:10.
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0: Educação.
1: 8:20. O Serviço Social do Comércio do Rio Grande do Norte, SESC-RN, entidade do Sistema Fecomércio aqui no estado, disponibilizou as últimas vagas nos projetos SESC Cidadão e Trabalho Social com a pessoa idosa para 2026. São menos de 100 vagas disponíveis nas unidades de Natal e Caicó, oferecendo oportunidades para crianças, adolescentes e pessoas com 60 anos ou mais participarem de atividades que promovem a educação, cidadania, saúde, cultura, esporte e convivência. O SESC Cidadão é destinado a crianças e adolescentes em situação de vulnerabilidade social e promove o desenvolvimento por meio de atividades de música, esporte e ações socioassistenciais. Além das atividades educativas e culturais, os participantes recebem benefícios como café da manhã, lanche, vale transporte, fardamento e atendimento odontológico ao longo do ano. Podem participar crianças que estudam no turno da tarde, estejam com a vacinação em dia e pertençam a famílias com renda de até 2 salários mínimos por integrante. Já o trabalho social com a pessoa idosa atende pessoas com 60 anos ou mais, oferecendo uma programação voltada ao envelhecimento ativo e saudável. O projeto reúne atividades como coral, aulas de instrumentos musicais, oficinas de memória, artesanato, práticas esportivas, rodas de conversa e momentos de convivência, fortalecendo a autonomia, a autoestima e a integração social dos participantes. A mensalidade do projeto é de R$52. Os interessados devem procurar as centrais de relacionamento do SESC para obter informações sobre documentação, horários das turmas, vagas disponíveis e critérios de participação. Para o SESC Cidadão é necessário consultar também o edital do programa publicado através do site sescrn.com.br. Essas informações vêm do próprio SESC.

Bom dia, com muita alegria também, a paz do Senhor para a nossa amada irmã Débora. Bom dia, Débora. Marília Lemos também conosco, ouvindo Renascer. Irmã Suerda, lá em Vilagem das Dunas, bom dia. Seu pai Severina, sua mãe Nelza, Josenildo, que é o esposo. Luana, Rafael, Pietro e Enzo, todos na melhor sintonia. Rosinaldo também está com a gente. Bom dia com muita alegria para a nossa amada irmã Janice. Bom dia para Graça. Alô, irmã Graça. José Adriano, lá em Toritama, Pernambuco, está dizendo: por aqui estamos a 22 graus. Ô, meu amigo José Adriano. E aqui em Natal estamos a 24 graus, viu? Aí. Lucimar e Luzia também conosco nesta manhã. Bom dia. Teve um ouvinte que perguntou: qual é a cor do Chevette de vocês? Eu vou falar: amarelinho cintilante, viu? Ouvinte pergunta e a gente responde. Alô, Rose Santos. Bom dia pra você. Na sintonia, irmã Jeane. Ela diz: manda um alô aí pra minha mãe, irmã Maria Cândida. Ô, irmã Maria Cândida, aquele abraço. A paz do Senhor. Bom dia pra você. E para todos que fazem parte da família. Socorro Oliveira também está conosco. 8:23. 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
1: 8:35, você interage, participa com a gente, tem ouvinte no ar, quem está por aí? A paz do Senhor, bom dia.
2: Paz do Senhor, irmão Acílio Dantas, aqui é irmão Demir, estou em João Câmara, ligadinho desde cedo na rádio, no aplicativo, dizendo que até aqui nos ajudou o Senhor e que Deus continue abençoando a vocês, que é sempre esse canal de bênção para nossas vidas. Deus te abençoe, tenha um bom dia e a paz do Senhor.
1: A paz do Senhor, participe sempre. 8:35, tá chegando agora na 92.5. Alessandra Santos, página de vitória, bom dia.

0: 8:44 e agora tá na hora de trazer informações. Notícias da nossa IEDERN nesta quarta-feira. Acontece ciclo de oração nas seguintes congregações: Betfagé, Boa Esperança, Boas Novas, Bom Jardim, Cafarnaum, Centenário, Cidade Nova 2, Cidade Satélite, Ebenezer, Estrela da Manhã, Efrata, Fonte de Esperança, Fonte de Luz, Golandim, Geração Eleita, Heróis da Fé, Jardim América, Jardim de Deus, Jardim Progresso, Jardim das Nogueiras, Lagoa Azul, Lagoa Nova, Mãe Luísa, Maranata, Mirassol, Monte Hebron, Morro do Careca, Morro Santo, Nascidos em Cristo, Nazaré 1, Niterói, Nova Aliança, Nova Canaã, Novas de Alegria, Nova Descoberta, Nova República, Novo Amarante, Nação Santa, Nova Esperança, Olho d'Água, Pajuçara Sítio, Passo da Pátria, Peniel, Pirangi, Porta das Ovelhas, Porta da Salvação, Presidente Bandeira, Redinha, Regomoleiro, Rocas, Santarém Bairro, Solidade 2, Sol da Justiça e Vale do Aljalom. Lembrando que os círculos de oração com jovens é no horário da manhã e de crianças no horário da manhã ou à tarde nas igrejas polos todos os sábados. Continuamos em campanha de oração nacional, 24 horas ininterruptas de oração durante todo o ano, apresentando a igreja e a nação em nossas orações. O texto base da campanha está em 2 Crônicas, capítulo 7, versículos do 13 ao 14. Venha orar com a gente e testemunhar a ação de Deus em nossas vidas. Próximo domingo vamos estudar na Escola Bíblica Dominical a lição de número 3, a graça que alcança todas as gerações, para a sala de adultos. Vamos todos à EBD. Quer ter acesso ao plano de atividades da nossa IEDERN 2026? É só baixar o app oficial da nossa igreja. Para iPhone você digita app.iedern.org.br. Para Android, bit.ly/app-iedern. Se você for membro da IEDERN, você cria o acesso gratuito e tem também acesso à credencial digital de membro. O DEPEN comunica que as inscrições estão abertas gratuitamente para o 4º Congresso Estadual de Evangelização e Missões da IEADERN CIMADERN e 3º Impacto Missionário de Parnamirim, com o tema Formando Discípulos para Jesus, Evangelizando e Discipulando, Mateus 28, do 18 ao 20, dias 22 a 25 de julho, templo sede da IEADERN em Parnamirim. Participe! Muitos instrumentos, um só propósito, cada nota, cada detalhe e cada músico da Orquestra Filarmônica Evangélica Gênesis se une para transformar o 72º aniversário em uma noite inesquecível. Conheça as vozes por trás dos nossos instrumentos. Domingo, dia 19 de julho, às 18 horas, no Templo Central da Assembleia de Deus, na Praça Gentil Ferreira, no Alecrim. Repito, domingo, dia 19 de julho, às 18 horas, no Templo Central da Assembleia de Deus, na Praça Gentil Ferreira, no bairro do Alecrim. Esperamos você. Vem aí o Congresso DEFAD do setor 24 com o tema Jesus, Rei dos Reis e Senhor dos Senhores. 1 Timóteo, capítulo 6, versículo 15. Dia 18 de julho, começando, portanto, no sábado, às 18:30, com a irmã Gleice. Dia 19, que cairá no domingo às 18 horas, teremos na preleção a irmã Carla Luciana. E dia 20 de julho, que cairá na segunda-feira às 19 horas, aí se diferencia do sábado e do domingo, porque no sábado é às 18, domingo também 18 horas. Já na segunda-feira será às 19 horas, teremos na preleção, encerrando as atividades, na preleção o pastor Rubem Varela. E a igreja situa-se à rua Ebenezer, 583, no bairro Nordeste. Você é o nosso convidado especial, com louvores, adoração, ministração também da palavra de Deus, contando com a participação das preletoras irmã Gleice e a irmã Carla Luciana, e encerrando as atividades com o pastor Rubem Varela. 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Foram essas as informações da nossa IEADERNE. 8:49, seguimos por aqui na Manhã Renascer com Leandro Borges. Fica tudo bem.
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0: São exatamente 8:54 em Natal. Eu sou Sandra Cerqueira e esta é mais uma edição do Nordeste Evangélico Informa. O Programa Nacional de Testes do Biodiesel entrou nesta semana em uma nova fase operacional. Nesta nova etapa, estudos vão avaliar a viabilidade técnica de elevar a mistura obrigatória de biodiesel ao diesel dos atuais 15%, chamado B15, para percentuais entre 16% e 25%. Essa elevação já tem autorização prévia na Lei do Combustível do Futuro. Após análises laboratoriais, as informações sobre a segurança do aumento da quantidade de biodiesel no diesel serão fornecidas ao Conselho Nacional de Política Energética, que decidirá sobre o novo percentual a ser aplicado. Nesta etapa, serão testados fatores como desempenho, consumo, emissões e durabilidade dos motores que utilizam combustível. Também serão observados estabilidade, armazenamento, transporte e qualidade das misturas ao longo da cadeia logística brasileira. Os testes estão previstos para começar em agosto deste ano e deverão ser concluídos em fevereiro de 2027. A Ordem dos Advogados do Brasil no Rio Grande do Norte, a OAB, iniciou uma nova etapa da campanha de conscientização e combate ao golpe do falso advogado. A iniciativa visa ampliar a orientação da população sobre as características do golpe, as formas de prevenção e os canais de denúncia. A nova campanha prevê ações de comunicação para ampliar o alcance dessas informações e alertar a sociedade sobre a atuação dos criminosos. Registrado em diversos estados brasileiros, o golpe do falso advogado consiste na ação de criminosos que se passam por advogados ou representantes de escritórios de advocacia para entrar em contato com clientes e solicitar pagamentos indevidos, geralmente sob a forma de justificativa de liberar valores decorrentes de processos judiciais. A OAB orienta que qualquer tentativa de golpe seja comunicada à ouvidoria da instituição. O WhatsApp é o 40089400, repito para você, o 40089400, e as denúncias também podem ser realizadas de forma anônima por meio do Disque Denúncia. O número é o 181, anote aí, 181. Muito cuidado, todo cuidado é pouco, né? Diga-se de passagem, porque a pessoa já está com a causa na justiça, porque está precisando daquele recurso. Aí vem um golpista para tirar mais dinheiro ainda da pessoa, extorquir, né? Então a gente não pode confiar em tudo que se diz, né? Uma vez ligaram para mim, Marcelo, dizendo assim, parecia uma pessoa, né, tecnicamente falando, perfeita o discurso, né? Aquele sonzinho até do barulhinho do banco e tudo mais, né? E aí a pessoa disse assim, senhora, por motivo de segurança, nós somos aqui do banco, mas estamos fazendo a atualização cadastral, e por motivo de segurança, a senhora diz os seus dados e eu confiro se está tudo ok de acordo com o nosso sistema. Aí eu respondi para ela, eu digo, não, querida, é o seguinte, por motivo de segurança, vamos fazer o contrário, eu sem os meus dados. Então você vai dizer os dados que você tem aí no seu sistema e eu vou dizer se está correto ou não. Ela desligou. Então a gente vê como é que o golpe, ele se processa, né? Parece ser algo oficial, mas não é. Parece tecnicamente, a pessoa às vezes tem o seu nome, tem um CPF seu, porque hoje no nosso CPF, em qualquer lugar que você chega, a pessoa pede o CPF, né? Então às vezes ela tem até o número do seu processo. Mas não confie. Na dúvida de alguma ligação, ligue para o seu advogado, fale diretamente com o escritório do seu advogado e se certifique se realmente procede aquela informação, né, Marcílio?
1: Não é à toa que o crime é organizado.
0: E como? A Bíblia diz isso, viu? Que o reino das trevas é organizado. Então, precisamos, todo cuidado é pouco, né? Todo cuidado é pouco. Tá dado o recado aqui, não caia em golpe. E a população potiguar continua tendo acesso aos serviços digitais da Secretaria de Estado da Saúde Pública, mesmo durante o período do defeso eleitoral, por meio do portal do Cidadão. Você pode acessar o link, que é cidadão.rn.gov.

0: cidadão.rn.gov.br. Repito, cidadão.rn.gov.br. A plataforma, ela reúne em um único ambiente virtual os principais serviços oferecidos pelos órgãos estaduais e passa também a concentrar agora os serviços da saúde que temporariamente deixarão de estar disponíveis no site institucional da CESAP. O defesa eleitoral, para quem não sabe, ele corresponde àquele período de 3 meses que antecede as eleições, durante o qual os agentes públicos passam a observar restrições e condutas específicas previstas na legislação eleitoral. E em 2026, esse período se estende até o dia 4 de outubro, caso as eleições estaduais e federais sejam definidas em primeiro turno. Havendo segundo turno, essas restrições permanecem em vigor até o dia 25 de outubro. Então, no portal do Cidadão, os usuários podem acessar diversos serviços da área da saúde, garantindo assim a continuidade do atendimento digital, sem prejuízo aí para a população. Entre eles estão a solicitação de medicamentos na Unicat, informações sobre hospitais públicos estaduais, doação de sangue pelo Hemonorte, também boletins epidemiológicos, ouvidoria do SUS, concursos, além de outros serviços e informações relacionados à assistência e à vigilância em saúde. Então, repetindo para você, os serviços eles podem ser acessados pelo endereço cidadão.rn.gov.br. São exatamente 9 horas em Natal, pontualmente. Não perca a hora, o compromisso e muito menos a informação. Fique ligado na 92FM, eu volto daqui a uma hora com mais informações. E nesta edição você ouviu notícias da Empresa Brasil de Comunicação, também da OAB-RN, da Secretaria de Saúde Pública do Estado.
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6: 9:03.
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1: 9:15, novo grupo de trabalhadores e servidores públicos pode sacar o PIS/PASEP 2026 a partir de hoje, 15 de julho. O pagamento do abono deste ano tem como base 2024 e está liberado para os aniversariantes de setembro e outubro. Atenção, você que aniversaria em setembro ou mesmo outubro, fique atento a essas informações. Lembrando que este ano tem direito ao benefício quem trabalhou no mínimo 30 dias com carteira assinada no ano base com remuneração média mensal de até R$ 2.765,93. Outra exigência é estar inscrito no programa há pelo menos 5 anos. Cada beneficiário contemplado recebe entre R$ 136 a R$ 1.621, dependendo do tempo trabalhado em 2024. O cronograma de liberações abrangendo os demais trabalhadores vai até agosto. Todos os beneficiários poderão sacar o dinheiro até 30 de dezembro. Ao todo, segundo dados oficiais, 26 milhões e 900 mil trabalhadores devem receber o PIS/PASEP este ano, num total de R$ 33,5 bilhões em pagamentos. Vale lembrar também que o pagamento do PIS destinado a trabalhadores do setor privado é realizado pela Caixa, com crédito automático para quem possui conta na instituição ou saque em agências lotéricas, terminais de autoatendimento e correspondentes Caixa Aqui. Já o PASEP é pago aos servidores públicos que têm direito pelo Banco do Brasil, também via crédito em conta ou saque presencial em agências.
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1: 9:17. Lembrando que hoje, no momento da dona de casa, vai ter salgado de tapioca com queijo coalho. Para quem não conhece, é até estranho, né? Essa receita. Mas, com uma casquinha dourada e crocante por fora e uma massa macia por dentro, o salgado de tapioca granulada recheado com queijo coalho é uma opção saborosa e econômica para reunir a família. Você já teve a oportunidade de experimentar salgado de tapioca com queijo coalho? Não? Não? Não acredito. Eu também não. Hoje tem no momento de casa, logo mais às 10:45. Tem também daqui a pouco mais participações ao vivo através do nosso WhatsApp pelo 849-8826-2255. Tá fora do Rio Grande do Norte? Você pode também participar com a gente. Não esquece de acrescentar o código 84, depois você digita 98826-2255. Então, participe, interaja com a gente, porque agora tem abraços.
3: Vai mandando o seu alô.
1: Edson, em boa saúde. Alô, meus queridos de Lagoa de Onça, município de Boa Saúde. Aquele abraço. Bom, Edson, muito obrigado por você estar aí com a gente. Isafran Braga também ouve o nosso Renascer. Isaías, Isaac, irmão de Djalma. Irmã Elza, lá no Conjunto Pirangi. Irmã Elza fica, né, sempre na escuta, fazendo as atividades domésticas. Irmão de Djalma na cadeira de balanço. Aí aquele balanço assim, bem maravilhoso, típico do barulho de qualquer cadeira de balanço, para quem gosta de se balançar, né? Eita, na cadeirinha, precisando um pouquinho de óleo, né? Ô, Isaías, capricha aí, capricha na cadeira de balanço do irmão Djalma. Também em nossa sintonia temos a companhia agradabilíssima do Barbosa. Raquel também, esse casal abençoado, juntamente com o filho Saulo, setor 3, Parque Industrial Parnamirim, desejando a paz do Senhor para todos nós. Muito obrigado, a paz de volta para você também, meu irmão. Abraços para o nosso amado irmão Júnior, lá na Vila de Ponta Negra, Messias do Espinho, no Ceará. O seu irmão José Francisco Ladeaçu, que é aniversariante do mês. Parabéns para ele, em nome de todos que fazem parte da família, dos amigos e também da nossa Nordeste Evangélica. Bom dia.

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1: 9:35, correntinho pro nosso WhatsApp pelo 988262255. Quem está por aqui é ela, a irmã da risada mais alegre do planeta, irmã Silvia Melo. Bom dia, paz do Senhor.
2: Seu Madruinha, dá bom dia pro irmão Marcinho da Rádio Nordeste, toda a equipe também, todos ouvindo, fala bom dia, paz do Senhor. É. Vai, anda.
1: Seu Madruga.
2: Bom dia, irmã Marcília, Pai do Senhor, que Deus abençoe o senhor e toda a sua família, toda a família da Rádio Nordeste, todos ouvindo também. Gostaria de ouvir, sou do setor 41 do bairro do Bom Pastor, e gostaria de ouvir a música de Andréa Fontes, Deus Surpreende. Amém.
1: Amém.
2: Deus abençoe a todos.
1: Ei, abraço aí para o seu Madruga. É muita emoção. Seu Madruga também é Nordeste Evangélica, que é o nome do galo, mas ela fica cutucando esse galo. Ei, galo abençoado. Tem mais participação, irmã Isa Fran. Bom dia, paz do Senhor.
3: Bom dia, sou Isa Fran e quero parabenizar minha irmã Cícera pelo seu aniversário. E ofereço a música É Como um Sonho, de Chagas Sobrinho. Obrigado, tenha um bom dia.
1: Um bom dia pra você também, irmãs da Fran. Deus te abençoe mais e mais.
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1: Chagas Sobrinho, É Como Sonho. Na sequência você ouve Andréa Fontes, Amor Tão Lindo.
6: 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Como será esse lugar divino? E a face do Senhor? Como será?

0: 9:46. O Rio Grande do Norte registrou um aumento expressivo nos casos de ciguatera em 2026. Até 11 de junho, só para você ter ideia, a Secretaria de Estado da Saúde Pública, SESAP, contabilizou 141 notificações, número 60,2% maior que o registrado durante todo o ano de 2025, quando ocorreram 88 casos. A ciguatera é uma intoxicação alimentar provocada pela ingestão de peixes contaminados com a ciguatoxina, uma neurotoxina capaz de provocar sintomas gastrointestinais, neurológicos e cardiovasculares. Segundo o levantamento, 64% das intoxicações aconteceram em residências. Já os estabelecimentos comerciais, como restaurantes, responderam por 36% das ocorrências. Natal lidera o número de casos no estado e concentra 52,21% das notificações. Na sequência, aparecem Touros, com 24,78%, Ceará Mirim, 12,39%, Nísia Floresta, 5,31%, Parnamirim, 3,54% e Extremoz, 1,77%. O levantamento identificou a bicuda, também conhecida como barracuda, como a espécie mais associada aos episódios de ciguatera no estado. Além disso, a CESAP relacionou outras espécies às intoxicações, entre elas arabaiana, dourado, cioba, pescada branca, galo do alto, pargo, também sirgado e robalo. Quais são os sintomas da ciguatera? Os sintomas podem surgir entre alguns minutos e 48 horas após o consumo do peixe contaminado. Inicialmente, o paciente pode apresentar dor abdominal, náuseas, vômitos e diarreia. Além disso, a intoxicação costuma provocar manifestações neurológicas, como coceira intensa, formigamento, dormência, dores no corpo e alteração na percepção da temperatura, fazendo com que objetos quentes pareçam frios. Nos casos mais graves, a doença também pode causar queda da pressão arterial e diminuição dos batimentos cardíacos. A CESAP alerta que a ciguatoxina não altera o cheiro, a cor nem o sabor do peixe contaminado. Além disso, a substância resiste ao cozimento, ao congelamento e à salga. Por isso, o preparo tradicional dos alimentos não elimina o risco de intoxicação. Diante desse cenário, a orientação é o quê? Procurar atendimento médico ao surgimento dos sintomas e informar o consumo recente de pescado para facilitar o diagnóstico. Eu pergunto a você que me ouve nesse instante: você gosta de peixe? Você gosta, meu amigo Joás? Fazer igual outro, marromeno, né? Então, é ter bastante cuidado, a gente sabe que a coisa é muito séria. A CESAP alerta aí, né, com relação à ciguatoxina. E claro, prevenir é melhor que remediar. Tome bastante cuidado, procure orientações adequadas para que você possa consumir um peixe saudável. E diga-se de passagem, peixe saudável é uma maravilha de delícia. 9:50.
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0: Liz Lani, fala, Senhor, na manhã renascer.

São 9:53 em Natal, isso mesmo, Joás Marques. Temos aqui a convicção de que o Senhor está derramando a sua graça sobre o seu povo, assim como a chuva que cai sobre a terra. Olha só, eu quero mandar um alô aqui especial para o pastor Eliezer de Souza, meu pastor ali em Eucaliptos, e também a nossa amada

0: postos. Essa ferramenta permite consultar informações sobre postos de combustíveis e registrar denúncias, inclusive sobre suspeita de preço abusivo, viu? O usuário pode localizar os postos mais próximos por meio da localização do aparelho ou fazer a busca por cidade. Também é possível pesquisar um estabelecimento pelo número do CNPJ. O aplicativo apresenta dados como endereço, produtos comercializados, autorização de funcionamento, origem do combustível e resultados de fiscalizações e análises de qualidade realizadas nos últimos 5 anos. Olha só que interessante. Também permite o envio de denúncias sobre possíveis irregularidades. Para você saber mais, acesse anpcomvcpostos.anp.gov.br. Eu vou repetir para você: anpcomvcpostos.anp.gov.br. Mansandra, não consegui anotar, tem nada não. Peça aqui a Marcílio que eu vou passar para ele e ele passa pelo WhatsApp para você o endereço, tá? Mas já está também lá no site da Nordeste Evangélica. Se você quiser acessar na aba de notícias, você vai encontrar esta notícia também que Gerson já colocou lá. A Secretaria de Mobilidade Urbana realiza nesta semana uma programação especial de educação para o trânsito em Natal. A agenda reúne campanhas educativas em escolas, palestras sobre direção defensiva, reuniões institucionais e atividades de preparação de materiais pedagógicos com foco na conscientização de motoristas, motociclistas, pedestres e estudantes. As atividades acontecem sempre das 6:30 da manhã às 7:30, que é o horário que os pais estão deixando as crianças na escola, né? Das 11:10 ao 12:45 e das 4:30 às 18:00, justamente no fluxo que é de chegada e saída dos alunos, com a participação aí dos educadores, dos agentes de trânsito e também das apresentações teatrais. Essa iniciativa orienta pais e responsáveis sobre o embarque e desembarque seguro das crianças pelo lado da calçada sempre. A importância de evitar filas duplas e o respeito à sinalização viária. Também são distribuídos panfletos educativos. Segundo o órgão, a iniciativa busca estimular comportamentos seguros e reduzir, assim, as situações de risco, especialmente no período da retomada das atividades escolares. E a gente falou no primeiro bloco sobre a saúde dos homens, né? Mas eu quero também trazer uma informação aqui para a saúde das mulheres. A mamografia gratuita em Natal está disponível nesta semana para as mulheres atendidas na zona norte da capital. Até o dia 17 de julho, ou seja, sexta-feira, a prefeitura realiza exames por meio da unidade móvel, né, do Grupo Reviver, estacionada na Praça São Vicente de Paula, ao lado da unidade de saúde Igapó. A unidade funciona das 7 da manhã às 4:30 da tarde e atende mulheres a partir dos 40 anos. Para realizar o exame é necessário apenas apresentar o documento oficial com foto, cartão do SUS, um comprovante de residência em Natal. Além disso, não é preciso encaminhamento médico para fazer a mamografia, ou seja, não tem desculpa nenhuma para você não se cuidar. A mamografia é considerada o principal exame para detectar alterações nas mamas de forma precoce e, dessa forma, o diagnóstico antecipado aumenta as chances de sucesso no tratamento e também de cura. Cronograma para o mês de julho ainda inclui de 20 a 24 de julho a unidade de saúde Lagoa Seca, na rua Padre Antônio, número 169, no bairro de Lagoa Seca, e de 27 a 30 de julho a unidade de saúde Bairro Nordeste recebe, né, os exames de mamografia na rua Alto da Bela Vista, número 492, no bairro Nordeste. Faltando um minutinho só para as 10 horas da manhã. Muito obrigada pela sua sintonia, sua companhia, e vamos juntos. A partir das 11 horas estaremos de volta trazendo mais notícias. E neste bloco você ouviu informações da Empresa Brasil de Comunicação, Agência Nacional de Petróleo, da STTU, e também da Secretaria Municipal de Saúde de Natal.
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4: 10h02.
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1: Dez horas 23 minutos em Natal, 10h23. Muito bom dia para você que está sintonizado, conectado conosco em qualquer parte do Brasil ou do mundo. Você gostaria de participar com a gente? Aí pode estar até perguntando. Você que me ouve através do site, pelo Radiosnet ou pelo radios.com.br e outras plataformas, porque a Nordeste Evangélica também está em outras plataformas. Você gostaria de participar conosco? Então anote aí o número da gente: 849-8826-2255. Repito, 84, que é o código, 98826-2255. A você que nos ouve pelo site, mesmo pelo Radiosnet, ainda não tem o nosso aplicativo, vai lá no Play Store e digita Rádio Nordeste Evangélica. Rapidinho você encontra esse aplicativo e instala no seu celular. E tem a Rádio Nordeste Evangélica 24 horas no seu aparelho celular. Não é bom? Bom demais. Ah, Marcílio Dantas, o meu é iOS. Não tem problema, tem também aplicativo para iOS. O meu é Android, melhor ainda. Então, aonde quer que você esteja, nós vamos estar com você, acompanhando o seu ritmo no dia a dia. O importante é você ouvir a nossa emissora, ser abençoado, ser abençoada. E ainda você pode fazer uma coisa que faz toda a diferença, sabe o que é? Compartilhar o nosso aplicativo. Porque eu tenho certeza que as bênçãos você não quer só para você, você quer compartilhar. Então, compartilhe principalmente com pessoas não evangélicas, isso é muito importante. E você que ainda não segue a gente no Instagram, aproveita, vai lá no Instagram e digita Rádio Nordeste Evangélica. Rapidinho você encontra o nosso Instagram. E aproveita, compartilha, deixa os seus comentários, curte as publicações, porque não só informações da nossa Nordeste Evangélica, mas você também vai ter a oportunidade de saber o que está acontecendo dentro das nossas congregações, as festividades, enfim, tá muito lindo o nosso Instagram. Então compartilhe com alguém da sua família, seus amigos, pessoal do trabalho, muita gente trabalhando e ouvindo a Nordeste Evangélica ao mesmo tempo. Isso é maravilhoso. Aproveitando aqui também, dizendo que daqui a pouco, logo mais às 10h45, nós teremos o momento da dona de casa. Hoje, salgado de tapioca com queijo coalho, vai ser maravilhoso. Vamos preparar juntos, eu e o chefe de cozinha, meu amigo JM, já está aqui a postos para realizarmos mais um momento da dona de casa e você vai anotar tranquilamente. Ainda vai pedir pelo nosso WhatsApp. Vai ser bênção. 10h26. Trazendo a Arca e Eli Soares juntos, lembra-me, Senhor.

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1: 10 horas 34 minutos. Daqui a pouco tem a receita do dia. Hoje, 15 de julho de 2026. O tempo voa, passa velozmente. Já se passaram, só para você ter ideia, 196 dias desde o início do ano. Faltam exatamente 169 dias para a chegada de 2027. Estamos na contagem regressiva. E esse ano, 365 dias, já que 2026 não é bissexto, não é verdade? Meu amigo Joás, exatamente. Então, para você que acompanha a nossa programação, seja bem-vindo, seja bem-vinda à nossa Nordeste Evangélica, a missionária no ar, sempre levando até você o melhor do louvor e adoração. Deixa eu aproveitar aqui e parabenizar nesse instante o pastor Josimar Dantas, Assembleia de Deus Dom Pedro I, setor 11, hoje completando mais um ano de vida. Parabéns, pastor Josimar Dantas, parabéns do Joás Marques, todos nós que fazemos a Nordeste Evangélica. Deus continue te abençoando mais e mais, e quem te parabeniza de uma forma toda especial é o irmão Fernando e toda a sua família. Alô, pastor, Deus te abençoe. Ele pediu para ouvir e dedicar aí para a meditação do pastor Josimar. Coral Som e Louvores, Ele Sofreu por Mim, 465 da nossa harpa cristã. 10h36, bom dia, Brasil.

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1: Dez horas 45 minutos. Hoje, salgado de tapioca com queijo coalho, com uma casquinha dourada e crocante por fora. E uma massa macia por dentro. O salgado de tapioca granulada recheado com queijo coalho é uma opção saborosa, econômica, para reunir a família. Concorda comigo? Então, nós temos aí poucos ingredientes. O modo de preparo não tem segredo. Tem detalhes, mas não tem segredo. E dá para você fazer para todo mundo saborear essa receita. Quem pedir, a gente vai mandar pelo nosso WhatsApp, pelo 849-882-2255. Tá preparado, meu amigo JM? Vamos até a Copa da Nordeste Evangélica. Você já vestiu a doma e vamos começar já já. Aumente o BG, meu jovem mancebo. Chegamos. Me ajude a separar, por gentileza, os ingredientes, meu amigo Joás. Isso, esse menino vai longe. Pega os ingredientes certinho, tá? O leite já tirou da geladeira? Já, tá. Manteiga. Eita! Olha, gente, trabalhar com quem nos ajuda, isso é maravilhoso. Por isso que eu não abro mão da amizade dele, esse menino. Vamos para os ingredientes. 500 gramas de tapioca granulada. 650 ml de leite bovino fervente. 400 gramas de queijo coalho, metade ralado e metade em pedaços para o recheio, ok? 2 gemas. 40 ml de manteiga de garrafa. Sal a gosto. Óleo ou manteiga para untar a assadeira. Modo de preparo, atenção, atenção, vai começar a partir de agora. Lápis e papel na mão, em um recipiente. Coloque a tapioca granulada e tempere com sal a gosto. Em seguida, você vai acrescentar o leite bovino fervente, que será responsável por hidratar a tapioca, e adiciona manteiga de garrafa. Misture bem todos os ingredientes e cubra o recipiente com uma tampa ou pano. Deixe a massa descansar por cerca de 15 minutos para hidratar tempo. Passando os 15 minutos agora, você vai fazer o quê? Durante esse período, você vai mexer a mistura duas vezes para facilitar o processo e garantir uma textura mais uniforme. Após o descanso, espere a massa ficar morna e acrescente as gemas e o queijo coalho ralado grosseiramente. Misture bem com a colher e depois com as mãos até que todos os ingredientes estejam incorporados. A massa ficará com textura semelhante à de uma massa de coxinha, entendeu aí? Facilitando a modelagem. Para montar os salgados, retire porções de tamanho semelhante para que as unidades assem por igual. Abra a massa, coloque pedaços de queijo coalho no centro e feche no formato desejado. Coloque os salgados em uma assadeira antiaderente, untada com fio de óleo ou manteiga, e leve ao forno pré-aquecido entre 180 a 200 graus até que a superfície fique levemente dourada. Depois de retirar do forno, a receita pode ser finalizada com a pincelada de manteiga para justamente intensificar o sabor. Agora, o ideal é aguardar cerca de 5 minutos antes de servir para que o salgado firme a textura e fique ainda mais crocante por fora e macio por dentro. Porque se não fizer isso, vai ficar, sabe, aquela coisa mole. E a intenção é deixar crocante. Você concorda comigo? Agora, também é possível substituir a manteiga de garrafa por manteiga derretida no preparo. As duas formas, né, vai dar aquele sabor todo especial. Aí a preferência é sua. Essa receita vem da TV Costa Branca. Espero que você tenha gostado. Quem quiser, a gente manda no WhatsApp essa receita para você preparar aí para a família, para os amigos. Vai ser muito bom. 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Jair Santos, da manhã, Renascer, só quero te exaltar.

0: beijos para o cantor Gilmar Bezerra e nossa audiência. Está no carro, está ouvindo a 92.5 na rádio que conquistou o seu coração. 10h55, bom dia.
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2: Agora são exatamente 10h56 em Natal. Chegamos com mais uma edição do Nordeste Evangélica Informa. As inscrições para a quinta edição da Olimpíada Nacional de Eficiência Energética estão abertas até o dia 15 de setembro. Promovida pela Agência Nacional de Energia Elétrica, ANEEL, a competição utiliza desafios gamificados para conscientizar jovens sobre o consumo sustentável e seguro de energia elétrica. Podem participar estudantes, alunos do oitavo e também nono ano do ensino fundamental e, pela primeira vez nesta edição, do primeiro e do segundo ano do ensino médio. Instituições públicas e privadas localizadas nas áreas de concessão das distribuidoras de energia participantes também estão incluídas nesta edição. O cadastro deve ser realizado obrigatoriamente por um professor da escola através de um site oficial, que é onee.org.br. Repito, onee.org.br. Na primeira fase, os alunos enfrentam missões e testes interativos sobre eficiência energética e sustentabilidade diretamente na plataforma do evento. Na segunda fase, estudantes classificados participam da Semana Olímpica com provas objetivas adicionais. Haverá distribuição de medalhas de ouro, prata e bronze baseadas no desempenho regulamentar. O melhor estudante de cada estado ganha um notebook e uma viagem com tudo pago para Brasília para disputar a etapa final. Os professores de destaque em cada região também serão premiados com a viagem para a cerimônia final. A Receita Federal informou que vai antecipar parte das atividades previstas para a implantação do sistema CNPJ alfanumérico. Das 9 horas da noite do dia 23 de julho até as 7 horas da manhã do dia 25 de julho, a base do CNPJ ficará disponível apenas para consultas. Nesse período, não será possível fazer atualizações ou alterações cadastrais. A partir das 7 horas da manhã do dia 25 de julho, a base ficará totalmente indisponível para a conclusão da migração do sistema. Os serviços voltam a operar a partir das 7 da manhã do dia 27 de julho. O primeiro CNPJ alfanumérico será implementado em 31 de julho. Sistemas que utilizam os serviços do Cadastro Nacional da Pessoa Jurídica devem estar adaptados ao novo formato até o início da operação para evitar, assim, falhas de funcionamento. E uma lei publicada na edição do Diário Oficial do município desta terça-feira obriga ambulantes e barraqueiros das praias de Natal, a aportarem apitos de emergência para a sinalização de afogamentos. A medida é para os profissionais autorizados pelo poder público a exercerem suas atividades no litoral da capital. Segundo a prefeitura, a autorização de funcionamento concedida aos ambulantes e barracas de praia será condicionada à posse e ao uso adequado do apito de emergência. A lei aprovada na Câmara Municipal e sancionada pelo Executivo já está em vigor. O texto determina que o apito de emergência deve ser utilizado por pessoa maior e capaz para alertar salva-vidas ou pessoas capacitadas a prestar assistência em casos de afogamento, contribuindo para a rápida mobilização de socorro. A lei reforça ainda que o uso indevido do apito de emergência, incluindo acionamentos desnecessários ou falsos

0: alertas que possam causar a mobilização indevida do socorro está sujeita a advertências, multas e, em casos reincidentes, a suspensão da autorização de funcionamento. A fiscalização do cumprimento da lei será realizada por órgãos competentes designados pelo Poder Executivo, que poderão aplicar penalidades também em casos de descumprimento. Pontualmente, 11 horas em Natal, continue na sintonia. A partir de 1 da tarde estaremos de volta trazendo mais informações e nesta edição você conferiu notícias da ANEEL, Agência Nacional de Energia Elétrica, também da Receita Federal e da Prefeitura do Natal.
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7: 11:04.
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4: 11:07, culto doméstico no ar da manhã desta quarta-feira, 15 de julho de 2026, conosco, mais uma vez, alegria de tê-la participando aqui dentro do Renascer. Irmã Janice Figueiredo, bom dia, a paz do Senhor e vamos juntos.
12: Paz do Senhor, meu caro ouvinte, muito obrigado desde já pela sua audiência, obrigado por continuar conosco, Rádio Nordeste Evangélica, Jesus em primeiro lugar. Nós estamos felizes de poder estarmos mais uma vez juntos para a glória do nome do Senhor. Vamos ter uma mensagem da palavra de Deus, vamos ter música, vamos sim ouvir aí Deus falar conosco. Então abra o seu coração e fique aí juntamente conosco hoje, cultuando ao nosso Deus. Se você puder convidar também alguém para estar ouvindo também, será um prazer para nós. Queremos agora convidar você para estarmos orando ao nosso Deus. Querido Deus, muito obrigada, Senhor, por mais essa oportunidade, por poder estarmos juntos para a glória do teu nome. Senhor, queremos te dizer, Senhor, que tu és a nossa porção. Tu és, Senhor, tudo aquilo que nós precisamos para termos uma vida equilibrada. Muito obrigada, Senhor, por tudo que tu tens feito. A vida, quando é centrada na tua palavra, Senhor, com certeza vamos ser bem-sucedidos. Com certeza, Senhor, a tua boa mão vai estar sobre nós. No Salmo 119, 57 diz: o Senhor é a minha porção. Sim, e a vida do salmista é centrada em Deus e na sua palavra. Se desejarmos realmente conhecer, ó Deus, e compreender o teu amor, nós amamos a tua palavra, nós oramos e estamos prontos para obedecer, Senhor, e colocar em prática tudo aquilo que a tua palavra nos diz. Possamos te honrar, que possamos te glorificar. Fica conosco, Senhor, recebe a nossa adoração neste culto, nesta adoração, que possamos realizar a tua vontade, que possamos, meu Senhor, colocar todos os nossos problemas nas tuas mãos e crer, Senhor, que tu estarás conosco. Muito obrigada, em nome de Jesus. Amém. Muito bem, meu caro ouvinte, vamos agora de música e logo após nós estaremos de volta com a mensagem da Palavra de Deus. Fica aí. Música.

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1: A leitura que nós iremos fazer hoje se encontra em Provérbios, capítulo 14, e o verso 27, que diz assim: O temor do Senhor é fonte de vida e afasta das armadilhas da morte. A palavra temor, meus queridos ouvintes, esta manhã, aqui ela significa a qualidade positiva de respeito, reverência e piedade a Deus. Ou seja, Deus é o seu objetivo. Isaías 8, 13 diz: Seja ele o vosso temor. Amém. Que o Senhor seja o nosso temor. Deus, meu caro ouvinte, é quem põe o seu temor nos corações humanos. A Bíblia diz em Jeremias 32, 39 e 40, diz assim: Dar-lhe-ei um só coração e um só caminho, para que me temam todos os dias, para seu bem e bem de seus filhos. Farei com eles aliança eterna, segundo a qual não deixarei de lhes fazer o bem, e porei o meu temor no seu coração, para que nunca se apartem de mim. Se ele põe, ele preserva e restaura. E ele restaura de duas maneiras. Primeiro, quando pedimos a ele em oração. Salmo 86, 11 diz assim: Dispõe-me o coração para só temer o teu nome. O salmista aqui, ele pede em oração. A oração nos coloca em contato com o Deus Santo. O Deus Santo que nos comunica a sua santidade. Essa é a primeira maneira, né, de que ele pode nos dar aí, restaurar o nosso temor. É quando nos ensinar a temê-lo. Porque é ele que nos dá o temor. Já vimos isso, né? Então, quando eu me disponho o meu coração, assim como fez o salmista, para só temer o teu nome. Essa oração também é que devemos fazer. E a outra maneira é quando estudamos a sua palavra. Aí nós aprendemos também, Deus nos ensina a temer a ele. Deus ordenou a Moisés que a lei deveria ser lida ao povo de 7 em 7 anos, para que o povo aprendesse a temer ao Senhor. Diz lá em Deuteronômio 31, 9 e 13, depois você pode ler aí. E o salmista também, no Salmo 34, 11, ele diz assim: Vinde, filhos, e escutai-me, e eu vos ensinarei o temor do Senhor. Em síntese, né? A restauração do temor de Deus na nossa vida, na minha e na sua, se dá por meio da oração e também do estudo da sua palavra. Não é o autoconhecimento, mas o temor a Deus que nos conduz à vida. O temor a Deus é sabedoria. É assim que a palavra de Deus nos diz. Dizer que o temor do Senhor é o princípio da sabedoria significa que a reverência a Deus é fundamental para que alguém tenha verdadeiramente conhecimento. Esse temor é a própria fonte da sabedoria. Sem temer ao Senhor não é possível sermos sábios, não. Uma pessoa pode fazer cursos, pode ter muito estudo, entender de tudo, mas o seu conhecimento não será suficiente. Provérbios 8, 13 diz assim: O temor do Senhor consiste em aborrecer o mal, a soberba a arrogância, o mau caminho e a boca perversa. E Provérbios 16:6 também diz assim: pela misericórdia e pela verdade se expia a culpa, e pelo temor do Senhor os homens evitam o mal. De uma coisa

Sim, podemos ter certeza. Quando tememos a Deus, nós somos abençoados e nenhum mal tem legalidade em nossas vidas. Muitos males, meu caro ouvinte, que existem no mundo são fruto da falta de temor a Deus por parte de nós mesmos, por parte das pessoas. Temer ao Senhor é admirá-lo de forma amorosa, reverente e principalmente submissa. O salmista no Salmo 119, verso 120, ele fala sobre o temor do Senhor. E ele diz assim: arrepia minha carne com temor a ti e temo os teus juízos. E o temor é a maneira correta de alguém se aproximar de Deus com reverência e respeito. E esse temor, ele é puro e permanece eternamente. O temor a Deus, no sentido correto, conduz ao respeito das ordens dadas por Deus, até nos mínimos detalhes. Muitas vezes queremos ser sucedidos, queremos, assim, muitas vezes ter muito conhecimento, queremos vencer na vida, mas o temor do Senhor é que nos traz, obedecendo às ordens dadas por Ele, até nos mínimos detalhes, é que vamos vencer, é que vamos ser verdadeiramente pessoas bem-sucedidas na vida. Provérbios 22:4 diz assim: a recompensa da humildade e do temor do Senhor são a riqueza, a honra e a vida. Olha só, eu vou repetir. Provérbios 22:4 diz assim: a recompensa da humildade e do temor do Senhor são riqueza, a honra e a vida. Então, o temor a Deus está diretamente ligado à bênção. E a falta de temor a Deus leva a armadilhas de morte, como disse o texto que nós lemos hoje. Então, temer a Deus é fundamental na minha e na sua vida, é fundamental na vida do homem. Provérbios 1:7 diz: o temor do Senhor é o princípio do conhecimento. Os loucos desprezam a sabedoria e a instrução. Então, aquele que não tem temor é néscio. Ele não sabe o que Deus pode fazer. Ele está simplesmente debaixo do jugo do mal. Misericórdia, que Deus nos guarde. A vida espiritual, sem temor a Deus, leva à indiferença. Crescimento, fé e santificação, meu caro ouvinte, somente prosperam em uma atmosfera de temor a Deus. O apóstolo Paulo, ele escreveu assim, olha, em 2 Coríntios 7:11, ele disse assim: amados, visto que temos essas promessas, purifiquemo-nos, aperfeiçoando a santidade no temor de Deus. Então, o temor a Deus é a joia perdida, muitas vezes, em muitas vidas aí no dia de hoje. A irreverência e a falta de respeito a Deus, infelizmente, é uma marca registrada, né, da nossa geração aí. Muitos perderam a admiração e a consideração por Deus, perderam o temor a Deus. Nós sabemos, pela história e também pela palavra de Deus, nós sabemos que nem sempre foi assim. O temor do Senhor estava presente no coração dos primeiros crentes. A igreja primitiva, vemos na palavra de Deus, ela crescia e se edificava, porque caminhava no temor do Senhor e na consolação do Espírito Santo. Os crentes, eles obedeciam ao mandamento que diz: temei a Deus. Então, meu caro ouvinte, a palavra de hoje é que nós precisamos, eu e você, estou também incluída nisso aí,
Nós precisamos urgentemente resgatar ou restaurar o temor a Deus em nossos corações, em nossas vidas, em nossas famílias. Porque o temor a Deus é algo preciosíssimo. Ele resume o sentido da vida. Em Eclesiastes 12, 13 diz assim, olha, de tudo o que se tem ouvido, a suma é: teme a Deus e guarda os seus mandamentos, porque Ele é que faz a vida valer a pena, meu caro ouvinte. É Ele, o Deus Todo-Poderoso, nosso Senhor Jesus Cristo, nosso Senhor Deus, Pai de toda humanidade. Precisamos temê-lo, precisamos voltar aí ao primeiro amor. Precisamos resgatar esse temor a Deus nos nossos corações, nas nossas vidas. Ensinar os nossos filhos a temer a Deus. Ensiná-lo, como já foi dito, né? Primeiramente, pedindo ao Senhor esse temor. Precisamos, é duas maneiras que foi dito, resumindo tudo hoje. Precisamos pedir ao Senhor em oração esse temor que venha aos nossos corações. E também, a segunda maneira é lendo a palavra. Então, se eu quero que os meus filhos temam ao Senhor, eu preciso levá-los a ler a palavra de Deus. Quantas famílias hoje em dia negligenciam a leitura da palavra de Deus? Não se faz mais o culto doméstico, não se faz o momento devocional das famílias, não há uma devoção. Nós temos que ter o nosso horário da leitura da palavra de Deus, deixar tudo e ler a palavra de Deus, porque é a palavra de Deus que gera o temor. Quando eu quero que os meus filhos temam a Deus, eu queria tanto, eu oro tanto pedindo a Deus, ensine a ele, traga a ele para a igreja. Muitas famílias às vezes sofrem apenas, sofrem dificuldades, aparecem problemas e eles ficam, por quê? E por quê? E se esquece muitas vezes de que não estão fazendo o dever de casa. Não é o dever de casa, irmãos. Você não pode esquecer a leitura da palavra de Deus na sua vida. E também, e a igreja, aprender isso. E leve seu filho para a escola dominical. Leve seu filho e vá também com ele. Porque muitos querem que seus filhos vá, mas eles mesmos não dão exemplo. Não vão. Aos cultos de doutrina, não vão. Então não é gerado temor. E depois os filhos estão aí com problemas, com dificuldades, e eles não sabem por quê, né? Então essa palavra de hoje é para você e para mim também, nós estarmos meditando e pensando nisso. Que Deus abençoe você e logo, logo nós estaremos aí voltando. Hoje, agora vamos ouvir um hino e logo mais nós estaremos voltando aí no culto doméstico.

0: Já estamos de volta e vamos ouvir agora todos os pedidos de oração que foram feitos aí pelo WhatsApp mais abençoado do Nordeste, que é o 988-26-2255, que é o WhatsApp da Rádio Nordeste Evangélica.
1: Vamos juntos, então, com os pedidos de oração nesse instante, às 11:33, começando pedindo oração pela irmã Giane, ela que pede pela sua mãe, irmã Maria Cândida, oração pela mesma, que está se recuperando de uma cirurgia. Chega também a solicitação de pedido de oração por todos os familiares do nosso amado irmão Daniel Baltar, lá no bairro de Neópolis. Oração em favor da Socorro Oliveira e por toda a sua família. Os filhos, netas, bisnetos, genro Edson também em nossa audiência, também por todos os nossos amados irmãos lá em Araçá, congregação Araçá em Macaíba, o irmão Jânio, toda a sua família, Alex Teixeira, todo mundo sempre a ouvir a nossa programação todas as manhãs, Cinderlene Davi, a nossa amada irmã Lígia, que pede oração pela sua mamãe, a irmã Iracema Alves. Colocamos também a solicitação de pedido de oração do Fábio Júnior, que pede por ele e todos que fazem parte da sua família. A Graça Imperial pedindo pelo seu esposo, Bernardo, por todos os seus familiares, pedindo também pelos filhos, todos que fazem parte da família. A irmã Giane, setor 17, pede também oração pela família. Maria Francisca, Maria de Lourdes, pede por Carla, Micaele, Marina, Aurélio, Carlos e todos lá no José Sarney, na Zona Norte. Regina em Extremoz pedindo oração por Priscila e também Maria Monteiro, ambas estão enfermas. A Ana Maria lá em Seremirim pedindo pela família, oração em favor da Luísa Silva, também por ela, pela família. Adalto em nossa audiência, Osvaldo, Nova Descoberta também, Nordeste Evangélica, pede oração por ele e a família. Marcos Brito na cidade de Esperança pedindo oração por toda a sua família, incluindo Júnior, Oliver, Nélia, a sua esposa, o Davidson, Marlos, todos na audiência em Nova Parnamirim também, a dona Luísa, o Júnior e o Eduardo, juntamente com Regina e Miriam, o João, que é o esposo, Jaciele, todos lá em Redinha Velha, que também acompanham a nossa programação. Adalto pedindo oração em favor do seu sobrinho Alexander Dourado, uma criança de 1 ano e 6 meses, foi diagnosticado com leucemia, para que Deus chegue na sua vida. Adalto Dourado, lá de Campo Grande, Mato Grosso do Sul, que ouve também o nosso Renascer. A missionária Vilma também pedindo por saúde, por todos que fazem parte da família, os governantes que estão à frente do Brasil, politicamente falando. A Delmara Cruz pede oração pelo seu filho que vai viajar, para que Deus dê livramento e que os anjos possam proteger cada vez mais. Maria de Lourdes também pede oração, setor 26, em nossa audiência. Emanuele Ferreira, oração por ela, por sua saúde, pelo seu esposo, por filhos, netos e uma causa na justiça. Também o nosso amado irmão Alisson Gomes pedindo oração por toda a família, por a sua esposa, por Adélia, que é a sua filhinha. Também a missionária Roxana Bilter pedindo pela sua filha Valéria Dantas, todos os seus familiares, para que Deus chegue com providência. Gilvaneide também pedindo oração lá em Parnamirim, Nova Esperança, por sua mãe Salete, Raíssa e a cunhada Avaneide, que acompanha também o nosso Renascer. Elizabeth Lima também pedindo oração por todos os seus familiares, para que Deus chegue com providências. A Mércia Lima também, irmã Zélia pedindo por toda a família, pelo Antônio, Lourdes de Castro, Jason, André Lima também pedindo pela família. Chega a solicitação de pedido de oração da irmã Giane, setor 17, a Maria Francisca, Maria de Lourdes, pede por Carla, Micaele, Marina, Aurélio, Carlos, a nossa amada irmã Cristiane, também ouve o nosso programa. Pedido de oração em favor da irmã Núbia, que pede por Sara Natália, com relação à sua saúde, ansiedade. Maria das Graças pede também por Manuel Batista, Manuela, Elizabeth, Mônica, Glorinha, pede pela sua netinha Eloá, que está enferma. A Sara Souza pedindo por Emília, Antônio, sobrinhas Rebeca e Sofia. Emília Souza pedindo pela família lá em Felipe Camarão. Andréia Caline pelo filho, para que Deus chegue com providência. Rosilene Duarte em Parnamirim pedindo por saúde e família. Maria Núbia por todas as áreas. Elia Gomes por Antônio, Lourdes de Castro, Jason, Analine, a Marisa no Panatins pedindo por Gerlane, Kelly, Nessi, a irmã Ana pedindo por providência divina, Leonora pedindo por saúde e família, também pelo seu casamento, por saúde, por porta de emprego, a Célia no Planalto também conosco e a Lucimara e Luzia, ambas ouvindo o nosso Renascer. São esses pedidos que nos chegam nesta manhã, irmã Janice.
0: Senhor Deus, queremos agora neste momento, Pai, Senhor da glória, Rei dos reis, Senhor dos senhores, queremos, Senhor, entregar todos esses problemas, todas essas necessidades. São muitas vezes carências, são doenças incuráveis, mas Tu és o Deus do impossível. Tu és o Deus, meu Deus, que faz todas as coisas. Tu és o Senhor desta terra, deste mundo. Tu és aquele, Senhor, que soluciona, Senhor, os nossos problemas da melhor forma. Nos ajuda a confiar em Ti. Cada necessidade, cada problema que foi relatado, Senhor, pelo irmão Marcílio, nesta manhã, Tu conheces cada pessoa que nos pediu, que nos mandou as mensagens, tu conheces os seus lares, suas casas, suas famílias. Queremos entregá-los nas Tuas mãos, Senhor. Tu és o Deus que faz o impossível acontecer, o milagre acontecer. Tu és aquele que faz o extraordinário nas nossas vidas. Muito obrigado por esta palavra de hoje, Senhor. Que possamos conservar a nossa vida moralmente e espiritualmente pura, Senhor. Livre de toda a corrupção deste mundo. Que possamos ser resistentes às influências imorais deste mundo. Nos ajuda a guardar a Tua palavra na memória. Nos ajuda, Senhor, a buscar orientação em Ti. E que possamos também defender corajosamente a verdade da palavra de Deus. Possamos, meu Senhor, nunca estar ocupado demais para ler e estudar, Senhor, a Tua palavra. Muito obrigado pela resposta desde já das nossas orações, Senhor. Em nome de Jesus, amém. Muito bem, chegamos a mais um finalzinho do nosso quadro Culto Doméstico. Muito obrigado pela audiência. Fique na paz. Fique com Deus. Nós vamos estar juntos amanhã novamente, se assim o Senhor nos permitir. A paz do Senhor. Até amanhã.
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1: 11:43, vamos para o telefone, vamos para o WhatsApp pelo 988-26-2255. Tem mais ouvinte no alô. Bom dia, paz do Senhor.
8: 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Gostaria de ouvir um louvor com a cantora Fernanda Brum, Apenas um Toque. E ofereço para o meu esposo Gleison e toda a congregação da ICRP de Vera Cruz. Desde já agradeço em nome de Jesus.
1: Amém. Participe sempre, Maria Sueli.
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1: Apenas um toque, Fernanda Brum, da Manhã Renascer.

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1: Bom dia.
2: 11 horas e 52 minutos. Daqui a pouco nós teremos a voz da Assembleia de Deus com o pastor Joaci Varela, também participação dos pastores Jonas de Paiva Júnior, pastor Rubem Varela e a participação do presbítero João França dentro da nossa programação. Mas agora tem. É hora de parabenizar Fernando e família, parabenizando o pastor Josimar Dantas, Assembleia de Deus, Dom Pedro I, setor 11, completando mais um ano de vida. Elisete Maria, parabenizando Rubem César, que também está completando hoje. O presbítero Miguel Arcanjo, parabenizando a sua filha Alice Gabriele, 9 aninhos hoje. Coisa boa, parabéns, Deus abençoe a Alice Gabriele, a pequena Alice. Eliette Macaíba, parabenizando a sua irmã Sara, tá certo, lá em Campo das Mangueiras. Maria Francisca, parabenizando a sua nora Edinaide, lá em Mãe Luísa, setor 15. Isafran Braga, parabenizando a irmã Cícera e Maria das Graças, parabenizando a irmã Du. A todos os aniversariantes, Deus abençoe de uma forma toda especial. Parabéns, feliz aniversário. E agora vamos trazer o nosso momento reflexivo. Salmos 47, verso 7 diz assim: o Senhor dos exércitos está conosco, Deus de Jacó é a nossa torre segura. Deus é o Deus presente. Ele não te abandona quando a crise aperta ou quando a tristeza chega. Ao contrário de todos que te abandonaram, ele é um forte refúgio na hora da angústia. Toda dificuldade que você está passando pode ser aplacada pelas poderosas mãos do Senhor. Ele é grandioso e está ao seu lado, mesmo que não sinta. Renova sua esperança e, além de renovar a sua esperança, transforma suas trevas em luz. Jesus é o grande Emanuel, o Deus conosco. Ele poderia ter vivido acima de nós ou longe de nós, mas não o fez. Ele viveu entre nós e se importou com os fracos e desamparados. Ele tornou-se amigo de pecadores e irmão do pobre. Ele está presente e te sustenta a cada tempestade. Confie no Senhor com persistência. E o Deus de todos nós, através de Jesus, que não se limitou nem restringiu sua companhia a um grupo específico, ele é Deus presente com todos, homens, mulheres, pequenos e grandes, nacionais e estrangeiros, doentes e sadios, fracos e corajosos. Para resumir, ele é o nosso Deus.

0: Rocha, popurri lindo aqui na Manhã Renascer para encerrar muito bem. Com trabalhos técnicos, Joás Marques, ficamos por aqui, voltando, se Deus quiser, amanhã a partir das 7:10 da manhã. A paz do Senhor a todos, vem aí nos comandos técnicos, a seguir ele é T. Eudes Teixeira. Forte abraço e até lá.
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2: 12:01.
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1: É Natal, meio-dia e 6 minutos. Você está em sintonia com a Rádio Nordeste Evangélica, a partir de agora com o programa A Voz da Assembleia de Deus. 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Ao pastor Martim, enviamos aqui a paz do senhor, também pela sua esposa, irmã Fátima, que neste horário sempre está ligada conosco, também dentro do possível, genros, filhas e também netos. Muito obrigado a todos. Pastor José Arimaldo, irmã Sulamita, muito obrigado. Pastor Jonas de Paiva, irmã Amilde, também na audiência. Pastor Rubem Varela e irmã Marádia. Agradeço também aqui a minha esposa, irmã Marlúcia, que neste horário está ligada também conosco. Pastor Abinuan Prachedes, irmã Vilma, e o pastor João Batista Cardoso, irmã Ana Balbino, que neste horário, nosso amado irmão João Batista está se dirigindo para casa e irmã Ana Balbino já aguardando para aquele almoço. Muito obrigado a você que está sempre em sintonia conosco. Quero agradecer aqui a irmã Nativa. Irmã Nativa já está na ativa. Muito bem, irmã Nativa. Muito obrigado. Agradeço aqui ao nosso amado irmão Diácono Marconi, ali de Céu Rosado, ouvindo o programa A Voz da Assembleia de Deus. Muito bem, ele e familiares. Quero agradecer também aqui ao setor de número 22. Eita, setor de número 22. Nós temos ali os amados irmãos. Ontem estivemos ali no setor de número 22 e muita gente. Manzi Leite, nos ouvindo. Irmã Edmilson, presbítero Edmilson. Agradecemos ali ao nosso amado irmão, que está sempre na sintonia também conosco, os amados irmãos. Benício, vou começar por Benício, vou fazer o contrário, né? Benício, Raquel, Isaías, pronto, sempre nos ouvindo também. Um abraço ao pastor Arnon Júnior, que está também em sintonia conosco, ele é sua esposa, irmã, a sua esposa, a nossa amada irmã Marilene Varela. Muito obrigado, Deus abençoe a você aí do setor 22, aos dirigentes das congregações, Elias, Alisson, José Nildo, olha, muita gente nos ouvindo. Falar nisso, quero agradecer aqui também ao irmão Aprígio, presbítero Aprígio, irmão Lucilene, que está nesse horário também nos ouvindo. Muito obrigado. Setor 7, irmão Marlon, irmão Messi, Arlen, Urli, irmã Ivanilda, irmã Isabel, a sua mãe, irmão Ismael, familiares, a esposa, muito bem, irmão Robério, irmão Kelly, irmão Kelish, André Lima, também ligado conosco. Agradeço também aqui ao presbítero Tiago, irmão Median, co-pastor, o outro co-pastor também, o nosso amado irmão Diácono Daniel e a sua esposa, a irmã Palita. Muito obrigado. E os filhos, que sempre, neste horário, dentro do possível, estão nos ouvindo. Um abraço para todos. Deus os abençoe. Irmã Ivanira e para pastor Bonége, também está sempre ligado conosco. Agradecemos a irmã Miriam Barreto. Não perde, não perde. É verdade. Isaías está já mandando aqui uma foto de Benício. Benício é o neto dele, né? Está na escuta, já almoçando aqui. Eita, coisa boa. Muito bem. Meus amados irmãos, daqui a pouco nós estaremos ouvindo o hino para o nosso deleite espiritual, mas antes, são 12:10, nós temos aqui o evangelista Bimael, irmã Dinólia, o pastor Souza, irmã Elma, pastor Luiz Pinheiro Neto, irmã Yara ali, em Poço Branco, ligados conosco. Irmão Adonias Nogueira, doutora Verônica, sua esposa e filhos também ligados conosco. Muito obrigado. Agradecemos aqui ao nosso amado irmão Eduardo Donato e irmã Isabela. São ouvintes assíduos do programa Voz da Assembleia de Deus. Que coisa boa. Muito bem. Ao nosso amado irmão professor Marto e irmã Arlete, o radinho lá ligado e almoçando e nos ouvindo. Que coisa maravilhosa. Muito obrigado a você de longe, você de perto, você que está aí em outro estado, mas sempre em sintonia. Geazi Lucas, meu irmão ali em Pouso Alegre, sul de Minas, de 4 a 5 graus lá, positivo, mas tá frio, viu? Que coisa, hein? Geazi, um abraço aí para os familiares, irmão Henrique, irmã Catiana na audiência, muito bem, muito obrigado pelos abraços, Deus abençoe vocês maravilhosamente. Presbítero João França, a paz do Senhor.
2: Olá, paz de Deus, meu pastor Joaci. Buenos dias. Quero saudar meu aí.
1: Good morning. Não é só good afternoon.
2: Good afternoon. É tarde. É, pastor Joaci, a paz do Senhor, pastor Jonas, pastor Rubem, a paz do Senhor. Quero deixar também aqui uma saudação para o nosso pastor presidente, pastor Martim Alves da Silva, pastor presidente da IADERN SEMADERN, Convenção de Ministros do Estado do Rio Grande do Norte. Quero estender essa saudação também para o nosso querido amado pastor Jeremias Alves, para o pastor Erivan Alves, ali no sítio Maranhão, pertinho ali de Macaíba. Pertinho de Montanhas, pastor Joacê. Entre Nova Cruz e Montanhas está ali o pastor Erivan, que está dando sua festividade de aniversário amanhã. É amanhã. Então, quero deixar uma saudação também para a esposa do pastor presidente, a irmã Fátima, obreiro Martin Neto, obreiro aprovado, e todos os seus familiares, seu papai, sua mamãe e todos os seus familiares. A você também, Rádio Vinta, Rádio Nordeste Evangélica 92.5, agora 12:13, não vou mencionar os segundos, que eles passam muito rápido. Então, eu quero deixar uma saudação para a querida serva do rei, irmã Nativa. Está na ativa aqui desde cedo, pastor Joacir, dizendo que era 12:07, mas já estava aqui desde 11:40, graças a Deus. Barriguinha cheia, fui tomar um cafezinho medroso ali, muito bom, feito pela irmã que fica aqui na Rádio Nordeste Evangélica, 92.5 FM. Quero deixar uma saudação especial para nosso querido e amado irmão Daniel Nunes, da Rádio da Ótica Nunes, ali na Zona Norte. Quem está na audiência também, pastor Joacir, é Nova Cruz RN.
1: É?
2: É, só que hoje...
1: Maria.
2: É, tem irmã Maria, só que ela não manda mais a mensagem pra mim, que a irmã Maria deve não estar na audiência. Ah, é. Ela só tá na audiência mandando mensagem pra aí, mas pra mim ela não avisou, não. Mas deixa a saudação pra ela também, para os dois jogos, de bigode e o sem bigode, que é o jogo gordo e o jogo magro. Tem a irmã Ieda, passou necessidade na barriga. Vai, irmã Ieda, que ela faz as melhores comidas de Nova Cruz, a rainha do Agreste. Mas eu quero falar, pastor Jossi, é do presbítero Silvinho. Presbítero Silvinho está na audiência com a sua família. Ele disse assim: Presbítero França, estou na audiência. Eu digo, vou falar no senhor aí em toda a Nova Cruz. Então, vai um aperto de mão aí, bem apertado, mexendo nos ossinhos das mãos, para todo Nova Cruzense que está nos ouvindo neste momento. Então, 92.5 FM, encerro minha oportunidade aqui fazendo um combo de saudação, informando que estamos em campanha de oração a partir do dia 18 na Apolo, do setor 26. Pastor Jossi, muito obrigado, retorno para o senhor agradecido por esta riquíssima e muito honrosa oportunidade.
1: Muito bem, agradeço aqui ao nosso amado irmão Fabrício ali de setor 22, ele que coordena ali o Dejade, juntamente com sua esposa, irmã Tainá, e a filhinha também que está ligada conosco. Muito bem, Tainá, Deus te abençoe, Tainá. Deus te abençoe, Fabrício. Um abraço para todos. Muito bem. Vamos lá. 12:15, hino de número 125, meu amado irmão Eudes Teixeira, ligado aqui conosco também, na mesa de som, já se preparando para soltar este hino que fala que nós devemos estar preparados para a vinda de Jesus, viu? Ok. Professor Marto no carro dirigindo, mas ligado na Rádio Nordeste Evangélica. Mas, rapaz, que coisa boa. Um abraço, professor Marcos Aquino. Muito bem. Ele pede para mandar um alô aqui para o professor Moisés Vieira de Melo, que está na audiência. Professor Moisés Vieira de Melo, um abraço e muito obrigado pela sua audiência, viu? Deus te abençoe. Marcílio Dantas, indo para casa, mas com o rádio ligado também. Um abraço, grande Marcílio. Vamos lá, 125.

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1: É Natal, meio-dia e 26 minutos. Você continua em sintonia com a Rádio Nordeste Evangélica com o programa A Voz da Assembleia de Deus. Quero agradecer aqui ao meu amado irmão Lucivaldo. Maiara também, ligados conosco, todos com o radinho no ouvido, não é? Ou seja, dando atenção ao programa. Que coisa boa. Muito obrigado, Deus abençoe. Tem chegado aqui o pastor Jonas de Paiva. Ele está diminuindo aí as batidas do coração, diminuindo um pouco, porque chegou agora há pouco tempo. Pegou chuva, meu pastor?
2: Rapaz, chuva no meio do caminho.
1: Foi só aquela chuva para as bactérias subirem, né?
2: Uma chuvazinha para as bactérias tomarem ronco aí.
1: Eita, Jesus.
2: Aumentou a umidade gripe, relativa do ar, elas desenvolvem com grande facilidade, né?
1: É verdade. Mas,
2: graças a Deus, estamos por aqui.
1: Muito bem. Muito bem. O microfone é aberto para o senhor aí. Pra...
2: Amém.
1: Aquela saudação que o senhor dá.
2: Tá bom.
1: Meus irmãos.
2: Tudo bem. Meus irmãos, eu saúdo a todos vocês com a paz do Senhor e rogo as vossas orações em meu favor. Hoje amanheceu o dia, Joacir, você falou, senhor, das batidas do coração, né?
1: Foi.
2: Pressão 18/9.
1: Foi mesmo?
2: Rapaz, aí andei tomando a medicação que sempre tomo, mas com um certo cuidado para não ultrapassar os limites da lei da gravidade.
1: Da gravidade, né? É verdade.
2: Porque pressão 18/9 não significa coisa boa, não. Assim, achando que estava meio a cabeça meio dolorida, esquisita, né? Mas graças a Deus que agora estabilizou, estamos bem, pela misericórdia de Deus. Meus irmãos, nós vamos daqui a pouco comentar sobre a revista da Escola Dominical, não é, José?
1: É verdade.
2: Daqui a pouquinho. Quero enviar um abraço fraterno a todos aqueles que estão na audiência do programa, a todos os nossos irmãos ali do Templo Central, que sempre estão ligados conosco. Ali na Praça Gentil Ferreira, temos também muitos irmãos que fazem a audiência da Rádio Nordeste e que estão neste horário ouvindo o nosso programa. Irmã Eva, irmão Magno, e os funcionários de sua empresa e outras empresas, os irmãos ali do Camelódromo do Alecrim. Nossa saudação para eles, com a paz do Senhor. Aos nossos queridos irmãos da classe Judá 2, nossa saudação. Eles também sempre estão aqui na audiência do programa. Aos irmãos do Templo Central, que nos dão audiência neste horário, e a todos aqueles irmãos que nos ouvem na cidade de Parnamirim, onde vai ocorrer o Congresso de Missões, não é, Joacir?
1: É verdade.
2: De 22 a 25, muito bom. Aos jovens do Dejade, que sempre também estão a nos ouvir, aos queridos irmãos da Zona Norte, meu querido Lenilson Augusto e sua esposa, irmã Melry, irmã Rita e João, o seu cunhado, concunhado João e sua esposa, irmã Melry. Nossa saudação, seus familiares também. A todos aqueles que estão na audiência, muita gente nos ouve nos seus veículos, estão sempre se deslocando aqui por Natal, ouvindo o Rádio Nordeste e o programa Voz da Assembleia de Deus. Um abraço ao pastor Raimundo Montenegro, nunca mais conversei com esse servo de Deus, estou em débito com ele, e nosso abraço para ele, para a irmã Rosa, sua esposa, para o pastor Gonzaga ali na cidade da Esperança e todos aqueles irmãos que congregam ali na cidade da Esperança. Nossa saudação em nome de Jesus a todos que fazem audiência, minha querida Nativa, um cheiro bem grande, Nativa. Deus te abençoe e te dê vitória. E também a minha querida Glória Meira, nossa saudação para ela com a paz do Senhor, nosso abraço fraterno. A irmã Ivânia, tô com saudade, Ivânia, da senhora, da irmã Wanda, menino Samuel, que Deus abençoe maravilhosamente, aos candelarianos que sempre estão também na audiência deste programa, ouvindo a Rádio Nordeste, que é o elemento de comunicação que nós temos aqui. A igreja comprou, na linguagem de uma pessoa conhecida, diz que a Rádio Nordeste é um canhão que a Assembleia de Deus tem, comparando com a arma de guerra, né? Esse aqui é o canhãozinho de Jesus, levando as boas novas, não é matando ninguém, não, é levando as boas novas de vida eterna, de salvação do Evangelho de Cristo. Pastor Joacir.
1: Muito bem, 12:32. Nós vamos ouvir mais um hino, meu pastor.
2: Tá bom,
1: meu querido. Hino de número 25. Um hino muito bonito, né? Amém. Que fala o nosso coração. Meu amado irmão Eudes Teixeira, olha, quero agradecer aqui a o pastor Josafá Pimentel, a caminho de casa, mas ouvindo dentro do dentro do carro, né? Jazir, já falei no teu nome, vice Jazir, Deus abençoe, um abraço. Momoabe, Deus te abençoe também. Vamos lá.

0: LGBT.
1: Estamos estudando, nossos queridos irmãos, estamos estudando a lição número 3 do terceiro trimestre do ano de 2026. Essa lição será apresentada às classes no próximo domingo, dia 19 de julho de 2026, e tem como tema A Graça que Alcança Todas as Nações. O texto áureo dessa lição: porque pela graça sois salvos por meio da fé, e isso não vem de vós, mas é dom de Deus. Efésios capítulo 2, e versículo 8. A verdade prática é pela graça que somos alcançados, perdoados e reconciliados por Deus. Nós estamos estudando essa lição que fala sobre... A temática é voltada para o problema dos cristãos judaizantes que surgiu na igreja, na nova igreja em Antioquia. Os judeus convertidos ao evangelho, geralmente provenientes da seita dos fariseus, como era conhecida lá em Israel, uma seita muito dominante, e que tinham uma série de regras muito estruturadas. Dizem que os fariseus tinham mais de 700 normas. Eu acho que tanta norma assim fica muito difícil de se cumprir. E entre as normas de observância à lei mosaica, havia um ritualismo muito grande, e uma das coisas mais destacadas desse ritualismo, que nós já falamos ontem, era a circuncisão, o ato da circuncisão, que era uma aliança que Deus havia feito com Abraão e com sua descendência, e também a guarda do sábado, das ruas novas e de outros mandamentos do judaísmo, especialmente do farisaísmo, que era a doutrina maior e mais dominante naquele tempo. Eles criaram uma celeuma dentro da igreja, esses judeus cristianizados, mas com resquícios. São chamados judeus judaizantes ou cristãos judaizantes, porque eles queriam impor a observância da lei de Moisés para a salvação, inclusive com a prática da circuncisão. Mas eu quero dizer para vocês que a prática da circuncisão foi uma instituição que Deus permitiu que a lei de Moisés fosse, anexasse esse mandamento de Deus para Abraão. Ser circuncidado era um mandamento de Deus para Abraão e para sua descendência depois dele, e para os que estavam na família de Abraão, que agregavam-se à sua família, que serviam na sua família. Naquele tempo havia uma possibilidade das pessoas comprarem, negociarem com pessoas, com gente, comprando escravos. Então muitas vezes se comprava um escravo. Se Abraão comprasse um escravo, ele seria também circuncidado, porque na ordenança da circuncisão estava implícito isto, estava determinado isto, que o patriarca deveria circuncidar todas as pessoas do seu clã, de sua casa. Meus irmãos, a circuncisão, ela teve uma importância muito grande para os judeus. Muitas mulheres no tempo antigo tiveram que enfrentar até a morte para circuncisar seus filhos. Um opressor, fala-nos aqui uma bibliografia, Kenner Craig, no comentário exegético de Atos, ele fala sobre isso. Nos capítulos 15 a 23, ele fala sobre isso, que muita gente teve que passar por vexames. Mulheres foram sacrificadas para obrigadas a circuncidar seus filhos, como a circuncisão era um sinal da aliança de Abraão, podia, pela justa posição com Êxodo, no capítulo 4, versículo 22 e 23, e com no capítulo 4 também, 24 a 26, ser relacionada com a redenção. Mas isso era uma inferência que se fazia. Mais tarde, os rabinos falavam do mérito envolvido na circuncisão. Quero dizer para vocês com toda a segurança que a circuncisão não faz parte do plano da salvação em Cristo Jesus. Ela foi instituída para uma aliança com judeus. A nossa igreja, a igreja do Senhor Jesus, da qual nós fazemos parte, não adota o rito da circuncisão. Esse rito não é para nós, não é? Nós somos salvos pela graça mediante a fé. A circuncisão
0: é no coração, né, pastor?
1: A circuncisão de coração.
0: É no coração.
1: A circuncisão interior, não a circuncisão do prepúcio, né? É. A questão crucial no Concílio de Jerusalém era se a circuncisão, isto é, a remoção da carne do prepúcio, como sinal do Antigo Testamento, no Antigo Testamento, da aceitação do conserto de Deus com Abraão e a obediência à lei que Deus deu através de Moisés, eram necessárias para a salvação. O Concílio de Jerusalém, que foi provocado por esses judeus, judeus cristãos judaizantes, foi instituído para resolver essa questão. E foi feita uma delegação, e essa delegação concluiu que os gentios, isto é, aqueles que não eram judeus, estariam sendo espiritualmente salvos pela graça do Senhor Jesus, por meio da fé, como é o textual dessa lição. Paulo, escrevendo aos Efésios, ele disse: pela graça sois salvos por meio da fé, e isso não vem de vós, mas é dom de Deus. Não vem de obras para que ninguém se glorie. Além do mais, nós sabemos que a ação do Espírito é que convence o homem do pecado para a salvação, para a vida eterna. O que é então a graça de Deus? A graça de Deus, ela vem de uma palavra grega chamada charisma, que significa favor, bondade e dom imerecido. No Novo Testamento, a graça descreve a iniciativa soberana de Deus em salvar o ser humano, não por obras ou méritos, mas por amor e misericórdia. A lei, o que é que faz a lei? A lei mosaica. A lei mosaica, ela revela o pecado, mas a lei não salva. Diante desse drama universal do pecado, que separou a humanidade de Deus, a graça de Deus se apresenta como o único meio de reconciliação do homem com Deus. A lei revela o pecado. Você passa a conhecer que matar o seu semelhante é um crime diante de Deus, é um pecado diante de Deus. Que cometer outros atos, como furtar, como cobiçar a mulher de seu próximo, os bens de seu próximo, invejar os bens de seu próximo, isso aí a lei revela, mas não salva. A lei mostra o pecado, mas somente a graça concede a vida eterna em Cristo àqueles que aceitam o sacrifício feito na cruz. Onde abundou o pecado, a palavra diz, superabundou a graça. Nós éramos pecadores não remidos, mas agora nos refugiamos na misericórdia de Deus e recebemos o sacrifício substituto. A palavra vicário significa exatamente isso, sacrifício substituto que Jesus fez na cruz do Calvário por nós para nos legar a vida eterna. E esse sacrifício é completo. A graça alcança sua plena expressão na pessoa e na obra de Jesus Cristo, portanto. Por amor, Jesus se fez pobre para nos enriquecer. espiritualmente. O apóstolo escreveu, segundo Coríntios 8:9, conheceis a generosidade de nosso Senhor Jesus Cristo, de rico que era, tornou-se pobre por nossa causa, para que vos torneis ricos por sua pobreza. Diz a Bíblia em outra tradução que por sua pobreza ele enriqueceu a muitos. Ele se fez pobre por amor de nós. Então, meus amigos, temos a graça que supera todos os problemas. O apóstolo Paulo, escrevendo a Tito, ele disse: pois a graça de Deus se manifestou salvadora para todos os homens. Ela nos instrui a renunciar à impiedade e aos desejos mundanos. O que se apodera da graça de Deus, a graça de Deus enche seu coração de alegria, de contentamento, de prazer, de comunhão. E os prazeres mundanos não nos agradam. Não nos agradam. As festas mundanas, a bebedeira não nos agrada. A prostituição, graças a Deus, não nos agrada. E nós vivemos a graça de Deus na nossa vida de forma justa, de forma piedosa, nesta era presente, mesmo nesse tempo de agora. Nunca seremos perfeitos. Há pessoas que pensam que o crente é um ser perfeito. Não, senhor, nós não somos perfeitos. Nós somos aperfeiçoados a cada dia. Cada dia nós vamos sempre melhorando diante de Deus. Ele nos ensina a buscar a santidade, a procurar uma vida de comunhão todos os dias, segundo os seus passos, obedecendo sua palavra, fazendo sua vontade. Quando aceitamos Jesus, seu sacrifício, o que ele fez por nós, passamos a buscar a santidade. A palavra nos diz: segui a paz com todos e a santificação, sem a qual ninguém verá o Senhor. Portanto, meu querido irmão, meu querido amigo, esta lição, ela nos traz um esclarecimento muito grande. Ela nos mostra com clareza que nós somos salvos por intermédio da graça, por meio da fé, e isso não vem de nós, mas é dom de Deus. Não vem das obras da lei mosaica, dos mandamentos e dos estatutos e dos atos, como circuncisão, que eram oferecidos, dos sacrifícios que eram oferecidos, que nada mais eram do que aquilo que apontava para o sacrifício perfeito de Cristo. Quando alguém pecava, oferecia um sacrifício ao Senhor. Mas hoje Jesus ofereceu um sacrifício que não vai ser repetido nunca mais. Mas quem crer neste sacrifício tem a vida eterna. Não entra em condenação, mas passa da morte para a vida. Pastor Joacir.
0: Muito bem, 12:50. Hino de número 442. É um hino que você conhece e, de repente, sabe até decorado.
1: É.
0: Breve no céu Jesus há de aparecer. E aí você precisa estar com o seu coração aí circundado. Circuncidado, no caso, né?
1: Nós mandamos esse hino para a meditação de todos aqueles irmãos que nos sintonizam neste horário, em especial para os familiares do nosso amado irmão, que está sempre, que pode estar ligado conosco, irmão Paulo Galdino, lá em Parnamirim, ele, sua esposa, irmão Daniel, seu filho e demais familiares sempre estão ligados conosco neste horário. Pastor Jorge.
0: Muito bem. Irmão Fabrício e a sua esposa, irmã Tainá. Tainá levando a menina, a filhinha, para a escola, mas dentro do carro, ligado, nos ouvindo.
1: Obrigado.
0: Coisa boa. Muito obrigado, viu? Ouvindo a Rádio 92.5.
1: Glória a Deus.
0: Isso é bom. Meu amado irmão, Rodrigo, ali de Planalto, também ligando e nos ouvindo. Muito obrigado. Ele está pedindo as orações pelo seu irmão. Daqui a pouco nós vamos orar um irmão dele que está com câncer.
1: Oh, Jesus.
0: E novo, mas nós vamos orar.
1: É
0: daqui a
1: verdade.
0: Pouco. Em nome de Jesus.
1: É.
0: Breve no céu, Jesus há de aparecer.

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2: Meio-dia e 55 minutos. Você continua em sintonia com a Rádio Nordeste Evangélica. Estamos chegando ao final do programa Voz da Assembleia de Deus. Só lembrando que amanhã temos culto de ensino da palavra de Deus em todas as congregações. Você não pode perder. Esteja presente para participar. Na sexta-feira nós temos a consagração de 9.

0: na congregação de, deixa eu ver aqui, Lagoa Seca, muito bem, na Igreja Paulo de Lagoa Seca. E no sábado estará acontecendo no Templo Central o encontro de orquestras. Menino, vai ser muito som, né? Pastor Daniel está lembrando o encontro de orquestras ali no Templo Central. E no domingo e na segunda, aniversário da Orquestra Filarmônica Gênesis. Nós vamos orar, agradecendo a Deus. Presbítero França, orando.
1: Pai santo e amado, Pai querido, em nome de Jesus Cristo, entramos em tua presença em oração, Senhor, para te agradecer por este dia maravilhoso que o Senhor tem nos concedido, por esta oportunidade grandiosa de estarmos aqui na tua casa, Senhor, a Rádio Nordeste Evangélica 92.5 FM, aprendendo mais da tua palavra, sendo edificado através da ministração e dos louvores aqui, exposto para toda a nação ouvir e aprender mais de ti. Pai santo querido, te rogamos, Senhor, para que a tua presença seja eminente ali nos hospitais, presídios, casas de recuperação, orfanatos. Pai santo, restaurando saúde, Senhor, restaurando a mente, para que possam, Senhor, se voltar para ti e entender o grande poder que tu tem de transformação, de restauração de saúde. Pai santo, nós cremos que o Senhor irá fazer muito mais além do que pensamos, pedimos ou imaginamos, Senhor, para a glória do teu santo nome. E é em nome do teu filho amado Jesus que nós te louvamos e já te agradecemos desde já e para todo sempre. Amém.
0: Amém. Meio-dia e 58 minutos, a 92.5 agradece a sua audiência no programa A Voz da Assembleia de Deus. A bênção, a graça de nosso Senhor e Salvador Jesus Cristo, o amor de Deus e a comunhão do Espírito Santo esteja com todos, agora e sempre. Amém. E até amanhã,
1: se Deus quiser.
0: É verdade. Não desligue o seu rádio porque irmã Eva está chegando com o programa A Voz da Mulher Evangélica. Until tomorrow. Até amanhã.
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3: Boa tarde, começando mais um bloco de notícias na 92 FM. A primeira restituição cashback do imposto de renda vai ser paga nesta quarta-feira. Cerca de 3,5 milhões de contribuintes vão receber aproximadamente R$460 milhões. O dinheiro vai cair na conta para quem tem uma chave Pix do tipo CPF. Os valores que serão restituídos são de até R$1.000. Essa restituição automática atende contribuintes que não entregaram a declaração em 2025, porque não eram obrigados, mas tiveram valores retidos na fonte em 2024, que geraram direito à restituição de valores. A consulta ao lote está aberta e pode ser feita na página da Receita Federal, no link Consulta Cashback. A restituição cashback não faz parte do calendário regular de restituições e acontece somente nesta quarta-feira em parcela única. O Hemocentro do Rio Grande do Norte, o Hemonorte, recorreu ao Hemocentro do Ceará, Hemoce, para reforçar seu estoque de sangue e recebeu 100 bolsas do tipo O positivo nesta terça-feira. Apesar da solicitação da unidade para os tipos O positivo e O negativo, que estão em nível crítico, o Hemoce conseguiu atender apenas a demanda pela tipagem positiva, com o intuito de evitar o desabastecimento no estado. Como estratégia de captação, novas ações estão sendo preparadas para contactar doadores regulares e novos voluntários. Com o site do Hemonorte temporariamente indisponível devido ao período eleitoral, os cidadãos podem agendar doações de sangue diretamente com a Secretaria do Doador pelo

0: Telefone 3232-6733. Repito, 3232-6733. Dúvidas gerais podem ser esclarecidas pela central telefônica no número 3232-6701. Tome nota, 3232-6701. Os interessados em doar devem procurar o Hemonorte, que fica localizado na Avenida Alexandrino de Alencar, número 1800, no Tirol. Também o espaço Hemonorte, no Partagem Shopping, na Zona Norte de Natal, no horário de funcionamento do shopping. Edição e apresentação, Sandra Cerqueira, com informações da Receita Federal e da Secretaria de Saúde Pública do Estado. Voltaremos às 14 horas com mais notícias.
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3: 13:03.
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Boa tarde, queridos irmãos, ouvintes da Nordeste Evangélica e do programa A Voz da Mulher Evangélica. A paz do Senhor a todos, a paz do Senhor, irmã Fátima. Estamos aqui para mais uma apresentação deste programa abençoado, onde as mulheres que fazem parte do DEFAD estão toda semana aqui na participação. Umas que oram, outras que pregam, outras que testemunham. E belos louvores que são colocados aqui, né? Louvores que alegram a nossa alma. E você que está neste momento, na audiência deste programa, receba de Deus, receba uma palavra, receba uma promessa, receba uma vitória nesta tarde, através das irmãs que por aqui passarão. E esta tarde teremos as irmãs que fazem parte do setor 19 da Igreja Apolo em Conjunto Santarém, que tem como coordenadora do DEFAD a querida irmã Joseane Silva. Então permaneça conosco e já ouça um belo louvor da nossa harpa cristã.

0: Nos trazendo a reflexão da tarde, a nossa querida e amada irmã Fátima Araújo, diretora-geral do DEFAB, Departamento Feminino da Assembleia de Deus do Estado do Rio Grande do Norte. Com você, irmã Fátima.
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2: Prezados ouvintes da Rádio Nordeste Evangélica, com muita alegria, cumprimento a todos com a paz do Senhor. A paz do Senhor, irmã Eva. Quero mandar também a paz do Senhor para a irmã Nativa, para a irmã Diva, para a irmã Ivanosca, pessoas a quem muito estimamos e oramos para que Deus conceda vitória, conceda saúde. Vamos à nossa reflexão. O título da reflexão é A Latinha de Óleo. Conta-se a história de um homem que levava sempre consigo uma latinha de óleo. E se passava por uma porta que rangia, ele colocava um pouco de óleo nos seus gonzos. Se um portão estava difícil de abrir, ele colocava óleo em seus ferrolhos. Assim passava ele pela vida, lubrificando todos os pontos difíceis e suavizando-os para os que vinham atrás dele. O povo chamava-o de excêntrico, esquisito e amalucado, mas o velho prosseguia firmemente, reabastecendo a latinha de óleo quando se esvaziava e lubrificando as coisas emperradas que a encontrava. Há muitas vidas que rangem e ficam presas no viver de cada dia. Nada vai bem com elas. Precisam de um pouco de óleo, do óleo da alegria, da delicadeza, da consideração. Você tem uma latinha de óleo consigo? Esteja pronto com o seu óleo do auxílio logo de manhã para utilizá-lo com a pessoa que estiver mais perto. Aquele pouco de óleo poderá ser útil para lubrificar todo o seu dia. O óleo do bom ânimo para os que estão desanimados. Quanto poderia significar? A palavra de coragem aos que estão sem esperança. Falha. Nossas vidas tocam algumas vidas apenas uma vez nesta caminhada. E depois os caminhos se separam para nunca mais se encontrarem. O óleo da benignidade, ou seja, da suavidade, da brandura, já abrandou as bordas agudas e cortantes de muitas vidas endurecidas pelo pecado, deixando-as suaves, maleáveis, prontas para a graça redentora do Salvador. Uma palavra dita de modo agradável é como uma grande réstia de sol num coração triste. Dê aos outros o sol e conte o resto a Jesus. Versículos para meditar. Colossenses capítulo 3, versículos 12 e 13, que nos dizem assim: revesti-vos, pois, como eleitos de Deus, santos e amados, de entranhas de misericórdia, de benignidade, humildade, mansidão, longanimidade, suportando-vos uns aos outros e perdoando-vos uns aos outros, se algum tiver queixa contra outro. Assim como Cristo vos perdoou, assim fazei vós também. Que Deus nos abençoe.

0: Testemunhando sobre sua profissão e fé, temos conosco a querida irmã Jemima Késia. Ela serve ao Senhor fazendo parte do DEFAD no setor de número 19, Igreja Apolo, Conjunto Santarém.
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2: A paz do Senhor Jesus, a todos os ouvintes do programa A Voz da Mulher Evangélica, em especial a irmã Fátima Araújo, a nossa diretora-geral, a irmã Eva, a apresentadora desse programa, e a irmã Joseane, que é a minha coordenadora do DEFAD, do setor 19. Eu me chamo Jemima, eu sou pedagoga de formação, trabalho na rede municipal de Natal. Vou contar para os irmãos um pouco do meu testemunho. Quando eu estava no sexto período de graduação, eu em casa disse: Senhor, eu vou terminar minha graduação, preciso de uma estabilidade financeira. Mas eu não sabia por onde começar. Nunca tinha feito concurso. E ali comecei a orar a Deus e disse: Senhor, me mostra o caminho. Me deu o direcionamento dos meus estudos de como fazer. E ali o Senhor fez, né? Comecei a assistir aulas online, separei o caderno, fiz anotações, comecei a fazer simulados e passei a fazer concursos, né? A maioria dos meus concursos foram todos para o interior. Se eu não me engano, foram só dois aqui para Natal, um para o TRF e um do município de Natal. Então, irmãos, e o meu desejo era passar em um concurso no interior. Por ser uma vida mais pacata, mais tranquila, era o meu desejo, era a minha vontade. E quando foi em 2024, no final, eu fiz o concurso aqui do município de Natal. Seria uma esperança de passar, vou ser sincera. Mas o Senhor, ele fez diferente, né? Fui aprovada no município de Natal. E quando foi no início desse ano, eu fui convocada. E hoje estou de posse de vitória, né? Sou concursada. Era um sonho que eu tinha de muito tempo, de muita batalha. E o Senhor realizou no tempo dele. E ele fez a vontade dele, né? A vontade dele foi que eu passasse aqui em Natal e não no interior. E eu sou grata a ele por esta porta de emprego. Fiz a minha parte e o Senhor, ele fez a dele, abrindo a porta aonde ele achou que fosse melhor para mim. E eu digo a você que você não desista dos seus sonhos, que você persista, mesmo naqueles momentos mais difíceis, porque nesta caminhada de concurso público não é fácil, muito difícil, muito, pelo menos comigo, mexia muito com o meu emocional, né? Tinha dias que eu não estava bem, mas sempre tentando me reerguer e pedindo forças e graça ao Senhor. E o Senhor me sustentou, né? E eu digo a você que o Senhor é com você, que o Senhor não mudou, que Ele está vivo, que Ele escuta as nossas orações. E eu quero deixar aqui o versículo que se encontra aqui em Provérbios, capítulo 3, versículos 5 e 6. Que diz assim: confia no Senhor de todo o teu coração e não te estribes no teu próprio entendimento. Reconhece-o em todos os teus caminhos e ele endireitará as tuas veredas. Não sejas sábios a teus próprios olhos. Teme ao Senhor e aparta-te do mal. Isto será saúde para o teu corpo e vigor para os teus ossos. Honra o Senhor com os teus bens e com a tua primeira parte de todos os teus ganhos. E se encherão os teus celeiros de fartura e transbordarão de vinho os teus lugares. Eu li até o versículo 10. E ali, irmãos, e cada manhã que eu chego para dar aula, eu aproveito e também insiro nesses conhecimentos os ensinamentos do Senhor, né? Porque é uma profissão que ela é gratificante. Eu me sinto feliz em saber que eu estou ajudando na formação de cada criança que chega ali para mim dar aula. Eu também apresento as crianças, apresento suas famílias, apresento a gestão, a comunidade daquela escola. O Senhor possa guiar, né, cada família, cada criança no caminho correto, e que o Senhor abençoe não só a educação aqui do nosso município, mas também a educação do nosso país, né, que vivemos aí em tantas transformações, em tantos dilemas. E que eu diga a você que tudo aquilo que o Senhor colocar em suas mãos, que o Senhor, que você faça, e que você faça para a glória de Deus, que você faça bem feito, que você faça para que o nome do Senhor, ele venha ser glorificado na sua profissão, né? E eu estou muito feliz por estar aqui compartilhando essa experiência, esse testemunho de vida para aqueles que necessitam ouvir, né? Porque cada testemunho serve como edificação, né, da nossa fé e da nossa vida. Eu agradeço em nome de Jesus. Amém.
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0: Fazendo a leitura bíblica desta tarde, temos conosco a querida irmã Airla Luz. Ela serve ao Senhor fazendo parte do DEFAB no setor de número 19, Igreja Apolo, Conjunto Santarém.
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2: Eu saúdo os ouvintes da Rádio Nordeste, a irmã Fátima Araújo, nossa diretora do DEFAB, e a nossa irmã Eva, com a paz do Senhor Jesus. Neste momento, eu vou ler a palavra em Salmos 91, versículo 1, que diz: aquele que habita no esconderijo do Altíssimo, à sombra do Onipotente descansará. Amém? Vamos orar neste momento. Senhor nosso Deus, nosso Pai, nós te agradecemos, Senhor, por esta oportunidade de estar levando essa palavra para cada pessoa que nos ouve nesse momento. Que o Senhor venha visitar cada lar, cada família, cada coração. Senhor, que a Tua proteção esteja sobre todos nós, nos guardando, nos livrando de todo mal. Pai, guia os nossos passos, nos ajude a confiar mais em Ti e que possamos, Senhor, descansar à sombra do Teu cuidado, sabendo que o Senhor nunca abandona. Muito obrigado, Pai, por tudo, por todo o Teu cuidado, por toda a Tua proteção e que possamos todos os dias colocar a nossa confiança somente em Ti, Pai. E eu Te agradeço, Te entrego, Senhor, em Tuas mãos esse dia. Em nome de Jesus. Amém.
0: Continuamos em campanha de oração e nesta tarde temos a querida irmã Nereuda Fernandes. Ela serve ao Senhor fazendo parte do DEFAB na Igreja Apolo de Parque dos Eucaliptos, setor de número 25, e também ela é a dirigente do ciclo de oração nesta mesma congregação.
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3: Do Senhor, amados irmãos e amados ouvintes da Rádio Nordeste Evangélica, vamos orar neste momento. Quero deixar também nossa saudação para a nossa diretora irmã Fátima e a apresentadora deste programa, irmã Eva. Eu me chamo Nereuda Fernandes e me congrego em Parque dos Eucaliptos. Oremos ao Senhor. Maravilhoso Deus, eterno Pai, queremos te louvar, Senhor, neste dia. Aleluia! Te agradecendo, Senhor, pela noite que nos deste, pelo sono, Senhor, maravilhoso, pelo dia que amanheceu, pelo alimento, café, almoço e janta, Senhor, que tu tens preparado para nós. Queremos agradecer a ti por tudo, ó Pai, que tu tens feito e continuará fazendo em nossas vidas. Estende a tua mão poderosa neste momento, ó Pai, abençoando, Senhor, a todos aqueles que estão na escuta deste programa. Que a tua palavra chegue aos corações de todos os ouvintes deste programa, neste horário, Senhor. Queremos também estender, Senhor, as tuas bênçãos poderosas, te apresentando neste momento, Senhor, a nossa nação. Te apresentamos o Brasil, Senhor, e nós dizemos que ele é teu. Este país é teu, Senhor, tu amas esta nação. Derrama a tua bênção sobre nós, derrama a tua bênção sobre os que estão, Senhor, em eminência nos empregos, ó Deus amado, do presidente aos vereadores, aos governadores, os prefeitos, ó Pai, toda autoridade, todo aquele, Senhor, que tem o poder, aleluia, que pode fazer algo pelo teu povo, Senhor. Visita nesta tarde, ó Pai amado, te pedimos, Senhor, extermine toda a corrupção da nossa nação. Que as mãos daqueles que trabalham, Senhor, com o tesouro que é da nação, sejam mãos limpas, mãos honestas, ó Pai amado. Pedimos também pela segurança, pela saúde pública do nosso estado e da nossa nação, pela educação brasileira, Senhor, do berçário até a Universidade Federal, Senhor. Vai abençoando todos os professores das universidades, aquilo que eles estão transmitindo, ó Pai, para os alunos, ó Deus. Que, Senhor, te pedimos também, todos aqueles que forem aprovados, cheguem nas universidades, os crentes que são a luz do mundo e o sal da terra, como diz a tua palavra, que continue, Senhor, com este brilho, levando a tua palavra, sendo teu representante, não desistindo, ó Senhor, deste caminho tão puro, tão santo, tão maravilhoso. Aleluia, Senhor. Queremos também, ó Pai, pedir, Senhor, uma bênção especial, Senhor. Este ano é um ano que haverá eleições em nossa nação. Senhor, toma frente. Aleluia. Oh, grande Deus, vai abençoando, Jesus, desde a escolha daqueles que querem se candidatar, Senhor. Que sejam aprovados, reconhecidos aqueles, ó Deus amado, que tu escolhei. Oh, Jesus, nos ensina a votar certo, Pai amado, que a nossa nação mude para melhor, Jesus. Derrama a unção do teu Espírito Santo sobre esta nação, abençoando grandemente, Senhor, no teu nome nós te pedimos. Pai, abençoando também a nação de Israel. Te pedimos pela paz, Jesus, e os demais países que estão em guerra, Jesus. Visita nesta tarde, neste dia, que seja bênção, que haja acordos, que as guerras sejam cessadas, meu Pai, hein? Amado, santo e poderoso. Todos os países, ó Pai, atingidos pelos grandes terremotos, Senhor, ultimamente, como foi na Venezuela, quantas famílias desfeitas, quantas famílias desapareceram debaixo dos escombros, quantos ainda também internados, Senhor, perderam seus lares, perderam seus bens que construíram durante as suas vidas, ó Pai. E olha agora, Senhor, e vê um monte de tijolos caído. Ó, Pai amado, conforta o coração daquela nação, Jesus. Fala para aqueles que sobreviveram. Ó, Deus amado, mostra a tua grandeza. Se revela para aqueles venezuelanos, Senhor. Para o pessoal do Japão, das Filipinas, da Califórnia, nos Estados Unidos, entre outros estados e países, Senhor, que não confessam a tua fé. Ó Pai amado, salva estas nações, que ele abandone a idolatria, porque só há um Deus, o Deus de Abraão, o Deus de Isaac, o Deus de Jacó. Ó Senhor, te apresentamos a nossa igreja amada, te apresentamos todos os pastores, todos os missionários e todas as suas famílias, Senhor. Por que não as lideranças da igreja, ó Pai? Vai alcançando nesta tarde, Senhor. Cuida da saúde física, mental e espiritual e emocional dos pastores, das esposas, dos seus filhos, ó Deus. Cuida do teu povo, Senhor. Eles precisam de equilíbrio, eles precisam de calma, eles precisam estar com a alma tranquila para chegar na igreja, pois são famílias exemplares, ó Pai amado, onde todo mundo olha, a família do pastor, a esposa do pastor, os filhos dos pastores, mãe, canaia, sou. Aleluia, Jesus. Grande rebarraça é o teu nome, Senhor. Ó, Deus amado, estende a tua bênção também sobre as famílias, Jesus, nesta tarde. Vai abençoando a união, que haja união entre os cônjuges, que haja respeito entre esposa e esposo e filhos com seus pais, meu Pai. Estende a tua mão poderosa, dá livramento a todas as famílias, os filhos dos crentes, Jesus, os que estão afastados, os que estão afastados da tua palavra, os que se envolveram em caminhos errados, Senhor, que possam pedir perdão, reconhecer e voltar para a tua casa. No nome de Jesus, Senhor, te pedimos todas essas bênçãos e confiamos no teu poder e na tua glória, para a glória do teu santo nome. Amém e amém.

0: ministrando a poderosa palavra de Deus, temos conosco a querida irmã Joseane Silva. Ela é coordenadora do DEFAD no setor de número 19, Igreja Apolo, Conjunto Santarém.
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2: A paz do Senhor para todos os amados ouvintes da Rádio Nordeste Evangélica, Assembleia de Deus. Também queremos saudar também a paz, com a paz do Senhor, a nossa irmã Fátima Araújo, a nossa diretora-geral do DEFAD, e a irmã Eva também, né, que nos dá essa oportunidade maravilhosa de podermos transmitir um pouco da palavra de Deus. Aqui nessa tarde nós estamos ouvindo coisas maravilhosas, louvores para edificar nossa fé, orações que têm edificado nossa fé, e agora, que também é uma porção maior, é a palavra, né? A Bíblia diz que o crer vem pelo ouvir, e o ouvir é a palavra de Deus. E eu vou ler aqui no Salmos 90, versículo 1, que diz assim: Senhor, Tu tens sido nosso refúgio de geração em geração. Aqui o salmista está expressando, ele está trazendo para nós essa expressão, né? Porque ele reconhecia, como ele é de geração em geração, Deus é o nosso refúgio de geração em geração. Então, na época do salmista, ele dizia: Senhor, Tu tens sido meu refúgio. Aqui, ele também é. No momento presente, ele é o nosso refúgio. Está aqui no Salmos 46, versículo 1, diz assim: Deus é o nosso refúgio e fortaleza e socorro bem presente. Olha, que o salmista reconheceu o Senhor como seu refúgio, nós estamos reconhecendo o Senhor como nosso refúgio, e amanhã também Ele estará. Ele estará ali para quem precisar dEle amanhã, porque eu vou precisar sim, e você também. Por isso que é bom estar refugiado debaixo das potentes mãos de Deus. É muito bom. A palavra de Deus diz que Jesus é o mesmo ontem, hoje e amanhã, sempre. Ele é o mesmo. Então a Bíblia diz: lançando sobre Ele toda a nossa ansiedade, porque Ele tem cuidado de nós. E esse cuidado, gente, é tão maravilhoso. Esse refúgio é para todas as situações. E eu vou trazer aqui um exemplo de uma situação bem corriqueira. Isso acontece com todo mundo, e às vezes sai de casa, o dia está bonito, o dia está ensolarado, mas de repente cai um temporal. E você não se preveniu porque o dia estava ensolarado, o dia estava bonito, de sol, você jamais imaginou que iria cair uma chuva, e de repente caiu essa chuva. Aí você corre, procura um refúgio, procura uma marquise para se refugiar, para se proteger. Assim acontece na nossa vida diária, no nosso dia a dia. Quantas vezes na nossa vida está um sol bonito, está uns dias alegres, um dia feliz, tudo tranquilo, tudo maravilhoso, tranquilo, nada acontecendo de ruim nas nossas vidas, e de repente surge um problema. E aí? Em quem nós vamos nos refugiar? Para quem nós vamos correr? É para o Senhor, que foi refúgio naquela época, e é o mesmo Deus, porque Ele não muda. Se você está passando por um momento difícil, descanse nesse Deus. A Bíblia diz: entrega o teu caminho ao Senhor, confia nele, o mais Ele fará. Quem nunca passou um momento difícil? Quem nunca teve dias difíceis? Quem nunca passou? Mas sempre aquele que busca o Senhor tem o refrigério, tem o refúgio, tem a proteção, tem a graça, e passa. Não fica nos problemas. Quando a gente se refugia em Deus, o salmista, ele é um exemplo. Quantas angústias o salmista Davi passou, quantas angústias, quantas tristezas, quantos problemas, quantas dificuldades. E a gente, lendo o livro de Salmos, a gente vê quanta maravilha que Deus fez com o salmista. E a gente observando hoje, por que nós vencemos? Por que nós estamos aqui vencendo a cada dia? Por que nós estamos tendo vitórias a cada dia? Porque quando vem os dias difíceis, a gente se refugia nesse Deus. Se você nessa tarde está passando por um momento difícil, se você está passando por um momento de angústia, de desespero na alma, quantas vezes acontece na nossa vida, né? Eu vou contar um pequeno testemunho aqui. Eu estava um dia indo para a igreja, um dia comum. Eu gosto do dia comum. Sempre acontece na minha vida algo no dia comum. E eu saí de casa. E quando eu saí de casa, eu falei para o meu esposo: eu estou sentindo uma angustiazinha aqui no meu coração. Aí comecei, fui orando até na igreja, mas quando eu cheguei na igreja, que a nossa igreja, irmãos, é muito bom estar na igreja. Quantas pessoas hoje estão querendo ficar em casa, querendo ser crente em casa, desconsiderando o valor de estar na igreja. A Bíblia fala que Jesus estava sempre no templo, ele estava sempre no templo, porque ele sabia, ele disse mesmo que a casa do Senhor, a casa do Pai, é casa de oração, é casa de refúgio. E eu tenho muitas vitórias, muitos testemunhos de vitória na casa de Deus. E eu fui para a igreja, não tinha motivo aparente, porque acontece assim, né? Na nossa vida acontecem uns problemas que a gente não entende por quê. Vem aquela angústia no nosso coração e a gente não sabe por quê. Procura até um motivo por que vem aquela angústia. Não sei se já aconteceu com você, mas já aconteceu comigo. Saí, como eu falei para vocês aqui, saí de casa tranquilamente. Quando eu entrei no carro, começou aquela angústia, eu não entendia por quê. E fui para a igreja. Quando eu estou na igreja, chorando, orando, de repente Deus me deu uma, mostrou algo tão lindo, e aquilo veio junto, o refrigério. Olha aí, assim como aconteceu comigo, acontece com você. Só precisa você se refugiar em Deus, só precisa você buscar em Deus o socorro, porque como diz a palavra, ele é socorro bem presente. Ele não é só um Deus de passado. Quantas pessoas vivem se lamentando, ai, porque não acontece nada comigo. Calma, só continue na presença. Se você orou e não veio resposta, continue orando, continue perseverando, porque a vitória virá, a resposta virá no momento certo. Só não desista de orar. Busque refúgio em Deus, busque socorro em Deus, porque Ele é o socorro. Nós não sabemos o que você está passando nessa tarde. Nós não sabemos o que está passando nessa tarde, mas você e Deus sabem o que você está passando. E se não está passando ainda, se prepare, porque nessa vida a gente tem momentos difíceis. Mas a gente tem que entender que isso não é profecia, não. Não é profecia de jeito nenhum. É só o que aconteceu comigo, como eu sou ser humano, eu sei que acontece com você e com todos. Todos, enquanto a Bíblia diz, no mundo teremos aflições. E a gente, cada dia, a gente vê quantas coisas que tem nos trazido aflições. É angustiante você ligar na televisão, ver uma reportagem que sabe quantas coisas ruins têm acontecido no nosso dia a dia. Isso traz angústia. Mas a gente só não pode ficar prostrado. A gente só não pode deixar que o nosso coração fique prostrado diante das angústias, diante dos problemas. Porque o Deus é o nosso refúgio, é o nosso socorro, é a resposta para os nossos problemas. A gente não, quantas vezes a gente não vê saída, não olhamos, não temos que olhar com os olhos naturais, temos que olhar com os olhos da fé. Porque quando Deus tirou o povo do Egito, que eles chegaram diante daquele mar, não tinha para onde eles correr a não ser para Deus. Quando eles clamaram a Deus, o Senhor disse a Moisés: por que clamas a mim? Diz ao povo que marche. Então continua marchando. Tá difícil, marche. Tá difícil, ore. Tá difícil, louve. Tá difícil, vá para a igreja. Tá difícil, leia a palavra. Tá difícil, continue perseverando em Deus, porque Ele é resposta, Ele é socorro. Não se desespere. O bom é você não se desesperar, não ficar prostrado. Tá em cima de uma cama? Levanta, levanta e reage. Porque o meu Deus, o teu Deus te vê, te contempla. Não se prostre diante dos problemas, porque os problemas vêm e os problemas vão. Assim como os dias bons vêm, dias difíceis também vêm e vão. Então não se prostre diante dos problemas. Levante-se e olhe para Jesus, porque é o nosso autor e consumador da fé. A fé, ela é aumentada quando você busca Deus. Mesmo sem força, ouça, você está ouvindo aqui a palavra de Deus, você está ouvindo, sua fé está sendo acrescentada. Você ligou essa rádio nesse momento para ouvir a palavra de Deus, tua fé está sendo acrescentada. Você vai levantar e crendo que o nosso Deus é o Deus Todo-Poderoso e te dará vitórias. Te dará vitórias nesse seu problema, nessa sua dificuldade. Você vai ter vitória. Então levante a sua cabeça, porque o Deus que falou no livro de Pedro, 1 Pedro, capítulo 5, versículo 7, lançando sobre ele toda a vossa ansiedade, porque ele tem cuidado de vós. Que Deus maravilhoso! Ele é Deus, ele é Pai, ele é amigo, ele é provedor, ele é Senhor. Olha que coisa tremenda, ele é tudo que nós precisamos. Tudo que nós precisamos, nós podemos voltar-se para Ele. O que você está precisando nesta tarde? O que você está precisando? Dobre o seu joelho neste momento. Ouça, está ouvindo a palavra e faça uma oração. Não se prostre diante dos problemas. Porque se aquele povo que estava diante daquele mar, eles se prostrassem, se deixassem ser levado pelos problemas, eles não teriam visto o mar abrir. E é nessa hora de angústia, de dificuldade, que Deus quer te dar as maiores experiências. Olha que coisa linda. As maiores experiências Deus quer dar, Deus nos dá principalmente nos momentos mais difíceis. Quantas vezes a gente vê, se eu dissesse para você a visão que eu tive naquele dia da minha angústia, que eu estava angustiada na igreja, você ia ficar encantado, encantada. Mas não é o caso, porque Deus quer mostrar para você as maravilhas dele. Deus quer revelar para você o seu poder. Ele só não quer que você se proste. Ele não quer que você pare na caminhada. Porque é andando, é caminhando que a gente tem vitória. É andando, é se esforçando, é agindo que a gente tem vitória. Porque se a gente se prostrar, os problemas fazem com que a gente sucumba. E não é isso que Deus tem para nós. Deus tem planos, projetos maravilhosos. Planos e projetos maravilhosos para as nossas vidas. Mas é nesse momento de dificuldade, nesse momento de angústia, você tem que fazer como o salmista. Senhor, ele diz assim, ó, é uma afirmação. Senhor, tu tens sido nosso refúgio de geração em geração. Se Deus fosse só o Deus do passado, o que seria de nós? O que seria das próximas gerações? Mas ele é de geração em geração. Ele é o Deus de ontem, como eu já falei. É o Jesus que era ontem, hoje e eternamente o mesmo, com o mesmo poder, com o mesmo amor, com o mesmo cuidado, com a mesma provisão, com os mesmos milagres. Olha, eu quero dizer para você nesta tarde, anima-te, anima-te. Quando Moisés morreu, Josué se viu diante daquela quantidade de povos, dos servos de Deus, e ele viu que a sua prova era muito grande. Mas quando Deus disse para ele, esforça-te, esforça-te, estou contigo, ele logo renovou suas forças e ele caminhou. E é isso que Deus quer fazer com você, que Deus quer fazer comigo, que Deus quer fazer conosco, para que no momento mais angustiante, mais difícil, nós possamos seguir firme, olhando para Jesus. Esse autor e consumador da nossa fé, esse autor, esse amor que nos constrange. A gente não entende esse amor. É um amor tão grande, tão grande, tão grande, que a gente não foge do nosso entendimento, foge da nossa compreensão. Não, a gente não tem como entender, mas a gente só tem que aceitar por fé que ele é o mesmo, não mudou, está preocupado com suas dificuldades, a sua situação nesse dia. Então, como ele está preocupado com essa situação, ele diz, não temas porque eu sou contigo, não te assombres porque eu sou teu Deus. Eu te ajudo, eu te esforço com a destra da minha justiça. Que Deus te abençoe nessa tarde, que essa tarde seja uma tarde de vitória. Fica com Jesus, a paz do Senhor.

caçador e do seu laço, ele te livra. Ele te salva da palavra que destrói. Com suas asas haverá de proteger-te.

Senhor, muito obrigada pela tua proteção, pelos teus anjos que tu colocas à nossa frente para nos proteger. Muito obrigada porque tu deste a ordem aos teus anjos para em todos os caminhos nos guardar. Bendito seja o teu nome, queremos te louvar e te agradecer por todas as vezes que nós não te louvamos, que nós não te agradecemos. Te louvar pela tua proteção, porque nada, nenhum terror vai nos atingir. Não precisamos temer o terror, terror algum durante a noite, nem a flecha que é disparada em pleno dia. Não precisamos temer, porque tu estás conosco. Não precisamos temer a peste. Não precisamos temer essa pandemia. Mesmo que não entendamos, mesmo que não compreendamos o que estamos passando. Mas nem precisamos confiar em ti. Mas não precisamos temer.

De nas tuas mãos sob a tua proteção e confiar como um filho confia cegamente num pai. Como um filho precisa do abraço do pai, como um filho precisa estar junto. Como um filho se entrega, se abandona de olhos fechados. Nós queremos ser esses filhos que se abandonam, que se entregam, que confiam cegamente em ti. Por isso nós queremos cantar a tua glória, o teu poder.

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1: As irmãs que fazem aniversário esta semana são as seguintes irmãs. No domingo, dia 12, a irmã Eliane, da cidade de Montanhas, a irmã Altamira, de Bahia Formosa. Segunda-feira, dia 13, a irmã Suênia Diniz e a irmã Bitinha, de Bahia Formosa. Terça-feira, dia 14, a irmã Oneide Lima e a irmã Núbia Amaral. Hoje, quarta-feira, dia 15, a irmã Mônica Santos, de Macau, a irmã Rosimeire Rocha, a irmã Ana Beatriz, a irmã Cláudia Xavier e a irmã Lígia, de Candelária. Quinta-feira, dia 16, a irmã Verônica Nogueira e a irmã Sofia. Sofia é a minha neta.

0: e estará fazendo amanhã 15 aninhos, completando 15 anos. Sexta-feira, dia 17, a irmã Cirlei de Oliveira, e sábado, dia 18, a irmã Tereza Neuma. Para todas vocês que fazem aniversário esta semana, aqueles que estão na audiência do programa, que também estão aniversariando, recebem em nome da irmã Fátima, a nossa diretora-geral do DEFAB e do programa Voz da Mulher Evangélica, os parabéns, os nossos parabéns, que Deus continue abençoando a vida de cada uma de vocês, que possam gozar de saúde, de paz e de alegria. Esta semana teremos Congresso Feminino, cujo tema é Jesus, Rei dos Reis, Senhor dos Senhores. O texto base se encontra no livro de 1 Timóteo, capítulo 6, verso de número 15. Estará acontecendo nos seguintes setores. No setor de número 22, Igreja Polo de Planalto, que tem como coordenadora do DEFAB a querida irmã Marilene Varela. Será nos dias 18, no sábado, e no domingo, dia 19. Na ministração da Palavra de Deus, teremos no dia 18 a irmã Carla Luciana e no dia 19 a irmã Etânia Simões. No setor de número 24, Igreja Apolo de Ebenezer, que tem como coordenadora a querida irmã Aparecida Barcelos, estará acontecendo nos dias 18, 19 e 20. As irmãs que estarão ministrando a Palavra de Deus serão no dia 18 a irmã Gleice, no dia 19 a irmã Carla Luciana e no dia 20 o pastor Rubem Varela. No setor de número 25, Igreja Polo em Parque dos Eucaliptos, estará acontecendo nos dias 18, 19 e 20. E na ministração da Palavra de Deus teremos a querida irmã Sara Danetti. Ela é da cidade de Aracaju, Sergipe. Agradecidos a Deus por mais esta tarde especial, com a participação do setor de número 29, da nossa querida irmã Joseane Silva, que é a coordenadora do DEFAB neste setor. Agradecidos a Deus pela vida da nossa querida irmã Fátima Araújo, que é a nossa diretora-geral do DEFAB, aos irmãos que fazem a Nordeste Evangélica, que estão aqui na técnica da rádio nos dando apoio, o irmão Evaristo Júnior, o irmão Ricardo Torres e o irmão Gerson Câmara. Também queremos aqui agradecer a você, ouvinte, que está conosco toda quarta-feira, ouvindo o programa Voz da Mulher Evangélica. Que Deus abençoe cada um de vocês e que nesta tarde você tenha sido tocado pelo Espírito Santo de Deus, tenha recebido dele, né, a resposta para suas indagações, aquilo que você está precisando, que você tenha tido a sua fé acrescida. E já os convido a estar orando comigo, sendo gratos a Deus por mais este programa.
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0: Querido e amado Deus, eu te louvo, te agradeço por mais esta oportunidade abençoada de estar em tua presença, na apresentação deste programa. Te agradeço pela vida das irmãs que por aqui passaram. Te agradeço pela vida dos ouvintes, Senhor, que estão na audiência deste programa. Que o Senhor continue abençoando a vida de cada um deles. Quero te apresentar, Senhor, neste momento, todos aqueles que estão necessitados de ti, os que estão precisando de cura, os que estão precisando de libertação, os que estão precisando, Senhor, receber de ti uma vitória neste dia. Chega com o teu poder, com a tua misericórdia, porque tu és um Deus misericordioso, tu és um Deus bondoso e tu responde às orações, Senhor. E nós estamos entregando em tuas mãos. Ouve, Senhor, neste momento a nossa oração. Eu quero também, Senhor, aqui te agradecer pela vida da irmã Zênia, Senhor, pela vitória da tua serva, que recebeu alta do hospital e que tu chegue, Senhor, concluindo a vitória na vida da tua filha. Queremos aqui te apresentar a irmã Cristina, Senhor, também, para que tu chegues ali, Senhor, concluindo, Senhor, a vitória completa na vida dela. E que possamos testemunhar e te louvar, Senhor, através da vida destas irmãs. E que o teu nome seja glorificado na vida de cada uma. Ó Deus maravilhoso, eu te apresento também nesta tarde, Senhor, a tua igreja amada. A tua igreja, Senhor, aqui na terra. Abençoa, Senhor, os pastores, as suas famílias, o nosso pastor presidente, o pastor Martim Alves, todos aqueles, Senhor, que estão trabalhando em prol do teu reino. Salva a vida, Jesus, batiza com o Espírito Santo, Senhor. Que haja um avivamento, um despertamento, Senhor, para buscarmos a ti, lermos a tua palavra, Senhor, jejuarmos, orarmos, Senhor, e que a nossa igreja, Senhor, seja uma igreja avivada e na esperança, Senhor, do grande dia da tua vinda gloriosa. Continua conosco durante este dia e nós já te agradecemos, meu Deus e meu Pai, na pessoa bendita de Jesus. Amém. A paz do Senhor e até a próxima quarta-feira, se Deus nos permitir.
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2: 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Está no ar mais uma edição do Nordeste Evangélica Informa. As inscrições para residência em área profissional da saúde pelo Exame Nacional de Residência, o ENARE, seguem abertas até esta quarta-feira. O processo seletivo oferece mais de 5.900 vagas em programas uniprofissionais e multiprofissionais distribuídos por 158 instituições. As inscrições devem ser feitas exclusivamente pela internet. A taxa de participação é de R$ 220,00 para todas as profissões contempladas. As provas estão marcadas para o dia 13 de setembro e serão aplicadas em 60 cidades entre capitais e municípios do interior. Há vagas para profissionais de biologia, biomedicina, educação física, enfermagem, farmácia, física médica, fisioterapia, fonoaudiologia, medicina veterinária, nutrição, odontologia, psicologia, saúde coletiva, serviço social e terapia ocupacional. Mais informações sobre o processo seletivo estão disponíveis no site gov.br/HUBrasil. Repito, gov.br/HUBrasil. O volume de dinheiro esquecido por pessoas e empresas em bancos e outras instituições financeiras caiu para 6,24 bilhões de reais no mês de maio. O dado foi divulgado nesta terça-feira pelo Banco Central. A redução em relação aos meses anteriores, quando o dinheiro esquecido superou 10 bilhões de reais, é consequência dos 5,7 bilhões transferidos para o Fundo Garantidor de Operações, que dá suporte ao programa Desenrola Brasil. É que entrou em vigor uma lei de 2024 autorizando a transferência desses valores esquecidos. Do total enviado ao fundo, 10% fica reservado a pedidos de resgate atrasados. Essa operação ainda é analisada pelo Tribunal de Contas da União. Dos mais de 6 bilhões de reais disponíveis para devolução no mês de maio, 4,4 bilhões pertencem a cerca de 24 milhões de pessoas físicas e 1,8 bilhão a mais de 2 milhões de empresas. A maior parte do dinheiro está concentrada nos bancos, seguido por administradoras de consórcio, cooperativas de crédito, instituições de pagamento, financeiras, corretoras e distribuidoras, além de outras instituições. Qualquer pessoa física ou jurídica pode ter dinheiro esquecido. Esses valores são de contas correntes ou poupanças encerradas com saldo, tarifas cobradas indevidamente, parcelas de empréstimos pagas em excesso, antigas contas de investimento ou outros valores que as instituições financeiras são obrigadas a devolver. Para saber se possui algum recurso esquecido, a consulta é gratuita no Sistema de Valores a Receber do Banco Central. Edição e apresentação, Sandra Cerqueira, com informações do Ministério da Educação e do Banco Central. Contamos com a sua audiência às 15 horas.
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4: 14:13.
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7: Agora 2:15, quarta-feira, hoje 15 de julho do ano 2026. Boa tarde para vocês, estamos iniciando mais um Feliz com Jesus em 92.5 Rádio Nordeste Evangélica. Eu sou Gerson Câmara, ao meu lado está o Eudes Teixeira, produção musical do Evaristo Filho, a direção geral é do pastor Oaldo Dantas, e você já pode participar com a gente, abrilhantando aqui a nossa programação com a sua participação por meio do nosso WhatsApp 988-26-2255, que já está à sua disposição. É um prazer mesmo contarmos com a sua audiência, sua sintonia nessa tarde feliz e abençoada de quarta-feira. Feliz com Jesus! Coisa boa é tê-lo como nosso ouvinte. Muito obrigado por ter escolhido esta emissora na tarde deste dia 15 de julho. Que bom é estarmos juntos adorando a Deus na beleza da sua santidade. E você pode participar com a gente pelo nosso WhatsApp, que já está à sua disposição, 988-26-2255, WhatsApp da nossa programação. Hoje, 15 de julho, rapaz, já se passaram 196 dias desde o início do ano. Faltam exatamente 169 para o início de um ano novo, né? Já passamos aí da metade de 2026, mas podemos dizer em alto e bom som que até aqui o Senhor tem nos ajudado. Até aqui O Senhor tem feito maravilhas e aquele que começou a boa obra em nós, dia após dia, vai aperfeiçoando em Cristo Jesus. A você que hoje está aniversariando, comemorando mais um ano, ficando mais experiente, parabéns, viu? Desejamos muita saúde, muitas felicidades, muitos anos de vida. Que maravilha, parabéns, parabéns, felicidades mil. Hoje, 15 de julho, é comemorado o Dia do Homem, viu? É celebrado em 15 de julho. A data foi criada em 1992 e o principal objetivo é conscientizar a população masculina sobre a importância de adotar hábitos de vida mais saudáveis e, com certeza, aí ter uma rotina mais equilibrada, né? Então, fica aí a dica para você, Dia do Homem, hoje, dia 15 de julho. Eudes, vamos começando bem, cantando louvores a Deus em gratidão por tudo que o Senhor é, por tudo que o Senhor faz na minha e na sua vida também. E você já vai participando com a gente, a tarde está apenas começando, mas está super, hiper, mega feliz com Jesus. Música.

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1: Boa tarde para você, 2:27 na Grande Natal. Participe nesta quinta-feira do Círculo de Oração no Templo Central. Círculo de Oração de Adultos no Templo Sede, na Praça Gentil Ferreira, no Alecrim, amanhã, quinta-feira, pela manhã, consagração, à tarde, a continuação do Círculo de Oração, com a ministração da palavra, testemunhos e, com certeza, momentos de orações específicas. Então, fica aí o convite feito para você participar de mais um Círculo de Oração no Templo Sede, amanhã, quinta-feira. Estamos em campanha de oração nacional, 24 horas ininterruptas de oração durante todo o ano, apresentando a igreja e a nação em nossas orações. Participe você também. Domingo tem EBD, Escola Bíblica Dominical. Estaremos estudando a lição de número 3 na sala dos adultos, com o tema A Graça que Alcança Todas as Gerações. Graças a Deus que a graça do Senhor nos alcançou também, não é? Então vamos aprender mais sobre esse tema no próximo domingo, a partir das 9 da manhã, em todas as nossas congregações. EBD, Escola Bíblica Dominical. O DEPEN comunica que as inscrições estão abertas e gratuitamente para o 4º Congresso Estadual de Evangelização e Missões da Assembleia de Deus aqui no Rio Grande do Norte, e também o 3º Impacto Missionário de Parnamirim, com o tema Formando Discípulos para Jesus, Evangelizando e Discipulando. Mateus 28, versículos de 18 a 20, é o tema deste evento, que acontecerá de 22 a 25 de julho no Templo Sede da Assembleia de Deus em Parnamirim, e você é convidado a participar. Muitos instrumentos, um só propósito, cada nota, cada detalhe e cada músico da Orquestra Filarmônica Evangélica Gênesis se une para transformar o nosso 72º aniversário em uma noite inesquecível. Conheça as vozes por trás dos nossos instrumentos. Domingo, dia 19 de julho, às 18 horas, no Templo Sede, Praça Gentil Ferreira, no bairro do Alecrim. Esperamos por você, hein? Vai ser um momento de muito louvor e adoração ao Senhor nosso Deus. 2:29, daqui a pouquinho a gente volta com mais notícias, mais informações aqui na 92 FM Nordeste Evangélica.
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1: É isso mesmo, e agora vamos falar sobre energia elétrica. 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Vamos ao intervalo, a gente volta já.
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0: Belíssimo louvor para você. 2:44, ouvimos Talita Kumi, né? E a tradução dessa palavra, esse nome Talita, tem origem no aramaico, que significa menina ou moça jovem. Ele tornou-se mundialmente conhecido através da famosa passagem bíblica, né, que você acabou de ouvir. Está no Novo Testamento, onde Jesus pronuncia a frase Talita Kumi, ou seja, menina, levanta-te, moça jovem, levanta-te. Então é isso. O nome é muito popular aqui no nosso Brasil e também em países de língua portuguesa, né? Talita é símbolo hoje, essa palavra é símbolo de juventude, vitalidade, esperança e renovação. Então, você que tem o nome de Talita, já sabe qual o significado, né? Fica aí essa curiosidade para você que acompanha aqui a gente em 92.5. Vamos seguindo. Feliz com Jesus.
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0: Direito do Consumidor chegando e a gente traz a seguinte informação. As famílias brasileiras fizeram mais compras nos supermercados em maio deste ano do que no mesmo período do ano passado. É o que revelam números mais recentes da Abras, que é a Associação Brasileira de Supermercados. O aumento foi de 3,9%. Apenas 3,9%. Não é algo tão... Não foi 10%, né? 15%, não. Porque o preço ainda está bem elevado também. Mas houve um aumento. Houve um aumento e isso é bom. A entidade também monitora os preços de uma cesta de 35 produtos mais consumidos em supermercados, entre alimentos, bebidas, carnes, produtos de limpeza, itens de higiene e beleza. E o valor médio da cesta passou de R$ 823,37 para R$ 854,91 no último mês de maio. O comportamento de alguns itens merece destaque. Entre os que ficaram mais caros e puxaram a alta do preço médio, estão aí a batata, que graças a Deus baixou de preço já esse mês de julho, né? Julho você vai encontrar batata mais em conta. Mas chegou aí a R$ 12, meu amigo, um quilo de batata inglesa, né? Então subiu bastante aí. Teve um aumento de quase 45%. Um outro produto que subiu bastante agora, graças a Deus, baixou, foi o tomate, que encareceu, né, nas gôndolas em média 20,6% nos supermercados em todo o Brasil. E a cebola, que terminou maio custando nos supermercados quase 17% mais que em abril. O feijão e o sal. Até o sal, meu amigo, teve uma alta expressiva. Imagine, nem o sal escapou. Pois é, imagina só. Em contrapartida, o café torrado e moído, os ovos, o açúcar refinado, o óleo de soja e a farinha de mandioca estão entre os itens que mais ficaram, que mais baixaram de preço, né? Ficaram mais baratos entre um mês e outro e ajudaram a segurar uma alta ainda maior do preço médio da cesta nos supermercados. Então tá aí. Foi de abril para maio que isso aconteceu. O resultado dessa pesquisa está saindo agora, mas que bom que o tomate baixou de preço, a batata inglesa também. Daqui a pouquinho a gente vai falar de promoção, viu? Vai falar de preço baixo aqui no Feliz com Jesus, mas essa é a nossa dica no quadro Direito do Consumidor de hoje.
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0: É isso aí, minha gente. Agora são 2:48. Você já participa com a gente pelo WhatsApp 988-26-2255. Fácil demais. 988-26-2255. WhatsApp da nossa programação. Quero aqui enviar um abraço para a Vitória em São Paulo do Potengi. A Lenice Dias, irmã Lenice Dias também conosco, adorando a Deus. Essa tarde feliz e abençoada. Feliz com Jesus, né? A Valéria também. Um abração para ambas, para toda a família. Obrigado pelo carinho da sua sintonia. Ruth, adorando a Deus conosco lá em Mangabeira, acompanhando a nossa programação. O André Lima também conosco, boa tarde, André, seja bem-vindo. Sônia Maria, boa tarde para você também, que a paz do Senhor esteja contigo, Sônia. Deus abençoe a sua vida e a toda a sua casa. Zélia, lá na Zona Norte também conosco, Zélia, o Barbosa, toda a casa acompanhando a nossa programação. Etânia Prudêncio, boa tarde, Etânia, seja bem-vinda, paz do Senhor. Um abração especial aqui para Surânia Maria, boa tarde, Surânia, paz do Senhor para você, para toda a sua família, Deus abençoe. O casal Barbosa e Raquel acompanhando a gente, muito obrigado. E com o seu filhão, né, o Saulo. Saulo lá do setor 3, Parque Industrial Parnamirim. Vamos louvar a Deus, vamos adorar o Senhor Jesus. Daqui a pouquinho a gente volta.
2: Porque Deus amou o mundo de tal maneira que deu o seu Filho unigênito para que todo aquele que

Feliz com Jesus, agora 2:55 na capital de todos os potiguares. Boa tarde. 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Fica a dica aqui no seu Feliz com Jesus. Vamos seguindo, daqui a pouquinho a gente vai falar um pouquinho sobre a pinha. A pinha é uma fruta que pode ajudar no controle do peso, fornecer

0: semestre de 2026 do Fundo de Financiamento Estudantil FIES. Ao todo, serão oferecidas 75.500 vagas para o segundo semestre. O FIES concede financiamento a estudantes matriculados em cursos superiores de instituições privadas. Para participar, o candidato precisa ter feito o Enem a partir de 2010, ter alcançado média igual ou superior a 450 pontos nas 5 provas e não ter zerado a redação. Ainda precisa ter tido em 2026 renda bruta familiar mensal de até 3 salários mínimos, o equivalente a R$ 4.863. O FIES tem chamada única e lista de espera. O resultado da pré-seleção na chamada única será divulgado no dia 30 de julho. As inscrições vão até esta sexta-feira, dia 17, pelo Portal Único de Acesso ao Ensino Superior. O candidato precisa ter conta gov.br e preencher os requisitos para participar do programa. O resultado final sai no dia 30 de julho. Mais informações em acessounico.mec.gov.br/FIES. Repito, acessounico.mec.gov.br/FIES. Ou ainda você pode ligar para o 0800-616161. Fácil, né? 0800-616161. Há 2 dias do recesso parlamentar, o Senado aprovou em 2 turnos a proposta de emenda à Constituição, a PEC 14 de 2021, que cria regras específicas para a aposentadoria diferenciada aos agentes comunitários de saúde e dos agentes de combate às endemias. Foram 73 votos favoráveis e um contrário, tanto no primeiro turno quanto no segundo turno. O texto segue agora para promulgação. A PEC fixa requisitos diferenciados de aposentadoria para essas categorias no regime próprio da Previdência Social e no regime geral de Previdência Social, com idade mínima de 57 anos para mulheres e 60 anos para homens, condicionada a 25 anos de contribuição e de efetivo exercício na atividade. Aprovada pela Câmara dos Deputados em 2025, a proposta gerou preocupação no governo em razão do impacto nas contas públicas. De acordo com os ministérios da Fazenda e do Planejamento e Orçamento, a proposta poderá gerar impacto anual de R$ 3 bilhões no orçamento. O texto também estabelece regras permanentes e transitórias de aposentadoria, disciplina a forma de contratação dos profissionais, prevê assistência financeira complementar da União e estende as novas regras aos agentes indígenas de saúde e aos agentes indígenas de saneamento. Sandra Cerqueira na edição e apresentação com informações do Ministério da Educação e da Agência Senado. Retornaremos às 16 horas com mais notícias para você.
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3: 15 horas e 2 minutos.
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2: Coisa maravilhosa é contarmos com a sua audiência e participação às 3:18 na capital dos potiguares. Hoje no quadro Você Sabia, vamos falar um pouquinho sobre a pinha. Pois é, muito conhecida também como a fruta do Conde, não é isso? O pessoal conhece assim também em determinadas regiões do Brasil. Bom, a pinha é uma fruta que pode ajudar no controle do peso, fornecendo energia, também fortalecendo o sistema imunológico, contribuindo para o controle da pressão arterial e auxiliando na prevenção do câncer. Essa fruta, também conhecida como a fruta do Conde, né? Fruta do Conde, como já falamos, tem uma casca de cor verde e uma polpa branca ou de cor creme, que apresenta um sabor doce e é rica em carboidratos, vitamina C e também fibras. Oh, maravilha! Tô vendo aqui uma imagem da pinha, uma delícia, hein? E os principais benefícios dela são os seguintes: favorece o controle de peso, como falamos, porque é rica em fibras, o que promove saciedade e ajuda a controlar a fome ao longo do dia. Por isso, o consumo dessa fruta pode fornecer o controle, favorecer, melhor dizendo, o controle do peso em uma dieta equilibrada. Também aumenta a energia. A fruta, a pinha, é rica em carboidratos e o consumo de 100 gramas da fruta fornece aí 92 calorias, o que aumenta a energia e a disposição para realizar atividades físicas. Fortalece o sistema imunológico também, porque é fonte de vitamina C. O consumo da fruta, da pinha, pode contribuir para fortalecer o sistema imunológico, ajudando a manter um bom funcionamento das células de defesa do nosso organismo. Ajuda no controle da pressão arterial, Gerson? Sim, ajuda também. A polpa da pinha apresenta potássio na sua composição, tem potássio, né? O que favorece aí a eliminação do sódio do organismo e pode ajudar a controlar a pressão arterial. Além disso, a pinha também contém substâncias que possuem propriedades anti-hipertensivas, substâncias alcaloides. Pois é, então fica a dica, tá? Indo à feira, ao supermercado, leva a pinha para casa. Regula o funcionamento do intestino, sim. Por quê? Porque é rica em fibras. Auxilia na prevenção do câncer também. O consumo da fruta, da pinha, pode ajudar na prevenção do câncer, porque é rica em vitamina C e apresenta também outras substâncias que possuem propriedades antioxidantes, como compostos fenólicos e alcaloides. Além disso, a pinha contém também, na sua composição, substâncias com ação anticancerígena. E aí fica a dica para você aqui no programa Feliz com Jesus, no quadro Você Sabia?
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2: É a sua participação que nos alegra. Muito obrigado, Edson, lá em Boa Saúde, acompanhando a gente, lá em Lagoa de Onça, né? Município de Boa Saúde, ligadinho com a gente. Obrigado pelo carinho, pela sintonia de você aqui pertinho da gente, aqui na capital, nos bairros da Grande Natal, né? Nas cidades circunvizinhas, também a você de um pouquinho mais distante. Quem está conosco, rapaz, viajando pelas estradas do Brasil, acompanhando, é o Gessé, acompanhando a nossa Nordeste, na boleia do caminhão aí, ouvindo a nossa programação. Um abraço, Gessé, para você, meu irmão, que Deus te abençoe.
3: Ouvindo aqui o programa Feliz com Jesus, é muito bom estar ligado na Rádio Nordeste Evangélica, ouvindo aqui no caminhão, saindo de Cristalina, Goiás, em direção a Luiz Eduardo Magalhães, região oeste da Bahia.
2: Beleza, meu irmão Gessé, uma excelente viagem para você, que Deus continue derramando aí bênçãos sem medidas sobre você e sua casa, sua família. Muito obrigado aí pela participação, Gessé. O canal está sempre aberto aqui para você participar, fazer aqui o seu oferecimento, seu pedido de oração. Um abraço para Socorro também, graça e paz, Socorro, para você também. Muito obrigado aí pelo carinho. A paz do Senhor para Lucimar e Luzia lá no Soledade. Obrigado pelo carinho da participação aqui da nossa querida Surânia Maria. Boa tarde, Sônia Maria, também conosco aqui, adorando a Deus com a gente. Oh, coisa boa. Obrigado aí pelo carinho, pela participação da Silvia Mello. Boa tarde, Silvia. Boa tarde para você. Irmão César, lá de Jardim do Seridó. Um abração aí para todo o povo de Deus em Jardim do Seridó, ligados em 92.5. Edson Soares, boa tarde, Edson. A paz do Senhor. Um abraço para você, Edson. a Cleide e a filha, né? Kathleen. Kathleen, muito obrigado aí pelo carinho de toda a família acompanhando a gente. Francisco Moreira e a filha Cíntia, lá no Soledade 2, também feliz com Jesus, né? Graças a Deus. Deixa eu ver quem tá mais aqui, rapaz. Vamos abraçando aqui o Oziel. Oziel está lá nas Minas Gerais. O Oziel, na cidade de São Pedro da União, nas Minas Gerais. Obrigado aí pelo carinho, meu irmão. Que a paz do Senhor esteja contigo, Oziel, e com toda a sua casa. E Minas Gerais, é, a gente não tem nem o que falar, né? Rapaz, a gastronomia é uma riqueza. As cidades históricas, meu amigo, é de encher os olhos. Então, o nosso abraço aí a todos os mineiros, a todo esse povo abençoado que também acompanha a nossa Nordeste Evangélica, nas Minas Gerais, em Goiás, no Mato Grosso. Nosso carinho, nosso abraço a você fora do país, né, em Portugal, você que está, irmã, Rita, lá na Suécia também acompanhando a gente, na China tem gente ouvindo, no Japão também. Um abraço para todo esse povo abençoado. Vamos louvar a Deus? Feliz com Jesus. 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
1: 3:28 na capital espacial do Brasil. E isso, a nossa Natal, a nossa cidade do sol, né? Graças a Deus. Um abraço para você que está na Zona Norte, Zona Sul, Leste e Oeste acompanhando a gente. 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Procure uma das nossas lojas, será um prazer em atender você. 3:31 na Grande Natal, vamos ao intervalo, a gente volta já.
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1: Vamos juntos, feliz com Jesus, 3:42. 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
1: 3:43, as inscrições para a 5ª edição da Olimpíada Nacional de Eficiência Energética estão abertas até 15 de setembro. Promovida pela Agência Nacional de Energia Elétrica, ANEEL, a competição utiliza desafios para conscientizar jovens sobre o consumo sustentável e seguro da energia elétrica, contribuindo assim também com o meio ambiente. Podem participar estudantes, alunos do 8º e 9º ano do ensino fundamental e, pela primeira vez nessa edição, do 1º e 2º ano do ensino médio. As instituições públicas e privadas localizadas nas áreas de concessão das distribuidoras de energia elétrica podem participar. O cadastro pode ser realizado exclusivamente, né, por um professor da escola através do site oficial onee.org.br. onee.org.br. E o formato da competição é formado por duas fases, né? Primeira fase da competição, os alunos enfrentam missões e testes interativos sobre eficiência energética e sustentabilidade diretamente na plataforma do evento. E a segunda fase, estudantes classificados participam da Semana Olímpica com provas objetivas adicionais. A premiação, vamos lá, tem medalhas, hein? Tem medalhas. Distribuição de medalhas de ouro, prata e bronze, baseadas no desempenho regulamentar. Também tem prêmio nacional. O melhor estudante colocado de cada estado brasileiro ganha um notebook e uma viagem com tudo pago para Brasília para disputar a etapa final. Os professores de destaque em cada região também são premiados com viagens para o cerimonial final, a cerimônia final, né? Então fica aí a dica para você. A gente traz essa informação no quadro Meio Ambiente de hoje, a 5ª edição da Olimpíada Nacional de Eficiência Energética.
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1: Faltando aí 14 minutos para as 4 da tarde, quero aqui enviar um abraço para Maria das Graças, acompanhando a gente. Muito obrigado, Graça. A Luzimar Mendonça, lá na Cidade da Esperança, acompanhando a nossa Nordeste também. Deus abençoe, irmã Luzimar, a senhora e a toda a sua casa também. Muito obrigado pelo carinho. Vamos orar por ti, né? Tá se recuperando aí da cirurgia. Graças a Deus, tá se recuperando também, né? Glória a Deus por tudo. É Gilvan Batista, boa tarde para você. Seja bem-vindo, meu irmão. Um abração aqui também para o Walter Patriota. Boa tarde, Walter. Seja bem-vindo, meu irmão. Maria Angélica em Águas Claras. Francisco Edson, lá de... rapaz, da congregação ali. Nazaré 2, né? Isso, rapaz. Nazaré 2. Um abraço. Pocinho de Jacó, tá em festa, né? O diácono Edson, dirigente do Pocinho de Jacó, convida a todos para participarem de uma campanha de oração que começou ainda no dia 22 de junho e segue até o dia 7 de agosto, às segundas, quartas e sextas-feiras, no meio-dia, às 13 horas. E você é convidado a participar lá na congregação de Nazaré, 2. Quero aqui enviar um abraço para a Rejane, Rejane Cristina, boa tarde, Rejane, a paz do Senhor, um abraço. Ela aqui está em Parnamirim, todas as tardes na audiência, maravilha, muito obrigado, Rejane. Lá em Parnamirim também está a Graça Basílio, boa tarde, irmã Graça, um abração. Socorro acompanhando a gente, feliz com Jesus, né? Graças a Deus. Vamos cantar? Vamos louvar a Deus? Aumente o volume do rádio, celebre a vida nessa tarde feliz e abençoada.

0: Feliz com Jesus, 3h55, boa tarde para você ligadinho com a gente. 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Vamos ao intervalo, Sandra Cerqueira está chegando aí com mais uma edição do Nordeste Informa, a gente volta já já.
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2: Tudo o que acontece na sua cidade, no Brasil e no mundo, você fica sabendo aqui na 92 FM. Então vamos aos destaques. Brasil, Argentina, Paraguai e Chile assinaram um memorando de entendimentos para iniciar a construção de um acordo de integração do transporte aéreo na América do Sul. O documento foi firmado nesta terça-feira em Assunção, no Paraguai. O memorando prevê a criação de um grupo de trabalho com representantes dos quatro países. A proposta para implantação gradual do chamado Céu Único Sul-Americano deve ser apresentada em até um ano. Também foram assinados acordos bilaterais entre Brasil e Paraguai e entre Brasil e Argentina. Os documentos permitem negociar a chamada Sétima Liberdade do Ar para voos e passageiros. No acordo com o Paraguai, essa possibilidade também passa a valer para operações de transporte de cargas. A Secretaria de Estado da Educação abriu as inscrições para as turmas preparatórias gratuitas e online do projeto Se Liga no Enem 2026. A iniciativa é voltada para estudantes da terceira série do ensino médio da rede estadual e concluintes da educação de jovens e adultos que desejam reforçar a preparação para...

0: Edição e apresentação, Sandra Cerqueira, com informações da Rede Brasil de Comunicação e da Secretaria Estadual de Educação. Fique ligado, tem mais informações às 17 horas.
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3: 15:59.
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1: Agora são 4h12, chegou aquele momento todo especial de meditação da palavra com o pastor Linaldo. Fique com a gente volta já já.
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2: Na reflexão anterior, falamos sobre a segunda bem-aventurança ditada por Jesus, quando ele diz que são bem-aventurados ou bem felizes os que choram. Hoje, falamos sobre a terceira bem-aventurança ensinada por Jesus, quando ele disse: bem-aventurados os mansos, porque eles herdarão a terra. Mateus 5:5. Meditando nessa bem-aventurança, podemos dizer que nosso Senhor Jesus Cristo atribui felicidade aos mansos. Ora, num mundo cheio de violência, de maldade, de perversidades, injustiças, num mundo em que os que têm mais força são os que prevalecem e predominam sobre os mais fracos, como dizer que são felizes os mansos? Dizia certo filósofo: o homem é o lobo do homem. Como é que se compreende que um manso seja feliz? Realmente, olhando com os olhos humanos, os olhos naturais, não se pode entender que Cristo, que via tão longe, pudesse afirmar tal coisa. Será que haveria algum pieguismo na palavra de Cristo, quando inclui a mansidão uma qualidade necessária à felicidade do homem? O termo grego que se refere a manso no Novo Testamento é prautes. Essa palavra não tem um sentido comum com que vemos a qualidade de alguém que é manso hoje, não é? Quando alguém é chamado de manso, é visto como fraco, brando, sem vontade própria. Mas a palavra manso no original bíblico não quer dizer nada disto. Seu significado é o seguinte: manso é alguém que sabe controlar suas emoções fortes. É como alguém que tem um unguento que serve para baixar a febre ou abrandar a dor. Manso é alguém que tem habilidade no trato com as pessoas. É alguém que sabe ser cortês e honrar os outros. Biblicamente, meu caro irmão e meu amigo, a palavra manso tem esse significado. Mas chama-me muito a atenção o primeiro sentido do original grego. Manso é aquele que sabe controlar suas emoções fortes. Quer dizer, a mansidão não é fraqueza. A mansidão, de acordo com a Bíblia, é autocontrole. É a qualidade de ter poder para se dominar diante das situações mais difíceis. Assim, você ama a sua família, sabe tratar sua esposa e os filhos com respeito, dedicação e afeto, em obediência a Deus, você é manso. No trabalho, na repartição, no quartel, na loja, na escola, aquele que lidera, mesmo com firmeza, mas com respeito sincero, é manso. Na igreja, aquele que vive aquilo que prega sem hipocrisia, trata bem os outros, mesmo os mais fracos na fé, com todo respeito e amor cristão, é manso. E assim, em toda parte, quem se volta para os outros com sentimento de humildade, respeito, demonstrando influência tranquilizadora perante os outros, não é? No mundo agitado e sem paz, fazendo isso para Deus, é manso, é bem-aventurado, é feliz. Para esses, diz a palavra, bem-aventurados os mansos, porque eles herdarão a terra. Que diferença podemos ver diante dessa palavra ante as perspectivas filosóficas ou materialistas dos homens sem Deus? Para estes, quem vai ou pensa que vai dominar a terra são os magnatas, os influentes, os ditadores, os dominadores do presente ou do futuro, os latifundiários ou os revolucionários que querem a paz por meio das armas. Eles pensam que os herdeiros do planeta serão esses, os capitalistas ambiciosos ou os falsos defensores dos pobres, os comunistas de última hora. Não. A perspectiva bíblica não é nada disso. Os que herdarão a terra são os mansos. Isso parece absurdo, mas acontecerá. não há determinismo histórico que possa impedir tal fato. É determinismo divino. Sim, os mansos herdarão a terra. Jesus disse: passará o céu e a terra, mas as minhas palavras não hão de passar. Mateus 24:35. Há uma luta sem tréguas pela posse da terra, tanto no seu sentido restrito como no sentido amplo. Nosso país, por exemplo, tem 8.500 quilômetros de fronteiras, né? É o maior país da América Latina. Quase todos os outros países cabem dentro do Brasil. Muitos países da Europa cabem dentro do nosso país. Mas estas terras tão imensas, não é? Hoje há tanta terra sem gente e tanta gente sem terra. Mas um dia elas serão herdadas pelos mansos. Não serão herdadas pelos latifundiários, nem por aqueles que querem usar a violência para tomar a terra dos outros. Não, porque esses não são mansos. Esses são violentos, esses agridem, esses matam. Mas a terra será ocupada, sim, herdada pelos mansos, conforme Jesus previu. Será ocupada, será herdada por aqueles que, a quem jamais se lhes deu condição para tal. Os mansos não pegam as armas, não pegam revólver, facões, em foices para tomar a terra de ninguém. Não, os mansos herdarão por decreto divino, decreto de nosso Senhor e Salvador Jesus Cristo. O salmista Davi, muitos anos antes de Cristo, já antevia essa verdade e dizia assim: deixa a ira, abandona o furor, não te impacientes, certamente isso acabará mal, porque os malfeitores serão exterminados, mas os que esperam no Senhor possuirão a terra. Mais um pouco tempo e já não mais existirá o ímpio. Procurarás o seu lugar e não o acharás, mas os mansos herdarão a terra e se deleitarão na abundância de paz. Salmo 37:7-11. Veja como o Velho Testamento se harmoniza com o Novo. Davi, tantos anos antes de Cristo, já dizia: os mansos herdarão a terra e se deleitarão na abundância de paz. Ou seja, serão felizes. E nosso Senhor Jesus Cristo, tantos séculos depois, chega e diz: bem-aventurados os mansos, porque eles herdarão a terra. Se você quer ser feliz, conforme a Bíblia, precisa ser manso, humilde, simples, sem ódio e sem ira contra quem quer que seja. Ser manso não é ser fraco, é ser tão forte que é capaz de suportar as agressões sem revidar com a mesma violência. Jesus disse: vinde a mim todos que estáis cansados e oprimidos e eu vos aliviarei. Tomai sobre vós o meu jugo e aprendei de mim, que sou manso e humilde de coração, e encontrareis descanso para a vossa alma, porque o meu jugo é suave e o meu fardo é leve. Mateus 28:30. Assim, meu caro amigo, meu irmão, telespectador, se você quer ser feliz, conforme a palavra de Deus, seja manso, seja humilde de coração, você e sua família. E eu quero orar por vocês e por suas famílias. Querido e bondoso Deus, nosso Pai, somos gratos a Ti, Senhor, pelos nossos irmãos e amigos que nos prestigiam neste horário. Abençoa suas vidas, seus lares, seus casamentos. Em nome de Jesus, amém. Até o próximo programa, se Deus quiser.

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0: Boa tarde para você, agora 4:42 na capital Potiguar. Feliz com Jesus aqui na Nordeste Evangélica. Vamos seguindo essa tarde, claro, contando com a sua audiência e participação, abrilhantando aqui a nossa programação. 988-26-2255 é o WhatsApp para você participar com a gente.
1: Educação.
0: 4:43 em Natal, o Serviço Social do Comércio do Rio Grande do Norte, o Sesc RN, entidade do Sistema Fé Comércio, disponibilizou vagas no projeto Sesc Cidadão e Trabalho Social com a pessoa idosa para 2026. São menos de 100 vagas disponíveis nas unidades Natal e Caicó, oferecendo oportunidades para crianças, adolescentes e pessoas com 60 anos ou mais participarem de atividades que promovem educação, cidadania, saúde, cultura, esporte e conveniência. E convivência, melhor dizendo. O Sesc Cidadão é destinado a crianças e adolescentes em situação de vulnerabilidade social e promove o desenvolvimento por meio de atividades de música, esporte e ações socioassistenciais. Além das atividades educativas e culturais, os participantes recebem benefícios como café da manhã, lanche e vale-transporte, fardamento e atendimento odontológico ao longo do ano. Podem participar crianças que estudam no turno da tarde, estejam com a vacinação em dia e pertençam a famílias com renda de até 2 salários mínimos por integrante. Já o trabalho social com a pessoa idosa atende pessoas com 60 anos ou mais, oferecendo uma oportunidade e uma programação voltada ao envelhecimento ativo e saudável. O projeto reúne atividades como coral, aulas de instrumentos musicais, oficinas de memória, artesanato, práticas esportivas, rodas de conversa e momentos de convivência, fortalecendo a autonomia, a autoestima e a integração social dos participantes. A mensalidade do projeto é de R$ 52,00 e os interessados podem e devem procurar as centrais de relacionamento do SESC para obter informações sobre a documentação, horário das turmas, vagas disponíveis e critérios de participação. Para o SESC Cidadão é necessário consultar também o edital do programa, publicado no sescrn.com.br. É o site do SESC para você, sescrn.com.br.
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0: Faltando aí 15 minutos para as 5 da tarde. Um abração para a Giane no setor 17 acompanhando a gente. Obrigado ao Canindé, também feliz com Jesus. Um abraço, Canindé, para você e toda a sua casa, toda a sua família. Enviando aí uma saudação a todos os funcionários da rádio, obrigado. Um abraço para o Adriano lá em Pernambuco, ligadinho com a gente também, obrigado pelo carinho. A paz do Senhor para o nosso irmão André, né? O irmão Fernando também conosco. Fernando está parabenizando o pastor Josimar Dantas, da Assembleia de Deus, Dom Pedro I, setor 11, pela passagem do seu aniversário. Parabéns então, pastor Josimar, Deus abençoe, felicidades. Parabéns então ao pastor Josimar Dantas, da Assembleia de Deus Dom Pedro I, setor 11. Um abraço para o Fernando e família também acompanhando a gente. Dani Souza acompanhando a nossa Nordeste. Boa tarde, Dani. Seja bem-vinda. Paz do Senhor para você. Deus abençoe a sua vida. Vamos cantar, vamos louvar a Deus. Feliz com Jesus. A gente volta já.

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1: Está no ar Nordeste Evangélica informa, trazendo mais informações para você. O Ministério da Educação disponibilizou uma série de vídeos com orientações sobre o uso do Cadastro da Educação de Jovens e Adultos, o CADEJA, plataforma oficial de cadastro, cadeja.mec.gov.br. Repito, cadeja.mec.gov.br. O material ensina passo a passo como realizar a inscrição e é destinado tanto aos estudantes quanto aos profissionais que atuam no sistema. Além do tutorial para estudantes, o MEC disponibilizou vídeos voltados aos agentes de cadastro, operadores da plataforma e gestores das redes de ensino. Os materiais explicam como habilitar servidores, acompanhar solicitações e monitorar a oferta e a demanda por vagas. As inscrições no CADEJA permanecem abertas durante todo o ano. No entanto, os prazos para ingresso no segundo semestre de 2026 variam de acordo com o calendário de cada estado e município. Os conteúdos estão disponíveis no portal MEC e no canal da pasta no YouTube. A ocupação hoteleira em Natal deve alcançar média de 63% durante o mês de julho, segundo o levantamento da Associação Brasileira da Indústria de Hotéis do Rio Grande do Norte, ABIH. O índice supera os 61% registrados no mesmo período de 2025, o que indica uma perspectiva positiva para o setor, mesmo em um período considerado de média estação para o turismo. A estimativa considere informações enviadas pelos hotéis associados à entidade. Além disso, os dados passam por atualização contínua conforme o avanço das reservas ao longo do mês. De acordo com a ABIH, as férias escolares continuam sendo o principal fator responsável pelo aumento da movimentação turística no mês.

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2: 16:59.
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1: Boa tarde para você, agora 5:09 em Natal, chegando a dica do dia. Uma lei publicada na edição do Diário Oficial do Município da última desta terça-feira, né, dia 14, obriga ambulantes e barraqueiros das praias de Natal a portarem apitos de emergência para a sinalização de afogamentos. A medida é para os profissionais autorizados pelo poder público a exercer suas atividades no litoral da capital. Segundo a prefeitura, a autorização de funcionamento concedida aos ambulantes e barracas de praia será condicionada à posse e ao uso adequado do apito de emergência. A lei foi aprovada na Câmara Municipal e sancionada, tendo validade a partir desta terça-feira, a partir de ontem, né, dia 14 de julho. O texto determina que o apito de emergência deve ser utilizado por pessoa maior e capaz para alertar salva-vidas ou pessoas capacitadas a prestar assistência em casos de afogamento, contribuindo para a rápida mobilização do socorro. A lei reforça ainda que o uso indevido do apito de emergência, incluindo aí acionamentos desnecessários ou falsos alertas que possam causar a mobilização indevida do socorro, está sujeito a advertências, multas e, em casos reincidentes, a suspensão da autorização de funcionamento. A fiscalização do cumprimento da lei será realizada por órgãos competentes designados pelo Poder Executivo e poderão aplicar penalidades também em casos de descumprimento. Então fica aí a dica do dia, para você que está acompanhando a gente ficar sempre bem informado.
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1: Um abração para você, às 5:15, nossos queridos irmãos que acompanham a gente, Gorete Azevedo, boa tarde, Gorete, a paz do Senhor para você, toda a sua casa, toda a sua família. Respondo já a você, tá, Gorete? Muito obrigado pelo carinho, pela participação também. Um abraço para Analine Gouveia, boa tarde, Analine, a Giane lá no setor 17, boa tarde também para o Canindé da Assembleia de Deus Potengi acompanhando a gente. Obrigado aí pelo carinho, pela sintonia. Um abraço para o José Adriano, a paz do Senhor, José. Deus te abençoe, lá em Pernambuco, ligadinho em 92.5 também. São 5:12, vamos louvar a Deus? Vamos adorar o Senhor nesse finalzinho de tarde, muita gente já voltando para casa e nos dando aquela carona abençoada de todos os dias. Obrigado, hein, pela escolha, obrigado pela sintonia. Com Asaf Borba, ó, vinde a mim.

5:22 na Grande Natal, Feliz com Jesus é aqui na Nordeste Evangélica, a emissora das Boas Novas. 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E às 5:23, você pode participar também conosco pelo WhatsApp 988-26-2255. Daqui a pouquinho teremos a ministração da Palavra de Deus com o pastor Martim. Obrigado aí pelo carinho da sua sintonia no seu veículo, na volta para casa, ligadinho com a gente. Deus abençoe. Muito obrigado. Um abraço para você. Daniete acompanhando a gente. Boa tarde, Daniete. A paz do Senhor Jesus para você e toda a sua casa. Quem está feliz conosco, feliz com Jesus, é o Anderson lá em Macaíba, acompanhando a nossa Nordeste. Está conosco a Thalita lá em São José de Mipibu. Obrigado aí pelo carinho, pela sintonia. Maria Angélica em Parnamirim, acompanhando a nossa programação. Temos a Rejane Cristina. Boa tarde, Rejane. Um abração para você. Ela aqui está também em Parnamirim, né? Acompanhando a gente todos os dias. Muito obrigado, Rejane, pelo carinho. Paz do Senhor Jesus seja contigo e com os seus familiares. Vamos continuar louvando a Deus. Mais um belíssimo louvor para você adorar a Deus neste finalzinho de tarde, em gratidão por tudo que Ele é, por tudo que Ele faz na minha e na sua vida também, meu irmão.

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5:31 na capital potiguar, boa tarde para você, ligadinho com a gente, adorando a Deus conosco, muito obrigado aí pelo carinho da sua audiência e da sua participação aqui conosco.

Feliz com Jesus, 5:32, na capital potiguar. Quero aqui enviar um abraço para a irmã Zélia, acompanhando a gente ali na Zona Norte, o Gracenildo também, feliz com Jesus, que maravilha, que bênção. Deus abençoe, a Socorro, acompanhando a nossa Nordeste também, uma bênção dos céus, né? O nosso querido Marcelo, lá em Gramoré, ligado na Nordeste Evangélica, acompanhando a nossa Nordeste. E tem gente aniversariando hoje, pois é, tem gente completando mais um ano de vida. O nosso querido irmão Anderson Oliveira, lá da congregação Monte Hebron, setor 4, em Extremoz, está completando mais um ano hoje. Aí os parabéns aí do Amailson Santos e famílias, Amailson, a Graça, né, toda a família. Também do pastor Alisson Santos e de todo o ministério da congregação. Sinta-se abraçado, Anderson Oliveira, saúde, paz, alegria, é o que nós desejamos. Salmo 103, verso 2, para sua reflexão.

Um abraço aqui também para o Elson Estevam, acompanhando a nossa Nordeste. Boa tarde, boa tarde. Ciene Santos, a paz do Senhor. Também quero parabenizar o esposo, né? Ela disse, Júlio César de Cana Brava está aniversariando hoje. Parabéns, Júlio. Felicidades, meu irmão. Que Deus te abençoe também, rica e poderosamente, tá? Que a paz do Senhor Jesus esteja contigo e com os seus. A irmã Zélia Gomes, estamos chegando ao finalzinho, né? De mais um programa Feliz com Jesus, agradecendo a Deus, viu? Pela participação, a sua participação também, a Deus pela oportunidade que ele nos concede e aqui estarmos mais uma vez. Muito obrigado a todos, tenham todos uma noite de paz e alegria e queremos desejar uma noite feliz, né? Ciene Santos aí, a você e a toda a sua casa, o seu esposo Júlio César lá em Cana Brava aniversariando, que Deus abençoe, tá? Muito obrigado, a paz do Senhor e até amanhã, se Deus quiser. Para encerrar o programa de hoje com Carlinhos Félix, Basta Querer.

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1: Meus queridos irmãos e amigos, radiovintes da Nordeste Evangélica e da Rádio Boas Novas, quero com muita alegria saudá-los com a paz do Senhor Jesus. Estamos apresentando um momento de reflexão à voz do pastor. Vamos refletir na inerrante, infalível, completa palavra de Deus. Lendo na carta do apóstolo Paulo aos Romanos, capítulo 12, versículos 9, 10 e a seguir. Diz assim a palavra de Deus: o amor seja não fingido, aborrecei o mal e apegai-vos ao bem. Amai-vos cordialmente uns aos outros com amor fraternal, preferindo-vos em honra uns aos outros. Não sejais vagarosos no cuidado, sede fervorosos no espírito, servindo ao Senhor. Alegrai-vos na esperança, sede pacientes na tribulação, perseverai na oração, comunicai com os santos nas suas necessidades, segui a hospitalidade, abençoai os que vos perseguem, abençoai e não amaldiçoeis. Alegrai-vos com os que se alegram e chorai com os que choram. Sede unânimes entre vós, não ambiciosos, não ambicioneis coisas altas, mas acomodai-vos às humildes. Não sejais sábios em vós mesmos. A ninguém torneis mal por mal. Procurai as coisas honestas perante todos os homens. Se for possível, quando estiver em vós, tende paz com todos os homens. Não vos vingueis a vós mesmos, amados, mas dai lugar à ira, porque está escrito: minha é a vingança, eu recompensarei, diz o Senhor. Portanto, se o teu inimigo tiver fome, dá-lhe de comer. Se tiver sede, dá-lhe de beber, porque fazendo isto, amontoarás brasas de fogo sobre a sua cabeça. Não te deixes vencer do mal, mas vence o mal com o bem. Amém. Graças a Deus. Eis uma grande palavra para cada um de nós, especialmente nesses dias tão conflituosos, nesses dias tão difíceis, nesses dias tão escuros que estamos vivendo na história da humanidade. E aqui Paulo trata muito bem da conduta do cristão, do crente neste mundo. Que o amor seja genuíno, diz o apóstolo Paulo. Que o vosso amor não use uma máscara, não seja dissimulado, hipócrita, a exemplo de um ator que se finge no palco. Não faça isto. O crente deve ser sincero e não um ator da vida. Seu amor precisa ser autêntico. E o apóstolo João, na sua primeira carta, no capítulo 3, o versículo 18, ele diz: filhinhos, não amemos de palavras, nem de língua, mas de fato e de verdade. Ou seja, quando amamos uma pessoa, não devemos somente dizer para ela que nós a amamos, mas devemos demonstrar isso através das nossas ações, através dos nossos atos, porque isso é uma demonstração do amor por aquela pessoa. É como o marido que ama a sua esposa, ou a esposa ama o marido, é como o filho que ama o pai e o pai ama o filho, e vice-versa. Na verdade, a palavra de Deus, ela é eficaz. Quando ela diz que devemos amar não somente de palavras e língua, mas de verdade e de fato, isso traduz para nós ação, como diz o apóstolo Tiago, que nós devemos agir com aquele que nós amamos e devemos fazer sempre o bem. E continua Paulo dizendo: aborrecei o mal, detestai o mal, apegai-vos ao bem, seja atraído pelas coisas boas, por aquilo que satisfaz a Deus, pelo bem que Deus, na verdade, tem nos proporcionado para que possamos alcançar outras pessoas também. E continua o apóstolo Paulo a dizer: amai-vos cordialmente uns aos outros com amor fraternal. O amor fraternal que no grego é o filéu. Nós devemos amar com amor de irmão, até porque somos descendentes de um só casal, somos seres humanos e devemos amar uns aos outros conforme a palavra de Deus nos exorta. O amor que deve prevalecer na família, na igreja, com o próximo, com o colega de trabalho, com o colega na universidade, na escola, enfim, em qualquer circunstância, devemos apresentar este amor e, como disse São João, não somente em palavras, mas em atitudes também. E Paulo nos diz: preferindo-vos em honra uns aos outros, honrar aos outros e não a si mesmo. Porque Paulo, escrevendo aos Filipenses, ele diz: nada façais por partidarismo ou vanglória, mas por humildade, considerando cada um os outros superiores a si mesmo. Cada crente entenda a hora que Deus tem dado aos outros. A autorrealização do crente é ver o outro bem-sucedido, o outro abençoado. Por isso devemos nos alegrar com os que se alegram. E devemos orar por eles também, para que a bênção de Deus venha em abundância. Não sejam vagarosos no cuidado, ou seja, não ser preguiçosos na obra de Deus, mas servindo ao Senhor com alegria. E enquanto estou servindo ao Senhor, estou servindo ao meu próximo também, porque servir a Deus é servir ao próximo, conforme nos ensinou o Senhor Jesus. Sejam fervorosos no Espírito, ser fervoroso servindo ao Senhor, como Apolo, diz o evangelista, que ele era um homem, um evangelista, um pregador da palavra de Deus, e era ele instruído no caminho do Senhor, e sendo fervoroso de espírito, falava e ensinava com precisão a respeito de Jesus. Os crentes de Éfeso chegaram a perder o seu primeiro amor, como está escrito lá no Apocalipse. Os crentes de Laodiceias não eram quentes nem frios, eram mornos. Mas o que é que a Bíblia diz? Sejam fervorosos no Espírito, servindo ao Senhor. Alegrai-vos na esperança. A razão da nossa esperança é que Deus reina, que Deus tem domínio, que Deus tem o controle da história, das nações em suas mãos, e tem o controle da nossa vida também. E diz Paulo: sede pacientes na tribulação. Jesus disse: no mundo tereis aflições, no mundo tereis tribulações, mas tende bom ânimo, não baixe a cabeça, não retroceda, tende bom ânimo, eu venci o mundo. Então nós devemos confiar que em Cristo Jesus nós somos mais do que vencedores, porque Ele venceu para nos assegurar a vitória. Perseverai na oração. Na oração o cristão encontra consolo e ajuda do céu para a sua alma. Por isso Paulo diz, escrevendo aos Tessalonicenses capítulo 5, versículo 17, orai sem cessar, buscai a Deus constantemente, porque Ele está com seus ouvidos atentos às nossas orações. Comunicai com os santos nas suas necessidades, ajudai o pobre, ao necessitado, ao órfão, à viúva, aquele que está necessitando de cada um de nós. Assim devemos proceder. E diz Paulo: segui a hospitalidade, acolhe bem os irmãos, acolhe bem o próximo. E o escritor aos Hebreus, no capítulo 13 da sua carta, o versículo 2, ele diz: não vos esqueçais da hospitalidade, porque por ela alguns, não sabendo, hospedaram anjos. Abraão hospedou anjos, a viúva hospedou o profeta Elias. No caminho de Emaús, Jesus acompanhou aqueles dois discípulos. E como é importante ter, na verdade, esta consciência de ser verdadeiramente uma pessoa acolhedora, hospitaleira, porque esta é a vontade de Deus para cada um de nós. Abençoai os que vos perseguem, abençoai aqueles que nos prejudicam e nos fazem mal. Sempre diga: Deus te abençoe, Deus te ajude, Deus te guarde, mesmo aquele que persegue sua vida, que lhe aflige, que lhe atormenta até, mas que a bênção de Deus esteja na sua vida e você possa abençoar conforme a palavra de Deus. Abençoe os que vos perseguem, diz a palavra de Deus. Abençoar significa falar bem, abençoar aqueles que nos prejudicam e nos fazem mal. Este é o que a palavra de Deus nos assegura. E continua Paulo, finalizando: alegrai-vos com os que se alegram e chorai com os que choram. Fala da simpatia que devemos ter com o nosso próximo, com o nosso irmão, com o nosso cônjuge, com os nossos filhos, com os nossos vizinhos, enfim. Chorar com os que choram é mais fácil, nós sabemos disso. Agora, alegrar-se com os que se alegram é um tanto mais difícil por causa da inveja. Tem muita gente que tem inveja no coração e não quer se alegrar com aqueles que são abençoados. Mas isso não está correto aos olhos de Deus. Devemos chorar com os que choram, que é muito bom a gente ser, na verdade, compassivo, misericordioso, ter o mesmo sentimento. E também, na hora que o nosso próximo estiver sendo abençoado, nós devemos alegrar também com a bênção dele. É isso que Paulo, escrevendo aos Romanos, dá exatamente essa lista, essa recomendação para ser seguida. Que Deus nos ajude, que Deus nos abençoe, que a palavra de Deus ela fique implantada em nosso coração e que possamos vivê-la intensamente no cotidiano das nossas vidas. Vamos orar e vamos orar ao Senhor e vamos agradecer ao nosso Pai Celestial. Nosso Deus, Senhor do céu e da terra, Deus Todo-Poderoso, nós estamos agradecidos a Ti, Senhor, por este momento de reflexão, a voz do pastor. Deus abençoa grandemente as nossas vidas, Senhor, dos nossos radiovintes que estão sintonizados, ouvindo, Senhor, a Tua palavra. Que a Tua bênção venha, Senhor, sobremodo, em abundância na vida de cada um. E que, pela consciência cristã que nós temos, possamos viver intensamente a Tua palavra que temos lido neste momento. Aceita a nossa oração, a nossa gratidão, em nome de Jesus. Amém. Deus abençoe a todos, em nome de Jesus Cristo. Amém.
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1: 17:59.
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1: 18:43.
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2: 18:59.
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0: Brasília, 19 horas.
1: Está no ar a Voz do Brasil. As notícias do governo federal que movimentaram o país no dia de hoje.
2: Olá, boa noite.
0: Boa noite para você que nos acompanha em todo o país.
2: Quarta-feira, 15 de julho de 2026.
0: Vamos ao destaque do dia na Voz do Brasil.
2: Vacinação em gestantes.
0: Imunização de grávidas pelo SUS reduziu casos graves de bronquiolite em bebês menores de 6 meses.
2: Os dados são do Ministério da Saúde. Natália Koslick.
3: Até agora, mais de 1.200.000 doses da vacina contra a bronquiolite foram aplicadas no país.
0: Você vai ouvir também prova de vida.
2: Quem precisa fazer comprovação no INSS está recebendo aviso do governo federal.
0: Fique atento, a mensagem não solicita dados do cidadão. Márcia Fernandes.
4: Não são enviados links, nem são solicitados dados como CPF ou endereço.
2: E ainda, novas regras de publicidade para bets começam a valer sexta-feira.
0: Está proibida a veiculação de análises sobre eventos esportivos que induz a realização de apostas.
2: Também está vedada a divulgação para crianças e adolescentes. Nazi Brum.
5: Entre as principais regras da portaria publicada no último dia 10 está a divulgação de advertências ao apostador sobre os riscos de apostas online.
0: Hoje, na apresentação da Voz do Brasil, Mariana Jungmann e Luciano Seixas.
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0: A vacinação de gestantes no SUS contra bronquiolite reduziu pela metade os casos graves da doença em bebês.
2: Os dados foram publicados esta semana pelo Ministério da Saúde.
0: Essas e outras vacinas presentes no esquema vacinal das gestantes ajudam a evitar internações e óbitos de mães e de seus bebês.
3: A vacina contra o vírus sincial respiratório, principal causador da bronquiolite, protege o bebê ainda durante a gestação até os primeiros meses de vida. É esse o período em que o risco de complicações respiratórias é maior. A obstetra Michele Egídio explica como funciona o mecanismo de imunização nessa fase da vida.
6: Vai passar anticorpos para a criança, mas não necessariamente ela vai conseguir impedir que a criança não tenha doença, mas vai impedir as formas mais graves, as que exigem internação. Então a criança já vai ter algum tipo de imunidade ao vírus, então vai ter uma doença um pouco mais leve do que normalmente ela teria se a mãe não tivesse se vacinado.
3: Disponível na rede pública desde dezembro, a vacina contra a bronquiolite é indicada a partir da 28ª semana de gestação. Assim que completou o tempo necessário, a técnica de enfermagem Fernanda Larissa da Silva compareceu a uma unidade básica de saúde para garantir sua proteção e de sua bebê.
7: Essencial, tanto para mim quanto para a criança. Não ter que ficar indo direto ao hospital e a saúde dela está íntegra, a minha também.
3: Até agora, mais de 1.200.000 doses da vacina contra a bronquiolite foram aplicadas no país. De acordo com dados publicados essa semana pelo Ministério da Saúde, a vacinação de gestantes no SUS levou à redução de 52% dos casos graves da doença entre bebês com menos de 6 meses. O calendário vacinal de gestantes contém ainda outros imunizantes, como destacou a diretora substituta do Departamento do Programa Nacional de Imunizações, Ana Catarina de Melo Araújo.
8: Nós temos a vacina DPTA, que é a vacina que protege para coqueluche. Ela deve ser realizada a partir da 20ª semana de gestação. A vacina hepatite B, que é uma vacina que nós fazemos desde a infância, mas existem ainda algumas gestantes que não receberam. Então é importante receber a vacina contra a influenza, que ela é anual, e a vacina também da Covid-19. Então são doenças que, quando acometem as grávidas, elas têm um comprometimento importante, levando à internação e óbito.
3: Caso a gestante tenha perdido alguma das doses no tempo recomendado ou tenha quaisquer outras dúvidas, basta procurar a unidade de saúde mais próxima de casa com a caderneta em mãos para verificar sua situação junto aos profissionais de saúde. Reportagem Natália Koslick.
2: E neste mês, a saúde bucal também...

0: também está em pauta.
1: É o Júlio Neon, que alerta para os cuidados diários e prevenção de doenças bucais.
0: O Sistema Único de Saúde oferece atendimento básico e especializado.
2: O Júlio Neon chama a atenção para a importância dos cuidados com a saúde bucal e da prevenção de doenças. Entre as principais recomendações estão escovar os dentes com creme dental fluoretado pelo menos 3 vezes ao dia, usar fio dental diariamente, reduzir o consumo de alimentos com alto teor de açúcar, evitar o uso de produtos derivados do tabaco e moderar o consumo de bebidas alcoólicas. Também é indicado procurar atendimento odontológico sempre que houver sinais, como dor persistente, feridas na boca que não cicatrizam, sangramento nas gengivas ou dificuldade para mastigar. Pessoas que utilizam próteses dentárias devem manter a higienização adequada e realizar acompanhamento periódico. Quem precisar de atendimento odontológico pelo SUS deve procurar a unidade básica de saúde mais próxima de casa. Quando necessário, o paciente será encaminhado para atendimento especializado, conforme a organização da rede de saúde do município. Graziela Mendonça para a Voz do Brasil.
1: Você já ouviu falar em soroterapia? A técnica consiste na aplicação de vitaminas e outras substâncias diretamente na veia de pessoas saudáveis.
0: E é usada em casos de desidratação ou em casos em que a pessoa não consegue receber nutrientes pela alimentação.
1: Mas tem gente buscando tratamento para aumentar energia e até rejuvenescimento.
0: Cuidado com essas promessas milagrosas de detox ou imunidade instantânea que aparecem na internet.
1: A Anvisa alerta, nenhuma evidência científica comprova esses benefícios.
3: A Agência Nacional de Vigilância Sanitária, Anvisa, alerta que a soroterapia não substitui tratamentos médicos nem oferece benefícios comprovados para aumentar a imunidade, rejuvenescer, promover desintoxicação ou melhorar o bem-estar de pessoas saudáveis. O procedimento só deve ser realizado em casos com indicação clínica e sob orientação de profissional habilitado. A soroterapia consiste na aplicação de vitaminas, nutrientes e outras substâncias diretamente na veia. Segundo a Anvisa, esse tipo de tratamento é indicado apenas em situações específicas, como pacientes desidratados, internados ou que não conseguem receber nutrientes pela alimentação. A agência também chama a atenção para os riscos do excesso de vitaminas, que pode provocar náuseas, vômitos, dores de cabeça e alterações no funcionamento do fígado e dos rins. A Anvisa esclarece que não existe cosmético injetável. Produtos aplicados por injeção devem ser aprovados como medicamentos ou dispositivos médicos. Claudimário Carvalho, para a Voz do Brasil.
0: A Previdência Social vai realizar atendimentos em todo o país nesse fim de semana.
1: O serviço será destinado à realização de perícias médicas e avaliações sociais, etapas obrigatórias para concessão de benefícios.
0: Ao todo, são 20.900 vagas em todo o país.
1: Para ser atendido, o cidadão precisa agendar pelo site ou aplicativo Meu INSS ou por ligação para a Central 135.
0: Mais informações em gov.br/INSS.
1: Vamos falar agora de um dos serviços do INSS, a prova de vida.
0: Ela é feita de forma automática por meio de informações das bases governamentais.
1: Mas os beneficiários que não foram identificados estão sendo informados por meio de mensagens de WhatsApp enviadas diretamente pelo governo federal, que precisam fazer a comprovação de vida.
0: E um aviso importante, o Instituto não envia mensagens solicitando CPF, telefone, reconhecimento facial ou qualquer outro dado pessoal para a realização da prova de vida.
4: A prova de vida do INSS é um procedimento para confirmar que o beneficiário de aposentadoria, pensão ou outro benefício continua vivo. Com isso, são evitados pagamentos indevidos. Hoje em dia, a prova de vida é feita de forma automática, cruzando a base de dados. Mas se o beneficiário não for identificado nesse cruzamento, ele é avisado que deve fazer a prova de vida por meio de mensagem de WhatsApp. A autenticidade da informação inscrição é garantida por um selo azul de conta verificada. O banco que paga o benefício também envia notificação pelo aplicativo ou pelo extrato bancário. Mas é preciso ter atenção. A mensagem enviada apenas comunica da necessidade da realização da comprovação de vida. Não são enviados links, nem são solicitados dados como CPF ou endereço, como ressalta a presidente do Instituto Nacional do Seguro Social, INSS, Ana Cristina Silveira.
5: O INSS não liga, não envia servidores à casa dos beneficiários e nunca solicita dados pessoais, senhas ou qualquer tipo de pagamento para realizar a prova de vida. O Instituto também não pede CPF, endereço, dados bancários, nem envia links para atualização cadastral.
4: Para fazer a prova de vida, basta comparecer à agência bancária, onde recebe o benefício, levando um documento oficial com foto. Não é preciso ir numa agência do INSS. Em caso de dúvida, procure os canais oficiais, no telefone 135 ou pelo site meu.inss.gov.br. Reportagem Márcia Fernandes.
1: Começou hoje o pagamento do sexto lote do abono salarial.
0: Saiba quem tem direito e como consultar o benefício.
6: Cerca de 4,3 milhões de trabalhadores podem receber, a partir desta quarta-feira, 15 de julho, o sexto lote do abono salarial referente ao ano base de 2024. O valor do benefício varia de R$ 136 a R$ 1.621, de acordo com o número de meses trabalhados com a carteira assinada em 2024. Tem direito ao abono quem está inscrito no PIS/PASEP há pelo menos 5 anos, recebeu remuneração média de até R$ 2.766 por mês em 2024, trabalhou com carteira assinada por no mínimo 30 dias no ano base e teve os dados corretamente informados pelo empregador no E-Social. Os trabalhadores podem consultar se têm direito ao benefício, o valor e a forma de pagamento através da carteira de trabalho digital ou no portal gov.br. O valor ficará disponível para saque até 30 de dezembro de 2026. Por decisão judicial, trabalhadores dos municípios mineiros de Juiz de Fora, Ubá e Matias Barbosa também recebem o benefício nesta quarta-feira. Em caso de dúvidas, o atendimento pode ser feito pelo telefone 158, na Superintendências Regionais do Trabalho e Emprego ou pelos canais oficiais do Ministério do Trabalho e Emprego. Thaís de Araújo, para a Voz do Brasil.
1: O setor de serviços atingiu 1,9% de janeiro a maio deste ano, frente a igual período do ano passado.
0: É o que mostram dados divulgados hoje pelo IBGE.
2: Esse indicador mostra o ritmo de atividades no dia a dia do país, como serviços de transporte, tecnologia, restaurantes e hotéis. Na comparação com maio do ano passado, o crescimento foi de 0,4%. No acumulado de janeiro a maio, na comparação com o mesmo período do ano passado, o resultado mostra um avanço de 1,9%. Nesse mesmo indicador, acumulado de janeiro a maio, o destaque positivo ficou com o setor de informação e comunicação, que subiu 6,2%. Já o acumulado nos últimos 12 meses ficou em 2,6%. E na comparação direta de maio com o mês anterior, o segmento de tecnologia não teve variações, mas outras atividades conseguiram crescer e ajudaram a assegurar o ritmo do setor, como detalha o gerente da pesquisa mensal de serviços, Rodrigo Lobo.
7: No campo positivo, os profissionais administrativos e complementares lideraram os ganhos, impulsionados pela parte de agenciamento de espaços de publicidade, serviços de engenharia e locação de automóveis. O segundo impacto positivo em termos setoriais ficou com os serviços prestados às famílias, que avançaram 0,2%, impulsionado pela parte de restaurantes.
2: O volume de serviços no Brasil recuou 0,4% em maio, após ter registrado alta de 1,1% em abril. Reportagem Luciana Colares de Holanda.
1: Projeção de crescimento da economia brasileira para este ano se manteve em 2,3%, segundo o novo boletim macrofiscal apresentado hoje pelo Ministério da Fazenda.
0: Dentre os fatores externos que devem contribuir para a projeção estão a retomada dos conflitos entre Estados Unidos e Irã e a instabilidade dos preços do petróleo e a possibilidade de novas pressões sobre a inflação global.
1: A equipe econômica também revisou a expectativa para a inflação deste ano.
0: A estimativa passou de 4,35% para 5,1% em 2026, enquanto a projeção para 2027 foi ajustada de 3,5% para 3,6%.
1: De acordo com o boletim, a principal pressão continua vindo da alta dos alimentos e do setor de serviços.
0: A secretária de Política Econômica, Débora Freire, destaca como a instabilidade no mercado externo impacta a atividade econômica brasileira.
8: Basicamente, continuamos no cenário de desafio global da crise do petróleo, que tem gerado aí impactos generalizados sobre inflação e crescimento. Para o cenário de PIB, estamos mantendo a projeção de crescimento em 2,3%.
1: Estão abertos até amanhã editais da Conab para aquisição de alimentos destinados à população em situação de insegurança alimentar e nutricional.
0: São produtos como açúcar, arroz, café, carne bovina, feijão, fubá, óleo e farinha.
1: Ao todo, serão adquiridas mais de 800 toneladas de alimentos.
0: Esse volume será disposto em cestas, para então ser entregue à população, como explica Ana Rita da Costa Pinto, superintendente de abastecimento social da Companhia Nacional de Abastecimento.
9: Por meio desses editais, a Conab vai receber propostas de organizações da agricultura familiar que tenham interesse em fornecer esses alimentos. Com o recebimento dessas propostas, será possível montar mais de 37 mil cestas de alimentos nas unidades armazenadoras da Conab em Mato Grosso, Mato Grosso do Sul, Rio Grande do Sul, Santa Catarina e Paraná. E também vamos conseguir adquirir cestas já montadas, mais de 21 mil cestas já montadas.
1: As compras serão executadas pela plataforma Contrata Mais Brasil, com resultado previsto ainda para este mês.
0: A portaria que regulamenta a publicidade das casas de apostas online, as bets, entra em vigor no próximo dia 17.
1: Entre as mudanças está a proibição de utilizar estratégias ou análises sobre eventos esportivos para induzir a realização de apostas.
0: Também está vedada qualquer divulgação direcionada a crianças e adolescentes.
1: A fiscalização será feita pela Secretaria Nacional do Consumidor, do Ministério da Justiça e Segurança Pública.
10: A portaria conjunta dos Ministérios da Fazenda e Justiça e Segurança Pública é voltada para os agentes operadores de apostas de cota fixa, ou seja, as casas de aposta online, as chamadas bets. A norma estabelece que a publicidade das bets, autorizadas a funcionar no país, deve seguir os princípios do jogo responsável. Ficam proibidas a divulgação de prognósticos e a exibição de apostas premiadas que sugiram a obtenção de lucro fácil, bem como uma apresentação da aposta como suposta fonte de renda, como esclarece o secretário nacional de direitos digitais, Vitor Oliveira Fernandes.
11: A partir de agora fica claro que são proibidas veiculações publicitárias que induzam os consumidores a apostarem, que emitam palpites técnicos, como se o ato de aposta fosse uma ciência ou se houvesse algum tipo de estratégia por trás do ato de apostar. Além disso, também fica vedado qualquer tipo de publicidade direcionada ao público de crianças e adolescentes que não podem ter acesso a esses produtos, já que apostas de cota fixas no Brasil são proibidas, terminantemente proibidas para menores de idade.
10: Antes da publicação de qualquer anúncio, as plataformas de internet deverão verificar se a empresa de aposta é autorizada a funcionar no país. O secretário nacional do consumidor, Ricardo Morishita, afirma que a portaria traz segurança jurídica a todos.
12: É importante porque torna claro aquilo que é ilegal, como a gente pode combatê-la e também a publicidade abusiva e a prática abusiva. É uma forma tanto da gente comunicar melhor, mas ao mesmo tempo trazer mais segurança jurídica.
10: Entre as principais regras da portaria publicada no último dia 10 está a divulgação de advertências ao apostador sobre os riscos de apostas online. As penalidades para as bets que descumprirem as regras incluem multa de até 20% do faturamento da operadora, suspensão das atividades por 180 dias e, em casos de reincidência, a cassação definitiva da licença para operar no Brasil. Reportagem Nazi Brum.
0: Restauração ecológica e produtiva da Bacia do Rio Doce em Minas Gerais.
1: Estão abertas até 31 de agosto as inscrições para a seleção de projetos de recuperação ambiental na região, após os danos causados pelo rompimento da barragem do Fundão.
0: Os investimentos são do Banco Nacional de Desenvolvimento Econômico e Social, o BNDES, em parceria com o Ministério do Meio Ambiente e Mudança do Clima.
13: O edital Restaura Rio Doce está recebendo propostas até o fim de agosto. Conduzido pelo BNDES, o Banco Nacional de Desenvolvimento Econômico e Social, em parceria com o Ministério do Meio Ambiente e Mudança do Clima, o edital vai selecionar instituições para executar e coordenar projetos de restauração ecológica e produtiva em 12.500 hectares na região da Bacia do Rio Doce. O objetivo é reparar e compensar danos causados pelo rompimento da barragem de Fundão, ocorrido em 2015, em Mariana, Minas Gerais. Serão destinados ao edital 618 milhões e 750 mil reais do Fundo Rio Doce. O gerente institucional do Fundo Rio Doce no BNDES, Guilherme Tinoco, detalha as ações que deverão ser desenvolvidas pelas instituições selecionadas de acordo com o edital.
14: Ele prevê a implementação de ações integradas de restauração ecológica e produtiva, associadas à recuperação de áreas degradadas, à conservação do solo e da água e ao fortalecimento da cadeia produtiva da restauração na bacia do Rio Doce. A restauração ecológica deverá ser realizada através da recomposição da vegetação nativa. Já a restauração produtiva deve se dar por meio de sistemas sustentáveis que conciliem geração de renda e conservação ambiental.
13: As propostas para o edital Restaura Rio Doce devem ser apresentadas até o dia 31 de agosto. Mais informações estão disponíveis no site bnds.gov.br/Restaura Rio Doce. Reportagem André de Barros Lima.
1: Jovens de 16 a 29 anos têm até o dia 20 de julho para se inscrever na plataforma Juventude Solidária.
0: A iniciativa oferece vagas de voluntariado em projetos sociais de diversas áreas e, em alguns casos, prevê apoio financeiro aos participantes.
15: Jovens com idades entre 16 e 29 anos interessados em atuar como voluntários em projetos sociais, fiquem atentos. As inscrições para a plataforma Juventude Solidária estão abertas até o dia 20 de julho. A iniciativa incentiva o trabalho voluntário em projetos que beneficiam comunidades de todo o país, especialmente em regiões mais vulneráveis. As vagas são em áreas como educação, cultura, esporte, saúde, assistência social, segurança alimentar e meio ambiente. Dependendo da vaga e do perfil do participante, pode haver apoio financeiro conforme as regras do edital. Quem fala sobre a ação é a secretária nacional de Juventude, Vitória Genuíno.
16: A gente selecionou 1.000 projetos por todo o país e você pode ter a oportunidade de se engajar numa ação social que está acontecendo no território. E os temas são diversos: saúde, comunicação, tecnologia, cultura, direito à cidade. A oportunidade de você se engajar numa ação e, se tiver uma ideia jovem, pode receber uma ajuda de custo de R$300 durante 6 meses, que é o período do edital. E também todo mundo recebe um certificado de participação que vai te ajudar aí no seu currículo, na sua vida profissional.
15: Para participar, basta acessar o portal Brasil Participativo, entrar na página da plataforma Juventude Solidária e preencher o formulário de inscrição. Jovens de 16 e 17 anos precisam de autorização do responsável legal. Reportagem Luciana Vasconcelos.
1: Atenção, estudantes que participaram do processo seletivo do programa Universidade para Todos, o ProUni.
0: Já está disponível a lista de pré-selecionados na primeira chamada para o segundo semestre de 2026.
1: Os estudantes aprovados devem apresentar documentação diretamente na faculdade escolhida.
0: Nesta chamada, o ProUni ofertou mais de 471 mil bolsas de estudos, cerca de 220 mil bolsas integrais e mais de 251 mil parciais.
1: O resultado pode ser consultado no portal de acesso único ao ensino superior.
0: O prazo para comprovar as informações da inscrição começa hoje e vai até o dia 24 desse mês.
1: E essas foram as notícias do Governo Federal.
0: Uma realização da Secretaria de Comunicação Social da Presidência da República.
1: Com produção da empresa Brasil de Comunicação.
0: Fique agora com o Minuto do TCU. Em seguida, as notícias do Poder Judiciário e do Congresso Nacional. Boa noite.
1: Boa noite para você e até amanhã.
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21: Presidente do STF recebe ministro da Fazenda para tratar de regulamentação das PETs.
22: STJ afasta uso capião familiar sobre parte de imóvel com área total superior a 250 metros quadrados.
21: TSS reúne com empresas de pesquisas eleitorais para discutir aprimoramentos para 2026.
22: Boa noite, eu sou o Arthur Filho.
21: E eu sou Walter Lima.
22: Nesta quarta-feira, o presidente do Supremo Tribunal Federal, ministro Edson Fachin, recebeu na sede da corte o ministro da Fazenda.
21: A reunião foi uma articulação institucional para combater a lavagem de dinheiro e o avanço de facções criminosas no mercado de apostas eletrônicas clandestinas. Pablo Lemos.
23: No encontro, o ministro da Fazenda, Dário Durigan, apresentou as ações do governo para a regulamentação do setor. O presidente do Supremo Tribunal Federal, ministro Edson Fachin, reforçou a preocupação do judiciário com o mercado de apostas eletrônicas clandestinas e ressaltou algumas decisões do STF sobre o tema.
24: Decisões importantes já foram proferidas na ambiência cautelar, inclusive de proteção de benefícios sociais e proteção de pessoas vulneráveis, especialmente no tocante a mecanismos de publicidade para proteger crianças e adolescentes, bem assim os consumidores e, obviamente, os apostadores.
23: O encontro entre o presidente da Suprema Corte e o ministro da Fazenda antecede o julgamento no segundo semestre de ações que questionam especificamente a validade da lei das BETs.
22: Para o Superior Tribunal de Justiça, o uso capião familiar não pode ser reconhecida quando o imóvel urbano possui área total superior a 250 metros quadrados, mesmo que o pedido seja apenas sobre parte do bem.
21: A usucapião é a aquisição da propriedade de um bem móvel ou imóvel em razão do uso por determinado prazo, sem oposição do dono e de outras condições legais. Fátima Uchoa.
25: Em divórcio litigioso compartilha de bens, uma mulher alegou exercer posse exclusiva sobre 250 metros quadrados do imóvel que habitava, embora a área total fosse maior. O Tribunal de Justiça de Minas Gerais negou o pedido. A quarta turma do STJ manteve a negativa, considerando que o limite previsto no Código Civil de, no máximo, 250 metros quadrados é requisito objetivo a usucapião e deve considerar a metragem total do imóvel. O relator foi o ministro Antônio Carlos Ferreira.
22: O presidente do Tribunal Superior Eleitoral, ministro Cássio Nunes Marques, se reuniu com representantes de 16 empresas de pesquisas eleitorais.
21: O encontro teve como objetivo debater regras para registros e pesquisas nas eleições. Lidiane Reis.
26: O ministro Cássio Nunes ressaltou que a reunião buscou ampliar a transparência, a segurança jurídica e a confiança pública nesse importante instrumento da democracia.
27: Pretende-se, na realidade, o
2: fortalecimento de um ambiente permanente de cooperação, no qual seja possível compartilhar experiências, esclarecer aspectos técnicos e identificar oportunidades de aperfeiçoamento que contribuam para a ampliação da confiança pública, assegurando, ao mesmo tempo, maior segurança jurídica às entidades e às empresas de pesquisa.
26: Agora, as empresas poderão enviar propostas de melhorias referentes às pesquisas eleitorais ao Tribunal Superior Eleitoral até a próxima sexta-feira, dia 17 de julho.
22: Tribunal Superior do Trabalho mantém indenização à trabalhadora que teve dados de ação divulgados na intranet da empresa.
3: A exposição foi considerada discriminatória. Marla Lacerda.
4: O trabalhador teve o nome, o número do processo e o valor da ação trabalhista divulgados na rede interna da empresa onde ele ainda trabalhava. Para a terceira turma do TST, a divulgação extrapolou a finalidade administrativa, violou a privacidade do empregado e o expôs a constrangimentos e retaliações no ambiente de trabalho. Diante disso, o colegiado manteve a condenação ao pagamento de R$5.000 por danos morais.
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22: A você uma boa noite.
3: E até amanhã.
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6: Eu sou Paula Groba.
7: Eu sou Humberto Pinheiro.
6: E estes são os destaques de hoje do Jornal do Senado, que começa agora.
7: Senado endurece penas para crimes contra profissionais da saúde e da educação.
6: Aprovado o uso de emendas para atendimento pré-hospitalar dos bombeiros.
7: Avança projeto que aumenta a pena para o chamado estelionato amoroso.
6: Boa noite.
7: Boa noite.
6: Quem agredir ou ameaçar professores e profissionais da saúde no exercício da função poderá receber penas mais severas.
7: O Senado aprovou um projeto que endurece a legislação para crimes como lesão corporal, desacato, ameaça e homicídio. Repórter Pedro Pincer.
8: O plenário aprovou o projeto da Câmara dos Deputados que aumenta as penas do crime de homicídio praticados contra profissionais da saúde e da educação no exercício de suas funções. O texto também classifica como hediondo o homicídio e a lesão corporal de natureza grave ou seguida de morte praticados contra profissionais da saúde. O projeto ainda amplia as penas para crimes como lesão corporal, ameaça, incitação ao crime, desacato e outros delitos quando praticados contra profissionais dessas áreas. O relator, senador Dr. Irã do Progressistas de Roraima, defendeu o aumento das penas como forma de proteção à integridade dos trabalhadores.
27: Eles terminam recebendo toda essa carga, às vezes de incompreensão, às vezes de agonia das pessoas quando procuram atendimento no Sistema Único de Saúde. E muitas vezes, por sobrecarga de trabalho, essas pessoas são submetidas a esse tipo de constrangimento.
8: Como foi alterado no Senado, o texto voltará à Câmara dos Deputados para a nova análise.
6: Avançou no Senado o projeto que endurece a punição para adultos que utilizam crianças e adolescentes na prática de crimes.
7: A proposta inclui no Código Penal uma nova circunstância agravante para aumentar a pena de quem explora menores na ação criminosa. Repórter Bruno Lourenço.
28: O projeto altera o artigo 62 do Código Penal para estabelecer que a pena de um crime será agravada sempre que o agente cometer a infração com a participação de um menor de 18 anos. A medida, explicou o relator, senador Wilder Moraes, do PL de Goiás, visa combater uma prática recorrente de organizações criminosas e delinquentes adultos que aproveitam a inimputabilidade penal e recrutam adolescentes para execução de roubos ou transporte de drogas e armas.
29: Ao estabelecer uma penalidade mais severa para aqueles que se valem de menores em suas ações criminosas, o Estado envia uma mensagem clara: explorar a vulnerabilidade a vulnerabilidade jurídica e social de adolescente não serão tolerados. Esses agravantes funcionariam não apenas como punição, mas também como medida preventiva, desincentivar adultos e envolverem jovens em atividades ilícitas.
28: A proposta seguiu para a Comissão de Constituição e Justiça.
6: Senadores da Comissão de Direitos Humanos aprovaram também o aumento da pena para quem comete estelionato contra mulheres em relacionamento afetivo.
7: A proposta ainda inclui golpes amorosos pela internet. Repórter Patrícia Oliveira.
0: A pena do crime de estelionato, que é de 1 a 5 anos de reclusão e multa, poderá ser aumentada de 1/3 até o dobro, quando o golpe for praticado contra mulher, em contexto de violência doméstica e familiar ou de relação íntima de afeto. A proposta da senadora Damaris Alves, do Republicanos do Distrito Federal, aprovada na Comissão de Direitos Humanos, busca combater o chamado estelionato amoroso, quando o golpista conquista a confiança da vítima ou simula um relacionamento para conseguir dinheiro, bens ou outras vantagens financeiras. A regra também vale para relacionamentos mantidos exclusivamente pela internet, em redes sociais, aplicativos ou outros meios digitais. O projeto recebeu parecer favorável do relator, senador Hermes Klan, do PL de Santa Catarina.
1: O estelionato sentimental é uma violência que vai muito além do prejuízo financeiro. Ele destrói a confiança, a dignidade e a segurança emocional das vítimas, especialmente das mulheres.
0: O relator também substituiu a expressão relação amorosa por relação íntima de afeto, termo já adotado pela Lei Maria da Penha. A proposta segue para a Comissão de Constituição e Justiça.
6: E aplicativos de relacionamento podem passar a ser obrigados a informar sobre doenças sexualmente transmissíveis.
7: É o que determina um projeto aprovado hoje pela Comissão de Ciência e Tecnologia. A reportagem é de Márcio Maturana.
9: Informações sobre doenças sexualmente transmissíveis deverão ser claras, objetivas e didáticas em todos os aplicativos e plataformas de relacionamento, segundo o projeto aprovado pela Comissão de Ciência e Tecnologia, que segue para a votação final na Comissão de Assuntos Sociais. Será uma conscientização sobre sintomas, riscos à saúde, formas de transmissão, medidas de prevenção e possibilidades de tratamento, como informou o senador Esperidião Amin, do PP de Santa Catarina.
10: A plataforma digital, a internet, passou a ser um instrumento de intermediação, de troca de mensagens afetivas, e daí há um passo seguinte de um relacionamento mais íntimo. Portanto, essa medida preventiva vem socorrer a sociedade num momento em que este meio de intermediação passa a ser mais popular.
9: Amin leu o relatório do senador Everton, do PDT do Maranhão, que incluiu 4 emendas ao projeto apresentado pelo senador Fabiano Contarato, do PT do Espírito Santo. Uma das emendas busca evitar um excesso de notificações que possam reduzir a efetividade da medida. Outra impede que os avisos possam ser bloqueados nas configurações das plataformas. A terceira emenda substitui a expressão sites e aplicativos de relacionamento pela denominação aplicações de internet destinadas à intermediação de relacionamentos ou de encontros. E a quarta emenda obriga as plataformas a divulgarem relatórios periódicos sobre alcance, engajamento e efetividade dos avisos, sempre preservando os dados pessoais dos usuários.
6: O Senado aprovou um projeto que prorroga a autorização para que recursos do FGTS sejam aplicados em linhas de crédito específicas.
7: A medida poderá ser aplicada a entidades hospitalares, filantrópicas e a instituições sem fins lucrativos atuantes no âmbito do SUS. Repórter Douglas Castilho.
11: Implementada em 2019, essa política viabilizou até o ano de 2022 um total de R$ 3 bilhões a cerca de 140 hospitais filantrópicos. Os recursos recursos são usados para que essas instituições substituam suas dívidas mais caras e imediatas por crédito a ser pago no longo prazo com juros menores. Médico, relator da proposta, senador Nelsinho Trade, do PSD de Mato Grosso do Sul, defendeu a medida relembrando sua atuação na Santa Casa de seu estado.
12: Lá no meu estado, a Santa Casa é a quarta maior do Brasil. Eu trabalhei 17 anos lá e eu posso ver dia após dia a dificuldade daquele hospital e manter o bom atendimento.
11: O projeto também alcança as instituições sem fins lucrativos que atuem no atendimento de pessoas com deficiência. Pelo texto que segue para a sanção presidencial, fica suspensa a cobrança de eventual tributo de instituição filantrópica suspeita de não cumprir os requisitos de imunidade até decisão final de processo administrativo instaurado para esse fim, independentemente da data de ocorrência do fato gerador.
6: E o atendimento pré-hospitalar feito pelos corpos de bombeiros militares poderá receber mais recursos. O Senado aprovou um projeto que autoriza o uso de emendas parlamentares para financiar esse tipo de serviço nas ações públicas de saúde.
7: Com a mudança, estados e municípios poderão destinar verbas para a compra de ambulâncias, equipamentos, materiais e para a estruturação do atendimento prestado pelos bombeiros em situações de urgência e emergência. A legislação exige que pelo menos metade das emendas individuais sejam para a saúde. Pelo texto, apenas despesas que cumprirem requisitos a serem definidos pelo Ministério da Saúde poderão receber recursos de emendas. A indicação de emendas direcionadas ao Corpo de Bombeiros será facultada ao parlamentar. O texto base aprovado teve 65 votos a favor e 2 contrários. Com a edição de Paulo Groba e trabalhos técnicos de Eliseu Caires, o Jornal do Senado fica por aqui. Acompanhe agora as notícias da Câmara dos Deputados. Boa noite.
6: Boa noite e até amanhã.
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13: Câmara limita a possibilidade de recurso do Superior Tribunal de Justiça.
14: Audiência pública reafirma a defesa do limite de 20 anos para patentes.
13: Deputados divergem sobre votação do projeto que combate a misoginia.
15: Boa noite. Sargento Gonçalves, do PL do Rio Grande do Norte, critica o projeto sobre misoginia. O congressista acredita que o texto pode abrir margem para criminalizar manifestações públicas de fé e interpretações de textos religiosos.
13: Sargento Gonçalves argumenta que o país deveria concentrar esforços no combate ao crime organizado e aos crimes contra as mulheres. Para ele, o projeto não contribui para a proteção feminina e pode restringir o direito de cidadãos expressarem suas convicções religiosas.
15: Nicolas Ferreira, do PL de Minas Gerais, diverge do projeto que tipifica crimes relacionados à misoginia. O deputado acredita que a proposta pode restringir a liberdade de expressão ao criminalizar críticas e manifestações de opinião.
13: Nicolas Ferreira também associa o projeto a uma tentativa de censura. Na avaliação do deputado, o Congresso deveria priorizar medidas de combate a crimes como estupro, pedofilia e violência praticada por organizações criminosas.
15: Júlia Zanatta, do PL de Santa Catarina, declara que vai votar contra o projeto que tipifica o crime de misoginia. Segundo a deputada, a proposta pode restringir a liberdade de expressão e ser utilizada para limitar críticas a agentes públicos.
13: Júlia Zanatta também reprova o governo federal por, segundo ela, substituir o termo mulher em documentos oficiais por pessoa que gesta. Para ela, a prioridade das políticas públicas voltadas às mulheres deve ser o combate à violência e o fortalecimento da segurança pública.
15: Jandira Fegali, do PCdoB do Rio de Janeiro, avalia que a tipificação do crime de misoginia busca combater o discurso de ódio e a incitação à violência contra as mulheres. Segundo a deputada, a medida contribui para o enfrentamento do feminicídio.
13: Na opinião de Jandira Fegali, o projeto contra a misoginia não fere as liberdades de expressão, de fé ou de culto asseguradas pela Constituição. Para ela, incitar a violência contra as mulheres é um crime grave que precisa ser combatido em todos os ambientes, inclusive nas redes sociais.
15: Alencar Santana, do PT de São Paulo, repudia a fala de colegas da oposição que, segundo ele, desmerecem a pauta de proteção feminina. O deputado alerta que o Brasil vem observando índices elevados de feminicídio.
13: De acordo com Alencar Santana, discursos de parlamentares que menosprezam as mulheres legitimam novas formas de agressão. Para o parlamentar, agressores e feminicidas devem ser punidos com rigor.
15: Benedita da Silva, do PT do Rio de Janeiro, refuta argumentos religiosos usados contra a proposta que criminaliza a misoginia. Segundo a deputada, o projeto é uma resposta ao aumento da violência contra as mulheres.
13: Benedita da Silva lamenta a falta de um diálogo produtivo com a oposição sobre a pauta feminina. Para a parlamentar, criminalizar a misoginia é uma medida essencial para poupar vidas e defender a dignidade das famílias brasileiras. 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
15: A Câmara dos Deputados aprovou um filtro para recursos possíveis ao Superior Tribunal de Justiça. A repórter Daniela Lessa explica como deve funcionar.
2: A Câmara dos Deputados aprovou o projeto que regulamenta uma nova regra para análise de recursos especiais enviados ao Superior Tribunal de Justiça, o STJ. O projeto foi apresentado pelo senador Davi Alcolumbre, do União do Amapá, e altera o Código de Processo Civil. O recurso especial é usado quando uma das partes de um processo pede ao STJ que examine se uma decisão judicial aplicou corretamente uma lei federal. Pelo texto aprovado, quem apresentar esse tipo de recurso terá que demonstrar que a questão discutida é relevante do ponto de vista econômico, político, social ou jurídico e que o caso ultrapassa o interesse apenas das partes envolvidas no processo. Na prática, o objetivo é permitir que o STJ concentre seus julgamentos em temas mais importantes para a interpretação das leis federais e não apenas em casos individuais sem maior impacto. Relator da proposta em plenário, o deputado Ranieri Paulino, do Republicanos da Paraíba, defendeu que o novo filtro ajuda a racionalizar a análise de recursos e melhora a eficiência da justiça.
16: Justiça tardia não é justiça. Só esse ano, o STJ recebeu mais de 260 mil processos. Será que isso facilita a avaliação e as decisões do STJ ou cria ainda mais dilatação de prazo para as partes que querem uma solução jurídica?
2: Segundo o relator, o acesso à justiça não ficará comprometido, pois para que o STJ deixe de analisar um recurso por falta de relevância, será necessária a manifestação de 2/3 dos integrantes do órgão responsável pelo julgamento. Quando a relevância for reconhecida, o relator poderá suspender em todo o país o andamento de processos individuais ou coletivos que tratem da mesma questão. Essa suspensão poderá durar 6 meses, com prorrogação por mais 6 meses, se houver necessidade de audiência pública ou participação de terceiros no processo. Deputados ligados ao PT, PCdoB e PSOL votaram contra o projeto, argumentando que a mudança prejudica os mais pobres, sendo benéfica apenas para quem tem recursos para contratar grandes escritórios de advocacia, como disse o deputado Chico Alencar, do PSOL do Rio de Janeiro.
17: Quem não tem recursos para contratar grandes bancas vai ficar prejudicado. Isso aqui não é justiça para os pobres. Os direitos sociais, previdenciários, consumistas dos pequenos, políticas públicas em geral, podem ter dificuldade nesses recursos.
2: O deputado Pedro Uczai, do PT de Santa Catarina, defendeu que o texto fosse alterado para permitir que continuem sendo aceitos recursos que tratem de direitos fundamentais ou coletivos, ações de execução penal e ações que envolvam grupos com mais de 1.000 pessoas, mas o plenário rejeitou essa sugestão. O projeto que regulamenta o critério de relevância para recursos especiais ao STJ será enviado para a sanção presidencial e pode virar lei. Da Rádio Câmara de Brasília, Daniele Lessa.
3: Eleições.
13: Tony de Paula, do PSD do Rio de Janeiro, critica a condução política de Flávio Bolsonaro. O deputado acredita que o senador assumiu o risco de expor o ex-presidente Jair Bolsonaro a novas restrições judiciais ao divulgar uma carta escrita por seu pai.
15: O parlamentar avalia também que a atitude consolidou Flávio Bolsonaro como porta-voz do pai, evidenciando uma disputa pela liderança do campo conservador. O Tony de Paula defende que a direita busque uma alternativa política para as próximas eleições.
3: Saúde.
13: Participantes de audiência na Câmara dos Deputados defenderam a manutenção do limite de 20 anos para patentes para garantir acesso à saúde. A repórter Noelle Nobre acompanhou o debate.
4: A Comissão de Defesa do Consumidor da Câmara dos Deputados realizou uma audiência pública para discutir a manutenção do prazo de 20 anos para a vigência de patentes no Brasil. O debate reuniu representantes do governo e da indústria nacional que defenderam que o limite atual, contado a partir da data do pedido, é necessário para a sustentabilidade do SUS, o Sistema Único de Saúde, e para a competitividade de medicamentos genéricos e biosimilares. O presidente da Comissão de Defesa do Consumidor, deputado Clodoaldo Magalhães, do PV de Pernambuco, lembrou que existem projetos de lei no Congresso que buscam restabelecer mecanismos de extensão de prazos que haviam sido extintos pelo Supremo Tribunal Federal em 2021. O parlamentar reforçou

0: reforçou que a inovação deve estar associada ao acesso à saúde pela população.
1: Toda essa inovação para que vai servir se não a vida humana? Então, os custos dos sistemas de saúde não vão enfrentar esses custos de patentes a este tamanho.
0: Clodoaldo Magalhães disse agora aguardar a sanção do projeto de lei que garante a autonomia do Brasil na produção de medicamentos, vacinas, equipamentos e insumos médicos. A proposta, já aprovada pela Câmara e pelo Senado, cria a Estratégia Nacional de Saúde. Da Rádio Câmara de Brasília, Noelle Nobre.
2: Ciência e tecnologia.
3: Inácio Arruda, do PCdoB do Ceará, defende o fortalecimento da ciência e das instituições de pesquisa. O deputado destaca ainda a contribuição dos pesquisadores brasileiros para áreas como saúde, energia, agricultura e tecnologia.
4: Além disso, Inácio Arruda convida pesquisadores, estudantes e cidadãos a participarem da reunião anual de número 78 da Sociedade Brasileira para o Progresso da Ciência. Ele informa que o evento da SBPC vai acontecer em Niterói e deve reunir instituições de pesquisa de todo o país.
2: Transportes.
3: Comissão aprova autorização para pessoa com deficiência visual usar óculos biópticos para obter carteira de motorista. A repórter Paula Bittar nos conta como funcionam esses aparelhos.
4: A Comissão de Constituição e Justiça da Câmara aprovou uma proposta que autoriza pessoas com deficiência visual a utilizarem tecnologias assistivas, como óculos biópticos com lentes telescópicas, no processo de obtenção da Carteira Nacional de Habilitação, a CNH. Os sistemas biópticos combinam os óculos normais com um pequeno sistema telescópico. Enquanto a lente dos óculos fornece à pessoa a visão geral do ambiente, o telescópio auxilia na rápida localização de detalhes. O dispositivo pode ser fabricado para um ou para ambos os olhos. O texto estabelece que o Conselho Nacional de Trânsito, CONTRAN, deverá regulamentar o uso desses equipamentos no processo de habilitação de candidatos. O relator na CCJ, deputado Alfredo Gaspar, do PL de Alagoas, ressaltou que o projeto se harmoniza com o sistema constitucional de proteção e promoção dos direitos das pessoas com deficiência. Ele também disse que a proposta está de acordo com a Convenção Internacional sobre os Direitos das Pessoas com Deficiência e seu protocolo facultativo, que integram o ordenamento brasileiro com hierarquia equivalente à de emenda constitucional.
5: Isso é uma harmonização de convenção com a Constituição e o Estatuto da Pessoa com Deficiência, dando garantias e direitos para que elas possam acessar meios de transporte e terem direito a conduzir esses meios de transporte mediante o uso desse óculos biópticos, que nada mais é do que uma lente especial que tem uma profundidade maior, é tipo um binóculo olhando para determinado aspecto do óculos, para que possa ter uma acuidade maior visual.
4: O projeto, que autoriza pessoas com deficiência visual a utilizarem tecnologias como óculos biópticos com lentes telescópicas no processo de obtenção da carteira de motorista, já pode seguir para análise do Senado, a menos que haja recurso para votação antes pelo plenário da Câmara. Da Rádio Câmara de Brasília, Paula Bittar.
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2: Trabalho.
4: O governo defende projeto que prorroga a vigência de acordos e convenções coletivas de trabalho até nova negociação. Entenda na reportagem de Silvia Munhato.
7: Em audiência na Comissão de Trabalho da Câmara dos Deputados, o governo defendeu o projeto que prorroga a vigência de acordos e convenções coletivas de trabalho até que haja nova negociação. É a chamada ultratividade. Esses acordos e convenções têm hoje vigência máxima de 2 anos. Antes da reforma trabalhista de 2017, a validade permanecia após o fim do prazo estabelecido, até que um novo acordo fosse firmado. Diante das manifestações dos sindicalistas presentes, a deputada Érica Cocai, do PT do Distrito Federal, autora da proposta, disse que vai solicitar ao presidente da comissão, deputado Marcos Tavares, do PDT do Rio de Janeiro, a definição imediata de um relator para o projeto.
8: Quando você tem conquistas, muitas vezes, ano após ano, conquistas de décadas, que estão incorporadas já no cotidiano do trabalhador e da trabalhadora, e essas conquistas passam a não vigir mais quando chega o processo de database, você estabelece um processo de pressão imensa.
7: Em 2022, o Supremo Tribunal Federal considerou inconstitucionais as decisões da Justiça Trabalhista a favor da ultratividade. O projeto que permite a validade de acordos e convenções coletivas após o seu prazo de vigência até que uma nova negociação seja feita, precisa ser aprovado na Comissão de Trabalho e na Comissão de Constituição e Justiça para ser enviado para o Senado. Da Rádio Câmara de Brasília, Silvia Minhato.
2: Meio Ambiente.
3: Deputados aprovaram urgência para um projeto que reduz a área de proteção do Pantanal de Mato Grosso. O repórter Antônio Vital explica a questão.
9: A Câmara dos Deputados aprovou o regime de urgência para projeto que susta a ampliação da estação ecológica de Taiamã, em Mato Grosso, localizada nos municípios de Cáceres e Poconé, no Pantanal. Decreto do governo publicado em março ampliou a área da reserva de 11 mil para 68 mil hectares, com base na importância ambiental da área e com o argumento de que não há conflitos de terra na região, que tem quase 70% de vegetação natural preservada. De acordo com o Instituto Chico Mendes de Conservação e Biodiversidade, o ICMBio, a estação ecológica possui um berçário de peixes vital para o Pantanal, é um corredor ecológico para espécies ameaçadas e está localizada em área alagável, sem atividade econômica consolidada. O projeto que susta o decreto de ampliação da área foi apresentado pela deputada Coronel Fernanda, do PL de Mato Grosso. Ela alegou que o aumento da área protegida ocorreu sem que os produtores rurais e a população local fossem ouvidos.
10: Essa reserva, ela já existia, ela é cuidada, ela é preservada pela população de Cáceres. E o governo federal, fazendo a sua mídia social, como sempre, dentro da sua ideologia, aumentou essa reserva, um tamanho inadmissível, sem trazer nada para ofertar à população, sem dar condições para aquela população continue preservando, sem dar condições para aqueles produtores que estão lá continuem fazendo o que eles sabem fazer bem, trazendo recurso e riqueza para o estado de Mato Grosso e para o Brasil.
9: Estações ecológicas têm uso restrito, não podem ser exploradas economicamente e são destinadas apenas a pesquisas e conservação. Nessas áreas estão proibidas atividades agropecuárias ou de turismo comercial. O regime de urgência permite que a proposta seja analisada diretamente no plenário da Câmara, sem passar pela análise das comissões permanentes da Casa. O deputado Tadeu Venere, do PT do Paraná, criticou o regime de urgência e justificou a necessidade de proteção do Pantanal, um dos biomas mais ameaçados do país.
11: O Pantanal é uma das áreas, se não a maior, uma das áreas, maiores áreas úmidas do mundo. Nós estamos vivendo uma crise climática sem precedentes. Eu acredito que todos, mesmo aqueles que acham que a Terra é plana, sabem que a crise climática é algo que está acontecendo de fato. E nós ampliarmos áreas como essa, houve o debate, e depois disso votarmos aqui um projeto que dispensa, inclusive, que nós possamos ouvir as comissões dessa casa, nos parece extremamente perigoso, precipitado e inócuo, até porque nós sabemos que haverá depois contestações.
9: Ainda não há data para votação no plenário da Câmara do projeto que susta a ampliação da estação ecológica de Taiamã, no Pantanal de Mato Grosso. Da Rádio Câmara, de Brasília, Antônio Vital.
2: Desenvolvimento Regional.
4: Paulo Guedes, do PT de Minas Gerais, é favorável à criação da região integrada de desenvolvimento do litoral norte de Pernambuco e Paraíba. A ideia, segundo o deputado, é que União, estados e municípios se articulem para promover ações de desenvolvimento no local.
3: Paulo Guedes afirma que a criação da rede amplia também investimentos em infraestrutura e geração de empregos. Ele ressalta, por fim, que a integração favorece o planejamento compartilhado e a redução das desigualdades econômicas e sociais na região.
4: Termina agora o Jornal Câmara dos Deputados, produzido pela Rádio Câmara, com trabalhos técnicos de Wellington Teles. A apresentação

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2: 20h01.
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0: em Natal, 20 horas. Estamos na Rádio Nordeste Evangélica, programas Boas Novas, apresentando o setor 19. Coordenador, pastor Gabriel, setor 19, ali na zona norte de Natal. A paz do Senhor, irmão Rosário.
1: A paz do Senhor para os ouvintes. Graças a Deus, mais uma oportunidade, estamos aqui. É mais um momento de alegria, né? De aqui estarmos. Estamos hoje também com uma irmã, chamada irmã Elissandra. Pode falar, irmã Elissandra.
2: A paz do Senhor, os caros ouvintes que estão em casa. É uma alegria, né? Ter essa grande oportunidade da gente estar aqui hoje, nesta noite, para se expressar um pouco da parte do Senhor Jesus.
0: Quem fala é o presbítero Elis, dirigente da congregação Parque Floresta. Pertence ao setor 19. Ali nós estamos fazendo a obra de Deus com aqueles queridos irmãos na congregação e naquela região. Nós mandamos um abraço para o pastor Gabriel, coordenador do setor 19. Também mandamos para os nossos irmãos que fazem as congregações, Eliezer Augusto, ele faz a congregação de
1: Efrata.
0: Muito bem, Efrata mesmo, muito obrigado. E de Esmon, o pastor Antônio Siqueira, ligadinho, muito obrigado, meu pastor, pela audiência. Nova República, congregação linda naquela região, é o pastor Geazi Inácio. Em nome de Jesus, estamos aqui para fazer este programa. Vamos para os oferecimentos, irmã Rosário.
1: Quero oferecer o próximo hino para as irmãs, seus irmãos de Parque Floresta, né? Do setor 19, irmã Josiane. Para todos os irmãos que estão ouvindo, o próximo hino, que seja de bênção para cada um de vocês. Irmã Rosana,
2: quero também mandar também para os amados irmãos com a liderança que estão lá na programação dessa festividade. E para as amadas irmãs, né, do Deus seja louvado. Amém?
0: Amém. Você que está indo para a zona norte de Natal, nos dando carona no seu veículo, muito obrigado. Devagarzinho, observando que o trânsito ele está carregadíssimo. E nós viemos para aqui para o Nordeste, o trânsito

Está bem carregado neste horário. Muita cautela, devagar, vai chegar no seu destino. E você, motorista de ônibus, de coletivo, motorista de Uber, que está andando na audiência também, está nos ouvindo, a Rádio Nordeste do Natal. Você do interior, lá da cidade do interior, depois que chegou do trabalho, está aí deitado na área, no alpendre, ouvindo a Rádio Nordeste Evangélica, Boas Novas, a missionária no ar. Nossa, temos agora um vovô, Fabiana, acalma o coração.

0: Vamos agora ouvir a palavra de Deus. Deus vai falar com você. Pega o exemplar da sua Bíblia, preste bem atenção, que Deus tem uma mensagem para o seu coração. A irmã Elisângela.
1: Quero saudar os ouvintes nesta noite com a paz do Senhor Jesus. Você que está em casa, de posse da sua Bíblia, abra ela lá no Salmo 23, que o título vai dizer O Bom Pastor. O Salmo 23 vai dizer que o Senhor, Ele é o meu pastor e nada me faltará. Deitar-me fazer verde pasto, guia mansamente nas águas tranquilas. Refrigera a minha alma, guia-me pela vereda da justiça, por amor do teu nome. Ainda que eu andasse pelo vale da sombra da morte, não temerei mal algum, porque tu estás comigo, a tua vara e teu cajado me consola. Prepara uma mesa perante os meus inimigos, unge a minha cabeça com óleo e meu cálice transborda. Certamente que a bondade e a misericórdia me seguirão todos os dias da minha vida e habitarei na casa do Senhor por longos dias. Estamos falando aqui de um verdadeiro pastor, que é Jesus Cristo de Nazaré. É o único que entra na nossa vida e transforma, como ele disse que ele é o nosso pastor, e nada faltará. Assim, nós cremos no seu amor, na sua fé, na esperança, na perseverança e na oração desse grande pastor, que ele nos guia todos os dias. Não sei como é que você se encontra, como é que você está, mas ele, nesta noite, ele está te dizendo que ele é o bom pastor, que lhe guarda, que lhe protege, que dá também livramento. No verso 4, ele vai dizer: ainda que andasse pelo vale da sombra da morte, não temerei mal algum, porque você está com ele. Mesmo que as lutas, a adversidade, a tempestade venha sobre as nossas vidas, por mais que você esteja hoje em um vale e você não está achando saída, mas hoje ele está dizendo que mesmo que você ande no vale da sombra da morte, não temerei mal algum, porque ele está com você, ele está lhe segurando nas suas mãos, ele está neste momento aonde você se encontra agora, segurando e lhe dando força. Mesmo que você esteja num vale, mas ele é o seu pastor e nada, nada, nada vai faltar. Mesmo que você esteja aí no seu lar, na sua casa, em desespero, ele disse que há um refrigério para a sua alma. Então descanse nele, confie nele, entregue tudo nas mãos do Senhor nesta noite. Por mais que o vale seja tão grande na sua vida, por mais que você nesta noite não esteja vendo nenhuma saída, mas ele está dizendo que ele é o seu pastor, é ele que guia você pelo vale da sombra da morte. Ele disse, por mais que você não esteja se sentindo segura, mas ele está com você nesta noite. Quando ele disse, ainda que eu andasse pelo vale da sombra da morte, você não está parada, você está continuando. Por mais que você esteja passando essa luta, você está perseverando. Continue assim, perseverando em oração. O salmista, no Salmo 121, ele diz: eleva os teus olhos para o monte, de onde virá o teu socorro? Sabemos que o nosso socorro no meio de um vale da sombra da morte vem do Senhor. Ele é o teu socorro nesta noite. A tua luta é pequena diante dele. A tua tempestade é pequena diante desse pastor tão grande que nós servimos nesta noite. Não sei onde você se encontra, mas se você está afastado, distante dos caminhos do Senhor, hoje é noite. Noite de salvação. Noite de arrependimento. Nesse vale que você está nesta noite, hoje é noite de você entregar a sua vida para esse verdadeiro pastor que cuida de cada um de nós. Sabemos que ele faz muito mais além daquilo que eu ou você pensamos, porque ele está conosco nesta noite. E eu agradeço a minha oportunidade em nome do Senhor Jesus.

0: Natal, 20 horas e 21 minutinhos. 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Você que está em direção para a sua residência em Ceramirim, Parnamirim, Extremóis, muita cautela, muitos carros na rua, paciência, resignação. Você vai chegar em casa tranquilo e obrigado pela sua audiência. Mandamos o hino da sequência para o pastor de Efrata, lá naquela belíssima congregação, pastor Eliezer, ele faz ali a congregação de Efrata, nossos irmãos que estão na audiência. Lá em Esmon é o pastor Antônio Siqueira, servo de Deus. Em Nova República, nós temos o pastor Geazi Inácio dos Santos. E na Polo, o nosso querido pastor Gabriel e todos que fazem aquela congregação Apolo, setor 19, na zona norte de Natal. Oferecemos para os nossos queridos irmãos da congregação de Parque Floresta. A irmã Rosário tem um oferecimento.
1: Quero neste momento também oferecer para o nosso pastor Martins, pastor Martins e a irmã Fátima, que Jesus continue abençoando e cada dia Deus fortaleça cada um de vocês, para toda a igreja do Senhor, né? Muitas pessoas que ouvem em outros países, muitas vezes a sobrinha do meu esposo, Ogla, está em Portugal, ela sempre diz que escuta a Rádio Nordeste. É uma pessoa que conhece a palavra de Deus e ouve, né, a palavra de Deus, que o Senhor Jesus. O Vanilda também, que está em Portugal, a irmã de Welles. Jesus abençoe e continue ajudando a vocês aí onde vocês estão.
0: Oferecimento, minha irmã.
2: Quero também agradecer a cada liderança lá de Parque Floresta, o irmão Clebson, a irmã Marcinha e também a irmã Divani, que está ali na programação dessa festividade. E a todos os pastores, né? Que o Senhor chegue dando saúde a cada um deles, chegando na vida da família, das esposas também. E a cada um deles que o Senhor possa abençoar nesta noite.
0: Dá para o seu pai no interior?
2: Quero também ao meu pai, que hoje está fazendo 80 anos.
0: 80 anos? Olha aqui o que vai sair para ele.
2: 80 anos de vida hoje, né? Um privilégio para a gente, uma alegria, né? Ele está fazendo 80 anos ali com saúde. Quero agradecer pela saúde dele. Que Deus venha dar cada vez mais a saúde dele. E para minha mãe também, que também ela está nos ouvindo nesta noite.
0: Como é o nome dela?
2: Dona Núbia.
0: Dona Núbia, um abraço e a paz do Senhor, Núbia.
2: Que Deus possa abençoar ela, também restaurando a saúde dela, tanto dela como do meu pai. É isso.
0: Enviamos também para toda a diretoria da IADERN, SEMADERN,

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1: Em Natal, 20 horas e 32 minutinhos. Você está sintonizado com a Rádio Nordeste Evangélica e o setor 19 está em ação. O pastor Gabriel, coordenador do setor 19, todos caminhos do dia 18 e 19, leva-nos para a Igreja Polo de Santarém. Haverá um momento muito especial. A terceira idade estarão todos lá aprendendo a palavra de Deus, louvando a Deus, confraternizando um com o outro. Vai ser uma bênção. Tem bom ânimo, levanta, Deus te chama, o Senhor Jesus te chama. 18 e 19, sábado e domingo, às 18 horas, todo o setor 19, as congregações que fazem o setor 19, e você que está nos ouvindo, bota aí na sua agenda. Dia 18, dia 19, será o culto da terceira idade. Fizemos ontem o culto da terceira idade na congregação Parque Floresta. Foi uma bênção maravilhosa. E ele avisa que amanhã é quinta-feira, servo de Deus. É dia de ensino da palavra de Deus, culto de doutrina. O Senhor Jesus Cristo tem uma mensagem para você amanhã, servo de Deus. Chegue cedo, pega a primeira oração, os louvores congregacionais, e você vai situando, e logo mais vai ter o ensino da palavra de Deus com o pastor Gabriel. Na sexta-feira tem o que lá na Igreja Polo? Sexta-feira tem consagração. Consagração. E à tarde, circo de oração. É uma bênção, irmão Rosário. O ciclo de oração ali da Igreja Polo. E à noite? À noite tem um trabalho fantástico e maravilhoso que é evangelização. Ali na Avenida Itapetinga, próximo ali à igreja Polo faz um trabalho ali muito maravilhoso. E no sábado, Manuzaro, tem o que lá na Igreja Polo?
2: Às 9 horas. Circo de oração de crianças, né? E
1: circo de oração também de mocidade.
2: E circo de oração de mocidade no sábado. Mocidade está convidado para no sábado. Toda a mocidade do setor 19 está ali na Igreja Apolo.
1: E domingo? Domingo pela manhã tem o que nas congregações?
2: Escola Bíblica Dominical. O pastor Welles, ele diz muito que é a nossa faculdade.
1: É a faculdade do crente, mano.
2: É bom, viu? É muito bom. Perde quem não vai, porque é uma coisa que tem me alicerçado, é a escola dominical. Eu aprendo muita coisa na escola dominical. Às vezes você pensa, não, eu vou, mas não aprendo muito, mas aprende. O que você aprende edifica a sua vida.
1: E domingo tem a escola dominical em todas as congregações. São 42 setores de portas abertas e mais de 200 congregações esperando para você estudar a palavra de Deus. É um trimestre muito rico de evangelização, igreja gentil. Então não perca essa oportunidade. E o pastor Eliezer também avisa que amanhã é culto de doutrina. Tem EBD no domingo, acorde cedo, prepara o almoço de senhoras, irmãs, no sábado à noite, antecipe esse almoço, vá antecipando para no domingo de manhã levantar com todo o gás, com toda a força, indo para a EBD. Todos os caminhos levam para a EBD para nós estudarmos a palavra de Deus. E lá em Esmon, o pastor Antônio Siqueira vai ficar feliz, meu irmão, que você que está ouvindo a Rádio Nordeste Evangélica, aprendendo a palavra de Deus, e amanhã ele também tem culto e doutrina. Ele espera por você. E Nova República, o pastor Gesi, ele também espera por você amanhã. E na EBD, qualidade para crescer. Vamos para a EBD. Não perca. E Parque Floresta. Parque Floresta tem uma atividade maravilhosa no final de semana. Sábado tem o quê? No dia 25.
3: Dia 25 vai ter ali um grande encontro dos varões com toda a área 5. Vamos estar ali à noite com culto de adoração ao Senhor. Não perca. Dia 25, sábado, às 7 horas da noite, vamos estar ali na congregação de Parque Floresta.
1: O tema é maravilhoso, minha irmã. Cheio do Espírito Santo. Glória. De Deus. Vai ser uma bênção e Jesus tem uma palavra para você. No dia 27, começa uma jornada maravilhosa, uma trajetória. O que é que tem dia 27 na congregação Parque Floresta?
3: Dia 27 vai ter a nossa festividade, a festa unificada com todos os conjuntos. E já quero convidar você. Você é o nosso convidado especial. Dia 27, dia 28, dia 29, dia 30, 1º e 2. Não perca, vai ser a semana toda a festa unificada ali na nossa congregação de Parque Floresta.
1: A festa unificada. Então, dia 27, Jardim de Deus.
3: Isso.
1: Dia 28, temos o Betel. Dia 29, Tribo de Levi. E no dia 30, os varões. No dia 1º, louvado seja Deus, queridas senhoras. E domingo, fechando com a família. O Senhor Jesus tem uma mensagem para vocês. Vocês que moram na redondeza ali, vamos para Parque Floresta. Aí no dia 27, 28, 29, 30, 1 e 2 do mês 8, o Senhor Jesus tem uma palavra para você. Tem mais? Aviso. É esses avisos do setor 19. Setor 19, pastor Gabriel. Um abraço, meu pastor. Um abraço forte. Mandamos também um abraço forte para o nosso pastor Martim. Vamos para o hino.

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1: Rádio Nordeste Evangélica, 8 horas, 20 horas e 41 minutos em Natal, a capital espacial do Brasil em Natal. Estamos chegando num momento maravilhoso que é a oração. A oração é a chave, é quem abre a oração. Vamos orar, pedindo oração aqui para o nosso irmão Albino, que fez uma cirurgia, está se recuperando. Aqueles que estão passando dificuldade, não ligou, não telefonou, mas está em casa angustiado, perplexo, desanimado, sem esperança, sem vigor. A medicina disse que não tem mais jeito, mandou para casa, vá-se embora, leve esse seu familiar para casa. Quem não tem mais situação, não tem mais o que fazer. Fizeram isso comigo quando eu tinha 9 meses de idade, aqui em Natal. Mas a minha avó, a minha querida avó, foi para o circo de oração e fez a oração lá, fizeram a oração e Jesus me curou e me deu vitória. Vamos para a oração, irmã? Tem pedido oração?
2: Quero pedir oração, já quero colocar o meu pai e a minha mãe, né? Já fui pedindo oração aqui pelo irmão Albino. Uhum. Quero pedir oração também por mim e pela minha casa nesta noite.
3: Eu também quero pedir oração por mim, por aqueles que estão enfermos, né? Para Jesus ajudar. Tem muitas pessoas que estão com virose lá em Parque Floresta, para Jesus animar e dar saúde, né? Em nome de Jesus.
1: Oremos então. Maravilhoso Deus, Pai que está no céu, Senhor, te agradecemos por este momento tão ímpar para nós. Estamos aqui na Rádio Nordeste Evangélica e neste momento nós estamos intercedendo por aqueles que vieram do pronto atendimento, vieram das clínicas, e o médico disseram que não tem mais jeito, mas o Senhor Jesus cura, restaura. O homem que tinha 38 anos foi curado, 10 leprosos também foram curados. Então confia em Deus, meu irmão, confia em Deus e você vai ser curado, vai receber a vitória. Você que está desempregado, não tem um emprego, Jesus vai abrir a porta do emprego. E vamos também orando pelo Brasil, este país imenso, para Deus ajudar os que estão em eminência, os que estão nas cadeiras tomando conta desse país, regendo esse país, que eles possam realmente fazer assim a vontade do povo, fazer a obra também e fazer assim, muitas coisas de benefício para a população. Os que estão em eminência, os que estão no poder, possam assim gerenciar e beneficiar a população brasileira. Pedimos, ó Deus, em nome do teu filho amado Jesus, nos leve em paz para os nossos lares, no percurso, em nome de Jesus, amém, até outra oportunidade. A paz do Senhor.

0: Irmã Rosário?
1: Eu quero agradecer a Deus, em primeiro lugar, né? Pela oportunidade de aqui estarmos mais uma vez. Estivemos aqui quarta-feira e hoje estamos novamente. Obrigada ao pastor Gabriel por ter nos enviado outra vez. Deus nos fez em hoje aqui novamente e que Deus continue abençoando. Em nome de Jesus.
2: Em primeiro lugar também eu quero agradecer a Deus por essa rica oportunidade de estar aqui. Quero agradecer também a confiança do meu pastor Wellington e a irmã Rosário, né, que me trouxe até aqui nesta noite, e os demais irmãos. Quero agradecer a cada um de vocês.
0: Já conhecia a Rádio Nordeste?
2: Não.
0: Bonita, né?
2: Primeira vez.
0: Bonita a Rádio Nordeste. Queremos agradecer a Deus e a confiança do pastor Gabriel, coordenador do setor 19 na Zona Norte de Natal. Até outra oportunidade, se o Jesus permitir. Quem fala é o presbítero Elis, dirigente da congregação Parque Floresta. A paz do Senhor!